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1: Meu nome é Josefa, eu moro no Jardim das Laranjeiras, Goianazes. Eu quero contar da minha vida. Quando eu conheci essa igreja, eu conheci através de um programa de rádio. Eu procurando um programa de música caipira, de repente, estava muito atribulada. Aí me deparei com a Igreja de Deus e Amor. E ali eu fiquei muito encantada, procurando aquela igreja. E eu falei, aqui tem uma coisa boa para mim, eu vou querer ouvir esse programa. Encontrei o endereço e eu vim até aqui. Eu era uma mulher muito atribulada, de alma e de espírito, não conhecia Deus. Tinha um marido que bebia, quebrava as coisas. Não tinha paz na minha vida, mas graças a Deus, me encontrando com esse Deus maravilhoso, me encontrando com essa igreja Deus e Amor, eu encontrei a paz, eu encontrei a felicidade, minha vida foi mudada, minha vida foi transformada e graças a Deus hoje eu tenho uma vida maravilhosa na presença do Senhor Jesus Cristo, porque eu me encontrei com esse Deus Todo-Poderoso que tomou conta da minha vida e mudou ela por completa, porque eu era mulher muito incrédula, muito ignorante, mas Jesus Cristo, ele entrou na minha vida e fez uma obra gloriosa. Eu, quando eu conheci esse Jesus maravilhoso, eu estava com problema de pressão alta, de veia do coração entupida. Jesus deu vitória para mim, desentupiu a veia do meu coração, porque ele é o médico dos médicos. Ele colocou a pressão no lugar, graças a Deus eu tenho pressão como pressão de uma criança. Graças a Deus tenho saúde que o Senhor me deu, porque ele é o médico dos médicos. Ele supriu todas as minhas necessidades, cuidou dos meus filhos até agora. Graças a Deus, meus filhos servem o Senhor. Graças a Deus, eu só tenho que agradecer a Deus por tudo. Eu amo essa igreja, eu amo esse povo. O Senhor me ensinou a amar, me ensinou a ter amor. Amor pela humanidade que eu não tinha. Me ensinou a fazer o bem. Isso para mim é uma coisa mais importante da minha vida. Eu agradeço a Deus de todo o meu coração, de toda a minha alma, até mesmo pelos grandes livramentos, pelos anos de vida que o Senhor tem me concedido. E assim eu quero agradecer essa oportunidade com muita alegria. Eu só tenho que contar que essa igreja foi tudo da minha vida. E assim eu quero agradecer essa oportunidade. O meu nome é Josefa da Silva, moro no Jardim Bandeirante, Goianazes, São Paulo.
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3: Muito bem, ouvinte, você ouviu o testemunho da nossa irmã Josefa. Que testemunho maravilhoso. Ela que estava caçando no rádio uma música mundana, música caipira, encontrou o programa Voz da Libertação. Através do programa Voz da Libertação, ela pegou o endereço da Igreja Pentecostal Deus e Amor. Ela foi na igreja e ela foi liberta do vício do álcool, do vício do cigarro. Ela que tinha uma vida atribulada, uma vida atormentada, o marido bebia, quebrava tudo dentro de casa. E Deus fez um milagre, Deus libertou ela desta vida mundana, da bebida, do cigarro. Deus transformou a família dela. Olha que testemunho tremendo. Você que está ouvindo o programa Voz da Libertação, não importa o que você esteja passando, é por lutas, é por tempestades, é por provas, creia que o Senhor está no teu barco, creia que Ele acalma a tempestade. E você vai receber a vitória, mas você tem que crer, você tem que buscar. Faça que nem nossa irmã Josefa, ela pegou o endereço da Igreja Pentecostal Deus e Amor mais próxima da casa dela. Ela foi no culto, ela aceitou o Senhor como seu único salvador e Deus fez o milagre. Até hoje ela está firme na presença do Senhor. Tem que ficar firme, tem que buscar a presença do Senhor. Busque a Ele de todo o coração. clame o nome dele, porque a palavra do Senhor diz que ele não está com as mãos encolhidas, mas sim com as mãos estendidas para te abençoar, e não com os ouvidos tampados, mas sim com os ouvidos abertos para ouvir o teu clamor. Ele vai te ouvir, mas você tem que crer, você tem que dar o primeiro passo, buscar a presença do Senhor, e você vai ver um milagre acontecer na tua vida, na vida da tua família. Ele cura enfermidades, ele abre portas onde não tem, ele liberta de toda a obra do inimigo. Creia e você verá a tua família ser salva em nome do Senhor Jesus. Quero mandar a paz do Senhor Jesus, o nosso cooperador Elias, a sua esposa Andréia, também sempre ouvindo o programa Voz da Libertação aqui na cidade de Votuporanga. Que Deus abençoe a vida dos irmãos em nome do Senhor Jesus. Mandar a paz do Senhor Jesus também, nossos ouvintes da cidade de Cardoso. A paz do Senhor Jesus, todos de Cardoso, Álvares Florense, Paris e toda a nossa região do Noroeste Paulista. Sintonizado, vai discando 17-3421-6357, hein? É o WhatsApp e o telefone aqui da 98,1 FM, Rádio Deus e Amor. E vamos de louvor, quero oferecer esse louvor para minha esposa Raquel, quero oferecer esse louvor para todos os ouvintes do programa Voz da Libertação, A Promessa Não Morreu, de Ângela Gonçalves.
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0: Muito bem, ouvintes do programa Voz da Libertação, você ouviu o louvor A Promessa Não Morreu, de Ângela Gonçalves. Eu ofereci para minha esposa Raquel e para todos os ouvintes do programa Voz da Libertação. Este lindo louvor vai discando, linhas liberadas, 17-3421-6357. Ao vivo aqui o programa A Voz da Libertação até as 10 da noite. Pode mandar mensagem também pelo WhatsApp. Mande sua mensagem pelo WhatsApp. Você que quer contar uma bênção, um testemunho, pode mandar mensagem, pode mandar áudio. A gente vai estar soltando aqui no programa A Voz da Libertação. Vamos de podcast e já voltamos aqui na 98,1 FM.
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2: Amados ouvintes, eu queria falar com vocês neste momento sobre autismo, né? Um tema muito recorrente nos dias atuais. O autismo tem um nome técnico, transtorno do espectro do autismo, o TA. É um transtorno de desenvolvimento. Ele leva a comportamentos na comunicação e na interação social, englobando comportamentos restritivos e repetitivos. Então, a falta de informação sobre o autismo impede o diagnóstico precoce e prejudica, consequentemente, o tratamento. E tantas pessoas, né, que sofrem esse transtorno que não são diagnosticadas, porque retardam, né, muitas pessoas, muitos pais responsáveis, a família muitas das vezes não se atenta a este transtorno que é muito comum nos dias de hoje. Eu vou citar 7 sinais. Estes sinais foram apresentados, né, pontuados por Berenice Piana, ela que é autora da Lei 12.764, é uma das mensoras e ativistas, assim, fiel em relação ao autismo no nosso país. Então, os primeiros sinais que ela apresenta é que aos 8 meses, a criança não olha quando é chamada pelo nome. Então, é uma criança que perde, você chama essa criança pelo nome, acima de 8 meses, e ela não se atenta aos sinais de onde você está chamando. Então, ela permanece com o olhar desfocado e desatento. Também é um sinal. O segundo sinal, a criança ou adolescente evita contato visual e não brinca com outras crianças. Então, se você tem uma criança, né, um adolescente, que não consegue te olhar nos olhos, o olhar não é fixo, né, o olhar sempre é muito perdido. E essa dificuldade de interagir com outras pessoas, né? Também tem o terceiro sinal. Não brinca de maneira adequada com os brinquedos. Eu não sei se você já percebeu, mas geralmente as crianças autistas, elas pegam, por exemplo, um caminhãozinho e ela não brinca da forma adequada, né? Não coloca ele em trajetória, em trilha, o caminhãozinho, e de repente roda a rodinha do caminhão dentro do seu, e se aproxima, né, do seu ouvido, da sua orelha, e é isso mesmo. Então, o quarto sinal, fica desconfortável com outras crianças ou até mesmo no próprio colo da mãe, sente desconfortável. A criança que você vai amamentar, ela não consegue olhar nos seus olhos, ela não consegue estar se portar, né, de uma forma aconchegante, é um sinal e você precisa se atentar a ele. Então fica totalmente desconfortável, uma criança que não fica feliz, não apresenta sintomas de que está confortável diante de situações e de locais. Quinto sinal, atraso no desenvolvimento da fala. Isso é muito comum. Crianças já que já ultrapassaram a idade de falar, de dar as primeiras falas, né, as primeiras palavras, é de se atentar também, porque o autismo, uma das características, então, é a fala, o desenvolvimento da fala. E o sétimo sinal, tem grande apego com objetos que não são brinquedos. Por exemplo, há crianças autistas que andam, por exemplo, com martelo na mão. algo que não é de se brincar, ou algum outro objeto que não é de muito comum para uma criança e para um adolescente. Então fique muito atento. E a criança também que se expõe, ou criança, adolescente, adulto, que se expõe facilmente há situações de perigo e não percebe. Por exemplo, a pessoa autista pode entrar na frente de um carro sem perceber que o carro pode ferir, né? Pode trazer danos irreversíveis, né, para o seu corpo físico. Então, geralmente a pessoa autista, ela não tem muito essa noção de perigo, de gravidade. E olha, o tratamento, se você reconhecer precocemente, desde que a criança está nos seus primeiros anos de vida, assim como as terapias, tanto comportamentais, educacionais, familiares, podem reduzir estes sintomas do autismo, além de oferecer um pilar de apoio ao desenvolvimento e aprendizagem à pessoa autista. Então, fica aí essa dica. Você que conhece alguém, preste bastante atenção aos sinais e procure ajuda de um pediatra, de um terapeuta. Procure auxílio médico para essa ocasião.
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0: Muito bem, ouvintes do programa Voz da Libertação, são exatamente 21 horas mais 22 minutos, vocês ouviram o podcast com a nossa irmã Vanessa, e vamos de louvor, quero oferecer para você que está ligadinho aqui na 98,1 FM, Ajoelhados, de Débora Miranda.
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2: Muito bem, ouvintes do programa Voz da Libertação, você ouviu o louvor Ajoelhados de Débora Miranda. Ofereci para todos que estão sintonizados no programa A Voz da Libertação. Vamos para o momento informativo e já voltamos aqui na 98,1 FM, Rádio Deus e Amor.
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4: Atum, milho e sardinha. Alimentos enlatados, será que fazem mal? Olha, a resposta para essas dúvidas é depende. De acordo com os nutricionistas, os ingredientes utilizados para conservação dos alimentos enlatados, como conservantes e aditivos, podem conter substâncias que não fazem bem para o organismo, além de gerarem perda de textura e sabor. Então, para não errar na hora de comprar o enlatado, os nutricionistas explicam que é interessante levar em consideração alguns critérios, como lista de ingredientes curta, idealmente contendo apenas o alimento, água e sal, baixo teor de sódio ou versões sem sal, embalagens livres de BPA. É um químico usado em plásticos e resinas para embalagens de alimentos e latas. O atum ao natural conservado em água é a melhor escolha para quem busca o emagrecimento, já que possui menor teor calórico, menos gordura oxidada e maior concentração relativa de proteína por caloria. Já o atum em óleo é considerado uma versão saudável e pode até ser interessante em contextos específicos. No entanto, neles são adicionadas calorias e óleos refinados que nem sempre podem ser de boa qualidade. Após abertas, as latas com leguminosas cozidas, como feijão, grão de bico e lentilha, podem ficar até 4 dias na geladeira. Já vegetais enlatados duram de 3 a 5 dias refrigerados. E caso congelados em porções, a durabilidade aumenta para 1 ou 2 meses. Usar óleo de soja no dia a dia é mais saudável? Vamos entender melhor. Usado para fritar, refogar e temperar o óleo de soja, ele tem presença garantida na mesa do brasileiro, né? É extraído dos grãos da soja através de processos industriais que envolvem prensagem e refinamento. Então, diferentemente do azeite de oliva, que é prensado a frio, ele passa por temperaturas elevadas durante o processamento, que altera a composição química. Essa característica influencia diretamente o perfil nutricional e os efeitos no organismo. Por um lado, ele se destaca por seu perfil de gorduras, que é majoritariamente poliinsaturadas, ou seja, aquelas consideradas melhores para a saúde cardiovascular do que as gorduras saturadas. A inclusão dessas gorduras na dieta, substituindo gorduras saturadas, tem sido associada à redução dos níveis de colesterol, o LDL, o chamado colesterol ruim, e até o menor risco de doenças cardiovasculares. Um outro ponto positivo é que ele oferece vitamina E e ácidos graxos considerados essenciais para o nosso corpo, o que reforça suas qualidades nutricionais em uma dieta equilibrada. Porém, quando usado em excesso ou de forma incorreta no preparo de alimentos, como em frituras constantes, pode contribuir para problemas de saúde. Então, para quem usa esse tipo de óleo no dia a dia, a recomendação dos especialistas é que ele seja parte de um padrão alimentar variado e que inclua fontes de ômega 3 e que respeite os limites de aquecimento ou reutilização do óleo. Em outras palavras, o problema não está tanto no óleo de soja em si, mas no contexto geral da dieta e na maneira como as pessoas fazem o uso dele.
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2: E já voltamos aqui com o programa A Voz da Libertação. São 21 horas mais 33 minutos e vamos para os anúncios das igrejas pentecostal, Deus e Amor. Quero anunciar que neste domingo, a partir das 8 horas da manhã, em Floreal, tem culto a partir das 8 horas. É, quem vai estar ministrando a palavra, nossa cooperadora Suelen e nossa irmã Bruna, da cidade de Mirassol. Você é o nosso convidado especial em culto de manhã, hein? Na cidade de Floreal. Neste domingo, a partir das 8 horas. Você é o nosso convidado especial. Venha receber as bênçãos do Senhor Jesus. Igreja Pentecostal Deus e Amor, na cidade de Floreal, fica na rua Luiz Favarone, número 408, no centro de Floreal. Na responsabilidade da nossa cooperadora irmã Márcia, lá de Floreal. Que Deus abençoe a irmã Márcia e a todos na cidade de Floreal. Venha receber as bênçãos do Senhor Jesus neste domingo, culto a partir das 8 horas, com a cooperadora Sueli e Bruna de Mirassol. Quero anunciar também que nesta quinta-feira, a partir das 19 horas, tem a campanha Toda Ferramenta Preparada Contra Ti Não Prosperará. É o culto da Fundação Reviver na Igreja Pentecostal Deus e Amor, sede regional de Votuporanga. Quem vai estar ministrando a palavra é o cooperador Kleber. Ele vai estar ministrando a palavra e orando pelos dons do Espírito Santo. Venha receber as bênçãos do Senhor. Vai ser culto da Fundação Reviver. Traga um quilo de alimento não perecível. Ajude. Faça o bem sem olhar a quem. Igreja Pentecostal Deus e Amor, sede regional de Votuporanga. Fica na rua Tocantins, número 3822, bairro Santa Elisa, em Votuporanga. Nesta quinta-feira também tem culto da Fundação Reviver à tarde, a partir das 14 horas, que vai estar pregando a palavra do Senhor Jesus e a cooperadora Maria Ferreira. Ela vai estar trazendo a palavra e orando em favor de todos. Você é o convidado especial, culto da Fundação Reviver a partir das 14 horas. Igreja Pentecostal Deus e Amor fica na Avenida José Silva Melo, número 2061, Chácara das Paineiras. Venha, faça o bem sem olhar aqui, traga um quilo de alimento não perecível, ajuda a Fundação Reviver através do voto, através do cofrinho, através de uma oferta, ajude, faça o bem sem olhar aqui, trazendo um quilo de alimento, você já ajuda o próximo e Deus multiplica na vida da tua família, no teu celeiro, em nome do Senhor Jesus. Culto na EPDA de Paris. É nesta quinta-feira também, atenção todos de Paris. Quem vai estar ministrando a palavra é o presbítero Elias e o cooperador José Gomes. Você é o nosso convidado especial, vindo da cidade de Fernandópolis. É o segundo dia da campanha Deus Resolve Tudo, nesta quinta-feira, a partir das 19 horas. Igreja Pentecostal Deus e Amor, na cidade de Paris, fica na rua Cardeal Dom Sebastião Leme, número 151, Residencial São Pedro. Nesta sexta-feira também tem campanha O Senhor é meu pastor e nada me faltará, a partir das 19 horas, na cidade de Arabá. Atenção todos de Arabá, de Ouroeste ali, de Indiaporã, toda a região ali de Ouroeste, Arabá. Este culto maravilhoso é campanha O Senhor é meu pastor e nada me faltará. Cooperador Washington, ele vai estar levando a palavra e orando em favor dos dons do Espírito Santo. Igreja Pentecostal Deus é Bom, na cidade de Arabá, fica na Avenida Otília Torres, número 610, no centro de Arabá. Atenção todas da cidade, da região aqui de Riolândia, cidade aqui em volta aqui do nosso Noroeste Paulista, vem aí o quarto encontro de louvor. Você é o nosso convidado especial. Venha celebrar, exaltar o nome do Senhor Jesus. Anote aí já, hein? Dia 20 de junho, a partir das 18h30, vai ter o quarto encontro de louvor na cidade de Riolândia. Quem vai estar ministrando a palavra é a cooperadora Taciana, da cidade de Olímpia. E no louvor, Jovair, Danila e Letícia. Vai ser uma festa maravilhosa do nosso quarto encontro de louvor em Riolândia. O tema é Salmos 150, capítulo 150, versículo 6. Tudo que tem fôlego, louve ao Senhor. Louvai ao Senhor. Igreja Pentecostal Deus e Amor, de Riolândia, fica na rua 10, número 1060, em Riolândia. Responsável presbítero Heleno. Lembrando que também neste sábado, a partir das 19 horas, tem culto de agradecimento a Deus na Igreja Pentecostal Deus e Amor, do bairro São João. Quem vai estar ministrando a palavra é a cooperadora Eliana Evangelista, da cidade de Mirassol. Você não pode perder este culto de agradecimento.

0: vivo até as 10 da noite. Você que quer pedir louvor, você que quer contar uma bênção, um testemunho, pode mandar mensagem também pelo WhatsApp. É, temos também o WhatsApp, 17 3421 6357. Pode mandar mensagem contando a bênção, contando um testemunho, pedindo louvor. E vamos de louvor. Quero oferecer esse louvor para minha esposa, que está sintonizada lá na 98,1 FM. A todos os ouvintes do programa Voz da Libertação. Nosso cooperador Santiago também, que está ouvindo lá. Sua esposa também, ligadinha aqui na 98. Mas esse lindo louvor, Vaso de Honra. É o novo louvor de Débora Miranda. E oferecer também para você, ouvinte aqui do programa A Voz da Libertação, esse lindo louvor, Vaso de Honra, de Débora Miranda.
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1: Muito bem, ouvintes do programa Voz da Libertação, você ouviu o louvor Deus Abre o Mar, louvor Vaso de Honra de Débora Miranda, quem pediu foi os ouvintes aqui de Votuporanga, sintonizado na 98,1 FM. Mas vamos ouvir o louvor Deus Abre o Mar, quem pediu foi o nosso irmão Delcio. Nosso irmão Delcio que está sintonizado no programa Voz da Libertação, ele e o presbítero Antônio Gracile, ela da cidade de Guanambi, da Bahia, também estão juntos também, vindo do culto da cidade de Cardoso. E eles pediram esse lindo louvor, Deus Abre o Mar, de Débora Miranda, e oferece para todos os ouvintes do programa Voz da Libertação. Vamos ouvir esse lindo louvor, Deus Abre o Mar, de Débora Miranda.
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0: Muito bem, ouvintes do programa Voz da Libertação, quero anunciar que nesta quinta-feira, dia 28 de maio, a partir das 19 horas, tem culto da Fundação Reviver na cidade de Urânia. Atenção todos de Urânia, de toda a região, você não pode faltar culto da Fundação Reviver a partir das 19 horas. Quem vai estar ministrando a palavra é a cooperadora Josiane de Urânia. Venha ouvir a palavra, venha receber as bênçãos do Senhor Jesus. Igreja Pentecostal Deus é Bom na cidade de Urânia, fica na Travessa Bálsamo, número 376, no bairro Nossa Senhora de Fátima, em Urânia. E também em Urânia, na IPDA de Urânia, tem culto de libertação nesta sexta-feira, dia 29, a partir das 19 horas, hein? Você não pode faltar, hein? Quem vai estar ministrando a palavra nesse culto de libertação, cooperador Ataíde. Ele vai estar trazendo a palavra e orando em favor de todos. Você é o nosso convidado especial. Venha receber as bênçãos do Senhor em nome do Senhor Jesus. Igreja Pentecostal Deus Amor, na cidade de Urânia, fica na rua Travessa Balso, número 376, no bairro Nossa Senhora de Fátima. Venha nos cultos das Igrejas Pentecostal Deus e Amor.
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0: Muito bem, ouvintes do programa A Voz da Libertação. A palavra de hoje se encontra em Salmos, capítulo 34, versículo 8. A palavra diz assim: prove e veja como o Senhor é bom, como é feliz o homem que nele se refugia. Olha que palavra maravilhosa, irmãos. No livro de Salmos, capítulo 38, versículo 34, versículo 8. Prove como, veja como o Senhor é bom. O Senhor é maravilhoso. Tudo aquilo que você buscar firme na presença do Senhor, Ele vai te dar. Ele vai te abençoar. Ele vai te curar. Aquilo que você precisa, daquela porta aberta, daquela cura, daquela enfermidade, daquela libertação. Creia. Busque no Senhor. Como é feliz o homem que nele se refugia. Se refugie no Senhor. Abra teu coração. Deixa Jesus fazer moradia dentro do teu coração. Aceite Ele como teu único Salvador. Fique firme. Lutas vêm, provas vêm. Mas vem a vitória, vem a bênção, vem o milagre, vem a cura. Se refugie no Senhor. Busque a presença dEle. Clame o nome dEle. Se você não tiver força, dobre o teu joelho. Fale com Ele, Ele vai te ouvir. Ele não deixa seus filhos desamparados. Deus é o Deus do impossível. Ele abre portas onde não tem. Ele cura toda a enfermidade. Você tem que crer. Você tem que buscar, clamar o nome dEle. E você vai ver o milagre acontecer na tua vida, na tua família, no teu lar, no teu local de trabalho. Aonde você colocar as plantas dos teus pés, o Senhor vai estar ali com as mãos estendidas, te abençoando, te libertando e te livrando de toda a obra do inimigo. Mas você tem que dar o primeiro passo. Busca Ele, aceite Ele. Fique firme na presença dEle. E você vai ver um milagre acontecer. O inimigo veio para matar, roubar e destruir, o Senhor veio para dar vida e vida com abundância. Creia nisso. Faça campanhas, faça voto. E você vai ver o milagre acontecer. Em nome do Senhor Jesus, guarde essa palavra no teu coração. Prove e vejam como o Senhor é bom, como Ele é maravilhoso, como é feliz o homem que nele se refugia. Se refugie no Senhor, e você verá o milagre acontecer em nome do Senhor Jesus.
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0: Glorioso Deus, eterno Pai, muito obrigado por mais esse dia que o Senhor nos concedeu de vida, pela água que bebemos, pelo ar que respiramos, pelo pão de cada dia, graças a Ti te damos. Peço a Ti, meu Deus, aonde estiver alcançando esta oração, peço a Ti que o Senhor vá entrando, meu Pai, com a providência, que o Senhor vá entrando com a bênção, com o livramento, que o Senhor vai curando enfermidades, Pai. Visita aqueles que estão enfermos, aquele que está sobre um leito de um hospital, sobre uma mesa de cirurgia, que não sejam as minhas mãos, mas sejam as Tuas, ó Pai. Cura, repreenda o espírito da morte, faz um milagre, porque o Senhor é o médico dos médicos, é o Deus do milagre, o Deus do impossível. Liberta, Senhor, aquele que está nos mundos das drogas, do álcool, da prostituição, nessa vida mundana. Liberta, Pai. Porque o Senhor tem este poder e eu creio na bênção e na vitória sobre a vida dos Teus filhos. Abençoa cada um dos Teus filhos, abençoa essa noite de descanso na vida deles, ó Pai. Visita também, Senhor, entrego nas Tuas mãos aquele que está atrás de uma cela, de uma penitenciária. Visita nas cadeias, Fundação Casa. Tenha misericórdia daquelas vidas, ó Pai. Quebra as correntes, derruba muralhas, Senhor. Transforma aquelas vidas, Pai. Faz eles um vaso novo, um vaso de honra, um vaso de valor, Senhor. Porque o Senhor tem este poder. Eu creio, meu Deus. Abençoa, meu Pai, a minha família, o meu lar, a cada ouvinte do programa Voz da Libertação. Que o Senhor vai derramando bênçãos e vitórias. Em nome do Senhor Jesus, coloca as Tuas mãos, Pai. Faz a obra, faz o milagre. Peço a Ti, meu Pai, que o Senhor venha guardar a vida do presbítero, a vida do diácono, do obreiro, do membro, do visitante, de cada um dos Teus filhos, meu Pai. Que o Senhor venha abençoar, livrar e guardar, em nome do Senhor Jesus. Muito bem, ouvintes do programa A Voz da Libertação, você que ouviu a palavra, você que orou com nós, não aceitou o Senhor ainda, ou está distanciado da presença do Senhor, volte, porque a volta do Senhor está próxima. Muitos serão chamados, poucos serão escolhidos. Volte para a presença do Senhor, porque Jesus te ama. Fale comigo assim: Senhor Jesus, eu ouvi a Sua palavra e recebi no meu coração toda a Tua verdade. Reconheço, pequei contra Ti, te desobedeci a Tua palavra, mas estou arrependido e eu te peço aqui agora, me perdoa, me salva, me liberta com o Teu poder. E escreve agora o meu nome lá no céu, no livro da vida, e sela com o Teu sangue, em nome do Senhor Jesus. Amém. Você que está ouvindo o programa Voz da Libertação, quer aceitar Jesus, quer se reconciliar com o Senhor, voltar para a presença do Senhor, procura uma igreja pentecostal, Deus Amor, mais próxima da tua casa. Procura um obreiro, um dirigente da obra. Ele está pegando as tuas informações. Fique firme, irmão. Volte para a presença do Senhor. Fique firme. E você vai ver as bênçãos e os milagres acontecer na tua vida, em nome do Senhor Jesus. Muito bem, ouvintes do programa Voz da Libertação. Quero agradecer a cada um que esteve sintonizado aqui com nós aqui na 98,1 FM. Que Deus abençoe essa noite de quarta-feira. Que abençoe o lar, abençoe a cada um de vocês que esteve sintonizado. Agradecer nosso cooperador de sempre, Matheus Camargo, aqui nas mesas sonoras. Quem se despede é o cooperador Anderson. Fiquem todos na paz do Senhor Jesus.
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0: 22 horas e 1 minuto.
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0: 22 horas e 3 minutos.
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0: Maravilhoso Deus, poderoso eterno Pai, glórias e honras, bendito é o nome do Senhor nosso Deus, justo, santo, fiel e verdadeiro é o nosso Deus, aquele que era, aquele que é e aquele que há de vir, aquele que tem o controle de todas as coisas, aquele que tem a direção de todas as coisas, aquele que faz maravilhas e milagres para a glória do seu santo nome. O Deus vivo, gracioso, grandioso, poderoso, o Deus eterno, o Deus santo, o Deus de ontem, de hoje e de eternamente. Obrigado, Senhor meu Deus, obrigado, Senhor meu Pai, porque a cada instante, a cada momento, a Tua mão poderosa tem, Senhor, ó Pai, operado em nossa vida milagres e maravilhas. Obrigado, meu Deus e meu Pai, porque a cada instante, a cada momento, o nosso coração se enche de alegria, se enche de fé, se enche, Pai, de comunhão, se enche de graça e de favor para viver o Teu milagre. Obrigado, meu Deus e meu Pai, porque Tu não tens deixado os Teus filhos perecerem. Obrigado, meu Deus e meu Pai, porque Tu não nos tens deixado, Senhor, Pai da Glória, sem uma direção. Não, meu Senhor, tens feito uma obra graciosa, tens feito uma obra poderosa, tens trabalhado em nós de uma forma gigantesca e por isso, meu Pai, louvamos o Teu nome, bendizemos-te, Senhor. Obrigado, meu Deus, obrigado, meu Pai, por estar sempre conosco e fortalecer nossa fé. Obrigado, meu Pai, por estar sempre conosco e renovar a nossa vida. Obrigado, meu Deus e meu Pai, por estar sempre conosco e trabalhar em nosso ser. Eu quero clamar, Senhor, eu quero orar, porque eu tenho certeza que comigo há uma multidão de pessoas agora que buscam a Tua face e buscam a Tua presença, certos, ó Pai, do milagre e da resposta, certos, ó Pai, do favor, certos, ó Pai, da glória, sim, de que o Teu querer trará sobre nós a alegria, a bênção e a virtude. Obrigado, meu Deus, obrigado, meu Pai, por aqueles que oram, por aqueles que clamam, por aqueles que suplicam e pedem misericórdia, e pedem compaixão, oram, Senhor, e suplicam por um favor. Ó Deus bendito, Deus maravilhoso, somos gratos, ó Pai, porque a todo instante, a todo momento, a Tua mão amiga tem segurado nas nossas mãos, tem fortalecido a nossa fé, em nome de Cristo Jesus, ó Pai, que o Senhor tenha a liberdade de trabalhar em nós agora, que o Senhor tenha a liberdade, Pai, de operar em nós agora, que o Senhor tenha liberdade de transformar o nosso ser, que o Senhor tenha liberdade, Pai, de renovar a nossa mente e o nosso coração, que o Senhor, meu Pai, tenha liberdade, ó Deus, de agir no meio da adversidade, no meio da dificuldade, no meio da dor, no meio da luta, no meio do sofrimento, que o Senhor, meu Deus e meu Pai, tome a liberdade, Senhor Jesus, de mover a nossa vida e mover a nossa fé. Oramos, Senhor, porque estamos certos, Pai da Glória, que os Teus caminhos são perfeitos. Oramos, ó Pai, porque estamos certos, Senhor da Glória, que a Tua direção é perfeita, que a Tua justiça, Pai da Glória, ela é real. Oramos, ó Pai, porque estamos certos, Senhor, que o Teu direcionamento levar-nos a, meu Deus, a um lugar de paz, a um lugar de de tranquilidade, a um lugar de prazer, a um lugar de conforto, a um lugar de estabilidade. Oramos, Senhor meu Deus e meu Pai, porque muitos são os nossos planos, os desígnios do nosso coração, mas o Senhor sabe o que é melhor para cada um de nós. O Senhor sabe o que fazer da melhor maneira possível para cada um de nós. O Senhor sabe como agir e como trabalhar, ó Deus, para cada um de nós. O Senhor sabe, Pai, como renovar a fé, sim, Senhor, de cada um de nós. O Senhor sabe, Pai, como tratar a nossa alma. Por isso oramos. Oramos, Senhor, porque estamos certos, meu Deus, que os nossos caminhos não nos levarão à morte, não nos levarão ao desespero, não nos levarão ao sofrimento e nem à dor, mas os nossos caminhos, ó Pai, levar-nos-ão à bênção, à vitória, à segurança, à renovação, à intimidade contigo. Ó Senhor meu Deus e Pai, quantos irmãos sofrem e enfrentam dias, Pai da glória, de tribulação, dias, ó Pai, de medo, dias de insegurança e sustos, meu Deus, e muitas vezes as decisões do nosso coração, Pai, entram em conflito com aquilo que é a Tua palavra e a Tua verdade. As decisões da nossa alma entram em choque, meu Pai, com aquilo que é o Teu querer. Sim, meu Senhor, imagino eu como foi para aquele pai ouvir o filho pródigo ou seu filho dizer: dá-me metade da herança que eu quero viver a minha vida, eu quero ir embora, eu quero ter a minha história, eu quero viver da maneira que o meu coração se propõe. E imagina aquele pai agora ter que dar metade dos seus bens e o seu filho gastar sem orientação, sem discernimento, sem clareza, sem a presença de alguém para lhe conduzir por caminho seguro. Meu Deus e Pai, mas o Pai estava lá, com dor no coração, mas estava lá. E o caminho que o filho toma é o caminho distante, é um caminho para longe do Pai, é um caminho que vai trazer dor, vai trazer tristeza, vai trazer angústia. O caminho que o filho toma é um caminho de perca, é um caminho de ruína, é um caminho em que as más amizades, as más decisões vão lhe custar muito, e ele toma, mesmo com a tristeza do seu pai, ele toma, mesmo com angústia no coração do pai, mas ele toma a decisão, ó Pai, e isso, Senhor, traz, ó Pai da glória, consequências gravíssimas. Mas o Pai não pode interferir, o Pai não pode, Senhor meu Deus amado, estar ali e amarrar o filho à sua vontade e proibir, não. O Pai deixa o filho ir, o Pai deixa o filho escolher, o Pai deixa o filho, mas está com o coração cheio de saudade, mas está com o coração cheio de tristeza, sim, porque a um dado momento achou que o filho havia morrido, a um dado momento achou que o filho estava perdido, a um dado momento achou que não havia mais como encontrá-lo. Ó Pai, e os nossos caminhos são assim, até que vem a dor, até que vem a luta, até que vem a prova, e de repente aquele filho decide: eu volto. Eu volto, eu quero voltar à casa do meu pai, eu quero chegar lá, eu quero ter paz, eu quero ter alegria, eu quero ter conforto, eu preciso ter alguma resposta ao pai. E é então que na casa do seu pai agora ele recebe a bênção, e é então que na casa do seu pai ele recebe vitória, e é então que na casa do seu pai ele recebe socorro, e é então que na casa do seu pai ele recebe livramento, e é então que na casa do seu pai ele recebe bênção. Sim, o abraço, o cuidado, o carinho, o amparo, ele recebe vida agora com o seu pai, ele recebe resposta agora na casa do seu pai. Por isso oramos, Senhor, oramos, ó Pai da glória, para viver e enfrentar, para, Senhor, ter o direcionamento, ter, Pai da Glória, clareza, ter destreza, ter, Pai da Glória, sem sombra de dúvidas, Senhor, a força para continuar e vencer. Oh, meu Pai, ajuda-nos, Espírito Santo. Nós queremos, Pai da Glória, vencer as fúrias malignas. Não nos deixes, Pai da Glória, entrar por caminhos que não têm a Tua bênção. Entrar por caminhos que não têm Tua vitória. Entrar por caminhos, ó Pai, que não têm a Tua resposta. Não deixa a nossa casa e a nossa família se perder por aí. Sei, meu Pai, que muitos, Senhor, do meio da nossa família, estão nas bebidas, estão nas drogas, estão, Pai, em caminhos maus, mas não lhes deixes perder, não deixa, Pai da Glória, com que eles se percam, não permita, meu Pai, com que eles se percam, Senhor, na jornada desta vida, mas que eles alcancem, Senhor, o Teu favor, que eles alcancem, Pai, o Teu milagre, que eles alcancem, Pai, a Tua graça, que eles alcancem, Pai, a Tua bênção, que eles alcancem, Pai, a virtude, que eles alcancem, Pai, o socorro, que eles alcancem, Pai, o Teu poder, ó glória, ó Espírito Santo, que eles alcancem, Pai da Glória, e vivam a Tua promessa, e vivam a Tua graça, e vivam a Tua bênção, Senhor meu Deus, que eles alcancem libertação, que a nossa família encontre libertação, que a nossa família encontre graça, que a nossa família encontre favor, Senhor meu Deus, que os caminhos dos nossos familiares sejam conduzidos pelo Senhor também, que os caminhos, ó Pai, dos nossos familiares sejam direcionados pelo Senhor, não deixe eles se perderem, não deixe viverem, Pai da Glória, desestruturados, não deixe viverem desfavorecidos, não deixe viverem, Pai da Glória, desnorteados por esta terra, Senhor meu Deus, traz alívio para aqueles corações aflitos, traz, meu Pai da Glória, controle, autocontrole, domínio próprio, traz, meu Pai, em nome de Cristo, ó Senhor, traz, meu Pai da Glória, certeza de que tudo mudará, a resposta virá, o Senhor vai organizar, traz, meu Pai, a certeza, Senhor meu Deus, de que eles viverão a bênção do Todo-Poderoso, Senhor, eu sei que são tempos difíceis e são dias difíceis, eu sei que são tempos de guerra e dias de peleja, eu sei que são tempos de lágrima, eu sei, Pai da Glória, que são tempos de sufoco, eu sei que são tempos, Pai, que muitos têm andado amedrontados até, Senhor meu Deus, mas em nome de Cristo, renova estas vidas agora, em nome de Cristo, renova, Pai, estas casas, em nome de Cristo, renova, Pai, estas famílias, em nome de Cristo, ó Deus maravilhoso, renova, Senhor, e dá a Tua bênção, e dá o Teu escape, e dá o Teu favor. Não permitas, ó Pai da Glória, que estes caminhos tortuosos arrastem para a morte, arrastem para a separação, arrastem para a destruição, arrastem para a falência, não permitas, ó Pai, em nome de Cristo, que estes caminhos do inimigo, Senhor, arrastem estas vidas para a loucura, para o medo, para o pânico, para a esquizofrenia, em nome de Jesus, ó Pai, toma a direção, toma o controle, toma as rédeas, ó Pai, e dá, Senhor, a Tua bênção, dá a Tua vitória, bendito és Tu, Senhor, que a nossa família esteja em pé, ó meu Pai, e direcionada por Ti, que a nossa casa esteja em pé, e direcionada por Ti, que o nosso lar esteja em pé, e direcionado por Ti, que este casamento esteja em pé, e direcionado por Ti, e todo o caminho mau que se apresentar agora, seja bloqueado pelo Senhor, seja repreendido pelo Senhor, no nome de Cristo, ó Pai, e todo caminho mau que se apresentar contra esta família, todo convite errado, todo direcionamento errado, toda proposta errada, em nome de Cristo, que seja repreendido agora, ó Deus maravilhoso, não deixa, Senhor, meu Pai da Glória, esta família perecer, não deixa esta casa, meu Pai, perecer, em nome de Cristo, Senhor, que toda estrutura demoníaca, maligna e diabólica seja repreendida agora em nome de Jesus, que toda estrutura de enfermidade, toda estrutura de inveja e de maldade seja repreendida agora em nome de Jesus Cristo, ó Pai. Eu sei que estás conosco. Eu sei que a tua mão está conosco. Eu sei que o teu poder está conosco. Senhor, visita o coração deste pai. Visita o coração desta mãe. Visita o coração destes filhos. Visita o coração, Pai da glória, desta nora, deste genro, deste enteado, desta madrasta e padrasto. Visita o coração desta família. Meu Deus, não permita com que os caminhos do inimigo, Pai da glória, sejam perfeitos. Não deixa, porque nunca serão, Senhor. Só que aos nossos olhos, às vezes, parecem perfeitos. Aos nossos olhos, às vezes, parecem bons. Aos nossos olhos, às vezes parecem, Pai da glória, vivos aos nossos olhos. Esses caminhos parecem, Senhor, apresentar-se, Pai, com bênção, com vitória, como foi com Daniel. Daniel e os jovens levados cativos, aos olhos dos jovens, a mesa era farta, era um caminho para a destruição, mas eles não enxergaram e foram, Senhor, e se entregaram à mesa farta e se prejudicaram. Meu Deus e meu Pai, visita agora cada vida que ora comigo. Visita agora cada irmão que ora comigo. Visita, meu Pai, cada lar que ora comigo. Em nome de Jesus, coloca a tua mão de correção, a tua mão de direcionamento. E quando o diabo chegar, ele vai encontrar uma família estruturada. Ele vai encontrar uma família renovada. Ele vai encontrar uma casa cheia da tua presença. Senhor, meu Deus, e aonde houver tristeza, aonde houver fracasso, aonde houver, meu Deus e meu Pai, bloqueio, que o Senhor quebre agora esse laço, quebre agora esse mal, quebre agora essa opressão, quebra agora no nome de Cristo. Meu Deus, visita, Senhor, e dê a tua bênção. Visita, meu Pai, e dê a tua vitória. Visita, meu Pai, e dê o teu escape. Visita, Senhor Jesus. Sim, meu Deus, e restaura estas famílias, e restaura estas casas, e restaura estes lares, pelo poder que é no teu Espírito Santo. Vidas que estão, meu Pai, na fraqueza espiritual, a desanimar espiritualmente, tem vontade, mas não tem força, até querem, mas não conseguem, dão o primeiro passo e são jogados por terra. Meu Pai, em nome de Cristo, coloca a tua mão de poder e joga por terra agora toda a influência maléfica e do diabo, toda a estrutura maléfica e do maligno. Em nome de Cristo, meu Pai, resgata, renova. Em nome de Jesus, que esta família viva milagre, que esta casa viva milagre, que este lar viva milagre. Senhor, meu Deus e meu Pai, inveja cai por terra, palavra maligna cai por terra, sentimento contrário cai por terra, fraqueza de mente, de corpo, de alma cai por terra. Meu Deus e meu Pai, operação do inimigo não vai prevalecer, enfermidade não vai nos parar, desemprego não vai nos parar, obra do inimigo não vai parar, briga, contenda não vai parar, levante satânico não vai parar, seta do diabo não vai parar, em nome de Cristo, oh glória, oh aleluia, Senhor, não nos vai parar, meu Deus, não nos vai fazer retroceder de maneira alguma, Espírito Santo, dardo inflamado do inimigo, não nos vai parar. Opressão satânica não vai parar, palavra maligna não vai parar, em nome de Jesus Cristo, Senhor, meu Deus e meu Pai, e aquilo que nós não temos controle, nós entregamos tudo em tuas mãos, e aquilo que nós não sabemos como gerir e como agir, nós entregamos em tuas mãos e dizemos, Senhor, toma conta e me ajuda, toma conta e me fortalece, toma conta e me ampara, toma conta e me direciona, toma conta, meu Pai, no nome de Jesus Cristo, aleluia! Oh Deus maravilhoso, mas nós não vamos parar, não vamos, Senhor. Em nome de Cristo, nós não vamos ceder à pressão do inimigo, ainda que ele tente oprimir nossa alma a ponto de quase nos fazer explodir. Oh glória! Orianda, ele me clama, aleluia! Ainda que nós estejamos, ó Pai, debaixo de uma pressão tão grande do inimigo. Ainda que nós estejamos numa pressão tão grande, Senhor, do maligno, no meio da família, no casamento, nos negócios, no trabalho, na escola, na faculdade. Ainda que nós estejamos, Pai, debaixo de uma pressão gigantesca. Nós não vamos ceder. Não nos deixa desmoronar, Senhor. Se nós não conseguirmos ficar em pé, nós vamos ficar sentados. Se nós não conseguirmos ficar sentados, ficaremos de joelhos. Se nós não conseguirmos de joelhos, vamos nos deitar no chão. Se nós não conseguirmos deitados, vamos nos arrastar, Espírito Santo. Mas nós não vamos ceder a essa pressão do inimigo, porque o Senhor renovará as nossas forças pelo poder que há no nome de Jesus. E nós sairemos desta guerra e desta batalha, ainda que sangrenta. Ainda, meu Pai, que como Jacó. Oh, aleluia! Oh, aleluia! Ferido pelo anjo. Mas nós sairemos com a vitória, no nome de Jesus. Pai maravilhoso, Pai poderoso, cuida da nossa vida. Estrutura a nossa alma e a nossa fé. E não nos deixes ceder à pressão. Maior é o Senhor que está conosco. E vai nos fortalecer, e eu creio. Oh, aleluia. Oh, glória. Senhor, eu oro por vidas que estão comigo agora. Desesperadas, Senhor, aflitas, ó Pai. Famílias que precisam de um milagre. Oh Deus, Tu podes fazer a obra agora, aonde houver um coração pronto e preparado, Senhor, que a Tua mão de poder mude o cenário agora, em nome de Jesus, em nome de Cristo, pelo poder da palavra de Jesus, eu ministro um tempo de mudança, um tempo de refrigério, um tempo de paz, um tempo de alegria, um tempo de renovo. Eu ministro sobre esta casa, sobre esta família, no poder do Espírito Santo, um tempo de transformação, um tempo de equilíbrio, um tempo de cura, um tempo de harmonia, um tempo de amor, um tempo de resgate. Em nome de Jesus, eu ministro sobre cada vida e cada família agora, meu Deus. Um tempo de perdão. Um tempo de reconciliação, um tempo de amadurecimento e crescimento espiritual, em nome de Jesus. Oh, aleluia! Porque é o Senhor quem vai tomar conta, é o Senhor quem vai trabalhar, é o Senhor quem vai restaurar para a glória do Seu santo nome. Visita, Senhor, a cada irmão, a cada irmã que orou, Senhor, nesta oração. Pai, nós cremos que nada será como antes a partir de agora, porque nós abrimos a porta do nosso coração e dizemos: és bem-vindo, Espírito Santo, faz tua obra, em nome de Jesus. Amém. E graças a Deus. Que Deus abençoe a sua vida, a sua casa, a sua família, o seu lar. Você que orou comigo, creia no poder do Espírito Santo. Creia na graça e no favor do Todo-Poderoso. E continue a lutar. Não desanime. Não desista. Oh, glória! Jesus tem a bênção para a tua alma. Oh, aleluia! Jesus tem um milagre para a tua vida. Creia, querido irmão. Creia, querida irmã. Eu sinto a presença do Senhor. Oh, glória! Eu sinto mover o toque do Espírito Santo. Aleluia! Oh, Santo Deus de Israel. O vento do Senhor sopra sobre a tua vida. Receba o teu milagre nesta noite. No nome de Jesus. São 22 horas e 34 minutos. A nossa rádio continua a trazer comunhão, bênção, graça, favor, milagre. Vamos, Filipe, ao nosso intervalo, não é? Voltamos com o jornal e aí temos um belíssimo louvor, uma belíssima canção. E aí a nossa irmã Débora com o projeto Eu e Mais Um. Creia, Jesus está conosco.
1: Obrigada pela sua audiência. A gente vai para mais informações aqui. Limite Seguros. A disciplina com amor forma cidadãos mais preparados. A ausência de limites claros na infância cria adultos inseguros e cheios de frustrações. A educação moderna muitas vezes confunde o afeto com falta total de regras e correção. Dizer não é um ato de profundo amor que ensina as crianças a lidar com a realidade da vida. As regras da casa devem ser explicadas com firmeza e sem necessidade de gritos. O respeito às figuras de autoridade começa quando os pais mantêm a palavra que deram. A correção feita no momento certo impede que pequenos erros virem falhas de caráter. O exemplo dos pais obedece às mesmas regras que eles exigem e ensinam aos filhos. Não adianta exigir respeito se as conversas dentro de casa são sempre com muita rispidez. A paciência para ensinar o caminho correto exige, de fato, muito esforço, mas garante o bom fruto. Uma casa com regras justas oferece a segurança que o coração infantil tanto precisa. O limite não aprisiona, mas sim guia o comportamento para o sucesso nos relacionamentos. A sabedoria na educação é o alicerce de uma família que vive em constante harmonia. Filtro digital. A supervisão da internet é um dever dos pais modernos. O acesso sem controle dos conteúdos da internet tem exposto as crianças a graves perigos. Deixar um celular nas mãos do filho sem verificar o que ele está assistindo é um perigo gigantesco. Os pais são os guardiões da inocência e não podem abrir mão de monitorar o que a criança está vendo. Existem ferramentas fáceis e gratuitas para bloquear vídeos e páginas que não são seguras. O computador da família deve ficar sempre num local visível, como a sala de estar. A privacidade da criança não pode estar acima da proteção contra pessoas mal intencionadas. É sempre importante falar abertamente sobre os perigos da rede para que isso evite que eles caiam em falsas amizades. A confiança é construída quando os filhos sabem que os pais verificam tudo por cuidado. O excesso de exposição nas redes atrai olhares perigosos e causa forte ansiedade. Limitar o tempo de navegação protege o desenvolvimento do cérebro em fase de crescimento. A vida real precisa ser muito mais interessante do que o mundo escondido dentro da tela. Zelar pela pureza e pela mente dos jovens é a missão mais valiosa do ambiente familiar.
2: Vinte e duas horas e 37 minutos.
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4: A paz do Senhor, ouvintes, novos convertidos, discipuladores, você que nos ouve pela primeira vez, sejam bem-vindos. Nós estamos aqui com este espaço, Eu e Mais Um. São 5 minutos onde a gente enfoca um tema da Palavra de Deus para que o novo convertido conheça a Deus, comece a entender o Evangelho. Hoje eu quero falar, ainda em continuidade deste tema, o crente e a temperança. Eu quero falar agora o oposto, as causas da intemperança. Vejam que o mal que se contrapõe à virtude que você estudou chama-se intemperança. E ela tem atuado no mundo com muita força, e causado toda esta imoralidade que a gente se depara a cada dia através dos veículos de comunicação. Esta falta de temperança tem levado muitos a perderem o domínio próprio e cometerem autênticas loucuras como homicídios, suicídios, roubos, estupros, e conduzindo a humanidade a naufragar em um verdadeiro mar de lama. As drogas são, eu digo, as campeãs na triste estatística

0: falemos de mais uma droga lícita, que é o fumo. Eu sei que muitas pessoas que se convertem a Deus não conseguem se libertar do vício maldito do cigarro. Não somente do cigarro, mas do vício do fumo em suas diversas modalidades, como também cachimbo, charuto. Você tem que lutar contra este vício. E Jesus pode te libertar. Você tem que buscar esta libertação. Eu vou falar aqui também de mais uma causa da intemperança, que é a glutonaria. Não se esqueça que nós comemos para viver e não vivemos para comer. A Bíblia diz que o glutão não tem passaporte para o céu. Eu vou deixar também mais um versículo para você meditar, aí como uma lição de casa. Lucas 21, versículo 34. Outra causa da falta de temperança é a sensualidade, que significa amor aos prazeres materiais. Se você ler no livro de Gálatas, capítulo 5, versículo 19 a 21, veja como a intemperança, a falta de vontade própria, pode levar muitos à prática das obras da carne, que se não forem abandonadas a tempo, vão conduzir esses novos convertidos, os que se consideram crentes e as praticam, ao fogo do inferno. Então nós podemos concluir através desta lição que é necessário o crente ser temperante. Se você ainda não goza desta prerrogativa, não se desespere, o importante é o seu desejo, a sua vontade de possuir esta qualidade produzida pelo fruto do Espírito. Ore a Deus, peça a Ele esta sublime virtude e exercite também a sua força de vontade. Prove para você mesmo que você é capaz de alcançar o autocontrole. É claro que você não vai conseguir de imediato, mas insista até superar todos os desejos que o impedem de ser um autêntico servo de Deus. Vocês sabem que uma vida de oração faz o nosso homem natural, aquela velha natureza, ser mortificada. O nosso eu é morto e o Espírito Santo flui. Por isso é necessário estarmos em oração, porque somente assim nós podemos vencer o pecado.
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0: Que Deus abençoe você. Se você teve dúvidas desta lição, ou você que já é discipulador, está há muito tempo no Evangelho e gostaria de falar do seu êxito aí nas suas aulas, mande aí a sua mensagem para 11 982 92 3392. Que Deus abençoe. Em Cristo Jesus, se despede Débora Miranda, na paz do Senhor.
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1: Muito bem, 22 horas e 48 minutos, obrigado pela sua audiência, muito obrigado pelo seu carinho e pela sua sintonia, também pela sua companhia. Oramos, oramos com fé, oramos porque cremos e sabemos que Deus está no controle de tudo. Não desanime, entrega o teu caminho ao Senhor, confia nele. Você está a viver dias de tribulação, dias de guerra, dias de peleja, Deus está contigo. Acredita, Deus está contigo e Ele opera sinais e maravilhas. Deus está contigo e trabalha para a glória do seu santo nome. Então, prepara o teu coração para viver o sobrenatural. Há um milagre que te espera, há uma resposta que te espera, há um favor que te espera. E nós estamos juntos para viver esse tempo do Senhor. 22 horas e 49 minutos, Rádio Deus e Amor, é a programação A Voz da Libertação. Felipe, vamos falar do aniversário da nossa igreja. São 64 anos de IPDA, 64 anos desta igreja que continua a caminhar para a glória do Todo-Poderoso. Então, eu quero convidar-te, ouvinte. É verdade, quero fazer este convite agora, porque nós temos a bênção e podemos

0: viver o sobrenatural. Então é hoje, é agora e é já. O tempo de mudança, o tempo da cura, o tempo do milagre.
1: Nós estamos aí já há alguns dias, pertinho de duas festas maravilhosas, dois dias, melhor dizendo, de uma festa maravilhosa dos 64 anos da Igreja Deus e Amor. Nós teremos aí no dia 13 e 14. E eu vou passar para vocês a agenda das atividades nesses dois dias. Vocês que virão nas caravanas, vocês que estão aqui em São Paulo. No sábado começa a festividade às 10 horas da manhã com o culto de consagração, onde eu estarei juntamente com as mulheres de fé aqui na sede mundial, no sábado, dia 13, às 10 da manhã até às 11h30. Depois das 14 às 18 teremos o Garagem Cristã. Os cantores da Garagem Cristã estarão se apresentando aqui. Será uma tarde de louvor e adoração ao Senhor. E às 19 horas o culto jovem no Auditório Renascense. No domingo de manhã, nós teremos logo às 9 horas da manhã o culto de oração com o lançamento do Ministério da Intercessão Global. Nós estamos com o Ministério de Oração agora na liderança da irmã Maria Lorena. E nós estaremos apresentando como será este novo projeto sobre a oração. Uma cerimônia de oração e lançamento do Ministério de Intercessão Global. Das 10 às 11h30, teremos a cerimônia de ordenação de diáconos, presbíteros e pastores aqui na sede mundial no domingo, das 10 às 11h30. E às 15 horas até às 17h, culto celebrativo dos 64 anos da Igreja Deus de Amor. Ou seja, nós teremos atividades nos dois dias. E vocês estão vindo nas caravanas, preste atenção nos seus pertences, não fiquem andando com celular aqui nas ruas de São Paulo. Vamos fazer a prevenção, né? A precaução aí com muito cuidado, muita atenção, né? Nós temos agora a necessidade também do registro das caravanas. Vocês que estão liderando as caravanas aqui para São Paulo nos dias 13 e 14, vocês precisam registrar as caravanas para ter um lugar para estacionar os ônibus. O ônibus que vai vir com as caravanas da sua cidade. Então avise o líder da caravana que entre em contato aqui no telefone central da sede mundial, que é 11-3347-4700. É o telefone aqui da sede mundial e você pede para entrar em contato com o setor de caravanas e registre a sua caravana para garantir a reserva aí do estacionamento do ônibus que você estará vindo, tá certo? Teremos cantina 24 horas aqui para que todos possam se alimentar. Vocês não vão precisar sair aqui do Templo da Glória de Deus. Todas as livrarias abertas, com todos os materiais, vocês estarão aqui cobertos com a segurança. Dias 13 e 14, 64 anos da Igreja Deus de Amor. Você que já passou por aqui, fez parte e faz parte dessa história. Você não pode deixar de vir. E você não vai vir sozinho. Todos estão aí incumbidos de trazer alguém consigo. Traga um parente, traga uma pessoa que nunca participou de um culto. Traga e mostre quantas atividades nós teremos. Eu creio que isso chama atenção e também tira aquele negócio de ah, eu não gosto de igreja, eu não gosto de culto, eu não gosto de crente, né? Nós temos muitas situações desta maneira. Então nós estamos aguardando que você faça o trabalho de um bom evangelista e não venha sozinho. Faça o ID de Jesus. 13 e 14, grande festa aqui em São Paulo, na sede mundial dos 64 anos da Igreja Deus e Amor e do programa Voz da Libertação.
0: Muito bem, convite feito e você não vai querer perder a oportunidade. Vai ser uma festa linda. Estamos aqui para celebrar a Deus, o nosso Pai, neste dia de comunhão, neste dia de adoração, neste dia de vida. Você que nunca veio à sede mundial, tem agora a oportunidade, viu? Vem para cá, à sede mundial, vem viver essa história linda e maravilhosa. Você que já veio, olha, convido-lhe a vir porque temos aqui o lounge, não é? Lounge é um termo em inglês, não é? Mas ele... As pessoas, numa tradução mais literal, é chamado de saguão, não é? Mas aí nós temos também outras definições que é um lugar de descanso, um lugar de lazer, um lugar para relaxar. O lounge é um lugar de confraternizar. Resumindo, tá? Temos um lounge bonito, tem até a preparação para as crianças, brinquedoteca, as crianças passarem lá o seu tempo, enquanto os pais comem alguma coisa, enquanto os pais, não é, estão ali a organizar-se, a recomporem-se, as crianças vão ter lá o seu lugarzinho, o seu tempinho para também aproveitar o tempo com outras crianças, fazer amizade, já que está difícil lá fora fazer amizade no mundo, não é? Com tanto perigo que as nossas crianças enfrentam, então aqui há um lugar. A igreja preparou um lugar para a sua criança ser criança de verdade. É verdade. A sua criança será criança de verdade. Vai brincar com outras crianças, vai... E depois tem a escola bíblica, o Pequeno Galileu. Enfim, a festa é linda e nós vamos aproveitar para a glória do Todo-Poderoso. Vamos ter dois dias maravilhosos. Eu, se fosse você, não ficaria de fora, tá? Não, de jeito nenhum. Haverá muito poder, muita unção, muita comunhão, muita vida, muita graça, muito favor. Participações especiais da nossa querida irmã e presidente, Irene Miranda. Teremos a participação da nossa irmã Débora, Davi Miranda Neto. Toda a diretoria estará presente. Pastor Marco Magno, pastor Milton Almeida, pastor Wilson Siqueira, pastor Fabrício Beata, pastor Jerry Borchat, estará toda a diretoria, não é, presente para adorar a Deus, e você vai ficar de fora. Os pastores do mundo todo estarão cá. Ah, detalhe, hein? As caravanas, sim, já estão a ser confeccionadas, as caravanas estão a ser preparadas, as caravanas já estão a todo vapor, porque estamos no dia 27 já. Daqui a pouquinho é o dia 31, que é domingo, não é? E a partir de segunda-feira é o countdown, contagem regressiva para este dia de festa. Eu amo estar aqui todo final de ano, todo aniversário da igreja, eu amo estar aqui. Eu vejo irmãos, converso com eles. E detalhe, hein? Nós vamos ter uns estandes para contar testemunho. Você que quer gravar o seu... Pastor, eu tenho 10 testemunhos. Vai poder contar os 10 sem pressa alguma. Sim, estará aqui uma equipe para recolher o seu testemunho, para entrevistá-lo. Então, olha, eu sei que você quer aproveitar, tá? Então vem para cá viver esse tempo do Senhor. 22 horas e 57, Felipe. Um abraço, meu amigo. Deus abençoe. Podemos fechar com o Holocausto Vivo. Ângela Gonçalves. Tavonana. Nos veremos. Tatana Munzuko. Até amanhã. Ô, Cicatequissa. Que Deus te abençoe. E daqui a pouquinho, 23h30, começa a nossa oração. Clamor mundial. Preparação espiritual para uma igreja firmada na rocha. Até lá!

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3: 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Microonda e seguro. Cuidado. Evitam explosões e queimaduras. O microondas traz praticidade, mas exige regras de segurança. Nunca coloque metais como talheres ou papel alumínio dentro dele. As ondas reagem com o metal e podem causar faíscas e incêndios. Recipientes de plástico comum podem derreter e soltar toxinas na comida. Então use apenas vidros temperados ou plásticos próprios para microondas. Ao aquecer líquidos, tenha cuidado com o choque térmico ao retirar. A água pode estar fervendo sem borbulhar e explodir ao ser mexida. Espere alguns segundos antes de retirar o copo ou o prato do aparelho. Alimentos com casca, como ovos ou batatas inteiras, podem estourar. Agora é preciso furar a casca para que o vapor saia durante o cozimento. Cobrir o prato evita sujeira, mas deixa uma fresta para o ar sair. A limpeza interna deve ser feita com pano úmido e detergente neutro. Verifique se a porta está vedando bem para não vazar radiação. E não ligue o aparelho vazio, pois isso pode danificar o magnetron. O uso correto prolonga a vida útil do equipamento. Cozinha prática exige atenção a cada detalhe de segurança. Colchão limpo. A higiene da cama é vital para evitar alergias respiratórias. Passamos um terço da nossa vida dormindo e o colchão acumula muita poeira. Ácaros e fungos se proliferam com a umidade e pele morta que soltamos. Isso agrava rinites, asma e alergias de pele em toda a família. Aspirar o colchão a cada 15 dias ajuda a remover esses alérgenos. E virar o colchão mensalmente evita deformações e afundamentos. E se o modelo permitir, vire também de cima para baixo. Deixar a cama respirar sem lençol por algumas horas é saudável. A luz do sol e a ventilação natural matam bactérias e tiram odores. O uso de capas protetoras impermeáveis facilita muito essa limpeza. Elas impedem que o suor penetre na espuma do colchão. Trocar a roupa de cama semanalmente é o mínimo recomendado. Travesseiros também devem ser trocados a cada 2 anos. Um colchão tem vida útil média de 5 a 10 anos. E dormir em um colchão velho prejudica a coluna e o sono. Então cuide do seu local de descanso com higiene e carinho. Sono limpo é sinônimo de saúde renovada.
4: 23 horas e 5 minutos.

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2: Eu saúdo a igreja com a paz do Senhor Jesus. Evangelho de São Lucas, no capítulo 16, por favor. E aconteceu que o mendigo morreu. Digam comigo, morreu. E foi levado pelos anjos para o seio de Abraão. E morreu também o rico e foi sepultado. E no Hades ergueu os olhos, estando em tormentos, e viu ao longe Abraão e Lázaro no seu seio. Diga assim, fala comigo, Senhor. Fala com todo mundo, meu Deus. Fala conosco, meu Pai. Nós queremos comer desse alimento. Queremos comer dessa comida. Em nome de Jesus. Amém. Amém. Nós vivemos uma vida muito ocupada, verdade ou não? Uma vida muito estressada. Nós vivemos uma vida agitada, estressada, e às vezes nós não temos tempo para Deus. 5 jovens dentro de um carro, à noite, de madrugada, não se sabe o porquê, entraram numa rua e acabaram perdendo o controle do carro e na contramão bateram num caminhão. E aqueles 5 jovens infelizmente morreram, não sobrou nenhum, os 5 morreram. Por isso que eu estou dizendo que a mensagem hoje é de repente. Muitas coisas acontecem de repente. E esse de repente, meus irmãos, esse fato que pode infelizmente vitimar tanta gente, pode fazer muitas pessoas entenderem do que um minuto é capaz. Quem está me entendendo, levante a mão e diga glória a Deus. As coisas acontecem porque acontecem, nós não sabemos quando acontecerá conosco alguma coisa, já que nós vivemos num país violento. Nós não temos no Brasil muitas coisas de causas naturais, mas nós vivemos num país de muita violência, de muito estresse. Pessoas estão vivas e de repente sofrem um infarto fulminante e essas pessoas logo estão mortas. Nós fomos em 1983, nós fizemos um culto numa cidade no interior de São Paulo, eu não era casado ainda, e a Débora estava lá, cantou, eu também estava lá com a minha banda, tocamos e foi uma maravilha. E no outro dia nós descemos para a casa de um amigo, e o nosso contrabaixista, que havia recentemente saído do exército, entrou dentro d'água, nadou para se refrescar até a metade do lago, teve algum problema. Um minuto depois ele estava morto. Preste atenção nisso. De repente as coisas podem acontecer. A leitura de hoje nos fala de um homem rico. Era um homem que nós diríamos sabia viver a vida, mas também não tinha tempo para Deus. E a Bíblia fala que tinha um certo mendigo chamado Lázaro, cheio de chagas, feridas, que ficava na porta daquele homem rico e desejava comer das migalhas que caíam da sua mesa. Era tão miserável que os cães vinham lamber as suas chagas, as suas feridas, mas tinha no seu coração, pelo menos, ele tinha Deus na sua vida, porque ninguém vai para o inferno porque é rico e ninguém vai para o céu porque é pobre. Ou você tem Deus ou você não tem Deus, essa é a diferença. E a Bíblia Sagrada nos fala que os dois homens morreram. O mendigo morreu e houve uma agitação completa na esfera espiritual invisível, porque esse mundo não é feito do que é aparente, podem ter certeza disso. E a Bíblia Sagrada nos fala que anjos se mobilizaram para levar Lázaro até o seio de Abraão. E morreu também o rico, e não houve tanto alarido, não houve tanto movimento na esfera espiritual, e o rico foi sepultado e logo estava no Hades. As coisas não são feitas daquilo que são aparentes, meus irmãos, não. Tem pessoas que são especialistas em ir a velório. Gostam de velório. Quem gosta de ir a velório aí, levanta a mão. Tem pessoas que gostam, né? Tem gosto para tudo. Eu não gosto de ir a velório. Quem não gosta de ir a velório aí, levanta a mão. A gente não critica ninguém, mas a Bíblia fala que onde há velório, às vezes a reflexão é maior do que onde há festa. Mas de qualquer maneira, meus irmãos, cada pessoa com a sua experiência. Quando você vai a um velório, você às vezes vê música suave, você vê flores, você vê gente calorosa, e a conversa é aquela famosa de sempre, né? Bom homem, boa mulher, esse aqui não tinha gente igual. Às vezes a pessoa não era tão boa assim, mas depois que morre todo mundo fala, né? Gente boa. Mas a realidade, meus irmãos, é que onde está aquele corpo, está apenas o corpo. Mas existe uma esfera espiritual onde as coisas realmente estão acontecendo. E de repente, preste atenção, de repente, nós poderíamos ser o rico ou poderíamos ser o pobre. A verdade é que a Bíblia Sagrada fala que o corpo volta ao pó e o espírito volta ao Deus que o deu. E a Bíblia Sagrada fala também que o homem está ordenado morrer uma vez. E depois disso, é claro, depois do estado intermediário, vem o juízo. A Bíblia Sagrada nos faz entender, é claro que é uma parábola, é uma história que ilustra uma verdade espiritual. A Bíblia Sagrada nos mostra que, estando em tormentos, o rico então começou a entender algumas coisas. Estava gozando da sua vida, de repente ele já estava do outro lado da vida, entre aspas. Quem está me entendendo, levante a mão e diga glória a Deus. De repente ele já estava lá. E Lázaro, que já estava naquela miséria, Lázaro, que já estava com aquelas feridas, de repente também, quando viu, estava do outro lado da vida. E aí a coisa começa a ficar séria, porque nós vamos verificar que, de repente, o homem rico que morreu e não teve salvação, presta atenção, diga comigo, de repente, de repente, de repente ele percebeu que a sua riqueza já não servia para mais absolutamente nada. De repente ele percebeu que o seu dinheiro já não era mais importante. De repente ele percebeu que as suas possessões materiais já não tinham mais nenhuma importância. Porque ele já não estava mais do lado dos vivos, mas já estava do lado dos mortos. Nós vemos no versículo 23... Lázaro estava tranquilo. De repente Lázaro viu e percebeu que já não tinha mais as cargas, já não tinha mais o peso de ser uma pessoa pobre. De repente ele percebeu que as dores da sua chaga já não doíam mais. De repente a coisa pode passar e acontecer dessa forma. Quantas pessoas fiam a sua vida nos seus bens materiais? Quantas pessoas não sabem dar importância às coisas que realmente são importantes e vivem atreladas às picuinhas, vivem atreladas às coisas que são passageiras, vivem atreladas às vaidades, ao efêmero, ao transitório. Deixa eu dizer a você, de repente você poderá estar do outro lado da vida, e o que é que você vai descobrir? O que é que de repente você vai parar e vai descobrir que já não serve mais? Muitas pessoas, convidadas a servir a Deus, dizem, não, primeiro eu quero me formar. Não, primeiro eu quero fazer a minha fortuna. Não, primeiro eu quero ser uma pessoa importante. Depois eu vou ver quando é que eu vou servir a Deus, mas agora eu sou tão novo. De repente você pode morrer novo. Você precisa de um Deus na sua vida, e nós temos um Deus para que possa preencher o espaço que Ele fez, e só cabe Ele na sua vida. Você não pode continuar essa sua vida inconsequente, buscando somente as coisas do mundo, as coisas materiais, as coisas pertinentes a essa vida. É evidente que você pode buscar essas coisas sim, Mas a Bíblia Sagrada fala que se nós buscamos e esperamos em Deus somente nas coisas dessa vida, nós somos as pessoas mais miseráveis que vivem nesse planeta. Você precisa colocar Deus na sua vida e precisa fazê-lo agora, porque muita coisa pode acontecer muito de repente. Louvado seja Deus, aleluias. Eu não vou ler tudo, meus irmãos, mas do versículo 27 ao versículo 30, ainda do capítulo 16, nós vemos que o homem rico começa a ver o que realmente importa. Ele fala: eu tenho 5 irmãos, eu não quero que eles venham para esse lugar de tormento. Manda alguém pregar. E Deus fala: tem os pregadores, ouçam os pregadores. Mas não, Senhor, alguns dos mortos se voltarem, então eles vão se arrepender. E Deus fala: se não ouve a Moisés e os profetas, muito menos pode acreditar que algum morto possa ressuscitar. De repente nós vemos um homem rico dando importância ao que se deve dar importância. A primeira coisa que se deve dar importância é a fé. Sem fé você não pode conseguir nada. Sem fé você não pode agradar a Deus. Sem fé você jamais servirá ao Senhor. Depois da fé, nós vemos que a fé pode produzir nas pessoas o arrependimento. Nós vemos depois do homem interior e a importância de falar às pessoas como nós estamos falando hoje. Ah, como Deus te ama, ah, como Deus quer ver você bem, ah, como o amor de Deus é tão grande por ti, que enviou Jesus Cristo para morrer por você na cruz do Calvário. Eu gosto de citar isso, já citei várias vezes, vou citar mais uma vez. Tem uma rádio em São Paulo que diz que, no seu slogan, que em 20 minutos tudo pode mudar. Deixa eu dizer a vocês, em um segundo tudo pode mudar. Você está aqui hoje, eu tenho certeza que Deus está me usando para falar com você. Se você precisa de hoje se arrepender, arrependa-te. Se você precisa de hoje tomar uma atitude diante de Deus e passar a servir a Deus, faça-o. Se você tem consertos a fazer na sua vida, faça os consertos com Deus agora mesmo. Nós não podemos presumir sobre o dia do amanhã, e a Bíblia fala que quem presume sobre o dia do amanhã está sendo orgulhoso, e orgulho é pecado. Se você está ouvindo Deus falar contigo hoje, arrependa-te, é hoje que Deus está falando contigo, e é hoje que Deus quer que você tome uma atitude na sua vida, porque de repente tudo pode mudar para você. De repente tudo pode terminar para você, e eu estou falando sério. Muita gente ouve isso 1, 2, 3, 4, 5 vezes, mas parece que entra por um ouvido e sai por outro ouvido. Eu sei que eu não estou fazendo aqui um trabalho em vão. Eu sei que eu não estou fazendo algo que não serve para nada. Eu sei que Deus está falando contigo e você também sabe. De repente tudo pode mudar. De repente o homem rico, ele compreende a importância do seu próximo. Não gosto de fazer isso, mas diga à pessoa que está ao seu lado: Deus te ama, Jesus te ama, Jesus te ama. De repente o homem rico vê a importância do próximo. Porque até então Lázaro ficava querendo comer das migalhas que caíam da sua mesa, ele não dava a mínima. Não dava a mínima importância. Mas de repente as coisas mudaram e ele começa a ter uma visão diferente, mas infelizmente também num tempo inoportuno. Enquanto você está vivo, tem esperança. Uma das razões da sua vida e do tempo da sua vida é a tomada de decisão que você deve tomar, que você deve fazer diante das coisas espirituais. Deus quer que você escolha servi-lo ou não. Deus quer que você escolha a bênção ou a maldição. Deus quer que você escolha: vou servi-lo e vou morar no céu, ou não vou servir a Deus, mas também não vou morar no céu. Hoje é um dia de oportunidade, porque hoje você está vivo e Deus está falando contigo, mas de repente tudo pode mudar. De repente tudo pode mudar. Esse homem que havia sido, na minha opinião, tão cruel, tão egoísta, de repente ele fala: ah, Senhor, eu tenho uma família, eu preciso que alguém fale de Deus para minha família. manda esse, manda aquele, e Deus fala, não, lá tem os pregadores, você é de Salvador, não vai adiantar nada, se de repente você partir, amanhã você tiver a oportunidade de falar, você fala, ah, Senhor, manda Moisés pregar para os baianos, aí o Senhor vai falar, mas Lorival de Almeida está lá no Fonte Nova, teve lá ontem, por que que não ouvem ele? E eu digo a vocês, essa voz é a minha, mas a palavra é de Deus, a palavra é do Todo-Poderoso. Deixa as coisas efêmeras e passageiras e transitórias para lá. Mesmo no meio evangélico, no meio cristão, nós temos visto tanta gente com correria daqui, com correria de lá, e busca isso e busca aquilo, e se esquecem do principal, se esquecem da preservação da sua própria alma. Pessoas correndo atrás de fama, pessoas correndo atrás de riquezas, pessoas correndo atrás de projeção nacional e internacional. Busca Deus em primeiro lugar, sirva Deus, garanta o seu lugar lá na glória que já foi conquistado na cruz do Calvário por Jesus Cristo. Confia no Senhor, busca Deus e deixa que Deus preencha o que precisa ser preenchido na sua vida. No versículo 31, meus irmãos, de repente o homem rico, ele percebe que não haverá mais uma oportunidade. Você está aqui hoje, vivinho. Quem está vivo aí, diga eu. Estamos vivos, é uma oportunidade que Deus nos dá. Mas depois, meus irmãos, que o corpo desce à sepultura, aí já não tem outra oportunidade. Ah, mas eu vou me reencarnar porque eu acredito na doutrina do, sei lá, do hinduísmo, e nem que eu me reencarne num ratinho, num ratão, numa ratazana, sei lá. Não, não vai não. Vai nada. Não tem jeito. De repente você vai descobrir tarde demais que não tem segunda oportunidade, não tem. Versículo 31 que está falando o Senhor para você é isso aqui, olha, ouça a pregação dos meus servos, dos meus pastores, ouça a pregação dos profetas de Moisés, acreditem neles, homens de Deus sérios, com sinceridade, levando a palavra de Deus, não fale de picaretas do Evangelho, estou falando, meus irmãos, de gente séria e comprometida com a verdade, com a carta magna de Deus, estou falando dessas pessoas. Ouça os bons pastores que estão pregando a palavra de Deus, que estão levando a palavra de Deus, mesmo às vezes sendo ridicularizados, mesmo às vezes sendo, eu diria, caluniados. Ouça esses servos de Deus que estão pregando a verdade, porque não haverá segunda oportunidade se o seu corpo descer à sepultura, não haverá. E nós estamos vivos, meus irmãos, e de repente podemos não estar. Por isso que eu estou chamando a mensagem de repente. Coloca a sua vida na presença de Deus, aceita Jesus como seu Salvador. Alguém poderia dizer, mas que mensagem aterrorizante, por que uma pessoa falaria o que esse pastor está falando? Eu concordo. Uma pessoa falaria o que eu estou falando porque tem Deus no coração e está pregando a palavra de Deus sem tirar e sem pôr. É o que a palavra de Deus está dizendo. Eu não posso passar, meus irmãos, todos os anos da minha vida, ficar passando a mão na cabeça das pessoas simplesmente com aquele, não, a seu tempo vai acontecer a coisa, espera um pouquinho porque amanhã, quem sabe, Deus toca no seu coração. O momento é hoje, é agora, porque de repente você não estará mais aqui, de repente você vai perceber que as coisas que você julgava ter tanto valor já não tem mais. A oportunidade Deus te dá hoje. A palavra de Deus não muda, a palavra de Deus não muda. Morrer pode ser inevitável, mas herdar a vida eterna, e isso sim você pode conseguir, e morrer para a eternidade, ou seja, morrer a morte eterna, isso sim você pode tomar uma decisão e vencer hoje. Se morrer pode ser inevitável, a segunda morte ela é possível. Quando você aceita Jesus como seu Salvador, você garante por Cristo Jesus o seu lugar lá no céu. Eu olho para cima, mas sinceramente não saberia nem dizer, é para lá, não é? Os homens querem ir para Marte, não sei o que lá, acharam a aguinha congelada em Marte, porque não sei o que lá na Lua. Esses dias eu falava no programa Mensagens Cantadas, nós brasileiros às vezes não conseguimos nem visto para entrar nos Estados Unidos. Você acha que se acharem vida em Marte, você acha que brasileiro vai morar lá? Isso é coisa para norueguês, americano, canadense, nós! A gente não consegue entrar nem no Canadá! É melhor você garantir o seu lugar muito além de tudo isso aí. É melhor você garantir o seu lugar aceitando Jesus como seu Salvador, reconciliando-se com Deus, tendo fé e se arrependendo dos seus pecados e vivendo uma vida pura e santificada para Deus, separada para Deus, sendo sal da terra, sendo luz das trevas. É isso que Deus quer de você. Entrega a sua vida ao Senhor. Você deve vir para Deus hoje, porque de repente a sua oportunidade terminou. Você acha que esse homem rico, que foi para o Hades não é o inferno, é a antessala, eu diria. Você acha que esse homem rico não teve oportunidade de receber Deus, de receber a salvação? Na própria parábola está intrínseco, ou seja, está embutido que sim. É evidente que teve, porque o nosso Deus é justo. Assim como você está tendo hoje aqui a oportunidade de analisar a sua vida. Deus ama você. Foi Deus quem fez você. Foi Deus quem criou você. Você é a glória da criação do Todo-Poderoso. E Deus te preservou com vida até esse dia. E haverá de preservá-lo muito mais ainda. Mas Deus quer que você tome a decisão de servi-lo e de amá-lo e de viver para Ele, porque de repente toda essa oportunidade ela pode ser exterminada. Você que está desviado dos caminhos do Senhor, é tão fácil a gente se desviar e achar tanta desculpa, né? É porque foi isso, é porque foi aquilo, é porque aconteceu isso, aconteceu aquilo. Levanta sua cabeça, vamos correr a carreira que nos está proposta, olhando para Jesus, que é o autor e consumador da nossa fé. Não dá para chegar um dia no juízo final e chegar e falar: ah, Senhor, eu deixei os seus caminhos porque tinha um irmão na minha igreja lá, porque ele fazia e fazia. Não, cada um dá conta de si mesmo a Deus, e você não tem que passar por juízo final coisa nenhuma. Se você tiver que passar por algum julgamento, que seja para receber o galardão. Não dê lugar ao inimigo, volta para Jesus hoje, porque de repente você pode não ter mais a oportunidade. E como eu disse a vocês, meus irmãos, eu fiquei bastante evangelístico e evangelista, mas também gosto de falar de coisas que eu considero que são as doutrinas elementares da palavra de Deus, que são coisas que a Bíblia Sagrada tem como doutrina universal. Se você se diz crente, mas ainda não abandonou aquela vida mentirosa, se você se diz crente, mas ainda vive em adultério, em prostituição, se você se diz crente, mas ainda vive na sujeira, na vida errada, enganando pessoas e também sendo enganado, se você se diz crente, mas você não honra o nome do Senhor, mas você envergonha a palavra de Deus, você também vai fazer um concerto com Deus hoje, para que você possa garantir o seu lugar na glória do Senhor. É muita gente que se diz crente, mas é uma vergonha para o Evangelho. Muita gente que se diz crente, mas não para de mentir. É muita gente que se diz crente, mas não para de fazer as negociatas. Não para de ter amizade com o mundo, e amizade com o mundo é inimizade para com Deus. Faz um concerto com Deus. Você que não aceitou Jesus Cristo como seu Salvador, aceita Jesus como seu Salvador. E você que está desviado, reconcilia-te hoje. Jesus te quer, Jesus te ama, Jesus não vai desistir de vocês. Mas de repente tudo pode terminar, e então será tarde demais para as vossas decisões. Hoje é o dia da vossa decisão, hoje é o dia da vossa salvação. Que Deus os abençoe grandemente, que Deus os guarde. Aleluia, louvado seja Deus, aleluia. Digam comigo assim, meus irmãos: a paz do Senhor Jesus. Digam comigo assim mais uma vez: a paz do Senhor Jesus. Muito obrigado, irmãos, todos vocês da Igreja Deus e Amor, vocês de outros ministérios, vocês que juntaram-se a nós na oração, bem-vindos e venham sempre, e muito obrigado por vocês estarem aqui, que Deus vos abençoe. Digam comigo mais uma vez: a paz do Senhor Jesus. Vão com Deus, meus irmãos, vocês estão guardados, vocês estão protegidos e abençoados, em nome de Jesus Cristo.
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2: 23:42.
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0: emissoras de rádio. Eu sou o seu irmão pastor Milton de Almeida e estamos aqui para conversar um pouquinho com vocês a respeito da campanha que estamos aqui já hoje, já no sétimo dia. E eu tenho certeza que o nosso Deus vai nos conceder grandes bênçãos, porque a Igreja Deus de Amor, o Brasil e o mundo estão empenhados nesta campanha de 21 dias de oração, preparação também para o aniversário da nossa Igreja Pentecostal Deus de Amor. Sejam todos bem-vindos, já peço a vocês para ir compartilhando, se inscrevendo, deixando o seu like. Olha, você pode ser um evangelista virtual, evangelizando através aí do seu celular que está na palma da sua mão, você compartilhando esse momento tão precioso, que é o momento de falar com vocês, de conversar, de tratar alguns assuntos importantes, voltado para a grande festa do dia 13 e dia 14 de junho. E aqui ao meu lado está minha esposa, a paz do Senhor, Crélia, que Deus abençoe.
1: A paz do Senhor, a todos os irmãos que estão nos acompanhando através desta live, né? Também através do programa Voz da Libertação. Que Deus abençoe a todos vocês. E aqui estamos, é um prazer muito grande de estar nessa expectativa, né? Onde temos certeza que daqui a pouquinho estaremos em oração e o Senhor estará nos respondendo.
0: Aí podemos dizer já, Crélia, que nós já estamos já em clima de festa, né? Porque a Igreja Deus é Amor, já com 64 anos de aniversário.
1: Com toda certeza,
0: então...
1: né? A nossa igreja é uma igreja, né, que de oração, uma igreja, né, que de milagres, uma igreja que o Senhor tem abençoado, né? Todos que têm comparecido têm alcançado as bênçãos do Senhor. E nessa oportunidade nós temos estamos nessa preparação do aniversário da nossa igreja e é um privilégio muito grande.
0: Irmãos dirigentes das nossas igrejas Deus e Amor aqui na Grande São Paulo, Zona Norte, Zona Sul, Zona Leste, Zona Oeste, ABCDMR, Estado de São Paulo, Brasil, Mundo, vocês podem, neste momento, já ir compartilhando no nosso canal aí do YouTube, o Direto com Deus, esse IPDA Play também, estamos voltados para esse ponto muito importante, que é a Igreja Deus e Amor convocando o povo na parte de Deus para entrarmos em oração. E lembrando, Crélia, que no dia 13, o que, que vai acontecer no dia 13 de junho? Nós teremos aí às 10 horas da manhã a consagração com as mulheres de fé ali no Auditório Renascense.
1: Isso mesmo, né? Vai ser um dia de especial, onde todos nós vamos estar ali e já aproveitando essa oportunidade, convido todas vocês, mulheres, que estão nos acompanhando neste momento, através da live, através da rádio, vocês não podem perder essa oportunidade, porque temos certeza que todas que comparecerem vão alcançar grandes bênçãos e o Senhor tem uma palavra especial a cada uma de vocês que aqui estiverem. Então, não perca essa oportunidade, porque Deus tem preparado esse momento tão especial. Você que está, talvez, desanimada, pensando, será que vou, será que não, venha, porque Deus tem uma palavra toda especial para você e você vai sair daqui ricamente abençoado.
0: Muito bem, eu quero também chamar a preciosa atenção. Foca aí, meus irmãos, coloca na sua agenda. Ah, pastor, mas eu estou sem caneta, sem papel para fazer as anotações. Preste bastante atenção. Essas orações estão lá no YouTube, vai ficar gravado. E seria bom sempre você rever novamente para você estar bem inteirado dos assuntos, dos eventos que vai ter no dia 13. Mas eu vou falar aqui bem tranquilamente, porque nós estamos aí já faltando 7 minutinhos para nós iniciar a oração. Eu vou passar para vocês aqui. Então, sábado, dia 13, teremos aí no Auditório Renascença a consagração com as mulheres de fé. E das 14 às 18 horas teremos aí a garagem cristã, ali do Lounge Mundial, que é um lugar muito bonito, está um local muito, muito aconchegante. Então vocês já vêm preparado para estar ali das 14 às 18 ali na garagem cristã, que vai ser uma bênção. E no horário das 19 às 21 horas, o culto jovem no Auditório Renascença. Tudo isso vai acontecer neste dia 13, no sábado. Então, não esqueça, no dia 13, será no sábado, teremos Mulheres de Fé às 10 horas da manhã no Auditório Renascense, das 14 às 18 horas teremos a Garagem Cristã, das 19 às 21 horas teremos o Culto Jovem também no Auditório Renascense. Agora quero chamar a preciosa atenção, porque neste domingo, no domingo dia 14, das 9 às 10h30 teremos o culto de oração e também o lançamento do Ministério de Intercessão Global com a nossa querida irmã evangelista Maria Lorena. E nós teremos também às 10h30, quase no horário simultâneo, das 10h30 ao meio-dia, a cerimônia de ordenação de diáconos, presbíteros e pastores, também no Auditório Renascense. E no horário das 15 horas, teremos lá a concentração oficial dos 64 anos da Igreja Deus e Amor.
1: Vai ser um dia muito especial, né? Nós teremos esses dois dias, no dia 13, né? E também o dia 14, um dia tão especial. Desde manhã, então, teremos aí já as programações, todos estão convidados. E às 14 horas, teremos, então, o culto de aniversário da igreja. É um privilégio muito grande, né? Nós temos a nossa igreja já há 64 anos, né? De bênção, de vitória, onde Deus tem abençoado a todos. Quantas vidas têm sido alcançadas através desta igreja. E isto é maravilhoso. Então, todos vocês que estão nos acompanhando, estão nos ouvindo neste momento, não perca essa oportunidade. Você que tem essa oportunidade de vir, venha, compareça, porque você não vai sair daqui da mesma maneira que chegar, mas sim vai sair daqui abençoado, com as bênçãos em suas vidas, alcançadas das mãos do Senhor.
0: A gente não vai falar nossa idade, né? Mas nós estamos aqui há mais de 4 décadas.
1: Sim.
0: Na nossa igreja Deus e Amor, mais de 40 anos, somos filhos desta igreja, é uma igreja que nos acolheu, que nos recebeu e tivemos aí grandes experiências, grandes momentos que marcou a nossa vida ministerial, porque a minha esposa, ela faz parte, eu sempre falo, 70% do meu ministério é ela, então ela sempre me acompanhou, as minhas filhas, então a gente teve aí grandes experiências, mudanças, filhos, filhas na escola, no colégio, e aqueles movimentos, e marcou muito a nossa vida através das experiências de cada igreja, cada um povo, cada rebanho, o cuidado que esse povo precisava ter, e a gente pastoreando, a gente acabou também se apegando com o rebanho, né?
1: Com certeza. E uma experiência muito grande, né? A nossa igreja é uma igreja que dá oportunidade para todos trabalhar, né? E com isso a gente vai aprendendo e somos gratos a Deus, né, por esta igreja, é um privilégio muito grande e ficamos muito felizes porque a igreja está completando 64 anos, foi de grandes vitórias, né, uma experiência muito grande e grandes milagres a gente tem observado e temos certeza que o Senhor continuará abençoando, porque esta obra é do Senhor.
0: E a gente já presenciou muita coisa, gente, olha, ressurreição, paralíticos, estádio lotados, concentração ao ar livre, e segundo as promessas do nosso Deus, nós vamos ter o reavivamento e rever novamente esse número tão grande de pessoas que irão estar conosco. E eu não tenho dúvidas, eu não tenho dúvida alguma que no dia 13 e no dia 14 nós vamos receber um número de pessoas muito expressivo aqui, porque a grande São Paulo já está sendo movimentada. A grande São Paulo, foco de todos os nossos irmãos dirigentes de congregações, de setoriais, estaduais, irmãos já estão voltados para esse evento, dia 13 e dia 14. Então, a grande São Paulo não pode ficar de fora. Nós temos aqui muitos membros aqui na grande São Paulo. E se cada um trazer uma pessoa a mais, o que vai acontecer? A sede mundial se tornará pequena. Nós temos aqui um espaço para comportar aproximadamente 30 mil pessoas. E eu confesso a vocês, eu estou crendo que no dia 13 e no dia 14, Deus vai mover de uma forma sobrenatural. Deus estará usando a diretoria, a nossa presidente, a nossa irmã Irene Miranda, a nossa irmã Débora Miranda de Almeida, pastor Lorival de Almeida, o presbítero Davi Miranda Neto, que vai trazer a palavra de Deus no dia 14. Eu tenho certeza que Deus moverá de uma forma restauradora e vocês não podem perder essa oportunidade. Avenida do Estado, 4568, aqui mesmo na Liberdade, no coração de São Paulo. E convido vocês, irmãos, que já estão formando as suas caravanas, e quero trazer para vocês um lembrete. Os irmãos que estão formando suas caravanas, não se esqueçam de registrar as vossas caravanas, para que nós possamos receber, acolher vocês aqui, que possamos preparar tudo para vocês. Então é muito importante vocês estar sempre atentos ao que nós estamos sempre pedindo aos nossos irmãos. Registre suas caravanas, entre em contato com o nosso setor aqui para nós dar a vocês as orientações devidas. Então convido vocês para que nesse dia você não marque outro compromisso, venha estar conosco. Vai ter evento no dia 13, no dia 14, e você: ah, pastor, mas eu tenho aí filhos pequenos, e onde eu vou deixar eles? Aqui tem espaço. Tem aí o espaço do Pequeno Galileu, tem espaço para os adolescentes, tem espaço para os jovens, tem espaço até para a terceira idade. Isso mesmo, tem espaço para todos para vir adorar e cultuar e agradecer a Deus pelos 64 anos da Igreja Pentecostal, Deus de Amor. Meu amor, estamos chegando aí, momento da oração, e nós vamos convidar vocês para juntos buscar a presença de Deus. Convido vocês para buscar, orem conosco, orem, busquem a presença de Deus. E eu tenho certeza que Deus moverá, através da sua morada celestial, Ele vai mover em favor do seu povo. Momento de oração, momento com Deus. Nos preparemos para buscar a presença do nosso Deus.

Vamos orar nesse momento. Convido a todos vocês que estão nos acompanhando. Vamos clamar ao Senhor neste momento, momento de buscarmos ao Senhor. Você que está pedindo a Deus aí uma bênção, pode ter certeza que nesta oração vamos orar com fé, com confiança, com convicção que o nosso Deus estará presente, ouvindo ao nosso clamor. Clamamos ao Senhor. Glorioso Deus e maravilhoso Pai, Senhor Jesus, neste momento aqui estamos na Tua presença mais uma vez, Senhor, pedindo, ó Pai, a Tua bênção, a Tua misericórdia, ó Pai, ao nosso favor, em favor de todos os irmãos que estão nos ouvindo, estão nos acompanhando através desta live, através da rádio, Senhor. Quantas vidas que neste momento, Senhor, estão em oração buscando a Tua presença, buscando a Tua face. Meu Deus, eu apresento nas Tuas mãos, Senhor. Ó Jesus poderoso, neste momento, Senhor, estamos pedindo a Tua misericórdia, porque temos certeza que o Senhor está nos ouvindo, ó Pai. A Tua palavra diz que tudo que nós pedirmos na oração, crendo, nós receberemos. E eu creio, Senhor, que as Tuas mãos estão estendidas e os ouvidos do Senhor atento ao clamor do Teu povo, ao clamor da Tua igreja. Meu Deus, estamos já, Senhor, num clima de festa, porque estamos, Senhor, feliz, Pai, porque estamos já, Senhor, aproximando do aniversário da nossa igreja, o qual o Senhor levantou com um grande propósito de salvação de vidas. Ó, Senhor, neste momento, ó, meu Deus, eu Te agradeço por este ministério que o Senhor levantou há 64 anos, Senhor, que já vamos completar. Ó, meu Deus, foi um ano, Senhor, anos de bênção, de vitórias, anos, Senhor, também de provações, porque não, mas o Senhor sempre esteve presente, Senhor, sustentando a Tua obra, abençoando de uma forma poderosa, Senhor, nesta oração. Te damos graças, Senhor, por esta igreja, meu Deus. Ó, Senhor, também apresento a nossa direção, Senhor, em Tuas mãos, a nossa presidente, a nossa irmã Irene Miranda, que tem, Senhor, batalhado, tem lutado, Senhor, dai força à Tua serva, dai saúde, abençoa o pastor Lorival, Senhor, a irmã Débora, Senhor, que também, Senhor, tem se esforçado, lutando, Senhor, em prol da Tua obra, o presbítero Davi Neto, também, Senhor, usa nas Tuas mãos, Senhor, mais e mais que o Senhor tem usado. Meu Deus, eu apresento nas Tuas mãos a Tua igreja em geral. Meu Deus, abençoa todos, ó Pai, que tem, Senhor, se dedicado a esta obra, Senhor, porque esta obra é Tua, Senhor, que levantou, ainda, Senhor, que muitas das vezes muitos, Senhor, têm pensado em desanimar, mas o Senhor é aquele que fortalece, aquele, Senhor, que levanta. Eu apresento, Senhor, a todos os obreiros, presbíteros, diáconos, pastores. Senhor, venha, Senhor, usar nas Tuas mãos, venha levantar, venha dar força a este ministério, Senhor, a todos que têm colaborado, Senhor, também nesta oração. Eu apresento, Senhor, as mulheres de fé, Senhor, as mulheres que têm se levantado em oração, em busca, Senhor, em prol das vidas, das almas. Ó, Senhor, esta mulher que tem clamado, Senhor, em favor do seu lar, da sua família, em favor do seu esposo, dos seus filhos. Senhor, quantas mulheres, Senhor, em oração, quantas mães em oração em favor do seu filho que se encontra, Senhor, nos vícios, ó Pai. Ó, Jesus, venha libertar, Senhor, ouve a oração, o clamor do teu povo. Senhor, abençoa o ministério, Senhor, de jovens, Senhor, as crianças, abençoa, Senhor, todo o ministério da Igreja Deus e Amor, meu Deus, que tem, Senhor, sido levantado pelo Senhor para ganhar almas para o Teu reino. Senhor, apresento nas Tuas mãos a diretoria, Senhor, abençoa de uma forma tremenda, abençoa, Senhor, neste momento também de oração. Eu vim apresentar
sustentar este lar, esta casa, esta família. Senhor, que neste momento está passando por momentos difíceis, momentos, Senhor, de lutas, de enfermidade. Esta mãe que tem chorado ao ver o teu filho, Senhor, sofrendo com uma dor, uma enfermidade, mas o Senhor é o socorro.

Alcança com tua misericórdia, alcança, Senhor, com as bênçãos divinas. Ó, Senhor, eu apresento, Senhor, a mocidade nas tuas mãos. Os jovens, Senhor, apresento. O ministério, Senhor, regenere. Ó, Senhor, a expansão jovens, ó Pai. Esta mocidade que o Senhor levantou para fazer a diferença, meu Deus, para ganhar as almas para o teu reino. Ó, Senhor, venha dar graça, força, fortalece, Senhor, o jovem nas tuas mãos, ajudando a eles a vencerem, ó Pai, os obstáculos, as lutas, as provações. Seja com eles, ó Pai, fortalece. Fortalece na tua presença, abençoa, Senhor, também, ó, Senhor, aquelas vidas que neste momento estão, Senhor, em aflição, em desespero, porque, Senhor, perdeu alguém da tua família, mas o Senhor é aquele que dá o consolo, consola esta vida, este coração, Senhor, meu Deus, abatido, desanimado, fortalece, Senhor, eu apresento nas tuas mãos também, todos, Senhor, que estão neste momento, Senhor, no trabalho, estão em viagem, alcança com as bênçãos, com as vitórias, com os livramentos, Senhor, também apresento nas tuas mãos, ó, Senhor, a nossa igreja, ó, Pai, em geral, a Fundação Reviver, Associação Reviver Help, Deus e Amor, meu Deus, abençoa, Senhor, todos os trabalhos da tua igreja, os trabalhos com as crianças, Senhor, meu Deus, abençoa de uma forma poderosa, também apresento, Senhor, nas tuas mãos, Senhor, ó, Senhor, as concentrações, Senhor, que já estão marcadas, Senhor, o aniversário da igreja, também outras concentrações, ó Pai, no decorrer deste ano, que o Senhor possa abençoar de uma forma poderosa, Senhor, nós te damos graça por tudo que o Senhor tem feito em nossas vida, irá fazer ainda, Senhor, meu Deus, eu apresento nas tuas mãos, ó, Senhor, a diretoria deliberativa, executiva, seja com eles, ó, Pai, dando direção, orientação divina, porque a obra é do Senhor, ó, Pai, e nós temos certeza que o Senhor é que tem, ó, Pai, conduzido, continua abençoando, ó, Deus, continua, Senhor, usando teu servo, a tua serva na tuas mãos, ó, meu Senhor, meu Deus de poder, como é maravilhoso estar em oração, como é maravilhoso estar buscando a tua presença, porque, Senhor, nós temos certeza que o Senhor está nos ouvindo, ó Pai.

0: agora, Senhor, ali no hospital, sofrendo uma dor, uma enfermidade. Ó, Senhor, quantas vidas ali no leito. Somente o Senhor pode alcançá-lo, essas vidas. Ó, Senhor, repreender esta dor, esta enfermidade e confirmar, Senhor, o milagre, a libertação. Senhor, nós te damos graça por tudo que o Senhor tem feito em nossas vidas. Visita nesta hora, Senhor, esta mãe que está chorando, esta pessoa enferma. Cura, Senhor, liberta esta pessoa, Senhor, em depressão. Quantas vidas depressivas, quantas pessoas até mesmo pensando, Senhor, em ceifar a sua própria vida. Mas o Senhor é aquele, Senhor, que alcança com misericórdia, com socorro, ainda que esta pessoa, Senhor, tenha pensado que não tem mais jeito, tudo está terminado. Mas não, Senhor, nós temos essa certeza e esperança que o Senhor, aleluia, é que alcança essas vidas agora, dar a libertação, dar, Senhor, força para superar esses momentos difíceis, momentos de luta. Alcança essas vidas agora, Senhor, cura, liberta, restaura, Senhor, levanta, meu Deus, esta pessoa que se encontra, Senhor, abatidos na fé, desanimados, Senhor, devido aos lutos, problemas, Senhor, eles não têm, Senhor, essa esperança, mas o Senhor é a esperança, o Senhor é o socorro presente, ó Pai, levanta essas vidas agora, Senhor, meu Deus, esta pessoa que outrora estava conosco e hoje se encontra, Senhor, desanimado, abatido, fora da igreja, ó Senhor, venha trazê-lo de volta, venha, Senhor, alcançar essas vidas, meu Deus, com a grande vitória, em nome de Jesus.
1: Grande Deus e Pai, eu quero agradecer por mais esta oportunidade que o Senhor nos dá de iniciar este novo dia em Tua presença. Oh, meu Deus e meu Pai, me faltam palavras para expressar o grande amor, a grandiosidade das Tuas misericórdias. Oh, Deus de poder e misericórdia, estou tão feliz, Senhor, porque a Sua presença podemos sentir neste momento. A Tua graça divina e poderosa, Senhor. Oh, Jesus de Nazaré, esta igreja que o Senhor levantou. Oh, meu Senhor, quantas bênçãos o Senhor tem dado a este povo. Eu sei que estou orando agora, estou clamando agora em favor daquelas vidas, que muitas delas precisam de um renovo espiritual, de uma restauração. Oh, meu Senhor, já, meu Senhor, iremos para os 64 anos, 64 anos, Senhor. É, meu Deus, a igreja continua levando a Tua palavra através das redes sociais, através das emissoras de rádio, através do programa Voz da Libertação. Quantas vidas, Senhor, que neste momento estão orando conosco agora, estão glorificando, Senhor, a Tua presença gloriosa e santa. Senhor, quantas pessoas, quantos irmãos, quantos obreiros já estão naquela expectativa para o dia 13, o dia 14 de junho. Quantos irmãos que já organizaram as suas caravanas. Senhor, eu lhe peço, Senhor, que o Senhor guarde a viagem dos nossos irmãos que de tão longe vão estar viajando por várias e várias horas, mas estarão aqui conosco, Senhor, para agradecer, para celebrarmos, ó Senhor, os 64 anos. Senhor Jesus, eu tenho certeza que o Senhor se fará presente em nosso meio, que o Senhor trará restauração, trará avivamento, a igreja, aos obreiros, serão abençoados, impactados pelo Seu grande poder, pela sua grande misericórdia. Muito obrigado, Senhor, porque o Senhor não tem nos deixado. O Senhor tem guardado esta igreja, o Senhor tem guardado as nossas igrejas, Deus e amor, da menorzinha até a maior. Oh, meu Jesus, guarda, Senhor, aquelas congregações que estão lá no extremo norte do nosso Brasil, nossos irmãos ribeirinhos, nossos irmãos lá indígenas, nossos irmãos que estão nas aldeias. Senhor, apresento agora nossos irmãos que estão tão distante aqui de São Paulo, mas estão orando conosco, porque o Senhor preparou uma rede de emissoras e rádios. O Senhor preparou também as redes sociais, a internet, para nós estarmos juntos em oração. Oh, meu Deus, o Senhor é maravilhoso. Tem dado estratégia a esta diretoria. O Senhor tem dado estratégias à igreja para que possamos ganhar mais vidas, pessoas, almas para o Senhor. O Senhor nos delegou a esta missão de levar a Tua palavra, o ide por todo mundo, o pregar o Evangelho a toda criatura. Oh, meu Senhor, e o Senhor delegou não somente para os missionários, não somente para os pastores, não somente para os presbíteros, não somente para os diáconos, mas para todos aqueles que fazem parte do corpo de Cristo, estão empenhados nesta missão. Oh, meu Jesus, abençoa os nossos irmãos que estão ali no centro-oeste, nossos irmãos que estão ali também na região nordeste do nosso Brasil. Abençoa os nossos irmãos aqui na região sudeste, a nossa região sul, as nossas igrejas, Deus e amor. Senhor Jesus, abençoa nossos irmãos também, que abra a Hispana, que está orando conosco neste momento, nossos irmãos da Argentina, nossos irmãos do Paraguai, Uruguai, nossos irmãos do Peru, nossos irmãos de Colômbia, nossos irmãos de Centro América. Bem, Deus, bendiz a vida de nossos irmãos. Oh, Deus Santo de poder e misericórdia, bendiz a vida de nossos irmãos pastores. Oh, Deus de poder, nós te rendemos glórias e honra ao teu santo nome, pelo que o Senhor tem feito, está fazendo, ainda tem por fazer, através deste ministério, através da nossa igreja, Deus e amor, não somente no Brasil, mas também aos nossos irmãos que estão ali na América do Norte, nossos irmãos que estão no México, nossos irmãos que estão nos Estados Unidos, nossos irmãos que estão ali no Canadá. Apresento também os nossos irmãos no continente europeu, no continente asiático, no continente africano. Senhor, guarda o teu povo, Senhor, guarda os nossos irmãos que estão orando, independente do fuso horário, independente do horário que eles estão agora, mas eles estão clamando, Senhor, estão pedindo por misericórdia. Senhor Jesus, eu também lhe peço, Senhor, de todo o meu coração, que o Senhor possa trazer um grande avivamento aqui na grande São Paulo, em todas as nossas igrejas, Deus de amor, aqui no ABCDMR, na Zona Sul, na Zona Norte, na Zona Leste, na Zona Oeste, na região central aqui de São Paulo. Apresento, Senhor, os nossos irmãos, dirigentes das nossas igrejas, nossos irmãos que já estão se mobilizando aqui na grande São Paulo, para trazer o povo para esta grande concentração no próximo dia 13 e também no dia 14 de junho. Senhor Jesus, eu lhe peço que o Senhor possa dar oportunidade a estas pessoas que não conhecem, Senhor, esta igreja, que não conhecem a sede mundial, que não conhecem o templo da Tua glória. Senhor, abençoa a vida dos irmãos. Apresento também, Senhor, os novos convertidos, aquelas pessoas que aceitaram o Senhor, que entregaram as suas vidas ao Senhor e agora estão passando por um processo de libertação, quantas delas estão buscando o batismo no Espírito Santo, ou batismo com o Espírito Santo, irmãos obreiros que estão buscando os dons espirituais, irmãos que estão pedindo a ousadia ao momento que eles vão ocupar a plataforma, o púlpito da igreja para pregar a Tua Palavra. Senhor, eu apresento também a equipe de evangelização, os nossos irmãos do Eu Mais Um, os nossos irmãos do evangelismo, os nossos irmãos dos presídios, os nossos irmãos dos departamentos, o departamento infantil, o pequeno Galileu, Ministério Regenere, também o Expansão Jovem. Senhor, apresento, Senhor, em Tuas mãos a vida de cada jovem que está empenhado, o jovem, Senhor, que está empenhado, Senhor, na busca intensa da presença do Senhor. Esta presença gloriosa do Espírito Santo que move os nossos corações, que move o meu coração ao ponto de expressar a minha alegria, a minha satisfação de estar em Tua presença neste momento, Senhor. Abençoa esta irmã que está orando para que o Senhor venha salvar o esposo, a irmã que está orando para que o Senhor venha salvar o esposo, os filhos, netos. Senhor Jesus, apresento as grandes comunidades aqui de São Paulo. Meu Deus, apresento também em outros estados. Senhor, essas vidas, Senhor, que precisam ser evangelizadas, que precisam ouvir a Tua voz. Eu lhe peço, Senhor, que através desse canal de comunicação, esta palavra, as orações, as pregações, este programa possa chegar aos corações, que esta programação possa chegar ao coração dos mais necessitados. Senhor, eu apresento também em Tuas mãos as pessoas em situação de rua. Apresento essas vidas, Senhor, que estão aqui nessa proximidade central aqui de São Paulo. Pessoas que não têm onde morar. Pessoas que estão debaixo de um viaduto. Oh, meu Deus, cobre, Senhor, essas vidas com o Teu precioso sangue. E que essas pessoas possam ouvir a Tua palavra, Senhor. E quantas delas que estão desviadas, que possam reconciliar para a casa do Senhor, que possa reconciliar a igreja. Senhor Jesus, eu apresento os nossos irmãos que estão orando comigo também a longa distância, nossos irmãos que estão lá na zona rural, na fazenda, no sítio, na chácara. Senhor Jesus, até mesmo onde eles não têm um sinal de internet, não tem como se conectar através da internet, mas estão acompanhando através da emissora de rádio, que está dando total cobertura à região, e nós estamos orando, os irmãos estão ali recebendo também esta graça, a presença do Espírito Santo. Meu Senhor, falta-me palavra para expressar ao Senhor o quanto o Senhor tem sido bom para conosco. Muito obrigado, Senhor. Falta-me palavra para expressar ao Senhor o quanto o Senhor tem sido bom para conosco. Muito obrigado, convite, através do evangelismo, essas pessoas vieram à igreja enfermas, oprimidas, e hoje estão libertas, transformadas pelo sangue poderoso de Jesus. Senhor, eu quero também lhe agradecer pelos nossos irmãos que se batizaram no último batismo e agora estão já também lhe agradecer pelos nossos irmãos que se batizaram no último batismo e agora estão já em todos os trabalhos da nossa igreja. Senhor, apresento o voluntário, apresenta os colaboradores, apresenta, Senhor, o setor administrativo desta igreja, o setor jurídico desta igreja, apresenta, Senhor, todos os setores, Senhor. Meu Jesus, guarda a sua igreja, Senhor, guarda a tua igreja, Senhor, na área administrativa, Senhor, guarda a tua igreja, Senhor, guarda as igrejas, Deus e amor, que estão espalhadas nesse imenso Brasil. Senhor, eu lhe peço também a favor dos nossos irmãos que rogaram as nossas orações, para orar pelo filho que está hospitalizado, pela filha que vai passar por um procedimento cirúrgico, por esta mãe que está passando esta noite no hospital, por esta mãe que está orando, pedindo misericórdia para Deus levantar o filho, a filha do leito, desta enfermidade, esta criança tão pequena, mas já está passando por vários processos cirúrgicos, Senhor. Tu és o Deus que opera, Tu és o Deus que faz o milagre. Senhor Jesus, eu apresento também este irmão que está abatido espiritualmente. Senhor, que ele possa ser renovado através desta oração. Que eles possam, Senhor, fazer o seu jejum, as suas orações, meditação da palavra do Senhor, que sejam realmente restaurados pelo Teu grande poder. Senhor Jesus, eu oro na minha limitação. Eu não consigo entender e compreender a forma que o Senhor age, a forma que o Senhor atua no coração dessas vidas que está tão distante. Oh, meu Deus, mesmo onde não há um sinal, mesmo que não haja GPS, o Senhor está ali, olhando a pessoa que está orando, pedindo misericórdia. Oh, meu Jesus, ah, como a Tua glória se manifesta na Tua criação, como a Tua glória manifesta, Senhor, através deste momento que dizer ao Senhor simplesmente um obrigado é muito pouco, pelo muito que o Senhor tem feito por nós, iniciando este novo dia em Tua presença, em oração, na busca do Teu Santo Espírito, tendo esse oxigênio para respirar. Podemos ver, podemos falar, podemos ouvir, podemos caminhar. Oh, meu Deus, falta-nos palavras para expressar a nossa gratidão ao Senhor. Por isso eu lhe peço, Senhor, que o Senhor venha renovar este irmão,

0: meu Deus, os mais excelentes dons do Espírito Santo, esse obreiro, Senhor, que está perdendo a cada dia o desejo de pregar, esse irmão que está na frente desse trabalho, que está tão desanimado, que já não tem mais forças para orar, que já não tem mais forças para ler a Tua Palavra. Senhor, renova os meus irmãos, renova minhas irmãs, vai livrando, Senhor, dos laços, Satanás que planejou desgraça, morte, acidente nesta madrugada. Eu oro, Senhor, para que esses projetos diabólicos sejam quebrados, sejam frustrados, e que a Tua presença, Senhor, possa guardar esse motorista, possa guardar este irmão, esta pessoa que está trabalhando neste momento através de um aplicativo, um taxista, um caminhoneiro. Oh, meu Deus, guarda, cobre com o Teu precioso sangue, livra de acidente, livra da bala perdida, livra, Senhor, livra do homem violento, daqueles que procuram meios para destruir até mesmo pessoas inocentes. Senhor Jesus, eu oro também por esta mãe que está enlutada, que perdeu um filho, e agora só resta lembranças, saudades, por esse ente querido que partiu de uma vida de muito cedo. Esta pessoa já veio a óbito. Meu Deus, esta mãe está chorando, pedindo ao Senhor que o Senhor venha dar forças para caminhar. Eu oro por ela, Senhor. Eu oro por este ouvinte, para que o Senhor possa consolar esses corações, para que essas pessoas possam adquirir forças, que tenham esperanças renovadas do Senhor, para vencer os dias tão difíceis que estão enfrentando, os dias tão difíceis que estão enfrentando neste momento. Senhor Jesus, eu quero agradecer pela vida da minha esposa, pela vida das minhas filhas, pela vida das minhas netas, pela vida do meu neto, pela vida dos genros, enfim, pela vida dos meus familiares, pela vida dos meus irmãos e amigos, que sempre estão conosco aqui na igreja, nos ajudando, colaborando. Apresento a equipe que está aqui nos auxiliando, da mídia, dos câmeras, da mesa de som. Meu Deus, irmãos ali do estúdio, Senhor, abençoa a vida dos meus irmãos, abençoa os nossos irmãos que estão envolvidos também na oração direto com Deus, que o Senhor possa renovar a vida dos nossos irmãos, que o Senhor possa trazer alegria aos corações, porque eu tenho certeza que após encerrar a nossa participação, a nós, este momento de oração, a nossa vida não será a mesma, porque o Senhor trará renovo, o Senhor trará restauração, o Senhor trará em nossas vidas forças. É o que nós precisamos. Precisamos de força, de renovo. Oh, meu Deus, eu quero lhe agradecer pela presença do Senhor e por todas as obras do diabo que o Senhor já repreendeu. E nós repreendemos agora toda a obra do inferno, que seja repreendido pelo sangue de Cristo. Eu te agradeço. Amém e amém, Jesus. Graças a Deus, aleluias. Meus irmãos, muito obrigado por sempre estar conosco em oração. Quero agradecer aos nossos irmãos obreiros, nossos irmãos membros que compartilharam a live. Deus abençoe a vida de vocês. E nós vamos ficando por aqui. Quero agradecer a todos vocês. Fiquem todos na paz de Jesus. E a minha esposa também vai dar a sua saudação final.
1: Que Deus abençoe a todos vocês. Fiquem todos na paz do Senhor Jesus.
0: Deus abençoe. Até a próxima oportunidade. Fique com Deus.
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Glória a Deus, a paz do Senhor Jesus, queridos ouvintes, você que está aqui conosco, que acompanhou esta oração poderosa com o nosso diretor, pastor Milton de Almeida e sua esposa. Que bênção, né, irmãos? Nós estamos aqui nesta campanha, isto mesmo, campanha de 21 dias de clamor, 21 dias de oração com propósito para o aniversário de 64 anos da Igreja Pentecostal Deus e Amor. É isso mesmo, você não pode ficar de fora desta campanha. Orem juntamente conosco todos os dias, até o dia 12 de junho, nós estaremos nesse clamor, nesta campanha, orando a partir da meia-noite, à meia-noite e meia, com vocês, no propósito de que o Senhor se fará presente de 64 anos da Igreja Pentecostal Deus e Amor. Querido ouvinte, você que está aí, você que está nos acompanhando, esse que vos fala é seu irmão em Cristo, diácono Antônio Pedreira, e agora eu ficarei com você nesta programação da Igreja Pentecostal Deus e Amor, na Rádio Voz da Libertação. Irmãos, nós vamos comemorar 64 anos da Igreja Pentecostal Deus e Amor, aqui no Templo da Glória de Deus, no dia 13 e no dia 14 de junho. Queridos ouvintes, será um momento glorioso na presença de Deus. Será um momento ao qual nós iremos ali estar juntos em comunhão, iremos estar ali participando de todas as atividades que a Igreja está preparando para cada um de vocês. Vocês não podem ficar de fora de maneira nenhuma. Irmãos, nós já temos ali caravanas confirmadas aqui da Grande São Paulo, da cidade de São Paulo, do interior, caravanas confirmadas do sul do Brasil, do norte, nordeste, centro-oeste, de todos os lugares, até mesmo de fora do país, nós já temos pessoas confirmando a presença aqui nesses dois dias, que serão dois dias de poder, dois dias de glória. Será um dia que o Senhor se fará presente aqui neste lugar. Uma igreja firmada na rocha é o tema desta grande celebração, desta grande comemoração ao qual acontecerá aqui na Igreja Pentecostal Deus Amor no dia 13 e no dia 14 de junho. Então, você que está aí e você gostaria de anotar, né, até mesmo salvar este dia, anotar as coisas que irão, as atividades que irão acontecer durante esses dois dias, eu estarei, né, nesses poucos minutos falando com você e passando para você ao longo desses minutos a toda a programação que estará acontecendo. Então, no dia 13, no sábado, nós teremos aqui logo pela manhã, a partir das 10 horas da manhã, veja bem, a partir das 10 horas da manhã, um momento de consagração com as mulheres de fé. Isso mesmo, você que é mulher, você que é mulher de fé, você que ora pela sua casa, você que tem o prazer de edificar a sua casa, edificar a sua família, você não pode ficar de fora desta grande consagração. A partir das 10 horas da manhã, aqui na Igreja Pentecostal Deus e Amor, no dia 13 de junho, já dando o pontapé nessa comemoração do aniversário de 64 anos da Igreja. Isso mesmo, 10 horas da manhã, a palavra estará com a nossa

irmã cantora Débora Miranda, né? E o tema será Raízes na Rocha. Isso mesmo. Então essa consagração, Mulheres de Fé, você que está aí, você que já está preparando uma caravana, você que é aqui da Grande São Paulo, Zona Sul, Zona Norte, Zona Leste, ABCDMR, você que é da Zona Oeste, você que é aqui do interior de São Paulo, você que pode, já se prepara para estar aqui no dia 13, a partir das 10 horas da manhã, nessa grande consagração das Mulheres de Fé. Eu tenho certeza que Deus, ele já tem uma palavra revelada para trazer para o seu coração, através da nossa irmã, vice-presidente aqui da Igreja Pentecostal Deus e Amor, nossa irmã cantora Débora Miranda, e também às 14 horas, irmãos, isso aqui é inédito na Igreja Pentecostal Deus e Amor, hein? Anota aí, às 14 horas nós teremos a Garagem Cristã, isso mesmo, Garagem Cristã, aonde, né, ali os participantes estarão louvando ao Senhor. Será aqui mesmo, no tempo da glória de Deus, ali num lounge, aqui na sede mundial, antes de você subir para os templos da glória, antes de você subir para o Renascense, o Auditório Renascense, ali no estacionamento tem um espaço reservado, ao qual nós chamamos de lounge, onde estará ali a apresentação ali da Garagem Cristã, que vai começar exatamente às 14 horas e vai finalizar em torno das 18 horas. Então você que muitas vezes você nos assiste através do YouTube, não é mesmo? Você vê Garagem Cristã através das redes sociais, você tem a oportunidade, é a oportunidade de estar aqui presente, assistindo e vendo como tudo funciona, como tudo acontece. Então, no dia 13, sábado, a partir das 14 horas, Garagem Cristã aqui no lounge da Igreja Pentecostal Deus e Amor, na sede mundial. E às 19 horas nós temos o grande culto jovem no Auditório Renascense, com muita presença, com muita adoração e muito louvor e presença de Deus. Eu tenho certeza que será um dia, irmãos, sábado será um dia abençoado. Nós vemos aqui que desde as 10 horas da manhã nós temos tanta programação que eu tenho certeza que Deus, ele vai trabalhar na sua vida, ele vai trabalhar na sua história, ele vai transformar pessoas através de cada programação que a igreja está preparando para você. E no dia 14, isso mesmo, no domingo, nós temos também aqui às 10 horas da manhã um grande lançamento. Eu tenho certeza que você já ouviu falar do Ministério de Intercessão. Ministério de Intercessão, né, que desde o começo deste ano nós estamos aí aguardando ansiosamente para esse lançamento. Você que gosta de orar, você que está na Igreja Pentecostal Deus e Amor, eu tenho certeza que você, desde quando você entrou para esta igreja, desde quando você se converteu, você sabe que a igreja, ela é firmada ali na oração, construída através da oração, e não mais do que nós devemos ter este ministério de intercessão, que será o lançamento agora, né, no dia 14 de junho, a partir das 10 horas da manhã. Nós faremos um culto de oração das 10 às 10 e meia, e nossa irmã Maria Lorena estará ali, sendo ali apresentada como líder desse ministério tão poderoso, desse ministério tão importante na vida do cristão, que é o ministério da oração. E logo após, nós teremos também essa cerimônia, né? Você que vai ser ordenado ao diaconato, você que vai ser consagrado ao presbitério ou pastor, você também tem um encontro marcado aqui, não somente você, mas a sua família e todos aqueles que querem ver também e participar dessa grande cerimônia, né? Após o lançamento do Ministério de Intercessão, estará sendo a ordenação. Ordenação do diácono, consagração do presbítero e consagração dos pastores. Você não pode ficar de fora, irmãos. É um momento maravilhoso, um momento lindo, onde o Senhor, ele se faz presente. Nós sentimos ali o poder de Deus, sentimos a presença do Senhor, e já vamos encaminhar para as 15 horas.

Então, você tem esse encontro marcado conosco, irmãos. Você não pode ficar de fora. No dia 14, a partir das 15 horas, ou seja, 3 horas da tarde, será o culto oficial de aniversário de 64 anos da Igreja Pentecostal Deus Amor. E quem estará ministrando a palavra de Deus é nosso irmão presbítero Davi Miranda Neto. Irmãos, eu tenho certeza que Deus, ele já tem uma palavra liberada ao coração do seu filho para trazer para nós naquele dia, no dia 14, e você ficará maravilhado. Eu repito, você ficará maravilhado com o que o Senhor fará nesses dois dias aqui na Igreja Pentecostal Deus e Amor. Avenida do Estado, número 4568, e a entrada principal na Avenida Prefeito Passos, número 10. Você não pode ficar de fora. Irmãos, você que está aí na sua casa, você que está ouvindo a rádio agora e fica até mesmo um pouco preocupado referente ao carro, referente se aqui tem lugar para comer ou não, tem lugar para estacionar, a Igreja Pentecostal Deus Amor tem um estacionamento amplo, né? Um estacionamento que cabe ali muitos carros. Você que está vindo de caravana, você que vai vir com a van, não se esqueça de cadastrar a sua van, tá bom? Entre em contato conosco, cadastre aí a sua van para que ela tenha um lugar também reservado para você estacionar. Tem um Templo 3, né, no Avenida do Estado, no 5000, onde alguns ônibus e vans estarão ali, e também tem o Bolsão, isso mesmo, Bolsão, também aqui na Avenida do Estado, aonde os outros ônibus, as outras vans estarão ali também, com estacionamento já pago, já tudo certinho para vocês chegarem lá e deixar ali a van, deixar ali o ônibus. Então, a Igreja Pentecostal está pensando em tudo, a diretoria, ela está pensando em todos os detalhes para que a sua vinda aqui para a sede mundial seja algo extraordinário, seja algo novo, algo maravilhoso, ao qual você ficará impactado. Ó, aqui na Igreja Pentecostal Deus e Amor tem um espaço que é o refeitório, e você pode ali se alimentar, vai ter ali venda também de alimento, então você vai poder se alimentar, você pode vir aqui, sentar, comer tranquilamente, tá bom? Nós temos segurança aqui na Igreja Pentecostal Deus e Amor. Tem também o memorial, né, da igreja, o memorial do Davi Miranda, onde você pode ver, conhecer um pouco mais da história da igreja. Irmãos, para quem não sabe, a Igreja Deus e Amor, ela está comemorando, né, 64 anos, não é brincadeira, hein? 64 anos é bastante tempo, tá? A igreja que foi fundada no dia 3 de junho de 1962, bastante tempo, irmãos. A nossa igreja, ela foi fundada pelo nosso irmão, né, que já no Senhor, Davi Miranda, né? Ele, somente ele mais duas pessoas naquela época, fundaram a igreja e cultuaram ao Senhor, crendo na promessa de Deus, crendo na revelação dada pelo Espírito Santo de Deus. E olha o tamanho que essa igreja chegou nos dias de hoje, não é verdade? Mais de 160 países a Igreja Pentecostal Deus e Amor está instalada, né? Mais de 20 mil templos a Igreja Pentecostal Deus e Amor tem. É um legado enorme que foi deixado pelo nosso saudoso Davi Miranda. Então você que está aí, eu tenho certeza, irmãos, que você foi impactado de alguma forma através desta igreja. Ou pela oração, pela palavra, ou pelos louvores, pelos corinhos que muitas vezes eram entoados em nossas igrejas. Eu tenho certeza que você foi impactado. Eu fui uma dessas pessoas que a Igreja Pentecostal Deus Amor alcançou, né? Nós, em 2018... eu vim para a igreja através de um convite de uma amiga, que hoje ela é a minha esposa, e eu vi a Igreja Pentecostal Deus e Amor pela primeira vez, onde fui impactado pelo poder de Deus que foi derramado aqui nesse lugar. Foi aqui na sede mundial, isso mesmo, pregação do nosso irmão pastor Lorival de Almeida, onde ele ministrou a palavra de Deus, e Deus ali me deu uma revelação tremenda aonde eu estaria no seminário pastoral. É verdade, passado alguns anos, entrei para o seminário e hoje estou aqui, né, pastor da igreja, dirigindo ali uma setorial em Santa Isabel, através da revelação, através do poder que é derramado sobre esta igreja. Como outro, não somente eu, mas como

0: outras pessoas, tem também testemunhos, né, para contar através da igreja, e nós vamos ouvir agora um bem edificante para a sua vida.
1: O senhor tinha o quê, irmão?
2: Eu estava sentindo uma dor aqui na perna, que eu não estava nem aguentando estar sentado na cadeira ali, orando a Deus, buscando a Deus para que Ele me curasse. Graças a Deus não está doendo mais, irmão. Graças
1: a Deus. Você está enganado, né?
2: Não, não estou enganado. Completamente.
1: Jesus te curou agora.
2: Curou.
1: Eu hoje fiquei a pé, até uma hora de cama, e falei, eu vou para a igreja. Eu não quero que o homem nenhum gosta de mim. Eu sei que o irmão do seu lado vai orar e eu vou ficar curado. E quando eu queria afirmo o problema do estômago, e o Beto falava que era gastrite, o outro falava que era úlcera.
3: Todo
2: dia
3: esse mal do estômago.
2: Ó, meu irmão, já tem uns 10 anos.
3: Sumiu as cores agora.
2: Sumiu, meu irmão.
3: Eu creio que o milagre foi grande.
2: Foi grande, meu irmão. Graças a Deus.
4: Quanto tempo a senhora não escutava?
5: 9 anos.
4: Qual Deus que era surdo? O direito. Estourou. Ela disse que escutou um tiro. Como é que fez mesmo? Só falta os pontos. Como é que fez no seu ouvido?
5: Ignacio Gato foi tchum. Estou com medo de no nome de Jesus que deu.
4: Estourou. Tchau. Glória a Deus. Quanto tempo a senhora tinha esta hérnia?
6: Está com 2 anos com terça hérnia.
4: Que tamanho estava, mais ou menos?
6: Foi uma laranja.
4: Meu Deus, estava grande. E ela não desaparecia.
6: Desaparecia.
4: E agora, sumiu?
6: Agora não está aqui, não.
4: Sumiu?
6: Sumiu.
4: Sumiu? Glória a Deus, aleluia!
5: Irmão, depois que eu ganhei a minha filha, né? Aí saiu um carocinho no meu seio, eu fui revelada na vigília que eu tava com câncer. Mas a hora que eu tava lá, aí a minha sogra falou, vamos embora. Eu falei, não, eu não quero ir embora, eu quero ficar aqui, né? Aí a hora que o irmão falou assim, eu senti aquele fogo, assim, sabe? Como se estivesse arrancando o caroço. Glória a Deus, Jesus me curou. Glória a Deus, aleluia.
4: Sumiu.
5: Sumiu, irmão, graças a Deus.
3: Senhor, irmão, estão ruim das pernas.
7: Ah, eu não tinha mais condição, eu estava aqui sem esperança mais. Fazendo tratamento, mas nada. Não tinha, para mim não tinha mais solução, não.
3: Jesus curou!
7: Verdade, irmão. Jesus curou, graças a Deus. Graças a Deus.
3: Viu? Dá mais uma carreira aí para nós. Já recebeu, corre! Corre, homem, corre, igreja!
8: A paz de Cristo Jesus, sou a irmã Selma, da cidade de Maritinga, no interior da Bahia. Quero parabenizar a Igreja Pentecostal Deus e Amor, que Deus abençoe.
9: Quero felicitar a la Igreja Pentecostal Deus e Amor, felicitaciones IPDA, felicitaciones Presidenta, hermana Erení Miranda, toda nuestra directiva y todo el cuerpo ministerial. 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
10: Agradeço a Deus pela igreja Deus é Amor. Eu conheci a igreja em 2010, quando eu morava em Manaus, ouvindo as orações de madrugada do saudoso Evi Miranda. E desde a primeira vez que eu ouvi de madrugada as orações, Deus mudou a minha vida. Eu só tenho que agradecer pela igreja Deus e Amor aqui na terra. O que seria de nós se não existisse a igreja? Meus parabéns. Muitos e muitos e muitos anos ainda pela frente. Glória a Deus. Eu sou Márcia, eu falo de São Luís do Maranhão.
0: Glória a Deus, meus irmãos. Nós ouvindo aí o nosso saudoso missionário Davi Miranda, não é mesmo? Quantos milagres, né, que aconteciam e continuam acontecendo na Igreja Pentecostal Deus é Amor. Irmãos, eu contei um pouquinho da minha conversão, da minha história aqui com a Igreja Pentecostal Deus é Amor. Eu também gostaria de ouvir, né, uns testemunhos dos nossos pastores também, contando as histórias deles. Eu tenho certeza que vai nos edificar. Tá bom? Então fique ligado aí que Deus vai falar com você.
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12: Olá, ouvintes do programa Voz da Libertação, receba a paz de Cristo Jesus, o nosso Senhor. Eu sou o seu irmão em Cristo, o pastor Kleber de Oliveira, e eu quero compartilhar com você que está aí do outro lado, partes das nossas experiências com Deus, na Igreja Pentecostal Deus e Amor. Nascido em uma pequena cidade do interior do Paraná, já muito cedo instruído no Evangelho, criado na casa de Deus, fui levado para Curitiba, capital, aonde abriu-se portas enormes de oportunidades. A nossa visão encheu-se de desejo, de ilusão, e pensávamos que o todo, que o maravilhoso, era estarmos vivendo naquele lugar. Logo veio as oportunidades, começamos a estudar, veio a adolescência, ser, mas já sem o conhecimento e o temor de Deus, porque a minha família e eu estávamos afastados dos caminhos do Senhor. E naquele desejo de prosperar, de crescer, começamos a fazer tudo aquilo que estava no nosso coração. Começamos a trabalhar e isso nos deu dinheiro. Começamos a estudar e aquilo nos deu entendimento. E o nosso mundo de ilusão, então, se tornou gigante. Até o momento, ouvintes, que todas aquelas ilusões vieram abaixo. As decepções, as enfermidades, as brigas, as intrigas dentro do nosso lar, os problemas familiares dentro de casa, a morte visitou a nossa família e foi algo horrível. Desabou os céus sobre a nossa cabeça, desapareceu debaixo de nossos pés o nosso chão. Era grande a frustração, ouvintes. Eu comecei a me submergir, eu comecei a entrar num labirinto de tristeza pelas perdas, pelas separações familiares, por ter que enfrentar o mundo agora sozinho, sem família, sem irmãos, sem mais aquele entusiasmo de que tudo passaria, de que venceríamos tudo. Veio então a maior felicidade da minha vida. Um encontro com Deus na Igreja Pentecostal Deus e Amor. Ouvintes, eu já tinha visitado todas as igrejas. E quando eu digo todos os ministérios, não é força de expressão, não. Não há necessidade de citar os nomes, mas eu fui em todas as igrejas buscando uma coisa. Eu não estava enfermo, não me faltava o dinheiro, companhia havia, mas eu estava sendo devorado por uma falta de paz, uma angústia, uma tribulação muito grande. E não sabia, o inimigo me cegava para que não visse que bem próximo à minha casa, em Curitiba, havia uma Igreja Pentecostal Deus e Amor. No dia em que Jesus abriu os meus olhos e eu vi as portas da Igreja Deus e Amor, eu entrei. E quando eu entrei, de imediato, já fui revelado pelo Senhor, alcançado pela palavra. Toda aquela palavra ministrada foi para mim. E naquele dia eu saí da casa de Deus com um firme propósito. Voltei para o Senhor. Eu vou viver para Ele. O Senhor havia naquela noite curado a ferida que estava sangrando na minha alma. Naquela noite eu pude dormir tranquilo. Naquela noite eu pude ter paz. E depois daquela noite a minha vida mudou. Eu prometi ao Senhor nunca mais sair dos seus caminhos. Pensava eu que a minha vida seria aquela vida de plena paz, de gozo, que eu havia encontrado naquela noite. Não sabia que o que Deus tinha para a minha vida era ainda maior, melhor do que as minhas ilusões, do que os desejos do meu coração havia projetado. Ouvintes, Deus começou a tratar comigo, começou a me revelar, começou a me fazer promessas, e eu comecei a viver aquelas promessas com toda a alegria do meu coração. Então o Espírito de Deus nos visitou, nos presenteando com um arrependimento genuíno. Depois deste arrependimento, o grande batismo nas águas, dia inesquecível, dia em que contemplamos o Senhor ali de olhos abertos junto às águas. Ouvintes, depois disso, fomos selados com fogo e com o Espírito Santo de Deus. E depois disso, recebemos poder, aquele poder maravilhoso, aquele poder glorioso de sair e anunciar para todas as pessoas que Jesus Cristo vive, que Ele opera, que Ele liberta, que Ele transforma. Era o desejo do meu coração, e ainda o é, de dizer a todos que há solução para você que está nesta tribulação, nesta angústia, nesta vida. E assim, ouvintes, com aquele desejo de ganhar as almas, com aquele desejo de dar testemunho de Deus sempre crescente dentro do meu coração, Deus nos chamou para o ministério. Ah, ouvintes, pensava eu que seria apenas uma igreja que iríamos dirigir. Mas não, ouvintes. Foi uma congregação. Depois fomos chamados para a evangelização. Depois disso, várias viagens, vários países evangelizando, dando testemunho da obra de transformação, da obra libertadora que o Senhor fez na nossa vida. E cumpriu-se em nós, ouvintes, o que dizia o líder fundador deste ministério. Aquela obra começou pequena, nasceu, começou engatinhando, cresceu e começou a tomar todos os lugares da nossa vida. Tivemos o privilégio de ver esta obra em muitos países da África, linda, maravilhosa. Tivemos o privilégio de ver esta obra em muitos países da Europa, e lá está a Igreja Deus e Amor. Tivemos o privilégio de ver esta obra e de pregar em muitas igrejas Deus e Amor na América do Sul, ouvintes, e lá está esta obra. Nos países de Centro-América, e lá está esta obra. Então comecei a compreender que o que Deus queria fazer era mais, era muito melhor, era muito maior do que eu havia pensado ou projetado para a minha vida. E tudo isso só foi possível através da Igreja Deus e Amor. E eu estou aqui agora contando partes destas experiências com Deus nesta igreja, para desejar aos pastores, obreiros, aos diretores, a todas as autoridades espirituais da nossa igreja, a gigantesca família pentecostal Deus e Amor do Brasil e do mundo, feliz aniversário. Que você possa celebrar com lágrimas, com emoção, como nós estamos sentindo aqui agora, ouvintes, no nosso coração. E você que pensa que os teus projetos são grandes, você que pensa que já viu tudo, já fez tudo, você não viveu nada ainda que Deus tem para realizar. Você ainda não deu nem os primeiros passos que Deus tem para dar com você através desta igreja. Hoje, meditando, sentado diante destes microfones, me coloco a imaginar o que seria da nossa vida se não tivéssemos conhecido esta obra, esta igreja. Há muito tempo, ouvintes, já teríamos sido destruídos. Mas Deus não somente nos deu um evangelho simples, genuíno e poderoso, libertou a nossa vida, limpou um pecador, fez dele um anunciador das suas maravilhas. E hoje estamos aqui emocionados, com lágrimas nos olhos, porque podemos constatar, Deus é nesta igreja, Deus é nesta obra, Deus Ele tem cumprido os seus propósitos na vida de milhares e de milhões em todo o mundo, através da Igreja Deus e Amor. Feliz aniversário, Igreja Pentecostal Deus e Amor, de história, de vitória, de triunfo e de conquista. E que Deus abençoe a você, que Deus abençoe a todos.
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0: Glória a Deus, que testemunho maravilhoso, né, meus irmãos? Vamos ficar agora com a identificação das emissoras.
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16: Eu queria estar compartilhando com todos os irmãos a bênção do Senhor. Quando eu estava com 11 anos, eu fui para a igreja, recebi uma oração e Deus estava me libertando de uma depressão. E nesse mesmo dia, Ele foi e me prometeu uma bolsa de estudos. Ano passado, em 2021, eu realizei uma prova e essa prova estava muito difícil, mas eu criei na promessa, né, que o Senhor me fez. E graças a Deus, em 2022, saiu o resultado. Eu passei nessa prova, ganhei uma bolsa de estudos e estou iniciando a faculdade de Direito que eu tanto sonhava. O meu Deus realizou o meu sonho. Eu queria muito compartilhar isso com todos os irmãos, porque o que Deus fala, Ele cumpre. O Senhor é fiel na minha vida e eu estou muito feliz. O meu nome é Daniele Nunes e eu falo de Suzano.
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17: Uma hora e quatro minutos.

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3: A paz do Senhor Jesus, queridos ouvintes, a paz do Senhor Jesus, esse que vos cumprimenta, seu irmão em Cristo, Diácono Antônio Pedreira, e nós estamos agora entrando na Madrugada do Socorro de Deus. Então você que está aí, aguarde um pouquinho, que daqui a pouquinho nós estaremos orando pela sua vida.
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3: Maravilha, maravilha. Querido ouvinte, você que está aí e gostaria de entrar em contato conosco, é isso mesmo, nós temos o WhatsApp e temos também o telefone físico. Então, você gostaria de entrar em contato conosco, anote aí o número de telefone. É o 11 98292 3392. 11 98292 3392. Esse é o nosso WhatsApp, onde você pode mandar mensagem para nós, mandar o versículo do dia, mandar ali uma palavra, né, ou até mesmo alguma dúvida que você tenha. Pode estar entrando em contato conosco, interagindo durante esta madrugada, que nós vamos ler aqui a sua mensagem e nós responderemos aqui ao vivo você, tá bom? Não mande áudio, escreva a sua mensagem para que fica melhor assim para nós conseguirmos nos comunicar, tá ok? Você que gostaria de entrar em contato através do telefone físico, através, falar aqui conosco ao vivo, anote aí o telefone, é 11-3208-2743, 11-3208-2743, e temos o segundo telefone, é o 11-3208-2790, 11-3208-2790. Pastor Antônio, eu estarei aqui para atender você, para falar contigo, para que o Senhor venha edificar a sua vida. A paz do Senhor Jesus, com quem eu falo?
4: Senhor.
3: Oi, com quem eu falo?
4: Com a Vera Lúcia.
3: Perdão, não consegui entender o seu nome.
4: Vera Lúcia.
3: Vera Lúcia.
4: Eu tô com sono, pastor.
3: Oi?
4: Eu tô com sono, por isso que eu tô meio...
3: Tá certo. Tudo bem, minha irmã?
4: Ah, não tô muito bem, pastor. Eu tô com muita dor por dentro e também muita coisa sobre o psicológico, né, também.
3: Aham.
4: Uhum. E eu queria que o pastor orasse por mim, pra Deus repreender esse mal. É como se fosse uma influência vindo de pessoas.
3: Aham. Uhum.
4: Tormenta minha mente. Eu queria que o pastor orasse para Deus entender essa obra do mal, né? Pode ser obra de inveja, macumba, né, pastor?
3: Estarei orando sim pela senhora.
4: Teria como o pastor orar agora para mim?
3: Sim. Com certeza. Qual é o nome do seu filho?
4: Ivan Lucas.
3: Ivan Lucas?
4: Isso.
3: Tá ok, então. Nossa irmã Vera Lúcia e Ivan Lucas, certo?
4: Sim, eu moro em Itapetininga.
3: Tá, Itapetininga, né?
4: Isso.
3: Tá ok. Fecha os seus olhos aí, minha irmã. Soberano Deus e Eterno Pai, em nome de Jesus Cristo, Senhor. Senhor, eu clamo, Pai, neste exato momento, ó Pai, em favor da nossa irmã Vera Lúcia e do seu filho, ó Pai, Ivan Lucas, ó Pai. Eu peço, ó Pai, que o Senhor coloque as suas mãos sobre seus filhos, ó Pai. o Senhor entre, ó Pai amado, com o Teu poder, com a Tua glória, e que o Seu nome, ó Pai, venha a ser glorificado através da vida deles, ó Pai. Senhor, que todo mal, Senhor, todo sentimento ruim, ó Pai, todo sentimento, ó Pai, que não vem de Ti, Senhor, todo mal, Senhor, que venha tentar deixar a Sua filha nada, deixar a Sua filha entristecida, Senhor, nós repreendemos agora no nome de Jesus Cristo, Pai, toda a enfermidade, toda a flecha lançada pelo inimigo contra esta família, nós repreendemos agora em nome de Jesus Cristo, Pai. O Senhor, ó Pai, é o Deus de poder, é o Deus de glória. E eu peço, ó Pai, que o Teu Espírito Santo venha, ó Pai, estar nesta casa, em todos os cantos desta casa, ó Pai, que a Tua presença esteja com eles, Senhor. Senhor, aonde eles forem, aonde eles colocarem a planta dos seus pés, que o Senhor venha estar com eles, ó Pai, repreendendo, ó Pai, toda a seta, todo o mal, todo espírito imundo, em nome de Jesus Cristo. Amém. Amém. Deus abençoe, minha irmã. Fique com a paz do Senhor Jesus.
4: Amém,
3: pastor.
4: Deus abençoe,
1: pastor.
3: Amém.
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3: Nós estamos aqui também recebendo uma mensagem da nossa irmã Nadir, aqui de Guarulhos. Ela pede oração por ela, né? Ela estava dormindo e teve um sonho ruim. Então ela pede oração para que o Senhor acalme a tempestade. Nossa irmã Nadir, aqui de Guarulhos. Olha, irmã, nós estaremos orando pela senhora. E eu já quero já convidá-la para o dia 13 e dia 14 estar presente aqui na Igreja Pentecostal Deus do Amor, no aniversário de 64 anos, não é mesmo? Guarulhos é aqui pertinho. Eu tenho certeza que tem uma caravana aí da Estadual de Guarulhos, da Setorial. Tem bastante setoriais, tem Pimentas e outras setoriais aí, que eu tenho certeza que tem caravanas para vir para cá. A senhora procure aí um pastor da Igreja Pentecostal Deus do Amor e venha para o aniversário da igreja, em nome de Jesus. Queridos ouvintes, vocês que estão aqui conosco, você que está neste momento, às vezes você não conseguiu dormir, está com insônia, ou até mesmo está preocupado, não é mesmo? Com as coisas do seu dia a dia, né? As preocupações diárias que nos acompanha, que nos alcança, né? Então, você gostaria de um pedido de oração? Mande mensagem para nós através do WhatsApp 11 982 92 3392. Eu estou aqui para te atender e para te servir da melhor maneira possível. Aquilo que Deus falar conosco, estarei falando contigo. Alô, com quem eu falo?
5: Alô? Oi.
3: Oi, paz do Senhor Jesus, minha irmã.
5: Oi. A paz do Senhor Jesus, irmão.
3: Glória a Deus. Irmã, eu vou pedir para a senhora abaixar um pouquinho o rádio aí da senhora.
5: Alô? Pronto.
3: Pronto, isso.
5: Ah, tá.
3: Qual é o nome da senhora e de onde que a senhora está falando?
5: Eu estou falando de Vila Velha, Espírito Santo.
3: Que maravilha, hein?
5: Sou a irmã Genilce de Vila Velha.
3: Irmã Genilce?
5: Isso, pastor.
3: Sim, como que eu posso servir, minha irmã?
5: Pastor, eu queria oração pela minha família, né?
3: Aham.
5: Uhum. Né, que às vezes da insônia, mas assim, eu oro, né? Sento na cama, oro, né? Várias vezes, mas assim, eu estou com dificuldade de dormir, né? Aí eu queria que o pastor orasse, né, por mim. Amém?
3: Amém. Estarei orando sim pela senhora, em nome de Jesus, para Deus tirar essa insônia, para Deus dar paz no seu coração e você consiga dormir. Amém?
5: Amém, pastor. Amém. Quero agradecer a Deus, né, por essa oração aí que tem pelas madrugadas, né?
3: Uhum.
5: De uma até as duas horas, né? Os testemunhos lindos que tem aumentado a nossa fé. Eu gosto muito, meu Deus, né? A oração da madrugada, uma bênção para todo lado.
3: Uhum. Amém? Amém. Glória a Deus. Continue conosco. Nós sempre estaremos aqui orando ao seu favor, orando pela sua Amém. Família, tá?
5: Aí eu queria perguntar, pastor, se é difícil, irmão, pastor, orar por mim?
3: Orar agora, a senhora quer que eu ore agora pela senhora?
5: Aí eu aceito. Se eu puder, estou sentada aqui na cama, né?
3: Uhum.
5: Aí eu vou até ajoelhar.
3: Sim, Amém? Eu estarei orando pela senhora agora. Não só eu, mas todos os ouvintes que estão aqui conosco, eu peço que feche Amém. Os olhos em nome de Jesus, que nós vamos apresentar Amém. A nossa irmã Janice em oração,
5: Amém.
3: Para que Deus venha Amém. Visitar a senhora. Amém, irmã?
5: Amém. Obrigada.
3: Deus, em nome de Jesus, Pai, nós clamamos pela vida da tua filha, ó Pai. Senhora, sua filha, ó Pai, tem relatado que ela não está conseguindo dormir, ó Pai, que está com insônia. Senhor, em nome de Jesus, aquilo, ó Pai, que está preocupando o coração da tua filha, aquilo, ó Pai, que está deixando o seu coração ansioso, ó Pai, ou até mesmo, ó Pai, tirando a paz, ó Pai, eu peço que o Senhor entre, Senhor, com teu poder, removendo, Senhor, todo o mal, ó Pai, todo o embaraço, toda a preocupação, Senhor. Que o Senhor venha, ó Pai, tomar as rédeas, ó Pai, da sua vida e dando para ela, ó Pai, paz, tranquilidade, ó Pai. Que ela consiga dormir tranquila, Senhor, sem nenhuma perturbação, ó Pai. É o que eu peço e já te agradeço. Em nome de Jesus Cristo. Amém e amém. Deus abençoe, minha irmã.
5: Amém, pastor. Abençoe o senhor também, toda a sua família, amém?
3: Glória a Deus, amém. Muito obrigado pela sua participação aqui.
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3: 1:19 e nós ficamos agora com Pão Diário com nosso pastor Lorival de Almeida e o tema O que falta para você?
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6: Vamos fazer a meditação, prezado ouvinte, na palavra de Deus nesse momento? O que te falta, hein? O que está faltando para você? A Bíblia fala no livro de São Marcos, capítulo 10, versículo 21, e Jesus, fitando-o, amou e disse, só uma coisa te falta, vai, vende tudo o que você tem, dá aos pobres e terá um tesouro nos céus. Então vem e segue-me. É uma história marcante, né? Para quem não sabe, a Bíblia Sagrada está falando do jovem rico, um jovem que tinha possessões. E é uma história que marca mesmo. Porque esse jovem não é só a questão de ser um jovem que tinha possessões, não. Era um jovem que tinha também compromisso. Ele tinha um compromisso com Deus. Jesus citou a ele algumas coisas que eram necessárias e ele disse, tudo isso aí eu faço. Era um jovem que tinha temor de Deus, íntegro, cumpria a sua obrigação religiosa, social, e ninguém tinha condições de levantar e arguir para mostrar os seus erros, porque era um jovem muito bom, um jovem que é difícil encontrar. No que podia ser visto pelos homens, estava perfeito. Seu proceder era impecável. Mas apesar do seu bom procedimento, esse jovem sentia, tem alguma coisa que me falta, tem um vazio, tem uma... O que está me faltando? Eu tenho tudo. Alguma coisa me falta. E ele chega e diz, bom mestre, Jesus fala, não, bom só Deus. Então Jesus iniciou o seu contato com ele afirmando, só Deus é bom. E de certa forma alimentando o seu ego. O evangelista registra que Jesus, ao fitá-lo, ou seja, ao vê-lo, o amou. E só então é que ele coloca em xeque, ao afirmar que só uma coisa lhe faltava, coloca em xeque uma completude, eu diria, na vida daquele rapaz, porque alguma coisa faltava. Se nós contemplássemos somente esta cena, talvez nós pudéssemos tirar lições dela, não é? Que as obras, o nosso momento, a nossa boa conduta social ou até religiosa não são suficientes para a salvação. Podemos dizer isso. Poderíamos dizer também que a necessidade de abrir mão de tudo que esteja ocupando o lugar de Deus em nosso coração é necessária. A necessidade de ter um tesouro no céu. Tesouro que não foi comprado por nós, mas pelo sangue de Cristo, por Jesus Cristo. Também é preciso. Poderíamos também tirar como lição a necessidade de que nós temos de ser seguidores de Jesus Cristo, por mais boas pessoas ou religiosas que sejamos. São lições que poderíamos tirar, sim. Mas se olharmos para Jesus e as suas atitudes registradas no texto, veremos que nesse diálogo ele demonstrou a sua humildade. Em alguns versículos anteriores, do 12 ao 16, ele disse que aquele que não receber o reino de Deus como menino, de maneira nenhuma entrará nele. A seguir, Jesus parte para a kenosis, né, o esvaziamento, a renúncia sacrificial, que às vezes parece tão difícil para o homem, ou impossível para o homem. Você é um jovem de boas ações, mas eu quero que você venda os seus bens, que você doe aos pobres que você arrecadar com a venda, depois você vai ser um seguidor, pois você me segue. Uma certa ocasião, Pedro disse, né? Senhor, olha, nós deixamos tudo para te seguir. E Jesus respondeu, em verdade vos digo que ninguém há que tenha deixado casa, ou irmãos, ou pai, ou filhos, ou campos por amor de mim e por amor do Evangelho, que não receba já do presente 100 vezes mais. É, das casas, irmãos, irmãs, mães, filhos e campos, porém com perseguições ou com tribulação. E no porvir, a vida eterna. Ou seja, Jesus, de certa forma, oferece uma multiplicação extraordinária com tribulações e perseguições, e ainda oferece a vida eterna a todos aqueles que se esvaziam de si mesmo, aqueles que deixam tudo para trás para segui-lo. Infelizmente, não foi o caso desse jovem. Esse jovem, ele infelizmente será apegado à sua riqueza. É preciso abrir mão de tudo para seguir o Senhor Jesus. E haverá recompensa na terra. E haverá recompensa enquanto você vive aqui. E haverá a recompensa também da vida eterna. Jesus estava mostrando que mesmo que o homem abra mão de tudo, Deus sempre lhe dará essa recompensa, sim, e que o sacrifício que o homem possa fazer pelo Evangelho tem a sua paga, sim, e que só Deus é que faz o verdadeiro sacrifício. Isso é um esvaziamento, apenas. Nós podemos tirar também outra lição. Uma outra lição que nós podemos tirar das atitudes de Jesus, manifestas em seu diálogo com os irmãos João e Tiago, é a confiança na soberania de Deus. Quanto, porém, ao assentar-se à minha direita ou à minha esquerda, não me compete concedê-lo, porque é para aqueles a quem está preparado. Jesus afirma a eleição eterna de Deus e deixa claro que não pode ser mudada, pois já foi definida na eternidade. Todos nós somos eleitos de Deus. Agora, se nós aceitamos a eleição ou não, é outra história. Aquele jovem rico, infelizmente, ele não quis esvaziar-se. Era um escolhido. Era um eleito. Mas tinha que dizer o sim. Você também. Jesus morreu por todos, por você também. Jesus morreu pelos meus, pelos seus pecados. Todos nós temos a oportunidade igual perante o Senhor. Ele chama todos. Todos os que vêm a Ele, Ele não lança fora. Todos são eleitos. A gente vê esse movimento evangelístico mundial alcançando de tantas formas o mundo inteiro. É Jesus dizendo, olha, todos vocês têm a oportunidade, mas vocês têm que aceitar a oportunidade. Tem que aceitar. Deixando tudo nessa vida para servir ao Senhor, o Senhor faz com que haja a possibilidade de acontecer 100 vezes mais de tudo que você tinha. E no porvir a vida eterna, o jovem rico se entristeceu. O que faltava a ele era esvaziar-se de si mesmo e seguir Jesus Cristo. Era a renúncia. Faltava a ele a confiança no desígnio de Deus. O que é que falta a você, prezado ouvinte? O que falta a você para que você possa herdar a vida eterna? Algumas pessoas falta humildade, algumas pessoas falta um empreendimento maior nas coisas de Deus. O que é que está faltando para você? Quando você sente que algo te falta, já é alguma coisa, porque qualquer pessoa inteligente, sabendo que algo lhe está faltando, essa pessoa empreende a busca. O que farei para herdar a vida eterna? O que dizer a uma pessoa que aparentemente tem tudo que lhe falta algo? O que falta a você, ouvinte? Acha essa resposta na sua vida. Acha essa resposta. O que farei para herdar a vida eterna é a pergunta. E o que falta para você entender que você já é herdeiro da vida eterna, mesmo porque essa herança está estendida a todas as pessoas que vivem nesse planeta? Haja a resposta. Sana a falta. Obedeça o mandado do Senhor Jesus. Se Ele falar para você, vende o que tem, vende. Se Ele falar para você, faz, faça. E certamente, obedecendo o mandado de Jesus Cristo, você vai ter mais 100 vezes mais nessa vida com tribulação e ainda vai ter um tesouro no céu. Deixa tudo para trás e siga. Siga Jesus Cristo. No real sentido de seguir os seus passos. E que a recompensa celestial seja uma certeza na sua vida, uma certeza que você vai alcançá-la. Deus ama você, Ele não desiste de você. O que é que falta para você? O que é que falta para você ter a certeza da sua vida eterna?
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2: Que maravilha, hein? Que palavra poderosa com nosso irmão pastor Dorival de Almeida. E este louvor em seguida que veio para edificar as nossas vidas. Queridos irmãos, eu estou aqui com uma mensagem do nosso irmão Márcio, lá de Mogi das Cruzes, da igreja IPDA César II, nossa igreja que é dirigida por nosso irmão Bruno Silva. Ele pede oração, né, pois está necessitando aí de uma cura, está necessitando aí que o Senhor entre com providência. Ele disse que as suas pernas apareceu algumas feridas e o médico já passou remédio, porém ainda não conseguiu fechar essas feridas. Mas eu tenho certeza que Deus, através da oração da igreja, do propósito com o Senhor irá curá-lo em nome de Jesus Cristo. Né? Basta nós crermos em Deus. Nossa irmã Cida também mandou mensagem para nós pedindo oração por sua saúde, para que ela seja recuperada por completo pelo Senhor. Ela também pede oração pelo marido Elso. Ela é nossa irmã Cida, que é de Cotia. Que maravilha, povo de Cotia. Nossa igreja ali, setorial, dirigido pelo Micael Santiago. Né? Que Deus abençoe a senhora, minha irmã, em nome de Jesus. Nós estamos também com a nossa irmã Kelly Darcy, que pede oração, pois fará uma cirurgia hoje às 7 horas da manhã. Nós estaremos apresentando a senhora e apresentando essa cirurgia em oração para que o Senhor ele dê o grande livramento e conceda a vitória para a senhora. Nossa irmã Creuza Ribeiro, aqui de Araçariguama, estado de São Paulo, pede oração por ela e pelos seus filhos. Né? Diz que o filho dela, Misael, ele tem insônia e quase não consegue dormir. Nós estaremos orando para que Deus dê ali para ele sono, para que ele consiga dormir em nome de Jesus Cristo. Também nosso irmão Ciprocópio fala: boa noite, paz, sou Cícera de Bauru, peço oração por Adriano e pelo meu filhinho Isaac, que é hiperativo e ultimamente anda muito agitado. Nós vamos também apresentar a senhora em oração. Queridos ouvintes, você que está aí na rádio, você que está ligado conosco e gostaria de receber uma oração, gostaria de falar conosco, tem o nosso WhatsApp, que é 11 982 92 3392, 11 982 92 3392, e tem o telefone da rádio, que é 11 3208 2743, 11 3208 2743, e o segundo telefone da rádio é o 11 3208 2790. Glória a Deus. Alô, com quem eu falo? A paz do Senhor.
3: Daqui de Osasco, eu vou contar um testemunho, não sei se pode contar agora, né? Esse é o horário do testemunho.
2: Pode contar, sim.
3: Um livramento que Deus me deu, irmão, eu pedi oração aí, deu um diabetes em mim, eu fiquei 90 dias paralisado e através das orações, eu tava desenganado dos médicos, porque a diabetes subiu para 760, o médico falou que não tinha mais jeito. E aí, por misericórdia de Deus, através das orações de vocês, aí Deus me libertou, irmão.
2: Glória a Deus.
3: Eu já tô até trabalhando já.
2: Ó, que maravilha. Que bênção.
3: Então, foi uma obra muito linda que Deus fez na minha vida. Foi um grande livramento.

0: médico ficou paralisado, ficou assim, maravilhado. Falou, olha, vocês podem firmar essa igreja que vocês estão, porque é uma igreja muito de poder, falou.
1: Aleluia, que bênção, hein? Qual é o nome do senhor mesmo?
0: Meu nome é Valdemir.
1: Valdemir de Osasco, é isso? Glória a Deus, irmão Valdemir, eu já quero convidar o senhor para vir aqui na igreja Deus e Amor, aqui na sede mundial, no dia 14 e no dia 13 de junho, no aniversário da igreja.
0: Sim, eu com a minha esposa, a gente vai.
1: Vai vir? Que maravilha, que bênção, hein? Nós estaremos aqui então aguardando o senhor e eu tenho certeza que Deus falará contigo, falará com a sua esposa, com a sua família e vocês serão abençoados em nome de Jesus.
0: E outro testemunho também, irmão, que eu era caminhoneiro, era viciado no álcool e a minha esposa me evangelizou na época e aí Deus me libertou do vício, do cigarro, da bebida, né?
1: Uhum.
0: E hoje em dia a gente é tão feliz porque faz mais de 30 livros dessas de problema de vício, de drogas, né?
1: Meu Deus, que testemunho lindo, meu irmão.
0: A própria esposa me evangelizou eu. E eu falei, poxa, eu não ouvi falar dessas coisas de Deus, né? Já, a gente era. Não ia pra igreja de jeito nenhum. Só viajava de caminhão. Eu fui caminhoneiro há muitos anos. E aí ela me evangelizou. Eu falei, eu vou conhecer essa igreja, assim. Conheci através de sair. Graças a Deus, Deus me libertou de tudo. Me abençoou. Tem família. Deus me deu imóveis, tudo, graças a Deus, eu tô muito feliz. Porque é as coisas passageiras aqui da terra, mas o mais importante é o Espírito Santo de Deus e a nossa salvação, né, irmão?
1: É verdade. Que bênção, meu irmão. Eu fico feliz, em ouvir o testemunho do Senhor. É muito bom porque não só eu, mas tantos outros ouvintes, né, aqui do Brasil e do mundo estão ouvindo esse testemunho e estão sendo edificados através da sua vida. Muito obrigado por compartilhar conosco um pouco da sua história e o seu testemunho, viu? Muito obrigado e Deus abençoe o senhor, amém?
0: Amém. Eu peço oração para minha família e meus familiares, tá bom? No meu trabalho.
1: Sim, estaremos orando, sim, em nome de Jesus.
0: Deus que abençoe, o Pai do Senhor Jesus.
1: Amém. Glória a Deus.
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1: Que maravilha, irmãos, que testemunho maravilhoso a qual nós ouvimos do nosso irmão, que é aqui de Osasco, tão pertinho da nossa sede mundial. Queridos, você que está aí também tem um testemunho para contar, ou até mesmo um pedido de oração, não se acanhe, não fique envergonhado, entre em contato conosco, 11 982 92 3392, que é o nosso WhatsApp, e tem o telefone, que é o 11 3208 2743, e o segundo telefone é o 11 3208 2790, e eu estou aqui para falar contigo, para ouvir ali o que o senhor, que vocês têm a dizer, pedido de oração, testemunho, uma palavra. Eu tenho certeza que durante essa madrugada inteira nós seremos edificados, porque Deus, ele está aqui e Deus, ele se faz presente aí também, em sua casa. Você daí e eu daqui, nós clamamos ao Senhor, oramos e estaremos juntos até as 5 horas da manhã, porque Deus é bom e ele nos sustentou até o dia de hoje. Aleluia!

0: Bom dia, a paz do Senhor Jesus, com quem eu falo?
1: A paz do Senhor.
0: Glória a Deus.
1: Irmão Mário, Porto Alegre.
0: Porto Alegre, qual é o nome do irmão, desculpa?
1: Irmão Mário.
0: Mário de Porto Alegre, glória a Deus. Como posso te servir hoje, meu irmão?
1: Eu queria pedir a Deus para minha filha, para minha Mariana.
0: Aham. Uhum. Oração.
1: É oração. Saúde.
0: Sim, nós...
1: Diego Marcos, libertação.
0: Sim. Nós...
1: Para toda a família, nossos irmãos de São Paulo.
0: Nós estaremos apresentando o Senhor, sim, em oração.

0: O senhor já congrega na Igreja Pentecostal Deus e Amor?
1: Sim, desde 2013.
0: É mesmo? Que maravilha!
1: Desde 2013.
0: Que bênção! Tenho certeza que o senhor já sentiu aí o poder de Deus e sabe que o nosso Deus é o Deus do milagre, ou não?
1: É, a minha filha foi curada lá na Igreja Deus e Amor.
0: Isso. Então, crê que o mesmo Deus que te trouxe para a igreja, que curou a sua filha, é o mesmo Deus que fará milagre e alcançará também o resto da, restante da sua família, amém?
1: Eu creio em nome de Jesus.
0: Glória a Deus, nós estaremos orando.
1: E o Senhor Jesus Cristo será salvo tu e tua casa.
0: Isso mesmo, aleluia. Nós estaremos...
1: Qual é o seu nome, irmão?
0: Antônio.
1: Ah, adeus, que Deus abençoe sua família, seu trabalho.
0: Amém, meu irmão. Muito obrigado, viu? Deus abençoe o senhor também.
1: E que na paz do senhor.
0: Amém.
1: Um abraço aos paulistas aí, os irmãos paulistas.
0: Tá bom, tá certo.
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0: Que maravilha, irmãos. A nossa rádio, ela alcança, né, em todos os lugares aqui do Brasil. Então, tudo aquilo que você deseja, gostaria de falar, pedir de oração, aquilo que muitas vezes está incomodando o seu coração, entre em contato conosco, porque não somente eu estarei orando por você, mas tem um exército levantado por Deus para orar pela sua vida. É isso mesmo, é um exército que caminha conosco, que nos ouve todos os dias, ouvintes assíduos da Voz da Libertação, e que falará conosco. Alô, com quem eu falo?
4: Alô, irmão, é o cooperador Zezinho de Franco da Rocha.
0: Glória a Deus, tudo bem, meu irmão?
4: Melhor agora que estou falando com você.
0: Que bênção, como eu posso te ajudar esta madrugada?
4: Olha, eu gostaria que o irmão orasse por da minha família.
0: Sim, estarei orando, sim.
4: Eu tô com problema de insônia, irmão.
0: Uhum.
4: Eu quase não durmo. O rádio, tem dois rádios aqui, fica ligado dia e noite.
0: Uhum.
4: Agora mesmo, já as orações tudinho, eu já tô junto.
0: É bom que o senhor fique orando conosco, né?
4: Ah, é, o rádio fica ligado aqui.
0: É isso aí.
4: Encostado mesmo, de um lado e do outro.
0: Aham, uhum, está certo, isso mesmo.
4: E às vezes eu coloco o CD da oração do missionário, do saudoso missionário.
0: Sim.
4: Eu tenho uns 200 discos de evangelho, tudo da Deus e amor.
0: Meu Deus, o senhor está na igreja há quanto tempo?
4: Desde 1987.
0: Rapaz.
4: 86, eu fui batizado em 86.
0: É mesmo, tá? 40 anos.
4: É.
0: Faz 40 anos hoje que o senhor está...
4: É, irmão, se eu for contar testemunho, leva bastante tempo, que eu tenho uma filha que morreu e Deus ressuscitou.
0: Nossa, que bênção.
4: Eu tenho história muito grande da parte da igreja, o que Deus já fez por mim nesse ministério.
0: Eu acredito, meu irmão, 40 anos.
4: Eu pastoreei muito tempo, irmão.
0: Aham. Uhum.
4: Pastoreei Morado, Franco da Rocha, Parada de Itália.
0: Sim.
4: Eu sou muito conhecido. Graças a Deus, eu sou saio dessa igreja pro céu.
0: Aleluia, é isso mesmo.
4: Eu
0: é
4: vou completar
0: mesmo.
4: Agora, irmão, agora, o mês que vem, junho, 18 de junho, diga assim mais ou menos em minha idade.
0: O senhor deve ter uns 60 anos.
4: 60? Vou fazer 80.
0: Ô, louco!
4: É.
0: 80 anos, que bênção, hein?
4: Olha,
0: com vigor,
4: irmão,
0: né?
4: Quando Deus me levantou de obreiro, eu fazia os hospitais, eu fazia um presídio, de Franco da Rocha, o hospital de Franco, lá em Morato também, na Santa Casa. Eu tinha uma equipe que nós fazia evangelização.
0: Uhum.
4: Tomava conta das caravanas com missionários. missionário, ia pro Rio, ia pra Minas.
0: Sim. Que maravilha, que história bonita, meu irmão.
4: Ó, irmão, se eu for contar o meu testemunho, leva muito tempo. Muito. Eu tenho 4 filhos, 3 noras, 1 genro, 15 netos e 3 bisnetos.
0: Meu Deus.
4: É, a minha família, Deus me deu uma família grande. Só que ele recolheu nessa epidemia que teve aí, a minha esposa.
0: Uhum.
4: 50 anos de casado, irmão.
0: Nossa, bastante tempo.
4: É, mas Deus é bom e nós temos que cada vez se firmar mais ainda, porque o Senhor está às portas.
0: É verdade, meu irmão.
4: É, irmão. Então, irmão, coloca o meu nome aí na oração.
0: Sim.
4: Pra Deus me dar um sono suficiente pra me descansar um pouco a mente.
0: Tá certo, estaremos sim orando pelo Senhor, tá bom?
4: Vai começar 2 horas, né?
0: Isso, daqui a pouquinho.
4: Eu
0: estou
4: aqui no
0: rádio. Tá certo, foi muito bom falar com o senhor.
4: Fica na paz, meu irmão. Deus abençoe você também e a sua família e todos que estão na audiência.
0: Amém, Deus abençoe.
4: Amém, varão.
0: Quarenta anos de história na Igreja Pentecostal Deus e Amor. Que maravilha, é, irmãos? Para você ver que a nossa igreja era uma igreja geracional. 40 anos de história, onde recebeu muitos milagres, bênçãos, teve um filho que foi ressuscitado, olha só que maravilha. Né? Nós, esse ano, estaremos comemorando 64 anos de muito amor, de muita bênção, de muito milagre, de muita unção de Deus para a nossa vida, não só para nós, mas também para a nossa família. Né? Uma igreja firmada na rocha é o tema da nossa deste ano, dessa grande celebração, porque o Senhor, Ele é maravilhoso e Ele está neste lugar. 1h53, nós ficamos agora com Clínica da Alma, com o psicólogo Jessé Ávila e o tema Dependência Emocional.
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6: Olá, seja muito bem-vindo a mais um episódio do Clínica da Alma, um espaço para falarmos sobre saúde mental, qualidade de vida, inteligência emocional e desenvolvimento interior, sempre de forma leve, prática e com base científica. Você sabia que a dependência emocional pode gerar sintomas semelhantes aos da abstinência química? Estudos apontam que, quando uma pessoa depende emocionalmente, se afasta de quem ama, o cérebro reage de maneira muito parecida com a falta de uma droga. E é sobre dependência emocional que nós vamos falar hoje. Segundo pesquisa da Universidade de Oxford, no Reino Unido, os vínculos de dependência ativam áreas do cérebro relacionadas ao prazer e à dor, especialmente o sistema de recompensa. Isso explica porque as pessoas em relações tóxicas sentem dificuldade em se desligar, mesmo sofrendo. O estudo também mostrou que a dependência emocional está diretamente ligada à baixa autoestima e a maior risco de transtornos de ansiedade e depressão. É como quando alguém não consegue tomar decisões sem a validação de outra pessoa, ou acredita que não pode ser feliz sozinho. Esse comportamento vai além do amor saudável, se transforma em um aprisionamento emocional. A dependência emocional nos ensina que amar não significa perder a si mesmo. Buscar equilíbrio e autonomia é essencial para relacionamentos saudáveis e para o nosso bem-estar psicológico. E eu quero citar aqui algumas dicas, aplicações bem práticas que você pode usar no seu dia a dia. Trabalhe sua autoestima, reconheça suas qualidades e conquistas pessoais. Aprenda a tomar decisões sozinho, mesmo em pequenas coisas do dia a dia. Estabeleça também limites saudáveis nos relacionamentos, respeitando o seu espaço e o do outro. Pratique o autocuidado. Reserve tempo para atividades que lhe tragam prazer e crescimento. Busque também apoio psicológico para desenvolver autonomia emocional. Penúltimo, evite centralizar toda a sua felicidade em uma única pessoa. E eu fecho aqui com essa dica muito importante. Fortaleça a sua rede de apoio social. Amigos, família e grupos que podem lhe trazer equilíbrio. Como disse Erich Fromm, um psicanalista alemão, o amor imaturo diz: eu te amo porque preciso de você. O amor maduro diz: eu preciso de você porque te amo. A maturidade emocional transforma a maneira como nos relacionamos. Se você gostou desse conteúdo, compartilhe com amigos e familiares e continue acompanhando a nossa programação e fique atento, porque a qualquer momento estaremos de volta com mais reflexões que podem transformar a sua vida e a sua família. Um forte abraço e até breve.

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5: 2 horas e 2 minutos.

0: 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Chegou o momento da oração da madrugada. Vamos, nesse momento, falar com Deus.
1: Soberano Deus e eterno Pai, em nome de Jesus Cristo, ó Pai, nós nos colocamos, ó Pai, na posição de intercessores, Senhor, nesta madrugada. Senhor, eu peço que o Senhor venha tocar em nossos corações, para que nós possamos, ó Pai, orar, buscar a Ti, Senhor, com sinceridade e transparência, Deus. Antes, ó Pai, de iniciar propriamente dita esta oração, eu já quero pedir perdão, ó Pai, pelos meus erros, pelos meus pecados, pelas minhas transgressões, pelas minhas iniquidades. Pedir perdão, ó Pai, por tudo aquilo que nós cometemos, ó Pai, falamos, que nós fizemos, ó Pai, que não lhe agradou. Pedir perdão, ó Pai, por todas as nossas falhas, Senhor. Sim, Pai, nós falhamos. Muitas vezes, ó Pai, nós até nos tornamos incrédulos. Muitas vezes não cremos, não temos fé. Eu peço perdão, ó Pai, por tudo isso, Senhor. E peço que o Senhor venha renovar as nossas forças, que o Senhor venha edificar a nossa vida, ó Pai. Purificar, ó Pai, o nosso ser, Senhor. Remover, ó Pai, tudo aquilo que não provém de Ti. Remover, ó Pai, tudo aquilo que desagrada ao Senhor. Sim, meu Deus. Desde, Senhor, sentimentos, ó Pai, até mesmo companhias ao qual nós temos, ó Pai, ou lugares que nós frequentamos, ó Pai, que muitas vezes não lhe agrada. E eu peço, ó Pai, que o Senhor venha remover de nós, venha nos limpar, venha nos lavar, que o Senhor venha, ó Pai, estar conosco, Deus, nos limpando, Senhor, edificando cada dia mais, ó Pai, para que nossas ações, nossas atitudes venham sempre glorificar o Teu santo nome. Senhor, nós estamos, ó Pai, nesta oração, e eu quero clamar, Pai, por cada pessoa que está ouvindo, por cada pessoa que neste momento também está com seus olhos fechados, também está, ó Pai, com seus pensamentos voltados para Ti. Senhor, eu quero orar por esta vida, por esta alma, sim, este homem, sim, esta mulher que precisa de oração, às vezes está com a sua vida aparentemente boa, aparentemente legal, mas só o Senhor é quem conhece o coração, só o Senhor é quem sabe o que passa dentro dos pensamentos, o que passa dentro da cabeça, o que passa dentro da intenção. Deus, em nome de Jesus, Senhor, eu clamo para que a Tua presença, o Teu Espírito Santo, Ele venha, ó Pai, manifestar o Seu poder sobre essas vidas. Senhor, tem pessoas, ó Pai, que está nos ouvindo neste momento, mas está trabalhando, está, Senhor, cumprindo ali uma hora, uma carga horária, está, ó Pai, até mesmo, Deus, numa guarita, ou então, sendo motorista de ônibus, de caminhão, sendo, Pai, motorista de aplicativo, motorista, Senhor, de particular, mas, Pai, está nesse momento voltado com seus pensamentos para o Senhor. Pessoas, ó Pai, que estão trabalhando, ó Pai, como porteiro, policiais, bombeiros, médicos. Pessoas, ó Pai, que estão trabalhando em servidores, em diversas áreas, Senhor, mas que neste momento estão parados ou até mesmo trabalhando, mas com seus pensamentos voltados para o Senhor. Eu peço, ó Pai, que o Senhor os alcance, que o Senhor os abençoe, que o Senhor os guarde, que o Senhor dê o grande livramento, que o Senhor coloque as suas mãos sobre as suas vidas e, Pai, eles venham, Senhor, receber uma porção dobrada, sim, Deus, uma porção dobrada da unção, uma porção dobrada de paz, uma porção dobrada de felicidade, uma porção dobrada de alegria, sim, meu Deus, em nome de Jesus, ó Pai, hoje, ó Pai, eu quero clamar por cada um desses ouvintes, cada um, ó Pai, dessas pessoas que poderiam estar dormindo, poderiam estar fazendo outras coisas, mas estão nesse exato momento clamando, nesse exato momento orando, nesse exato momento, Senhor, buscando a Tua presença, buscando a Tua face. Ah, meu Pai, Em nome de Jesus, Senhor, eu clamo para que o Senhor venha manifestar o seu poder. Isso, para que o Senhor venha operar coisas grandes, coisas lindas, coisas maravilhosas sobre a Tua igreja. Senhor, oh meu Deus, continue, ó Pai, conosco. Ah, Senhor, continue, ó Pai, segurando nas mãos dessa pessoa que está enferma. Continue, ó Pai, segurando nas mãos dessa pessoa que está acamada, deste homem, desta mulher que está passando por dificuldade, ó Pai, na saúde. É, meu Deus, essa pessoa que está no hospital, essa pessoa que está numa clínica, que está na UTI, que está no leito, que está dentro da sua casa, mas está enfermo. Sim, meu Deus, visita, ó Pai, esta alma, visita, ó Pai, esta vida. Senhor, dê saúde, ó Pai. Sim, Deus, dê saúde. Sim, meu Pai, tira, Deus, toda a enfermidade, tira, Senhor, todo o mal. Quantas pessoas que entraram em contato conosco através do WhatsApp, pedindo, ó Pai, pela cura, pedindo, ó Pai, pela saúde, pedindo para que eu, e não somente eu, mas toda a sua igreja, todos aqueles que estão hoje nos ouvindo, todos aqueles que estão hoje no propósito de oração, venha orar por essas vidas. Senhor, eu peço, ó Pai, que o Senhor visite cada enfermo, cada pessoa, ó Pai, que está passando por este problema, está passando, ó Pai, por situações ruins. Ah, Senhor, nosso irmão Emerson, nossa irmã Márcia, nosso irmão José Luiz, nossa irmã Maria Aparecido, Kena, Senhor, a Maria, sim, meu Deus, o Nil, o Marquinhos, ó Pai, nossa irmã Elaine, nosso irmão Samuel, nossa irmã Helena, nossa irmã Miriam, nossa irmã Luciano, Elinete, sim, Senhor, nossa irmã Eliette, Giovana, Jaqueline, Elda, Ana, Deus, todos esses, ó Pai, que estão mandando para nós, nosso irmão Lucas, Diana, nossa irmã Paula, Deus, nossa irmã Luciana, nosso irmão Maurício, Rosana, Kleber, Clécio, Vanessa, Nilda, Regina, Augusto, Rosilene, Luísa, Senhor, nossa irmã Cida, sim, meu Deus, nossa irmã Wellington, nossa irmã Maria de Fátima, nossa irmã Maria Odete, nossa irmã Glória, nossa irmã Simone, Kelly, nossa irmã Creuza, Francisca, todos esses, ó Pai, que tem mandado mensagem para nós, desde o início, ó Pai, dessa programação, nossa irmã Jaciara, Simeia, nosso irmão Regis, Silmar, desde o início dessa programação, nossa irmã Claudineia, nossa irmã Claudiana, nosso irmão Luciene, nossa irmã Cida, Renato, Deus, todos esses, ó Pai, eu peço que o Senhor visite, eu peço que o Senhor coloque as suas mãos, eu peço que o Senhor entre, ó Pai, com poder, que o Senhor entre, ó Pai, com glória. Ah, Senhor, entra na vida financeira, sim, meu Deus, aqueles que estão precisando, necessitando, ó Pai, Senhor, de uma providência, que estão necessitando, ó Pai, que o Senhor entre, Deus, com algo novo, seja essa, ó Pai, uma porta aberta, seja esse, ó Pai, uma promoção no emprego, seja esse, ó Pai, uma bonificação, mas que o Senhor entre, ó Pai, com uma bênção extraordinária, financeira, sobre a vida, ó Pai, dos Teus filhos, Senhor. Ah, Senhor, muitos, ó Pai, precisam, necessitam, as contas que tem para pagar em casa, muitas vezes não bate com o que recebe. Senhor, pode ser até mesmo a falta de sabedoria em administrar as suas finanças, ou pode ser também, Senhor, uma porta, ó Pai, que está se fechando. Oh, meu Deus, eu peço que o Senhor entre, ó Pai, com providência, que o Senhor entre, ó Pai, Senhor, mudando essas vidas, transformando, ó Pai, da água para o vinho, Senhor. Sim, meu Deus, entra, ó Pai, com a cura, entra, ó Pai, com a cura financeira nesta casa, com a prosperidade neste lar, meu Deus. Em nome de Jesus, para que este homem e esta mulher possa, Senhor, conseguir dormir em paz, sem se preocupar, Senhor, nas contas que tem que pagar, porque sabe que o Senhor está colocando as suas mãos. Meu Deus, em nome de Jesus Cristo, ó Pai, quantas pessoas, Senhor, que entraram em contato conosco, falando sobre insônia, que não estão conseguindo relaxar, não estão conseguindo dormir, não estão conseguindo, ó Pai, fechar os seus olhos na cama, ah Senhor, e ter um sono tranquilo, um sono de paz, em nome de Jesus Cristo, Senhor, todo este mal, nós repreendemos agora, sim, meu Deus, todo a insônia, ó Pai, toda a falta de sono, toda a falta, ó Pai amado, de estar ali em paz e descansar, em nome de Jesus, nós repreendemos agora, ó Pai, se for algo espiritual, se for algum espírito, ó Senhor imundo, que esteja perturbando o seu filho e a sua filha, que saia agora desta casa, saia agora deste quarto, saia agora desta família, saia agora em nome de Jesus Cristo, em nome de Jesus Cristo, e que os seus filhos, ó Pai, venham dormir tranquilo, dormir em paz, sentindo a Tua graça, sentindo a Tua presença, se sentindo seguros, porque o Senhor é o nosso Deus forte, o Senhor é a nossa fortaleza, o Senhor é quem nos protege, o Senhor é quem nos guarda, o Senhor, ó Pai, é quem nos liberta de todo mal, liberta, Senhor, este povo, liberta, Senhor, os teus filhos, ó Pai, desta insônia terrível, ah, Senhor, desta falta de sono, liberta, Senhor, eles, ó Pai, para que eles venham ter uma vida, Senhor, tranquila, uma noite de paz, Senhor, quantos que estão aqui hoje estão me ouvindo, ó Pai, e tem dias que não conseguem dormir direito, tem dias que não conseguem colocar a sua cabeça no travesseiro e descansar e acordar 100%. Quantos, meu Deus? Eu peço, ó Pai, que o Senhor coloque as suas mãos. Vai, ó Pai, ao encontro, ó Pai, dos teus filhos, Senhor, em nome de Jesus, ó Pai, libertando eles desta insônia, liberta eles, ó Pai, deste mal. Senhor, visita também, ó Pai, cada igreja que está se preparando para vir, Senhor, no dia 13 ou no dia 14 para o aniversário da Igreja Pentecostal Deus e Amor. Meu Deus, em nome de Jesus, cada caravana, ó Pai, aqueles que estão vindo de longe, aqueles que estão vindo mais de perto, eu peço, ó Pai, que o Senhor, guarda, ó Pai, estas vidas, guarda, ó Pai, estas famílias, para que, ó Senhor, naquele grande dia de estarem aqui conosco, celebrando esses 64 anos, Senhor, eles venham estar aqui são, firmes, ó Pai, em nome de Jesus, liberta, Senhor, de todo mal, sim, meu Deus, guarda-os, ó Pai, que nenhum mal, ó Pai, venha alcançá-los, Senhor, dando grande livramento, Senhor, em nome de Jesus, como tema, ó Pai amado, deste culto de celebrativo, uma igreja firmada na rocha, Senhor, que pessoas que chegarem aqui, que pessoas, ó Pai, que colocarem a planta dos seus pés aqui na Igreja Pentecostal Deus e Amor, no dia 13, no dia 14, sim, meu Deus, para comemorar o aniversário de 64 anos, venham ter vidas transformadas, é, Senhor, aqueles que, Pai, se afastaram, aqueles, ó Deus, que se distanciaram, ou até mesmo nunca levantaram as suas mãos para reconhecer o Teu Filho como único e suficiente Salvador de sua vida, em nome de Jesus, eu peço, ó Pai, que o Senhor venha tocá-los, sim, meu Pai, tocar, ó Pai, no profundo, no oculto e no escondido, para que as vidas venham, ó Deus, em nome de Jesus, olhar para o Senhor, e reconhecer que só o Senhor é Deus e que Deus é só o Senhor. Em nome de Jesus, ó Pai, alcança, ó Pai, essas almas. Às vezes aqui neste momento de oração, aqui neste momento ao qual nós estamos clamando, tem um pai e tem uma mãe que está olhando o seu filho ali, saindo dos caminhos do Senhor, está olhando o seu filho muitas vezes se perdendo no mundo, e neste momento ele está clamando, neste momento ela está clamando, e eu peço, meu Deus, ah Senhor, que o Senhor alcance essas vidas, que o Senhor alcance, ó Pai, estes jovens, alcance, ó Pai, essas pessoas que estão, ó Pai, infelizmente no vício, que estão, ó Pai, infelizmente distantes da Tua presença. Mas eu clamo, Pai, eu peço para que o Senhor vá ao encontro, sim, meu Deus, convertendo estas almas, revertendo este quadro, meu Deus, e que essas famílias venham, Pai, contemplar a Tua glória, a Tua grandeza, entender que a oração de um justo pode muito em seus efeitos. E nós estamos clamando para a restauração desta família. Não somente, ó Pai, restauração de corpos físicos, mas uma restauração espiritual, aonde todos servirão ao Senhor. Como Josué falou, eu e minha casa serviremos ao Senhor. Senhor, eu oro para que vidas que estão aqui nos ouvindo, em nome de Jesus Cristo, podem levantar as mãos e dizer: eu e minha casa servimos ao Senhor. Porque, ó Pai, essa é a maior das nossas intenções, tocar dentro dos corações, Senhor, através do rádio, entrar dentro dos lares e pregar o Teu Evangelho, e que pessoas, ó Pai, através da pregação e através dessas orações, sejam impactadas, transformadas pela Tua presença. Visita, Senhor, em nome de Jesus Cristo, Pai, e eu já quero, Pai, Te agradecer. Sim, meu Deus, agradecer. Eu quero agradecer ao Senhor pela nossa diretoria, eu quero agradecer ao Senhor pela nossa presidente, pela nossa vice-presidente, pelo nosso diretor deliberativo e os diretores executivos. Eu quero Te louvar e Te agradecer, ó Pai, por cada presbítero, pastor desta casa, cada diácono, cada cooperador, cada membro, ó Pai, desta casa, Senhor. Sim, de toda, Senhor, igreja pentecostal, Deus é amor. Eu louvo, ó Pai, ao Senhor por cada vida. E eu quero estender esta oração e este agradecimento por cada visitante, ó Pai, cada pessoa que tem nos visitado, cada pessoa que tem deixado muitas vezes o seu lar, a sua casa, a sua família, o seu modo de viver, a sua rotina, para estar frequentando a Igreja Pentecostal Deus e Amor. Senhor, em nome de Jesus, eu Te louvo, ó Pai. Eu Te agradeço por cada alma, cada vida que foi alcançada. E, ó Pai, em especial, eu Te agradeço pela minha família, a família que o Senhor me deu, a minha esposa e os meus filhos. Senhor, muito obrigado. Eu Te agradeço, ó Pai, também, pela igreja a qual eu sou dirigente, ó Pai, por cada irmão e cada irmã que frequenta aquele lugar ali em Santa Isabel. Muito obrigado, ó Pai, pelo campo, ó Pai, que o Senhor também, Senhor, deixou em minhas mãos, ó Pai. Muito obrigado, Senhor. Senhor, eu Te agradeço, ó Pai, pelo nosso irmão Milton, ó Pai, que está aqui na mesa de som, fazendo, ó Pai, para que esta programação dê tudo certo, ó Pai. Muito obrigado, Senhor. Visita, ó Pai, ele, a sua casa, a sua família, em nome de Jesus Cristo, Senhor. Visita também, ó Pai, todos aqueles, Senhor, que estão orando, Senhor, na oração da madrugada ali, Senhor, no canal Direto com Deus, todos os pastores que estão, ó Pai, nesta madrugada, orando e se colocando, ó Pai, na posição de intercessores. Que eles continuem, ó Pai, nesta fé, também orando, ó Pai, em nome de Jesus Cristo. E eu quero Te apresentar, ó Pai, cada homem, Senhor, que será ordenado ao diaconato, cada homem, ó Pai, que será consagrado ao presbitério e ao pastoril. Em nome de Jesus, Senhor, esteja com eles, ó Pai. Guarda cada um deles, não somente eles, mas a sua casa e a sua família. E que, ó Pai, essa ordenação, Senhor, venha edificar as suas vidas e que eles venham servir ao Senhor com excelência. Senhor, se tiver alguém que está me ouvindo, ó Pai, que não serve a Ti, não levantou as suas mãos, não reconheceu o Senhor como o único suficiente Salvador, ou até mesmo se afastou dos caminhos, eu peço que o Senhor, neste momento, toque, ó Pai, neste coração, toque, ó Pai, nesta vida e nesta alma, para que venha voltar ao Senhor, para que venha reconhecer o Senhor como o único e suficiente Salvador da sua vida. É o que eu Te peço, certo da vitória, em nome de Jesus Cristo.

0: querido ouvinte, você que está conosco aqui durante essa programação, é você mesmo que está aí nos ouvindo através do rádio, através do aplicativo da Deus e Amor, você orou conosco e às vezes você está afastado do caminho do Senhor. Essa mensagem vai para você que está longe da presença de Deus. É, por algum motivo você se afastou, por algum motivo você tirou a mão do arado, mas o Senhor hoje ele fala para você: volta para casa, porque ele está te aguardando e ele está te esperando. Você que nunca levantou as suas mãos para confessar a Cristo como o único suficiente Salvador da sua vida, Deus fala para você: você não está órfão, ele é o seu Pai, basta você aceitá-lo. Então você que quer tomar essa decisão hoje, você que hoje quer tomar a melhor decisão da sua vida, eu peço que você feche os seus olhos e ore juntamente comigo assim: Senhor meu Deus, nesta manhã eu levanto as minhas mãos e reconheço o Senhor Jesus Cristo como único e suficiente Salvador da minha vida. Deus, eu peço que o Senhor apague todos os meus pecados e escreva o meu nome no livro da vida. Continue comigo, segurando em minhas mãos e não me deixe cair, em nome de Jesus. Amém e amém.
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0: Glória a Deus, que maravilha! Nós ficamos agora com esse louvor maravilhoso, né, da nossa irmã Débora, nossa irmã Leia, com o nome Volte. Esse louvor é muito lindo, né, meus irmãos? Que bênção! Queridos ouvintes, você que está aí falando conosco, você que está aí nos ouvindo, né, agora 2:35, nós vamos ficar com Bíblia em Foco, com o nosso pastor Clébio de Oliveira, e o tema Cristo é a nossa justiça.
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3: Eu sou o seu irmão em Cristo, pastor Kleber de Oliveira, e quero convidá-los para juntos lermos um texto da Palavra de Deus. E a Palavra de Deus nos revela no livro de Romanos, capítulo de número 10, versículo de número 3. Porquanto desconhecendo a justiça de Deus, procurando estabelecer a sua própria justiça, não se sujeitaram a justiça que vem de Deus, porque o fim da lei é Cristo, para a justiça de todo aquele que crê. Nós entendemos, segundo a Bíblia, que Paulo está desejando no seu coração, revelando a vontade da sua intenção, que todo o seu clamor, a sua súplica, era em favor dos seus compatriotas, que na verdade não estavam salvos, mesmo tendo a lei de Deus nas mãos, que mesmo tendo o direito de culto, das promessas, dos pactos, das alianças, continuavam a buscar na justiça da lei algo que não podiam encontrar. A Bíblia diz em Romanos 9:31, mas Israel que buscava a lei da justiça não chegou à lei da justiça, porquanto eles desconheceram a justiça de Deus, que é Cristo. E o próprio apóstolo Paulo, ele nos explica que Cristo é a nossa justiça para todos aqueles que estão na fé e são da fé em Cristo Jesus. Porém, quando Paulo fala da sua nação, ele revela o porquê eles foram cortados e quebrados da oliveira verdadeira, porque eles desconheceram a verdadeira justiça. Quando alguém comete um erro, uma transgressão, inflige a lei, e essa decisão, ela precisa ser punida, ele pode ter cometido a falha consciente ou inconscientemente. Quando falhamos, às vezes faltamos e falhamos porque desconhecemos e não entendemos a consequência que as nossas decisões e atos trarão. Mas temos a plena certeza que a justiça, ela acontece. Eles desconheceram e não receberam a justiça de Deus que havia sido enviado. Cristo Jesus foi revelado aos que estavam em trevas e eles rejeitaram a luz. Cristo Jesus, ele foi revelado em mandamento vivo, o Verbo encarnado, e eles preferiram a lei dos mandamentos do que a graça salvífica em Cristo Jesus. Não aceitaram. E a Bíblia diz que eles tomaram a decisão de estabelecer a sua própria justiça. É um fato, e temos que aceitar que todos os momentos que somos levados e toda a ocasião que tem nos colocado na cadeira da sentença ou da acusação, nós tomamos a palavra e a nossa intenção, estando certos ou errados, é justificar as nossas atitudes. Porém, a Bíblia, ela desconhece tal atitude. A Bíblia, ainda que pareça sábio, ainda que pareça honesto, ainda que pareça democrático, a Bíblia não aconselha a fazer. A Bíblia nos manda conhecer a justiça de Deus. E a Bíblia manda estabelecer todas as nossas decisões, procurando agora na nossa própria vida escolhas e decisões, permitir a justiça de Deus, que é perfeita segundo Cristo, para ordenar a nossa vida. Quando fores levado e tenhas que apresentar justificativas, ou até mesmo seja necessário esclarecer atos, fatos, decisões que você tomou, procure neste momento crer. E não se preocupe com o que você vai dizer. Se você está ali, naquele momento, tendo a oportunidade de falar, estabeleça este princípio. Eu não posso me justificar. Eu não posso me auto-justificar. Quem me justifica é Cristo Jesus. Quantas vezes perdemos o sono, a saúde, o nosso precioso tempo, porque quando ouvimos alguém falando alguma coisa, chega até a nós o que aconteceu, o que alguém até mesmo deu como testemunho contra nós, a nossa primeira tentação é nos levantarmos, nos posicionarmos e nos defendermos. Eu preciso me justificar, eu preciso explicar, eu preciso ter a palavra. Eu preciso tornar manifestos para todos que estão ouvindo esta acusação que esta situação não foi assim, não aconteceu deste jeito. E você cai no erro de querer estabelecer com a sua explicação a sua justificativa. Deixe Deus te justificar. Permita a palavra de Deus te inocentar, porque nada pode...

0: porque desconhecendo a justiça de Deus, procuraram estabelecer a sua própria justiça. Porque a Bíblia revela o terceiro problema, que quando o fazemos, quando temos em nós o desejo de nos auto-justificar, nós não podemos submeter e se sujeitar à vontade que vem de Deus. Porque a Bíblia diz que a vontade de Deus é justa, santa, perfeita e boa, e só pode experimentar a sua vontade aqueles que já tomaram a decisão de abrir o coração e ter-se a Cristo, aquele que por nós se fez justiça de Deus. Toda injustiça nele foi crucificada. Toda infâmia, toda maldição, toda sentença, todo pecado, toda acusação, toda injúria foi nele crucificada. Por isso que a Bíblia diz que a nossa melhor justiça é tida como trapo de imundícia, e que nós não podemos alcançar a justiça de Deus a não ser através da palavra. Que diremos, pois, que se os gentios não buscavam a justiça, alcançaram a justiça? Paulo está falando em Romanos 9:30 de Cristo, a justiça de Deus pela fé, que pode nos isentar da condenação e nos preparar e nos condicionar para uma tão grande salvação. Agora, visto que com o coração se crê para a justiça e que com a boca se faz confissão para a salvação, nós não temos que fazer outra coisa a não ser crer em Cristo Jesus, aquele que morreu para nos levantar com fôlego de vida e para nos dar a esperança eterna de viver ao seu lado. Ora, se você tem buscado a lei, se você tem buscado a sua razão, saiba que aqueles que estão em razão, eles já estão vivendo fogo das suas culpas, o fogo da condenação, o fogo em sua consciência. Se o fim da lei é Cristo, para a justiça de todo aquele que crê, saiba que a sua fé, ela precisa ser demonstrada e revelada na sua entrega, a ponto de que você possa alcançar a fé absoluta de se entregar a Cristo, para que Ele te justifique no sangue bendito que Ele derramou por você em todas as condições da sua vida. Não importa se você está sendo perseguido, caluniado, injustiçado, saiba que a justiça de Deus, segundo Cristo, é perfeita. E é ela que fala, e é ela que te revela, e é ela que te dá a certeza de, no fim, desfrutar da paz de Deus, que vem para justificar a nossa fé, que cremos em Cristo Jesus, não somente de palavras, mas com a nossa decisão de inteiro coração em viver a Cristo e crer naquele que nos justificou, naquele que derramou a sua vida, suor e lágrima e o seu sangue para nos perdoar. Que esta palavra possa agora te purificar e te justificar diante deste momento em que você está vivendo e que parece que tudo e todos estão contra você. Mas saiba que Cristo Jesus, Ele morreu para te justificar junto a Deus e para em público te honrar diante de todos aqueles que não sabem da verdade que você confessou, que você aceitou e que você está vivendo. A verdade que é Cristo Jesus. Que a luz do nosso Mestre, do nosso amado Salvador, possa te iluminar. E você que já confessou a Cristo, possa sustentar esta confissão diante de toda e qualquer perseguição. E que você, que ainda não se entregou, mesmo tendo fé em Deus, não se entregou ao Filho amado, à justiça divina que se revelou para te salvar, possa fazê-lo agora e aceitar a Cristo Jesus como teu Salvador. Que Deus te abençoe e que esta palavra venha para iluminar a sua vida e te levar a esta certeza de salvação.
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0: Meu nome é Raquel Gomes da Silva. Eu gostaria de estar aqui para contar como foi minha conversão com Jesus. Uns 4 anos atrás, eu me envolvi com drogas. Me envolvi com rapazes que não prestava, acabei me envolvendo nos vícios da droga, me viciei. Eu fiquei 3 anos no vício das drogas, sendo escravizada por Satanás. Eu não passava um dia sem droga, eu não conseguia passar um dia sem se drogar. Eu passava semanas e semanas sem dormir, sem comer, sem fazer nada, só drogada, dia e noite drogada. Eu fumava um cigarro atrás do outro, todo mundo olhava para mim e falava assim, você não vai mudar de vida? Eu falava, para mim não tem mais jeito, para mim não tem mais solução. E minha mãe sempre ali falando comigo. Quando foi uma vez que eu fui conversar na casa da minha mãe com a minha mãe, eu fumando um cigarro atrás do outro, ela falando comigo. Eu falei, mãe, não tem mais jeito para mim não, porque a minha garganta já tá cheia de ferida. E eu não consigo parar com o vício do cigarro, eu não consigo parar com as drogas, eu não consigo mais. Eu falei, pra mim já não tem mais chance. Aí minha mãe falou assim, é lógico que tem, você tem que tentar parar. Eu falei, eu já tentei de todas as maneiras. Porque eu tentava parar, eu ficava um mês sem droga, eu tentava com as minhas próprias forças. Eu falava, eu não vou mais usar droga, eu não vou mais fumar, eu ficava um mês. Quando eu voltava o dobro do que eu já fazia, eu voltava bem pior nas drogas. Aí que eu me drogava mais, passava dia e noite sem se drogar. Comecei a gastar todo o dinheiro que eu tinha só com droga. Comecei a pegar todo o dinheiro que eu pegava na mão, eu só usava em droga. Não se importava mais com as contas, não se importava mais com a minha casa, com a vida do meu filho. Eu só usava em droga. Eu me envolvi com um rapaz que ele foi morar na minha casa, nós ficou 2 anos juntos. Aqueles 2 anos foi o pior sofrimento da minha vida, que aquele cara me espancava, ele batia no meu filho, ele me machucava, ele tentou me matar por várias vezes, a gente brigava dentro de casa, ele drogado, ele tentava me matar. Aí eu fui indo que eu já não tava aguentando mais. Eu saía pra buscar droga, eu olhava pro céu e eu chorava e falava com Deus, Senhor, até quando eu vou ficar nessa vida? Senhor, até quando o Senhor vai permitir eu fazer isso? Será que não tem mais jeito pra mim? O Senhor é Deus e não vai me ajudar? Eu olhava ali e eu chorava. Eu chegava em casa, eu drogada, eu chorava com Deus, porque eu já não aguentava mais a vida que eu tava levando. Quando eu cheguei no fim do poço, por 3 vezes tentaram entrar dentro da minha casa, matar eu, meu filho e ele, por dívida de droga que ele tinha com os caras. Os caras tentavam invadir minha casa por 3 vezes pra tentar matar nós três dentro de casa. Aí, graças a Deus, sempre Deus colocou alguém na minha porta na hora que esses caras chegavam pra livrar a minha vida e a vida do meu filho. Quando eu cheguei, que a minha mãe veio falar comigo, foi o fim do poço quando esse rapaz tentou tirar a minha vida e a do meu filho no meio da madrugada. Ele se drogou tanto e ele ficou me provocando e provocando meu filho a madrugada inteira, meu filho tentando dormir, ele jogando água no rosto do meu filho, acordando meu filho reclamando, eu mandando meu filho ficar quieto, porque se eu fosse falar com ele, ele tava tão drogado, ele tiraria a vida de nós dois. Ali Deus calou a minha boca, a madrugada todinha, ele perturbando a minha vida e a vida do meu filho, eu falando com Deus, Senhor, eu já não aguento mais essa vida, até quando? Eu falei, ô Senhor, me tira daqui ou ele sai morto da minha casa, eu vou acabar saindo morta da minha casa, porque eu já não aguento mais essa vida que eu tô vivendo. Até que no outro dia minha mãe veio falar comigo, eu falei, mãe, eu quero mudar, mas pra mim já não tem mais chance, porque eu não tenho pra onde ir, eu não tenho mais o que fazer. Eu falei, dessa vida eu vou sair morta, porque eu já não tenho mais o que fazer. Aí minha mãe chegou em mim e falou assim, você quer mudar? Eu falei, mãe, realmente eu quero mudar, mas não tem mais como. Ela falou assim, não, se você quiser mudar, eu vou te ajudar. A minha mãe, ela me levou pra casa dela, eu fiquei 1 mês dentro da casa da minha mãe. Depois de 1 mês, graças a Deus, eu saí da casa da minha mãe, eu tava liberta. Eu vim no culto, foi quando eu levantei minhas mãos pro céu e voltei pra Jesus. Até hoje eu tô nos caminhos do Senhor e agradeço muito a Deus pelo grande milagre que Ele fez na minha vida, porque eu achava que não tinha mais chance. Quantos de nós estamos nessa vida de droga e achando que não tem mais chance para nós, para a nossa vida? Nós achando que a única solução é a morte, mas Deus chega. E quando Ele chega, Deus faz um milagre como Ele fez na minha vida. Meu nome é Raquel Gomes da Silva Pires. Eu moro no Jardim Laura, São Bernardo do Campo.
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3: Luciana Ferreira dos Santos, sou de Vila Conceição de Adema, São Paulo, e conheci a IPDA daqui perto de casa mesmo, que tem uma IPDA Jardim de Adema, e aos poucos eu ia, em vez de quando eu ia, e hoje, para a honra e glória do Senhor, estou na presença dele, estou na IPDA aqui do Jardim de Adema, e o Senhor me libertou dos vícios, drogas, da prostituição, me livrou de tudo. E para a honra e glória do Senhor, estou na presença dele. Paz do Senhor.
4: Meu nome é Sueli Rodrigues, eu sou aqui da região de Campinas. Eu conheci o Senhor Jesus através do programa Voz da Libertação. O Senhor transformou a minha vida, a qual eu era uma pessoa infeliz, depressiva, cheia de vícios, muito enferma. E através de ouvir o programa Voz da Libertação, eu conheci o Senhor Jesus e recebi a minha cura. E eu agradeço muito esta igreja pentecostal Deus e Amor. Eu agradeço as orações dos irmãos pelo programa Voz da Libertação. Hoje faz 24 anos que estou na presença do Senhor Jesus, nesse ministério que eu amo tanto. Amém?
5: Eu me chamo Marta. Sou da Zona Leste. Eu conheci a sede Deus e Amor do Parque Dom Pedro através da minha cunhada. Foi quando eu estava passando uma luta muito grande no meu relacionamento e ela falou para mim: vai na sede. E eu fui e comecei a participar da campanha das quarta-feiras. E foi uma bênção na minha vida. Eu escuto a Voz da Libertação. Conheci a rádio também, a Voz da Libertação, através dela. Eu não deixo de ouvir, eu não deixo de acompanhar. Eu sempre acompanho as orações, eu peço oração e eu agradeço muito a Deus por ter colocado vocês na minha vida. E que Deus abençoe a todos. Eu agradeço a oportunidade.
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10: 3 horas e 3 minutos.
11: Do coração procedem as saídas da vida. Se você encontra-se triste, aflito ou desesperado, permita que Deus venha fazer morada em seu coração e verás o viver feliz de uma nova vida.
12: O Senhor Jesus nos promete em sua palavra no livro de João, capítulo 14, versículos 13 e 14.
13: E eu farei o que vocês pedirem em meu nome, para que o Pai seja glorificado no Filho. O que vocês pedirem em meu nome, eu farei.
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ouvintes amados, aqui estamos nós com muita alegria. E agora nós temos nosso momento de oração na nossa programação. Prepara o seu coração aí. Vamos falar com Deus.

Grande Deus, maravilhoso Pai, nós estamos na presença do Senhor mais uma vez. Queremos agradecer pelo privilégio, Senhor. Queremos agradecer pelas bênçãos derramadas. Queremos agradecer pela nossa vida. Nós estamos tirando mais alguns minutinhos da nossa vida, Senhor, para dedicá-los ao Senhor, ou para dedicar a Ti, Senhor, esses momentos. Queremos, ó Deus, continuar falando contigo. Eu sei que cada um tem a sua forma de se manifestar. Alguns oram mais forte, mais gritado, mais corrido, meu Deus. Eu oro assim, como o Senhor está vendo, como o Senhor está ouvindo. E eu tenho certeza que o Senhor está me ouvindo mesmo nesse momento. Meu Deus, eu não consigo orar sem antes falar com o Senhor a respeito da minha própria vida. Eu sei, ó Deus, que sou pecador e peço perdão ao Senhor de todos os meus pecados, todas as minhas iniquidades. Às vezes falo o que não devo falar, às vezes pensamos coisas ruins. Eu quero orar, ó Deus, e quero saber que a resposta é certa. Eu peço ao Senhor que me abençoe, abençoe a minha família. Eu peço ao Senhor que abençoe os meus familiares. Eu peço ao Senhor que o Senhor nos guarde, ó Deus, desse mundo tão perigoso e difícil. Que o Senhor esteja sempre atento ao nosso clamor, atento à nossa oração. Meu Deus, são tantas situações difíceis que nós atravessamos. São tantas situações, ó Deus, que às vezes nos fazem ver, Senhor, o quão difícil é fazer a sua obra. Às vezes nos curvamos com o peso da cruz. Por isso, meu Deus, nós precisamos do socorro do Senhor a todo instante, a cada dia. São tantas situações, são tantas dificuldades. É tanta coisa, ó Pai. Se não for a misericórdia do Senhor, fica difícil para prosseguir. Às vezes colocamos diante do Senhor as nossas dores, as nossas dificuldades, porque, meu Deus, o Senhor entende o nosso clamor, o Senhor entende o nosso coração, o Senhor lê o nosso coração, o Senhor conhece as nossas vidas. Meu Deus, fracos somos. Nós não temos nada de extraordinário. Eu falo por mim, pela minha família, eu, a minha esposa, os meus filhos, meus familiares. Nós não somos super-homens. Não somos, ou seja, as mulheres não são super-mulheres. Somos pessoas, somos carentes, temos as nossas dores e as nossas dúvidas. Por isso, ó Deus, é tão importante o Senhor agir com misericórdia para conosco. Nós confiamos na sua misericórdia. Eu confio na sua misericórdia, ó Deus. Em alguns momentos nos sentimos tão caidinhos e precisamos nos levantar. Em alguns momentos, ó Deus, nós sentimos que as nossas forças se esvaem. Nos sentimos tão impotentes. Precisamos da força do Senhor. Eu sei, ó Deus, o quão importante é o carinho dos nossos irmãos, dos nossos companheiros de batalha. Eu sei o quanto é importante a compreensão da igreja. Somos pessoas, ó Deus. Precisamos da sua força. Senhor, meu Deus, eu peço ao Senhor que o Senhor guarde a nossa diretoria, a irmã Ereni Miranda, a Débora, eu, pastor Milton, pastor Marena, pastor Luiz, a irmã Regiane, a irmã Ilza, a irmã Maria José, os nossos colaboradores que estão em todo o mundo, presbíteros, pastores, diáconos, cooperadores, cooperadoras, pessoas, ó Deus, empenhadas na sua obra.
Eu peço ao Senhor que o Senhor ilumine o nosso caminho. Eu peço ao Senhor que o Senhor abençoe os nossos dirigentes de países, capitais, sucursais, setoriais, dos anexos. Meu Deus, são companheiros, muitos deles estão sentindo o peso da cruz, como nós também estamos sentindo, meu Deus. Pessoas que se empenham na sua obra. Ah, meu Deus, precisamos tanto que o Senhor cuide. Que o Senhor dê força para que nós possamos juntar as nossas forças e seguir na caminhada. Com honestidade. Com poder. Com determinação. Senhor, meu Deus, Senhor, meu Pai, eu peço ao Senhor nesse momento, meu Deus, que o Senhor dê uma injeção de ânimo em todos aqueles que estão empenhados na sua obra. Que o Senhor fortaleça, que o Senhor use, que o Senhor leve almas às congregações e que leve os pastores às almas. Senhor, meu Deus, a obra do Senhor não pode de forma alguma parar, disso nós temos consciência. Almas, ó Deus, estão clamando por salvação, estão clamando por socorro. E nós pedimos primeiramente ao Senhor socorro, meu Deus. Nos socorra, Senhor. O socorro do Senhor é importante para a nossa vida. O socorro do Senhor é importante, ó Deus, para as vidas que perecem sem salvação. O socorro do Senhor é necessário para o doente espiritual, para o aflito, para aquele, ó Deus, que carece de uma luz para iluminar o seu caminho. Meu Deus, nós pedimos socorro, usa agora, meu Deus. Usa, meu Deus, os teus servos e as tuas servas. O inimigo tem lutado, meu Pai. E o inimigo não tem poupado ninguém, não. O inimigo não tem poupado nenhuma vida, não. Eu sei, Senhor, meu Deus, que à medida da possibilidade o inimigo vai matar. É o papel dele, ele já tem matado. E ele não vai desistir. Ele vai continuar semeando a semente da morte, a semente da mentira, a semente do pecado, a semente da desqualificação, a semente do torcimento da sua palavra, da interpretação nefasta. Senhor meu Deus, Senhor meu Pai, o Senhor nos alertou na sua palavra. E nós temos visto, ó Deus, que infelizmente o inimigo continua e vai continuar se travestindo. Vai continuar aparecendo às vezes, parecendo até mesmo ser um anjinho de luz. Vai continuar se travestindo até em ministros do Evangelho. Meu Deus, que o Senhor abra os olhos das ovelhas. Abra os olhos das ovelhas. Nos usando, meu Deus. O Senhor vai nos usar. Eu sei, ó Deus, que infelizmente muitos daqueles que parecem ministros do Evangelho um dia ouvirão da boca do Senhor: eu não vos conheço. Mas sei que ainda é tempo para muitos mudarem de lado. Sei que ainda é tempo para muitos mudarem essa situação perniciosa de morte, de descalabro. Senhor, meu Deus, em nome de Jesus, eu sei que o Senhor pode iluminar essa vida. Quanta gente, ó Deus, vai ganhar tantas almas, mas infelizmente vai perder a sua própria, por não se permitirem colocar diante do Senhor em verdade, em justiça, em consciência limpa e sã. Eu quero nesse momento, ó Deus, repreender essas obras camufladas, obras do engano. Sei, ó Deus, que para o bom percebedor, para aquele que tem o Espírito do Senhor, um pontozinho é mensagem, uma vírgula é pregação. E assim como o inimigo foi apresentado a nós lá no Jardim do Éden como o enganador, ele também é tirado de cena por completo, também como enganador.
E se o Senhor permite, Senhor, a todos nós enxergar o inimigo como enganador desde do princípio até o fim, o Senhor nos permite enxergar a sua obra nesse meio, que significa a criação, ou desde a criação até o final, esse meio. Se o Senhor nos permite, ó Deus, ver dessa forma, o inimigo como enganador, como ladrão, como mentiroso, como assassino. Senhor, meu Deus, nós entendemos que o papel dele principal é esse. Então que o Senhor abra os olhos dessas pessoas que estão sendo enganadas pelo inimigo. Pessoas que sabem, ó Deus, da sua situação e sabem que precisam mudar. Eu te repreendo, espírito enganador. Saia dessa casa. Saia dessa família. Saia desse pseudo-ministro. Saia dessa pseudo-igreja. Porque até então não há como dizer de outra maneira. Saia desse coração pernicioso agora. Quanta gente, meu Deus, má. Quanta violência. Quanta gente, meu Deus, enganando e sendo enganada. Eu te repreendo, Satanás, eu te repreendo. Eu te repreendo, espírito da morte. Eu te ordeno, saia desse corpo. Eu te ordeno, saia dessa vida agora. Vai saindo no nome que é sobre todos os nomes. No nome do unigênito Filho de Deus, eu te ordeno, saia agora. Quantos corações, ó Deus, iracundos. Quantos corações, ó Deus, não entenderam a missão. Pessoas que pautam a sua vida pela vida dos outros. Pessoas descontentes que descontam na sua obra o seu descontentamento e não produzem. Pessoas, ó Deus, que não têm prazer em ver o crescimento da sua obra. Homens maus e perniciosos, que o Senhor pode, nesse momento, livrá-los dessa prisão. Livrá-los, ó Deus, desse sentimento odioso. Livrá-los, Senhor meu Deus, dessa ira, dessa mágoa, dessa amargura. Que essa raiz de amargura seja arrancada agora. E que todos produzam sabendo que a recompensa vem do Senhor e que a salvação é individual. Senhor meu Deus, levanta os teus servos e as tuas servas, os teus obreiros, as tuas obreiras, levanta. Credencia agora, meu Deus, e abençoa. Meu Deus, meu Pai, quanta gente esperando uma cura. Quanta gente hospitalizada nesse momento pedindo a cura. Quantos lares estão sendo completamente destruídos. Quantas famílias, ó Deus, vivendo uma situação de miséria, de destruição. Quanta gente consumida pelo pecado, pela doença. Meu Deus, eu sei que nesse momento muitas pessoas estão morrendo, muitas pessoas estão cometendo suicídio ou praticando a violência. Quantos jovens, quantas jovens estão se perdendo, se entregando à vida promíscua, se entregando, meu Deus, a uma vida sexual que desabona completamente uma conduta santificada. Senhor, meu Deus, Senhor, meu Pai, o Senhor é poderoso para levantar esses, ó Deus, que estão se humilhando perante o Senhor nesse momento. Eu te ordeno, espírito enganador. Eu te ordeno, espírito das trevas. Eu te ordeno ação assassina, malfadada, premeditada, infernal. Eu te ordeno agora, seja detida no poder do nome do sangue de Jesus. Meu Deus, eu repreendo essa ação nefanda, nefasta. Em nome de Jesus, ó Deus, faça vir a paz para essa casa, para esse coração que se coloca perante o Senhor em oração agora. Eu sei que o Senhor pode curar, meu Deus, em nome de Jesus.
Eu sei que o Senhor pode destruir esse laço enganoso das trevas, do inferno. Quanta gente ainda não entendeu, meu Deus, que nós estamos a um minuto da eternidade. Nós estamos a um passo da eternidade. E que devemos estar preparados para ela. Levanta, meu Deus, levanta. Os teus servos e as tuas servas, levanta agora com poder. Confirma, ó Deus, agora. Uma vez mais, para essa vida que pede às vezes sinais. Confirma uma vez mais as suas promessas e o seu amor. Curando esse canceroso. Essa pessoa, Deus, que já não aguenta mais tanta dor no seu corpo. Cura essa dor agora. Essa pessoa que vem sendo vitimada por essa bactéria, por essa virose. O Senhor é poderoso para curar essa infecção, essa infestação, essa virose, essa dor que não sai de noite e de dia. Essa pessoa está vivendo um estado de loucura. Cura agora, meu Deus. Cura agora esse coração magoado. Cura agora, meu Deus. Eu te repreendo, enfermidade. Eu te repreendo, dor. Meu Deus, o Senhor é poderoso para perdoar pecados, purificar de todo mal. Eu te repreendo, enfermidade. Eu te repreendo, todo mal. Esse estado depressivo profundo. Essa ansiedade, meu Deus, síndrome do pânico. Síndrome daqui e dali. Meu Deus, o Senhor é poderoso, poderoso para visitar esse coração que nesse momento está aberto para o Senhor. Esse coração que está aberto para as suas operações. Deus de poder, em nome de Jesus, faça maravilhas agora. Faça maravilhas agora, ó Deus de poder. Faça sinais agora, ó Deus de poder. Eu confio nos teus sinais. Eu confio que o Senhor é poderoso para curar essas criancinhas. O Senhor é poderoso para visitar esse hospital, essa cadeia. Muita gente arrependida nas cadeias. O Senhor é poderoso para guardar a vida daqueles que vivem, Senhor, em espaços perigosos, trabalhos perigosos. O Senhor é poderoso para levantar servos, varões valorosos, pessoas, ó Deus, que façam a sua obra com simplicidade, seriedade e justiça. Em nome de Jesus, meu Deus, confirma a sua obra de maravilhas, de alívio para essa vida que vive debaixo dessa pressão inacreditável. Guarda a família, a juventude, as crianças, velhinhos. Abençoa os cultos que já estão anunciados. Abençoa as campanhas que estão sendo realizadas. Que haja salvação de vidas, meu Deus. Nós não temos objetivos secundários. Nosso objetivo é ver vidas salvas para a glória do teu santo nome. Amém, Senhor. Amém. Deus abençoe grandemente a sua vida. Eu sou o pastor Lourival de Almeida. Que a bênção de Deus tenha caído sobre você e sobre toda a sua família. É o programa Voz da Libertação da Igreja Pentecostal Deus e Amor, uma igreja de todos e para todos. Fiquem com Deus, na paz do Senhor Jesus.

0: lancem sobre ele toda a sua ansiedade, porque ele tem cuidado de vocês. 1 Pedro capítulo 5, versículo 7.
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6: Lembre-se do seu Criador enquanto você ainda é jovem, antes que venham os dias maus e cheguem os anos em que você dirá: não tenho mais prazer na vida. Lembre-se dele antes que chegue o tempo em que você achará que a luz do sol, da lua e das estrelas perdeu o seu brilho e que as nuvens de chuva nunca vão embora. Então os seus braços, que sempre o defenderam, começarão a tremer e as suas pernas, que agora são fortes, ficarão fracas e os seus dentes cairão. E sobrarão tão poucos que você não conseguirá mastigar a sua comida. A sua vista ficará tão fraca que você não poderá mais ver as coisas claramente. Você ficará surdo e não poderá ouvir o barulho da rua. Você quase não conseguirá ouvir o moinho moendo ou a música tocando. E levantará cedo quando os passarinhos começam a cantar. Então você terá medo de lugares altos e até caminhar será perigoso. Os seus cabelos ficarão brancos e você perderá o gosto pelas coisas. Nós estaremos caminhando para o nosso último descanso e quando isso acontecer, haverá gente chorando por nossa causa nas ruas. A vida vai acabar como a lamparina de ouro cai e quebra quando a sua corrente de prata se arrebenta. Ou como um pote de barro se despedaça, quando a corda do poço se parte. Então, o nosso corpo voltará para o pó da terra de onde veio, e o nosso espírito voltará para Deus que o deu. 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

0: Senhor Jesus, quero contar uma experiência que eu tive com Deus quando eu estava procurando uma igreja que eu já sentia no meu coração de servir a Deus. Eu andei em algumas igrejas, em vários ministérios, porque eu queria uma igreja que eu pudesse me encontrar com o Senhor. E visitei alguns ministérios, mas nenhum deles me tocou. Certo dia, eu entrei na sede mundial e lá eu sentei e fiquei observando o culto. E vi as irmãs cooperadoras, obreiras, e me chamou, né, para ir na frente aceitar Jesus na hora que o missionário estava pregando. Lembro eu que era um dia de quarta-feira, mas eu não quis ir, estava sozinha. Aí no outro, quando foi no domingo, eu voltei para a igreja novamente. Eu sentia o Espírito Santo de Deus falando comigo no meu coração: vai ser aqui que eu tenho grande obra para fazer em sua vida através do Espírito Santo. E ali, irmão, eu sentei. Aí as irmãs, na hora do apelo, elas vieram me chamar. Eu estava toda cheia de pintura. Eu estava com cheias de bijuterias, pulseiras, de calça comprida. E ela falou: vamos lá na frente, vamos aceitar Jesus. E eu fui. Missionário estava pregando, era na época da sede mundial, né? Na igreja antiga. E eu fui, irmão. Aceitei Jesus. E aí, quando eu cheguei em casa, eu já fui tirando as coisas que não era do agrado de Deus na minha vida. O Espírito Santo de Deus já foi fazendo uma obra na minha vida. Aí se passou, né? Eu acompanhei os cultos, ia nos cultos na quarta, no domingo, missionário. Passou 6 meses, começou a anunciar o batismo. E um dia o missionário falou assim, que as pessoas que estivessem já se preparando para o batismo, se quisesse entrar na fila para ser batizada com o Espírito Santo, ele ia descer do púlpito e ia colocar as mãos sobre as nossas cabeças. Irmãos, eu senti uma vontade muito grande de entrar na fila, mas nesse dia eu estava com meu filho de 8 anos e a minha filha de 6 meses no colo. Mas mesmo na oração eu senti uma graça de Deus sobre a minha vida. Eu falei: mas eu não vou na fila, vou esperar para o próximo domingo. E quando terminou o culto, eu vim embora, cheguei em casa, falei para meu esposo, falei: olha bem, eu queria que você fosse comigo na igreja, porque ele não ia. Eu queria que você fosse comigo no culto, porque o missionário está fazendo, mandando ficar na fila, que é o batismo com o Espírito Santo. E ele desce do púlpito e põe a mão na cabeça das pessoas. E eu queria ir para a fila, mas com as crianças não dá. E ele foi, irmãos. Quando foi no próximo domingo, ele foi comigo. E assim começou a oração, né? Eu falei para ele ficar com as crianças e entrei na fila. Quando eu entrei na fila, eu fui sentindo um poder muito grande do Espírito Santo sobre minha vida. Mas eu não estava batizada ainda, mas eu sentia que eu ia ser batizada naquele dia. E assim foi, irmãos. E eu vi o missionário descendo do púlpito e colocando as mãos sobre as cabeças das irmãs, e as irmãs cheias do Espírito Santo. E eu estava orando, orando, e eu comecei a sentir algo diferente sobre o meu corpo, sobre a minha vida naquele momento. Mas ali eu estava assim, quando o missionário foi chegando perto de mim, eu parecia que algo estava impedindo, porque parecia que eu estava me sentindo acanhada naquele momento. E eu não me soltava para ser batizada. Aí o servo de Deus, missionário Davi Miranda, ele se aproximou de mim, colocou a mão na minha cabeça e falou assim: minha serva, você já está batizada com o Espírito Santo. Naquele momento, eu comecei a sentir o poder tão grande de Deus sobre a minha vida, que eu sei que dali me tiraram, levaram lá para o púlpito. Eu fiquei lá, irmão, cheio do Espírito Santo, falando em línguas estranhas. E quando foi naquele momento, o culto foi, chamaram todo mundo para ir para frente receber oração. E eu ali já estava ajoelhada no púlpito. Eu sei que terminou o culto, irmãos. Chegou meu filho e falou: mãe, o culto já terminou. É, já acabou, já está na hora de ir embora, já deu paz do Senhor. Irmãos, eu não vi. Eu estava tão cheia do Espírito Santo e Deus que eu nem vi o culto terminar. Eu ali de joelho, dobrado ali na beira do púlpito, só recebendo o poder do Espírito Santo de Deus. E essa é uma experiência que eu tive. Então eu agradeço a Deus por esse ministério e que Deus abençoe e todos aqueles que estão na frente desse trabalho. Deus abençoe a todo mundo e que aquele irmão que tem um chamado do Senhor e que abra seu coração e faça a obra do Senhor. Deus abençoe por essa oportunidade em nome de Jesus Cristo.
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2: Olá, ouvintes do programa Voz da Libertação, receba a paz de Cristo Jesus, nosso Senhor. Eu sou o seu irmão em Cristo, pastor Kleber de Oliveira, e eu quero compartilhar com você que está aí do outro lado, partes das nossas experiências com Deus na Igreja Pentecostal Deus e Amor. Nascido em uma pequena cidade do interior do Paraná, já muito cedo instruído no Evangelho, criado na casa de Deus, fui levado para Curitiba, capital, aonde abriu-se portas enormes de oportunidades. A nossa visão encheu-se de desejo, de ilusão, e pensávamos que o todo, que o maravilhoso, era estarmos vivendo naquele lugar. Logo veio as oportunidades, começamos a estudar, veio a adolescência, e nós começamos a crescer, mas já sem o conhecimento e o temor de Deus, porque a minha família e eu estávamos afastados dos caminhos do Senhor. E naquele desejo de prosperar, de crescer, começamos a fazer tudo aquilo que estava no nosso coração. Começamos a trabalhar e isso nos deu dinheiro. Começamos a estudar e aquilo nos deu entendimento. E o nosso mundo de ilusão, então, se tornou gigante. Até o momento, ouvintes, que todas aquelas ilusões vieram abaixo. As decepções, as enfermidades, as brigas, as intrigas dentro do nosso lar, os problemas familiares dentro de casa, a morte visitou a nossa família e foi algo horrível. Desabou os céus sobre a nossa cabeça. Desapareceu debaixo de nossos pés o nosso chão. Era grande a frustração, ouvintes. Eu comecei a me submergir. Eu comecei a entrar num labirinto de tristeza pelas perdas, pelas separações familiares, por ter que enfrentar o mundo agora sozinho, sem família, sem irmãos, sem mais aquele entusiasmo de que tudo passaria, de que venceríamos tudo. Veio a maior felicidade da minha vida, o encontro com Deus na Igreja Pentecostal Deus e Amor. Ouvintes, eu já tinha visitado todas as igrejas. E quando eu digo todos os ministérios, não é força de expressão, não. Não há necessidade de citar os nomes, mas eu fui em todas as igrejas buscando uma coisa. Eu não estava enfermo, não me faltava o dinheiro, companhia havia, mas eu estava sendo devorado por uma falta de paz, uma angústia, uma tribulação muito grande. E não sabia, o inimigo me cegava para que não visse que bem próximo à minha casa, em Curitiba, havia uma Igreja Pentecostal Deus e Amor. No dia em que Jesus abriu os meus olhos e eu vi as portas da Igreja Deus e Amor, eu entrei. E quando eu entrei, de imediato, já fui revelado pelo Senhor, alcançado pela palavra. Toda aquela palavra ministrada foi para mim. E naquele dia eu saí da casa de Deus com um firme propósito. Voltei para o Senhor. Eu vou viver para Ele. O Senhor havia naquela noite curado a ferida que estava sangrando na minha alma. Naquela noite eu pude dormir tranquilo. Naquela noite eu pude ter paz. E depois daquela noite a minha vida mudou. Eu prometi ao Senhor nunca mais sair dos seus caminhos. Pensava eu que a minha vida seria aquela vida de plena paz, de gozo. que eu havia encontrado naquela noite. Não sabia que o que Deus tinha para a minha vida era ainda maior, melhor do que as minhas ilusões, do que os desejos do meu coração havia projetado. Ouvintes, Deus começou a tratar comigo, começou a me revelar, começou a me fazer promessas, e eu comecei a viver aquelas promessas com toda a alegria do meu coração. Então o Espírito de Deus nos visitou, nos presenteando com um arrependimento genuíno. Depois deste arrependimento, o grande batismo nas águas, dia inesquecível, dia em que contemplamos o Senhor ali de olhos abertos junto às águas. Ouvintes, depois disso, fomos selados com fogo e com o Espírito Santo de Deus. E depois disso, recebemos poder, aquele poder maravilhoso, aquele poder glorioso de sair e anunciar para todas as pessoas que Jesus Cristo vive, que Ele opera, que Ele liberta, que Ele transforma. Era o desejo do meu coração e ainda o é, de dizer a todos que há solução para você que está nesta tribulação, nesta angústia, nesta vida. E assim, ouvintes, com aquele desejo de ganhar as almas, com aquele desejo de dar testemunho de Deus sempre crescente dentro do meu coração, Deus nos chamou para o ministério. Ah, ouvintes, pensava eu que seria apenas uma igreja que iríamos dirigir, mas não, ouvintes, foi uma congregação, depois fomos chamados para a evangelização, depois disso várias viagens, vários países evangelizando, dando testemunho da obra de transformação, da obra libertadora que o Senhor fez na nossa vida. E cumpriu-se em nós, ouvintes, o que dizia o líder fundador deste ministério. Aquela obra começou pequena, nasceu, começou engatinhando, cresceu e começou a tomar todos os lugares da nossa vida. Tivemos o privilégio de ver esta obra em muitos países da África, linda, maravilhosa. Tivemos o privilégio de ver esta obra em muitos países da Europa, e lá está a Igreja Deus e Amor. Tivemos o privilégio de ver esta obra e de pregar em muitas igrejas Deus e Amor na América do Sul, ouvintes, e lá está esta obra. Nos países de Centro-América, e lá está esta obra. Então comecei a compreender que o que Deus queria fazer era mais, era muito melhor, era muito maior do que eu havia pensado ou projetado para a minha vida. E tudo isso só foi possível através da Igreja Deus e Amor. E eu estou aqui agora contando partes destas experiências com Deus nesta igreja, para desejar aos pastores, obreiros, aos diretores, a todas as autoridades espirituais da nossa igreja, a gigantesca família pentecostal Deus e Amor do Brasil e do mundo, feliz aniversário. Que você possa celebrar com lágrimas, com emoção, como nós estamos sentindo aqui agora, ouvintes, no nosso coração. E você que pensa que os teus projetos são grandes, você que pensa que já viu tudo, já fez tudo, você não viveu nada ainda que Deus tem para realizar. Você ainda não deu nem os primeiros passos que Deus tem para dar com você através desta igreja. Hoje, meditando, sentado diante destes microfones, me coloco a imaginar o que seria da nossa vida se não tivéssemos conhecido esta obra, esta igreja. Há muito tempo, ouvintes, já teríamos sido destruídos. Mas Deus não somente nos deu um evangelho simples, genuíno e poderoso, libertou a nossa vida, limpou um pecador, fez dele um anunciador das suas maravilhas. E hoje estamos aqui emocionados, com lágrimas nos olhos, porque podemos constatar, Deus é nesta igreja, Deus é nesta obra, Deus é. Ele tem cumprido os seus propósitos na vida de milhares e de milhões em todo o mundo através da Igreja Deus e Amor. Feliz aniversário, Igreja Pentecostal Deus e Amor, de história, de vitória, de triunfo e de conquista. E que Deus abençoe a você Que Deus abençoe a todos.
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10: Quatro horas e três minutos.
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0: Momento de informação aqui na Rádio Deus é Amor. Depressão na adolescência.
8: O que os jovens sentem e ninguém vê? Olha, quando se fala em depressão na adolescência, é muito comum logo pensarmos em diagnósticos e termos médicos. Esses elementos, eles são de fato muito importantes, pois permitem uma comunicação mais eficaz e o desenvolvimento de novos estudos. No entanto, nem sempre conseguem expressar a vivência que o adolescente tem no dia a dia. Pesquisas recentes com adolescentes de vários países mostram que a tristeza, de fato, aparece na maioria dos casos, mas raramente vem sozinha. Com muita frequência, os jovens relatam sentir-se sozinhos, mesmo quando estão cercados de gente. É comum a sensação de estar fora do lugar, como se houvesse uma barreira invisível entre eles e os outros. Um outro aspecto muito marcante é a dificuldade de colocar em palavras os próprios sentimentos. Muitos adolescentes descrevem a depressão como algo confuso ou estranho, recorrendo a metáforas para tentar explicar o que estão sentindo. Essa dificuldade de comunicação pode atrasar o reconhecimento do sofrimento e aumentar a sensação de incompreensão. Então, compreender a depressão nessa fase da vida não substitui o diagnóstico, mas amplia. Escutar as narrativas ajuda a reconhecer o sofrimento mais cedo, fortalece vínculos e oferece um cuidado mais humano e eficaz. Afinal, quem tem depressão sabe muito bem, e ainda mais nessa fase da adolescência, muitas vezes acontece um rótulo clínico. O que faz diferença é sentir-se visto, ouvido, compreendido e acolhido. E não somente pelos amigos, principalmente na escola e pela família. Estabilidade no trabalho é a principal estratégia de saúde mental no Brasil. Diante de um cenário mais volátil economicamente, pressão constante e esgotamento emocional, esse movimento passou a ser menos interpretado como um impasse à carreira e mais como uma resposta à necessidade de preservar a saúde mental frente à exposição contínua ao estresse em um ambiente cada vez mais imprevisível. Esses elementos ajudam a explicar por que o trabalho deixou de ocupar o centro absoluto da identidade das pessoas e passou a ser visto como um meio para sustentar outros aspectos da vida, especialmente a saúde mental. Pesquisas também identificam um comportamento que ajuda a entender como essa busca por estabilidade e proteção emocional se manifesta no dia a dia do trabalho. É a chamada relação freemium. É um contexto de pressão constante e promessas nem sempre cumpridas. Profissionais passaram então a regular o seu nível de engajamento como forma de autopressão emocional. Do ponto de vista da saúde mental, a busca pela estabilidade se explica pelos impactos emocionais da incerteza prolongada. Ambientes marcados por pressão constante, mudanças frequentes e insegurança em relação ao futuro tendem a manter o corpo em estado contínuo de alerta, elevando o risco de ansiedade crônica, sensação de descontrole e exaustão emocional.
13: Olá, eu sou Ítalo Siqueira, moro aqui na região central da capital paulista e eu quero deixar registrado que eu tenho participado dos cultos aqui no Templo da Glória de Deus, tenho sido muito abençoado, a família, a profissão, a vida ministerial também. Então, todos vocês estão convidados a também receber bênçãos do Senhor aqui na Igreja Deus e Amor.
14: Graça e paz a todos. Aqui quem vos fala é o irmão Riles, moro em Vitória, no Espírito Santo. Quero deixar um versículo da palavra do Senhor que se encontra em Êxodo 14, 14. O Senhor pelejará por vós e vós calareis. Que Deus nessa manhã possa estar guerreando em favor de cada irmã, de cada irmão. E pode ter certeza que operando nosso Deus hoje na tua vida, na tua casa, no teu casamento, quem impedirá? Amém? Que Deus abençoe a vida de cada um.

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1: Glória a Deus, você que está aí nos ouvindo, queridos ouvintes. Irmãos, hoje, como todo mundo já sabe, quinta-feira, dia 28 de maio, e nós estamos aqui, não é mesmo? Nessa quinta-feira, como de costume, é o culto beneficente, isso mesmo, é o culto da Fundação Reviver. Hoje, aqui na nossa sede mundial, nós temos 5 horários de culto. O primeiro culto começa às 7 horas da manhã, o segundo às 9 horas, o terceiro às 11 horas e o culto principal às 15 horas com o nosso irmão diácono Elias Santos ministrando a palavra de Deus, e o último culto da noite às 19 horas. Você que gosta de ajudar, você que gosta das instituições Fundação Reviver e também da Associação Reviver Help, você não pode ficar de fora. Você que é aqui próximo da região da Baixada do Glicério, do centro de São Paulo, marque um horário, vem para cá, vem cultuar a Deus, vem receber o seu milagre, que eu tenho certeza que neste culto o Senhor fará presente e Ele estará lá para te abençoar. Você que não é daqui de próximo, mas gosta da Fundação Reviver, todas as nossas igrejas Pentecostal Deus e Amor, é hoje o culto da Fundação Reviver. Então, você que está aí perto de uma igreja Deus e Amor, vá até esta igreja, cultua ao Senhor, que eu tenho certeza que Deus, Ele vai operar na sua vida.
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4: A paz do Senhor Jesus para os amados irmãos da Igreja Pentecostal Deus é Amor. Aqui quem vos fala é o evangelista Elias Ramos Batista, de Vitória do Espírito Santo, Vila Velha. Eu amo esse programa, estou muito satisfeito. A rádio é 24 horas por dia. É proibido desligar o rádio. Glória a Deus, amo vocês. Sou da Assembleia de Deus, mas todo dia às 18 horas estou prostrado juntamente com o pastor na oração. Amém.
5: A paz do Senhor a todos. Aqui é a irmã Antônia de Guararema. É 24 horas ligado na rádio Deus e Amor, na voz da libertação.
6: Sou de Porto Alegre. Estou sempre ouvindo o programa com vocês. Meu nome é Clarice Terrone.
7: A paz do Senhor. Aqui é o Francisco Willam de Quixadá, Ceará. Desejo a paz do Senhor a todos, os ouvintes da Voz da Libertação. Estou na escuta.

0: Uma igreja firmada na rocha. É isso mesmo, esse é o tema do aniversário de 64 anos da Igreja Pentecostal Deus e Amor. Você que ainda não sabe as datas, é o dia 13 e o dia 14 de junho. Isso mesmo, dia 13 e dia 14 de junho é o dia que nós estaremos comemorando 64 anos da Igreja Pentecostal Deus e Amor, aqui no Templo da Glória de Deus, Avenida do Estado, número 4568. E você que está aí me ouvindo, você é mais do que convidado. É isso mesmo. Ah, pastor, mas como que eu irei? Procure uma igreja mais próxima da sua residência, a Igreja Pentecostal Deus e Amor, que eu tenho certeza que uma estadual ou setorial aí mais próximo estará fazendo uma caravana, é isso mesmo, uma caravana para você estar aqui na sede mundial no dia 13 e no dia 14, para estar festejando conosco. Queridos irmãos, nós estamos aqui numa grande preparação para esse dia. É uma preparação poderosa, porque eu tenho certeza que o Senhor, ele vai operar grandes coisas. Nós estamos hoje na sétima volta de uma campanha de 21 dias de oração. Às 11h45 da noite. É, você não pode perder. Todos os dias, daqui até o aniversário da igreja, nós estamos nessa campanha de oração, onde estará ali um pastor orando, clamando ao Senhor, para que no dia 13 e no dia 14 o Senhor venha se fazer presente e o poder de Deus venha se derramar sobre esta igreja. Então, você que está aí, você que está me ouvindo, você não pode ficar de fora, você tem dois compromissos marcados com a Igreja Pentecostal Deus e Amor. O primeiro é participar desta campanha das 11h45, a campanha de oração com o pastor que estará ali na live do YouTube da Igreja Pentecostal Deus e Amor. O segundo compromisso é de estar presente aqui no dia 13 e no dia 14 para celebrar conosco esta grande vitória, este grande aniversário. Uma igreja firmada na rocha. É o tema maravilhoso e glorioso ao qual o Senhor revelou para a diretoria e estará colocando aqui, e eu tenho certeza que ele vai se maravilhar com a nossa presença.
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2: Aceite, amados e queridos ouvintes, a paz do Senhor Jesus Cristo. Aqui quem fala com todos vocês é o pastor Gumercindo do Prado. É com muita alegria, com muito prazer neste momento que nós vamos falar aqui no dia 17 de junho de 1979. É isso mesmo, eu cheguei nesta igreja Deus e Amor, né? Sofrendo tanto, tantos vícios, tantos problemas na minha vida, ouvintes. Eu tinha 14 anos de idade quando eu saí do lar de meus pais. Era um viciado, vivi uma vida triste, desesperadora, a minha situação. E quando alguém me fez um convite um certo dia para poder fazer uma visita, participar de um culto na Igreja Pentecostal Deus e Amor, eu, muito sofrimento, já tinha já andado por muitos lugares procurando uma porta de saída e não tinha encontrado ainda para os meus problemas, para a libertação daqueles vícios que estava na minha vida. Foi então quando eu entrei nessa igreja, Igreja Deus e Amor. E naquela noite, ao ouvir a palavra de Deus, Deus transformou a minha vida naquela noite, através da palavra. No final do culto, eu já estava chorando, derramando lágrimas. E quando foi feito o apelo, eu aceitei a Jesus como Salvador da minha alma, ouvintes. E naquele dia, Jesus mudou a minha vida. Quando eu saí dali de dentro da igreja, não era mais um viciado. E daquele dia em diante, a minha vida passou a ser diferente, ouvinte. E de lá para cá, assim, um chamado de Deus aconteceu na minha vida. Aí, ao longo dos anos, pregando a palavra de Deus, já em várias capitais, vários lugares, ouvintes aí, levando a mensagem de Deus, a palavra de Deus. Então, essa data, para mim, é uma data muito importante, ouvinte, significa muito para mim. E, particularmente, eu sinto um orgulho muito grande no meu coração de fazer parte desta família Deus e Amor. Esta família maravilhosa, que Deus abençoe a nossa diretoria. Nesta data eu quero parabenizar a nossa diretoria, todos os membros desta igreja, o Ministério Geral, todo o povo que admira a Igreja Deus e Amor. Parabéns, Igreja Pentecostal Deus e Amor. Que Deus abençoe a todos vocês, amados e queridos ouvintes desta programação.
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4: Pai, Senhor, que é a irmã Sueli de Praia Grande, quero parabenizar a Igreja Pentecostal Deus é Amor. Eu já estou na igreja há 30 anos, só que tem 23 anos que eu me batizei. Muito feliz com Jesus e o ministério da Igreja Pentecostal Deus e Amor. Que Deus abençoe.
5: Falo aqui de Santo Amaro, São Paulo. Meu nome é Valtuíris Cruz. Parabéns, Igreja Pentecostal Deus e Amor. Glória ao Pai, glória ao Filho e glória ao Espírito Santo de Deus. Deus abençoe a todos os ouvintes desse programa A Voz da Libertação. E parabéns a toda a membresia, presidente, irmã Irene Miranda, toda a diretoria. Parabéns e PDA.
6: Quero parabenizar a Igreja Deus e Amor. Foi aonde eu aprendi a como servir a Deus no ano de 83. Parabéns, Igreja Deus e Amor.
7: Aqui é irmão Sebastião, cooperador aqui de Sobradinho, Brasília, Distrito Federal. Parabéns aí à igreja. Em nome de Jesus, que Deus abençoe a todos, todos os ouvintes dessa rádio maravilhosa, que traga a programação aos nossos corações todo dia.
8: Que Deus abençoe esta igreja que está aniversariando. Que Deus abençoe grandemente a todos. Aqui quem fala é Severino, na cidade de Atibaia.
0: Glória a Deus, olha só. Quantas pessoas dando parabéns para a Igreja Pentecostal Deus e Amor. E você, querido ouvinte que está aí, eu peço que você mande mensagem para nós. Isso, mande uma mensagem aí confirmando se você vai vir, né, a caravana, de onde que você virá, se você vai estar aqui na igreja no dia 14 ou no dia 13 ou nos dois dias. Né? Mande uma mensagem para nós através do WhatsApp 11 98292 3392, 11 98292 3392. Mande aí o seu nome, mande a sua cidade e mande falando: eu estarei no aniversário da igreja de 64 anos da Igreja Pentecostal Deus é Amor. Aleluia. 4h30, projeto Eu Mais Um com Débora Miranda.
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10: Está no ar mais um espaço Eu e Mais Um. Da Igreja Deus é Amor, que é um projeto do discipulado. Vos saúda na paz do Senhor Débora Miranda. Ficarei com vocês 5 minutinhos, onde nós vamos hoje concluir esta série do Crente e a Temperança. Temperança para alguns é o resultado de um caráter equilibrado, rijo e capaz de se sobrepor a diferentes situações. Para outras pessoas é o estado quase mórbido, verificado em certas pessoas que vivem indiferentes a tudo e a todos, mesmo quando o momento requer diligência e também energia. Outros ainda pensam que temperança é a faculdade psíquica de se impor racional e consensualmente. Agora, se a gente vai na palavra de Deus, temperança não se limita às ideias e aos conceitos que nós falamos. Se você ler novamente Gálatas 5:22 e Tito 2:2, em ambas passagens a temperança, também chamada domínio próprio, é a capacitação espiritual que todo cristão deve possuir, a fim de poder andar em espírito e não cumprir os desejos da nossa carne. Eu posso dizer que é uma capacitação espiritual, porque se trata de um componente do fruto do Espírito. Sendo um elemento espiritual, carece de uma ação vigorosa do Espírito Santo em nós. Quando nós verificamos que a nossa vida já se afastou do glorioso princípio da temperança, que já não é capaz de se sobrepor às ciladas do diabo, das ofertas malignas, e não encontra mais firmeza para impedir que o ego domine o nosso ser, é hora de nós retornarmos ao princípio da temperança. Nós temos de humildemente confessar a Deus que somos incapazes de alcançar esse triunfo sem o auxílio do Espírito Santo. A gente não vai conseguir. A nossa carne é muito forte. E o Espírito Santo, através desta ação maravilhosa, ele nos dá força para vencermos. Como então manter o princípio da temperança no sentido bíblico? Em primeiro lugar, o crente precisa entender que sem a temperança, a vida espiritual dele está em débito quanto ao fruto que ele deve apresentar a Deus. Logo, já não pode andar distanciado desse princípio, pois a pessoa intemperante está fadada à destruição. E consciente desta realidade, peça ao Senhor que fortaleça a sua sobriedade para você agradá-lo em todas as coisas. O mundo oferece tantas coisas, tantos manjares, eu posso dizer, oferecidos pelo próprio demônio, pelo próprio Satanás. E esses manjares são abundantes, são diversificados, levando a pessoa intemperante a cair nas malhas finas do pecado. A determinação da palavra de Deus é que o nosso fruto permaneça. Está em João 15:16. Vejam que muitas pessoas, por amarem a si mesmas em demasia, não se apercebem de que são intemperantes, excessivas, não conseguem mais dominar aquela ira, não conseguem dominar as palavras, xingam, não conseguem dominar os seus pensamentos, alimentam os pensamentos e pecam. Estão movidas pelo ego, não querem se humilhar. E com frequência violentam suas próprias almas pecando contra o Senhor. É o ego muito inflado. Não aceita o controle do Espírito Santo de Deus. Vejam a necessidade do Espírito Santo continuar morando em nós. Você vai vencer, não se desanime. Se hoje você ainda não conseguiu, permaneça firme com o Senhor em oração, estudando a palavra. E esse mesmo Espírito Santo vai lhe ajudar a vencer o pecado, as paixões que pecam contra Deus.
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10: Que Deus abençoe em Cristo Jesus. Estamos aqui terminando esta série de estudos sobre o crente e a temperança. Espero que tenha gostado. O nosso contato é 11 982 92 3392. Que Deus abençoe em Cristo Jesus. Se despede Débora Miranda e até a próxima edição.
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1: Glorioso Deus e eterno Pai, Senhor, em nome de Jesus Cristo, nós nos prostramos, ó Pai, nós nos colocamos agora em Tua presença para pedir e clamar, ó Pai, por cada homem e cada mulher que está necessitado, Senhor, de uma porta aberta. Senhor, nosso irmão Aguinaldo, nosso irmão Matias, nossa irmã Maria, nossa irmã Joelma, nossa irmã Mari, Deus, que está mandando mensagem aqui para nós, nosso irmão Marcelo, nosso irmão Francisco, Cleverson, que estão, ó Pai, entrando em contato conosco, clamando, ó Pai, pedindo uma oração por portas abertas, porta de emprego, porta familiar, uma porta espiritual, Senhor. Sim, meu Deus, uma porta de cura, uma porta de salvação. Deus, quantas pessoas, ó Pai, nossa irmã Ana Barreto, nosso irmão José Cláudio, Alisson, nosso irmão Marco Aurélio, que estão, Senhor, entrando em contato conosco através do WhatsApp, ó Pai, solicitando, pedindo, ó Pai, uma porta aberta, pedindo, ó Pai, que o Senhor entre com a providência, que o Senhor entre, ó Pai, com a cura, que o Senhor entre, ó Pai, com uma porta de milagre, uma porta de maravilhas, uma porta, ó Pai, de emprego, uma porta, Senhor, de uma promoção. É, meu Deus, às vezes, ó Pai, tem pessoas aqui que estão nos ouvindo em suas casas, e até mesmo no seu armário não tem mantimento, não tem o que se alimentar, não tem, ó Pai, o que comer, Senhor. E eu peço, ó Pai, que o Senhor entre, ó Deus, com a providência, que o Senhor venha, ó Pai, abrir a porta para esta família. Ah, Senhor, uma porta, ó Pai, uma porta magnífica, Senhor. Uma porta, ó Pai, a qual o inimigo não vai poder fechar. Uma porta, ó Pai, a qual vai trazer, Senhor, uma bonança para esta casa, uma fartura para esta casa, Senhor. Uma porta, ó Pai, ao qual trará, sim, meu Deus, algo novo. Sim, meu Pai, que os seus armários venham estar, ó Pai, providos, Senhor. Que os seus armários venham ter, ó Pai, os mantimentos, sim, para sustentar esta casa, para sustentar esta família. Senhor, abra a porta, ó Pai, de emprego. Sim, meu Deus, a porta, ó Pai, da promoção. Este homem, esta mulher que já tem um emprego, que foi aberto por Ti, mas precisa, ó Pai, de uma bonificação. Precisa, ó Pai, de uma promoção. Às vezes, ó Pai, cresceu o número dos seus familiares. Às vezes, teve mais filhos. E agora, ó Pai, estão passando no aperto. Deus, em nome de Jesus, Senhor, eu peço que o Senhor venha, ó Pai, abrir a

crianças. É, meu Deus, eu peço ao Pai que o Senhor abra a porta do entendimento, da sabedoria, Senhor, para saber, ó Pai, lidar com o dinheiro, para saber, ó Pai, lidar, ó Pai, com aquilo que recebe, com aquilo que gasta. Sim, meu Deus, em nome de Jesus, opera, Senhor, um milagre, Deus. Senhor, que essas pessoas, ó Pai, todos esses, Deus, em nome de Jesus, opera, Senhor, um milagre, Deus. Senhor, que essas pessoas, ó Pai, todos esses

aonde, ó Pai, viverão milagres, ouvirão a Tua voz, isso, meu Pai amado, viverão, ó Pai, os projetos e os propósitos que os simples ouvirão a Tua voz, isso, meu Pai amado, viverão, ó Pai, os projetos e os propósitos que os tanto financeira, como familiar e como espiritual, Senhor. Esteja, ó Pai, com cada um de nós, segurando, ó Pai, em nossas mãos, Senhor. Nesta oração, ó Pai, eu clamo, ó Pai, pela Sua presença, porque a Tua palavra nos ensina que o Senhor é o nosso socorro e a Ti nós devemos clamar. É o que eu peço e já Te agradeço, em nome de Jesus Cristo.

0: 4h49, ficamos agora com o bloco de notícias Saúde em Foco.
1: Obrigada pela sua audiência. A gente vai para mais informações aqui. Descanso vital. A insônia prejudica a imunidade e o bom rendimento durante o dia. Uma noite mal dormida afeta gravemente o humor, a memória e a energia física. Muitos adultos sofrem de forte insônia crônica devido às preocupações intensas na longa rotina. O sono de alta qualidade é o grande momento em que o corpo repara os enormes desgastes diários. A higiene do sono é um conjunto simples de hábitos que preparam a mente para o momento de deitar. Evitar muito café, chás escuros e grandes refeições pesadas à noite ajuda a acalmar o corpo, apagar todas as luzes e desligar a ruidosa televisão cria aí um ambiente muito mais favorável para você dormir. O brilho forte das telas dos celulares engana o cérebro e afasta rapidamente o sono restaurador. O ideal recomendado é parar de mexer no celular pelo menos uma hora antes de ir para a cama. Manter um horário bastante regular para deitar e acordar educa o precioso relógio biológico. A leitura profunda de um livro calmo ou um banho morno acabam relaxando os músculos mais tensos. O descanso profundo noturno não é perda de tempo, mas um investimento direto na sua longevidade. Dormir bem e sem interrupções é a chave de ouro para enfrentar os novos desafios do dia seguinte. Visão protegida. O glaucoma é uma doença silenciosa que pode causar cegueira total. A saúde profunda dos nossos olhos muitas vezes só recebe a devida atenção quando a visão começa a falhar. O glaucoma é perigoso na pressão interna do olho porque ele não causa dor alguma no início. Ele vai roubando a visão periférica de forma bem lenta e de maneira totalmente imperceptível. Então, quando o paciente percebe o problema visual, ele já está grave e o grande dano no nervo óptico já é irreparável. A única forma segura e real de prevenção é a consulta regular e anual com o médico oftalmologista. O rápido exame de pressão ocular feito no consultório descobre logo a doença no seu estágio inicial. Pessoas com casos dessa grave doença na família devem começar os exames médicos muito cedo. O uso diário, inclusive, correto dos colírios receitados, controla a pressão e estaciona o dano. Então, não é de forma alguma recomendado o uso de colírios comprados sem a indicação de um bom especialista. Proteger a visão dos raios solares intensos, usando óculos escuros de qualidade, também é importante. O controle eficaz do diabetes diário também protege a retina contra as grandes hemorragias. O dom natural de enxergar o mundo precisa de uma vigilância preventiva séria por toda a vida.
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0: Glória a Deus, que maravilha. Queridos ouvintes, 4h54 da manhã. Eu, Diácono Antônio Pedreira, vou ficando por aqui e quero agradecer a todos vocês que fizeram parte dessa programação da Madrugada do Socorro de Deus. Nós iniciamos aqui 00:30, é isso mesmo, logo após a live de oração com a diretoria, a live de oração desse propósito de 21 dias em prol da Igreja Pentecostal Deus e Amor, nós já iniciamos a Madrugada do Socorro de Deus e eu estou aqui com você orando, falando com você, interagindo com você. Eu quero agradecer por você estar aqui até este momento, tá certo? Meu nome é Diácono Antônio Pedreira, sou atual dirigente da Setorial de Santa Isabel, isso mesmo, ali na Avenida Coronel Bertoldo, número 58. E eu quero deixar um convite para você aí da região de Santa Isabel, Arujá, toda a região aí do Vale, aí eu peço que você, né, faça uma visita para nós ali na Igreja Pentecostal Deus Amor, na Setorial de Santa Isabel. E hoje, irmãos, hoje nós temos o culto da Fundação Reviver e estará ministrando a Palavra de Deus a partir das 7 horas, nossa irmã Adriana, isso mesmo, Avenida Coronel Bertoldo, número 58, ali no centro de Santa Isabel. Eu fico por aqui, que Deus abençoe a sua vida, que Deus abençoe a sua casa, que Deus abençoe a sua família. Vocês vão ficar com a identificação das emissoras e logo após o culto no lar com o pastor Lorival de Almeida e o tema O Filho da Promessa, 1 Coríntios, capítulo 15, versículo 20. Que Deus abençoe!

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4: 5 horas e 2 minutos.
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13: Eu gostaria que você abrisse a inerrante palavra do Senhor no livro de 1 Coríntios, capítulo 15. Primeira carta aos Coríntios, capítulo 15, e nós vamos ler apenas o verso 20. Quem já achou, da glória a Deus? Aleluias! Quantos já encontraram, da glória a Deus? Vamos ler a palavra do Senhor então, 1 Coríntios, capítulo 15, versículo 20. Mas, de fato, Cristo ressuscitou dentre os mortos e foi feito as primícias dos que dormem. Vamos ler mais uma vez?

0: dos que dormem. Me dá um som maior. 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Me dá um som maior.
1: Deus, sim, alegre, atendo ao teu chamar.
0: Oh, aleluias.
1: Fala, Deus.
0: Fala, Senhor Jesus.
1: Fala.
0: Oh, meu Deus. Oh, aleluias.
1: Fala, Deus.
0: Fala, Senhor Jesus.

A ressurreição de Cristo Jesus é o fundamento da nossa esperança. As melhores notícias do mundo vieram de um túmulo vazio. Oh, aleluia! Parando para pensar o que seria do Evangelho se a morte tivesse triunfado sobre Jesus. Se por um acaso a morte tivesse triunfado sobre Jesus, não haveria esta pregação, não haveria esse templo. Se a morte tivesse triunfado sobre Jesus, não haveria os músicos, não haveria adoração, nada disso seria necessário, tudo seria em vão. O que seria da vida se Jesus não tivesse ressuscitado? Seria melhor ser ateu? Se Jesus não tivesse ressuscitado, para que viver? Qual seria a nossa esperança se Cristo não houvesse ressuscitado? Oh, aleluias! Oh, meus irmãos, eu quero dizer nesta noite para você que a tumba vazia de Cristo é o berço da igreja. Se você agora for procurar o túmulo de Maomé, você vai encontrar o túmulo de Maomé. Se você for procurar o túmulo dos Budas, ali estará o túmulo, e estará dentro do túmulo também os restos mortais destes líderes religiosos, Buda, Maomé e tantos outros. Mas se você for procurar agora na tumba, aleluias, no túmulo de Jesus Cristo, ele não está lá. Sabe por quê? Porque a morte não pode deter o Filho de Deus. Jesus Cristo, ele ressuscitou. Jesus Cristo, ele ressuscitou. Será que você pode levantar a sua mão e dar glória a Deus por isso? Oh, aleluias. Louvado seja o nome de Jesus Cristo. A ressurreição de Cristo, meus irmãos. E porque ele ressuscitou, é a garantia absoluta de que nós caminharemos para um glorioso amanhecer. Oh, aleluias. Tem um hino que eu gosto muito que diz assim, ó, me dá um lá maior.

Deus. Será que você pode levantar a sua mão e dar um glória a Deus por isso? Oh, labacalaba chora mandará rassuri miai andeha. Oh, aleluias. Muitas pessoas tentaram desmentir a ressurreição de Cristo. Há ateus, há incrédulos, há os que negam que Cristo de fato tenha morrido, outros dizem que os discípulos roubaram o corpo de Cristo. Outros diziam que afirmam que as mulheres foram ao túmulo errado no primeiro dia. Pense comigo, meus irmãos. A resposta para essas perguntas, para essas afirmações falsas, elas são tão fáceis de responder. As provas judiciais da ressurreição, elas são inegáveis. Mas por que, pregador? Oh, meu irmão, primeiro, se os discípulos tivessem roubado o corpo de Cristo, como muitos judeus afirmaram, oh, meus irmãos, aqueles homens, eles jamais sofreriam açoites. Aqueles homens jamais sofreriam prisões, eles foram torturados, porque os judeus diziam: vocês precisam negar essa história, isto é uma mentira. Eles diziam: eu não nego, eu vi, ele ressuscitou, ele vive. E eles torturavam. Mas aqueles homens, eles não negavam a sua fé. Uma mentira não teria o poder moral de transformar homens covardes.

vezes. Mas depois que Jesus ressuscitou, meu irmão, oh, aleluias, aquele temor se transformou em desassombro, aquela incredulidade se tornou-se numa fé guerreira, e ninguém podia parar aqueles homens, ninguém poderia fazer aqueles homens retroceder, tamanha era a fé, porque eles sabiam que Jesus havia ressuscitado, eles haviam tocado nas mãos de Jesus, eles haviam estado com Jesus, e ninguém jamais nesse mundo poderiam retroceder a sua fé. Oh, aleluias. Ah, mas as mulheres, elas mudaram o túmulo. Elas tiraram o corpo, colocaram em outro lugar. Mas não seria tão fácil, meus irmãos, era só os judeus achar o corpo e sair com o corpo de Jesus pelas ruas de Jerusalém e dizer, está aqui, ó. Está aqui. Ele não ressuscitou. Faria uma procissão pelas ruas de Jerusalém. Estava tudo resolvido, meus irmãos, até hoje existe um homem, um cineasta, que ele gastou milhões tentando provar que Jesus não havia ressuscitado. E sabe o que aconteceu? Nós estamos esperando ele provar até hoje. Oh, aleluias. Oh, meu querido, a verdade ela sempre prevalece. A Bíblia diz que Cristo apareceu para Maria Madalena em Marcos 16, 9, havendo ele ressuscitado de manhã cedo, no primeiro dia da semana apareceu primeiro a Maria Madalena. A Bíblia diz também que em 1 Coríntios 15, 3, 5, que ele apareceu para mais de 500 discípulos. A Bíblia diz em Tiago também, em 1 Coríntios 15, 7, que ele também foi visto pelo apóstolo Tiago e mais tarde por todos os discípulos. E a Bíblia diz no livro de Lucas 24:36 que Jesus apareceu no meio deles e lhes disse: paz seja convosco. Oh, aleluias. E a Bíblia diz que eles, surpresos e atemorizados, acreditavam estarem vendo um espírito, mas ele lhes disse, Jesus lhe disse: por que estáis perturbado? Oh, aleluias. E Jesus continuou, e por que sobem dúvida aos vossos corações? Então Jesus olhou e disse, vede as minhas mãos, vede os meus pés, que sou eu mesmo, toque em mim, olha as marcas dos meus cravos, olha, veja com seus olhos. Oh, aleluia. Tem muita gente que já não tem a mesma fé. Tem muita gente que está nos acompanhando, que está desesperado, que está com o coração ansioso, que já não tem mais paz. Mas Jesus

esteja convosco. Oh, alamaço. Mas pastor, eu estou tão angustiado. Eu estou tão angustiada. Jesus está dizendo assim: por que estás perturbado? Por que você está ansioso, meu filho? Por que você está ansiosa, minha filha? Eu cuido de você. Eu vivo. Eu não estou morto. Eu estou vivo. Eu estou vivo. Aleluia. Fala comigo. Pede para mim. Conversa comigo. Conta para mim. Eu estou aqui. Eu te ajudo. Eu estou do seu ladinho. Eu nunca te desampararei. Oh, alamashoura bakai, alamashoura mandara asoura. Me dá um ré maior. Jesus está dizendo assim:

Deus está dizendo: meu filho, minha filha, não tenhas medo, porque te perturbas. Paz seja convosco, paz seja convosco.

Os discípulos estavam atemorizados. Eles estavam duvidosos. Talvez você entrou aqui aterrorizado, duvidoso sobre o que fazer, como fazer. Mas subitamente a coisa muda. Quando Cristo chega, a situação muda. Quando Cristo chega, subitamente a vida é transformada. Quando Cristo chega, subitamente Ele transforma os corações. Quando Cristo chega, subitamente Ele transforma um perseguidor em um adorador.

vida. Receba Jesus, Jesus, Jesus, Jesus, Jesus. Oh, aleluia. Oh, meus irmãos, a gente vê pessoas que, humanamente falando, tem de tudo. Tem muito dinheiro, prestígio, fama, reconhecimento. Eu fico olhando artistas famosos que, humanamente falando, eles tinham tudo que um ser humano ou que o mundo diz que para você ser uma pessoa feliz você precisa ter. Para você ser uma pessoa de sucesso você precisa ter dinheiro, você precisa ser o top na sua categoria, ou seja, você é um artista. Por exemplo, pessoas que a gente olha e fala, como aquela pessoa... Por que aquela pessoa era tão infeliz? Ela tinha tudo que o mundo dizia que era preciso para ser feliz, para ter paz. Alguém pode dizer, ah, mas se um dia eu for rico, eu vou ter paz. Mentira. Ah, mas se um dia eu for o melhor funcionário da empresa, todos os meus problemas acabaram, eu vou ter paz. Mentira. Existe um espaço que Deus colocou no seu coração, e esse espaço ele só pode ser habitado por Jesus Cristo. E enquanto esse espaço estiver vazio e não estiver preenchido por Jesus, oh meu irmão, você...

aplaudido nos melhores e nos maiores palcos, mas o vazio vai continuar. Quando você chegar em casa, o desânimo vai bater, a depressão, a tristeza. Sabe por quê? Porque a verdadeira paz é só Jesus, é só Jesus, é só Jesus, é só Ele que preenche o vazio, é Ele que preenche, é Ele, o lugar é dEle, ninguém pode tomar este lugar. Oh, aplaude Ele, Ele merece, Ele merece. Oh, meus irmãos, a ressurreição de Cristo produziu um pacto tão profundo na igreja primitiva, que aqueles homens simples e humildes, eles estavam com medo e trancados, eles estavam com medo da fúria dos judeus, mas após a porta do túmulo abrir e Jesus ressuscitar, aqueles homens precisaram ser trancados, porque ninguém podia parar aqueles homens. Antes de Cristo ressuscitar, eles estavam acanhados, presos, fugindo. Agora, eles têm que trancar eles, porque se solta, eles pregam.

0: tinham que amarrá-los, tinham que matá-los, mas ninguém parava, deixa eu te falar uma coisa, ninguém vai parar a igreja de Cristo, ninguém vai te parar, ninguém vai te parar, Jesus está contigo, você está com Cristo, fique tranquilo.
1: Oh, aleluia. A Bíblia diz que quando Herodes estava matar Pedro, na manhã seguinte, no livro de Atos, capítulo 12, versículo 6, a Bíblia diz que Pedro ia ser morto no dia seguinte. Ele estava preso, estava algemado com duas correntes, e as sentinelas guardavam a prisão diante da porta. Mas a Bíblia diz que Pedro estava dormindo. Oh, estava dormindo. Oh, nada abala a igreja. Nada abala a paz. Eu te dou paz, meu filho, mas em meio às guerras, em meio às guerras, em meio às prisões, em meio às lutas, o crente está dormindo, está tranquilo. Deus está vivo, Jesus ressuscitou, eu estou tranquilo, nada poderá me abalar, Jesus está vivo, Ele ressuscitou. Adore a Ele. Aleluia. A Bíblia diz que Saulo era o maior perseguidor de Cristo. Saulo era um homem bárbaro, cruel. Ele não acreditava na ressurreição. Ele perseguia quem pregava Jesus. Ele matava. Mas a Bíblia vai dizer no livro de Atos, capítulo 9, versículo 1. E Saulo, respirando ainda ameaças e morte contra os discípulos do Senhor, dirigiu-se ao sumo sacerdote e lhe pediu cartas para as sinagogas de Damasco, a fim de que, caso achasse alguns homens ou mulheres, os levassem preso para Jerusalém. E ele sai, eu quero pegar esses crentes. Eu vou matar esses crentes. Eu vou prender esses crentes. E a, meus irmãos, ele entrava dentro das casas, ele saía arrastando as famílias, criança, pai, pelos cabelos e levava pelas ruas, dizendo: esse aqui é cristão, ele merece a morte. Aleluia. Mas a Bíblia diz que, seguindo ele na estrada fora, ao aproximar-se de Damasco, subitamente, repita comigo, subitamente, subitamente, uma luz do céu brilhou ao seu redor. Oh, aleluia! Uma luz brilhou naquela vida que não tinha paz. Uma luz brilhou para aquele homem perdido. Uma luz brilhou subitamente. Ei, deixa eu te falar. Subitamente, a luz de Cristo.

restauração, haverá renovo, haverá transformação. Oh, calamandaia, choura, bacaia, labachoura, mandarás, e lamaçuia, nerraia, choura, macala, baixou. Subitamente, e a Bíblia diz, e caindo ele por terra, ouviu uma voz que lhe dizia, Saulo, Saulo, por que me persegues? Oh, aleluias, aleluias, você que está me ouvindo aí, chega de lutar contra a palavra, chega de lutar contra a voz do Espírito Santo, se renda aos pés de Cristo. Deus quer mudar a sua vida. Mas pastor, eu era um perseguidor, eu fiz tantas coisas erradas, mas Jesus... Paulo, e Paulo disse, mas quem é tu, Senhor? E a resposta foi, eu sou Jesus, a quem tu persegues, Paulo. Eu sou Jesus, Paulo. Eu sou Jesus, eu sou Jesus. Ah, me dá um dom maior. Aleluia. De repente Paulo está rendido aos pés do Senhor. De repente Paulo está prostrado aos pés de Jesus, o maior perseguidor. Agora está cantando.

feche seus olhos, levante suas mãos. Cante para Ele, diga que Ele está vivo, Ele ressuscitou, cante. Eis-me aqui. Diga de coração, diga. Fala para Ele, ó Senhor, eu sou Paulo, eu sou a Maria. Diga, Jesus. Ó Senhor, eu estou aqui.

Oh, aleluias! Oh, meu irmão, o poder da ressurreição inundou o coração de Paulo. O poder da ressurreição encheu os discípulos de convicção. Essa mensagem era como um fogo impetuoso. E essa mensagem ninguém podia parar. E essa mensagem espalhou-se pela Judeia. E foi indo a Samaria. E foi indo aos confins da terra. E esta mensagem chegou aqui, ele vive, ele ressuscitou. Oh, aleluias, depois de 2000 anos na sede mundial, nós estamos aqui dizendo, Jesus vive, eu falei com ele, eu fui tocado por ele, eu fui alcançado por ele, ele ressuscitou. Oh, ele mudou a minha vida. Ele me transformou. Oh, obrigado, Jesus. Diga obrigado. Obrigado, Jesus. Oh, meus irmãos, eu já estou encerrando. E se ele ressuscitou? A Bíblia diz que se ele se levantou dos mortos, nós também levantaremos. Oh, aleluias! Se ele venceu, nós também venceremos. Oh, aleluias! Oh, meu irmão, Jesus prometeu vitória sobre a morte. Oh, igreja de Cristo, ele ressuscitou, nós também ressuscitaremos. A Bíblia diz em 1 Tessalonicenses, capítulo 4, do 13 ao 17, não queremos que sejais ignorantes com respeito aos que dormem, para vos não os entristecer como os demais que não têm esperança. Porquanto o Senhor mesmo, dado a sua palavra de ordem, ouvida a voz do arcanjo, e ressoada a trombeta de Deus, depois dessas quatro etapas, os mortos em Cristo ressuscitarão primeiro, e depois nós vivos que ficarmos seremos arrebatados.

primeiro haverá a palavra de ordem. O grande general dos exércitos dos céus, Jesus Cristo, dará ordem. A Bíblia diz que em seguida haverá a voz do arcanjo, e um brado de alinhamento se ouvirá nos céus, na terra. Oh, aleluias, parece que eu já estou vendo este dia, parece que eu já estou sentindo este dia. Ora vem, quem é crente já está dizendo, ora vem, Maranata, Maranata, Maranata, Maranata. E de repente, num abrir e fechar de olhos, oh, aleluias, será uma rapidez tão grande, aleluias, como o relâmpago que sai do oriente, do ocidente, vai ao oriente, será no mundo inteiro, será um evento universal, será ao mesmo tempo aqui, será lá no Japão, será na África, será na Europa, será nos Estados Unidos.

Oh, Lamasso. Ramakalabasho Lama. Oh, aleluia. E nós, irmãos, nos revestiremos do corpo incorruptível. Nós deixaremos este corpo para sempre. Oh, aleluia. Esse corpo surrado, cheio de doenças, de enfermidade, ficará para trás. Nós seremos arrebatados. Esse corpo timbrado pelos anos, timbrado pelas fraquezas, pelas debilidades, nós receberemos um novo corpo com uma beleza indescritível, com uma perfeição indizível, com uma glória incomparável. Nós seremos como os anjos, nós estaremos com Ele. Aonde Ele estiver, nós estaremos. Eu quero estar, eu quero estar, eu quero estar, eu quero estar. Oh, aleluia. Nós teremos um novo endereço, a nova Jerusalém. Oh, aleluia. A Bíblia diz em João 21: eu, João, vi a cidade, a nova Jerusalém, que de Deus descia do céu, adereçada como uma esposa ataviada para o seu marido. Deixa eu te falar, essa cidade já existe. Ela está esperando a igreja fiel.

aleluia. Oh, aleluia. Lá terá a glória de Deus. E a sua luz será semelhante a uma pedra preciosíssima, como a pedra de jaspe, como um cristal resplandecente. Oh, aleluia! Lá nós encontraremos os nossos irmãos. Quantos homens e mulheres de Deus passaram nesse altar, nesse lugar. Lá nós encontraremos eles novamente. Lá nós vamos estar novamente com eles. Nós os encontraremos. Oh, alamashou, rabakai. Diga Maranata, Maranata, Maranata. Oh, aleluia. E ele enxugará dos seus olhos toda a lágrima. Oh, aleluia. E não haverá mais morte, e não haverá nem pranto, e lamento, e nem dor, porque as primeiras coisas já se passaram. Fique de pé. Aleluia. Esse é o poder da ressurreição. A ressurreição de Cristo. De Cristo nos traz essa gloriosa esperança. A morte não é o fim. Se Ele ressuscitou, nós ressuscitaremos.

escrito no livro da vida. A Bíblia diz que aqueles que os seus nomes não estiverem escritos no livro da vida, eles não terão o privilégio da vida eterna com Deus. Não sou eu que estou falando, é a palavra de Deus. E aquele que foi achado escrito no livro da vida, aquele que não foi achado escrito no livro da vida, foi lançado no lago de fogo. Oh, meu irmão, tem uma cidade linda que Jesus preparou para você. Você não precisa parar neste lugar. Você não precisa ser lançado no lago de fogo. Você precisa receber Jesus. Você precisa aceitar Jesus e entregar a sua vida a Jesus. E o seu nome estará escrito no livro da vida. E a Bíblia diz que Jesus dará um novo nome. Aqui na terra eu me chamo Alexandre, mas a Bíblia diz que Jesus tem um novo nome para mim. Eu estou ansioso para conhecer o meu novo nome. Mas só vai receber esse novo nome aquele que receber Jesus. Tem alguém aqui que gostaria de entregar a sua vida a Jesus? Vem aqui à frente. Tem alguém? Você que está nos acompanhando pelo rádio, tem alguém aí que gostaria de entregar a sua vida a Jesus? Eu não vou insistir. Tem alguém? Não tem? O convite foi feito. E você que está servindo a Deus, continue firme. Continue seguindo a Jesus, porque muito em breve Ele voltará. Muito em breve Ele voltará para buscar a sua noiva, a sua igreja. Eu quero saber quantos aqui vão subir, quantos aqui vão subir. Levanta a sua mão e adore. Levanta a sua mão e adore. Aleluias, aleluias, aleluias. Eu queria fazer oração da fé, meus irmãos. Se coloque de pé, as horas já se foram. Nós temos mais poucos minutos para encerrar. Nós temos que ser... Temos que prestar atenção nos horários, né, meus irmãos? Mas antes de fazer a oração da fé, eu queria fazer oferta. Você que está aí nesta noite e pode ofertar ao Senhor, eu queria que você oferecesse a sua oferta a Jesus nessa noite, para a obra de Deus. Você que tem condições e você pode ajudar a obra de Deus, abra sua mão, porque o Senhor, Ele vai te recompensar. Oh, meus irmãos, Deus tem abençoado tanto a sua vida, então por que não retribuir ajudando a obra de Deus? Meus irmãos, as missões, a igreja, ela tem contas altíssimas, são muitos pastores, missionários que dependem da sua oferta neste momento. E é através da sua ajuda que a obra de Deus é feita. E eu tenho certeza, meus irmãos, que Deus vai te recompensar muito mais. Quantos aqui têm ajudado a obra de Deus e Deus tem te recompensado? Levanta a sua mão aí. Oh, aleluia. Deus tem me abençoado. Porque a partir do momento que nós ajudamos a obra de Deus, Deus... Ele nos abençoa e nos recompensa. Você crê nisso? Você crê nisso? Levanta a sua oferta aí. Diga assim: Senhor Jesus, Senhor Jesus, eu apresento a minha oferta de gratidão ao Senhor por tudo que o Senhor tem feito na minha vida. Muito obrigado, Jesus. Diga: muito obrigado, Jesus. Muito obrigado, Jesus. Isso. Oh, meus irmãos, pode passar aí as ofertas. Deus abençoe vocês, Deus abençoe sua família. Quem ouviu a voz de Deus aí, quem foi alcançado por Jesus nessa noite, quem já recebeu a sua bênção, você crê nisso? Levanta a mão, dá um glória aí. Isso, vai passando as ofertas aí, meus irmãos. Segunda-feira que vem nós estaremos aqui, estará aqui o pastor Kleber pregando a palavra do Senhor. Você, meu irmão, é nosso convidado. Traga mais pessoas, convide pessoas para estar aqui, amém, meus irmãos? Para serem alcançados por Deus. Você que está nos ouvindo, nos acompanhando, nós estamos aqui ao vivo, diretamente da sede mundial da Igreja Deus e Amor, na Avenida do Estado, 4568, e você é o nosso convidado para estar aqui, tá bom? Todos os dias temos culto aqui, você pode vir, você será muito bem recebido.

Amém? Vamos fazer a oração da fé, meus irmãos. Comece a dar glória, glória, glória, glória, glória a Deus. Senhor, meu Deus e meu Pai, nós te agradecemos por esta palavra. Nós te agradecemos por este culto, meu Deus. Porque mais uma vez o Senhor falou aos nossos corações. Espírito Santo, vai agora, meu Deus, curando, vai agora transformando, vai libertando, meu Deus, vai entrando, vai abrindo portas, portas que estavam fechadas. Deus está abrindo portas que estavam fechadas, pessoas que estavam, aleluia, padecendo de dores e não saíam. Deus está curando agora, o Senhor Jesus está curando essa dor, o Senhor está agora aliviando corações que estavam preocupados. Oh, meu Deus e meu Pai, visita, visita, transforma, meu Pai, em nome de Jesus Cristo, nos abençoe, nos leve em paz, em segurança. Muito obrigado, Jesus, muito obrigado, Senhor Jesus, aleluias. Quantos creem que já receberam a bênção do Senhor? Dá um glória a Deus aí, cante comigo assim, ó. Glória, glória, aleluia. Levante suas mãos. Uia. Glória, glória, aleluia. Eu quero ouvir você cantando. Vamos lá.

Jesus. Mais uma vez, quero ouvir vocês. Deus abençoe meus irmãos, Deus abençoe ouvintes de casa. Deus abençoe a sua vida, a sua família. Cante.

0: Senhor Jesus. Vão em paz, que Deus os abençoe. Alô, estúdio.
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1: Da manhã e um minuto em São Paulo, capital, Brasil. Hoje o clima 15 graus, 28 de maio, quinta-feira promete. Então você que tá pela Rádio Deus e Amor, seja bem-vindo ao programa Sertão Evangélico, e que está pelo canal Direto com Deus e por todas as plataformas digitais, sejam todos bem-vindos ao programa Sertão Evangélico. Pastor César Medina, já tá o clima bom para trabalhar, né?
2: É, o clima tá bom para não sair debaixo da coberta hoje. São 15 graus, né? Por exemplo, no sul deve estar uns 6 graus, 7, 8.
1: É, por aí.
2: Rapaz, menino.
1: Afi.
2: Mas mesmo assim, nós temos que pegar no cabo do Guatambu hoje, esquentar o lombo, meu filho. É verdade. E vamos pegar o caminho da roça, tirar a roça daqui, sassa, porque hoje é quinta-feira abençoada aqui na nossa igreja pentecostal, Deus e Amor. E olha, sem mais converseiro, vamos prosear com Deus em nome do Senhor Jesus? Bora falar com Deus, vai! Meu Deus, o Senhor é bom, o Senhor é maravilhoso, Criador dos céus e da terra, único Deus que deve ser adorado, honrado. Pai querido, o único Deus que todas as nações, tribos e línguas da terra devem reconhecer, Pai Celestial, como o verdadeiro Deus existente, meu Pai. Senhor Jesus, aqui estamos da tua... Senhor, todos os irmãos do canal Direto com Deus Oficial estavam buscando a tua presença, continuam buscando, Senhor, e nós nos unimos a eles. Nós nos unimos aos irmãos rádio ouvinte que estão pela Rádio Deus e Amor. Nos unimos aos irmãos internautas que estão pelo Facebook, estão pelo Instagram, estão pelo YouTube, ó Pai. Senhor Jesus, agora nos unimos em uma só fé, em uma só esperança, em um só amor. Senhor meu Deus, nos unimos, ó Pai, para pedirmos a bênção, para te agradecer de tudo que o Senhor tem feito, de tudo que o Senhor está fazendo e de tudo que o Senhor fará nas nossas vidas, meu Deus. Pai, muito obrigado, Senhor. Muito obrigado pelo fôlego de vida. Muito obrigado, Senhor, por mais um dia. Muito obrigado, ó Pai Celestial, por mais uma oportunidade de reconhecermos que somos falhos, de reconhecermos que somos pecadores. Muito obrigado, Senhor, por mais um momento de reconhecermos que nós somos totalmente dependentes do Senhor. 100%, ó Pai. Por que não dizer 1000%? Aleluia. Porque o Senhor é o único que pode nos ajudar, nos guardar, nos livrar, nos abençoar e nos salvar, meu Pai. Não há outro. Não há outro nome debaixo dos céus ou na terra que nós possamos nos apoiar, sim, e acreditar na bênção e na vitória, Pai. Não há outro nome, meu Deus, que nós possamos clamar e recebermos a resposta, e essa resposta é positiva. Todas as vezes que clamamos, recebemos respostas positivas, meu Pai. Porque o Senhor olha para nós E o Senhor tem misericórdia, porque o amor do Senhor é infinito. A misericórdia, a benignidade, Senhor, é algo extraordinário em relação a nós, porque somos a menina dos olhos do Senhor. Aleluia. Meu Deus Todo-Poderoso, e aqui já te apresento este trabalhador que sai de casa para ir até o seu local de trabalho, está no itinerário, está no percurso. Senhor, meu Deus, abençoa, guarda, livra. Quem saiu, ó Pai, está no metrô, no trem, no monotrilho, no ônibus, nesse carro por aplicativo, quem está na sua condução própria, Senhor meu Deus, quem está nessa motocicleta, Pai, abençoa, sim, Senhor, Pai querido, Deus amado, aquele que está rumo ao seu trabalho, ó Pai, abençoa. Livra do acidente, livra do assalto, livra do roubo, livra do latrocínio. Livra, Senhor, de todo o mal e de todas as barreiras que o diabo tem posto contra ele no dia de hoje. Sim, Senhor. Abençoa, guarda e livra, Pai. Meu Deus Todo-Poderoso, eu te peço, venha operar maravilhosamente, Senhor. E venha fazer a tua grande obra na vida de cada um. Olha para esta mãe que se prepara para levar a sua criança até a creche. Este pai que prepara-se para levar os seus filhos até a escola, meu Deus. Os jovens que estão se preparando para ir à escola no dia de hoje. Venha abençoar, meu Deus Todo-Poderoso. Guardar as crianças na creche, guardar as crianças nas escolas, os adolescentes, guardar os nossos jovens. Guarda, Senhor, meu Deus. Pai amado, abençoa, Senhor Jesus, eu te peço. Todos aqueles que estão nas chácaras, nas fazendas, nos sítios, sim, no retiro, no latifúndio, no laticínio, Senhor, meu Deus, quem está na pecuária, Senhor, aquele que está na lavoura, Senhor, guarda e livra. Abençoa quem já está trabalhando, tirando leite, cuidando do gado. Abençoa aquele que já está, Senhor, esquentando o motor do maquinário, do trator, Senhor, da colhedeira, da colheitadeira. Abençoa, Senhor, para que hoje, no campo e na cidade, não haja acidente, não haja, meu Pai, prejuízos, não haja, meu Deus. Mas que haja bênção, paz, alegria, felicidade, saúde. Senhor Jesus, eu te peço. Pai querido, todos os trabalhadores, aqueles que trabalharam a noite inteira, Senhor, e volta para casa. Sim, Senhor, guarda. Aleluia. Guarda no itinerário para casa de volta, Senhor. Sim, meu Pai, para que o sono não pegue, não tome conta ao estar no volante, ao estar, Pai querido, pilotando esta moto, Senhor Jesus, mas guarda, Senhor, e abençoa e livra, meu Pai. Eu te peço neste momento para que o Senhor venha abençoar, Pai querido, Deus da glória, a nossa igreja pentecostal, Deus e amor, todos os membros, os obreiros, os diáconos, os presbíteros, os evangelistas, os pastores e os missionários. Abençoa todos os colaboradores, os ofertantes, os dizimistas, aqueles que fazem voto, Senhor meu Deus, e são fiéis em cumpri-los, abençoa. Senhor Jesus, abençoa também aquele que é simpatizante, aquele que ajuda, Senhor, aquele que abre a mão para ajudar a Igreja Pentecostal Deus e Amor, para ajudar a Fundação Reviver, Senhor meu Deus, para ajudar a Associação Reviver Help Deus e Amor, para ajudar, meu Pai, o projeto Casa Aberta. Abençoa, Senhor meu Deus, todos os internos, Pai querido, ali de Sarutaiá, meu Deus poderoso, da unidade Pai querido, da Fundação Reviver em Sarutaiá, na Cesefredo também, Senhor, abençoa. Abençoa a creche Arco-Íris, Pai querido, todos os colaboradores e trabalhadores da creche Arco-Íris. Guarda as crianças, abençoa, Senhor, e dê-lhes saúde a todas as crianças da creche Arco-Íris, ó Pai. Abençoa, Senhor Jesus, eu te peço, Pai querido, a nossa diretoria da Igreja Pentecostal, Deus e Amor, a diretoria mundial, ó Pai, diretoria deliberativa, a irmã Irene Miranda, Senhor meu Deus, o pastor Lorival de Almeida, a irmã Débora Miranda, presbítero Davi Miranda Neto, Senhor, que compõe a nossa diretoria deliberativa. Abençoa o lar, abençoa a família, abençoa, sim, Senhor, dando inteligência cada vez mais, saúde, paz, alegria, felicidade. Abençoa também a nossa diretoria executiva, pastor Milton de Almeida, pastor Osmar de Oliveira, presbítero Fabrício Biata, presbítero Marco Magno, presbítero Wilson Siqueira. Senhor meu Deus, abençoa presbítero Jerry Adriane e também a nossa irmã Maria Josefina, Senhor. Abençoa cada componente da diretoria executiva e nos abençoe em nome do Senhor Jesus. Amém, Senhor, eu te peço. Glória a Deus.
1: Sim, Senhor. Em concordância com a oração do teu servo, pastor César Medina. Pai, sabemos que temos o dever, sim, de orar pelos nossos pastores e líderes. Pai, também temos o dever de orar pelo nosso Brasil. Pai, eu oro neste exato momento por aqueles que exercem funções tão importantes em nosso país, aqueles que têm a função de liderar o país, os seus secretários, assessores, aqueles que estão governando os estados do Brasil, ó Senhor, aqueles que estão no auxílio, Deus, também dos estados, os senadores, os vereadores, prefeitos, ó Deus, aqueles que, ó Pai, eu apresento todos em Tuas mãos, porque se o Senhor não estender as Suas mãos de misericórdia, se o Senhor, ó Pai, não tiver com os olhos fitos sobre a nossa nação, ó Pai, o que será do nosso Brasil? Senhor, por isso eu Te apresento, ó Pai, todo o nosso estado de São Paulo, os estados do Nordeste, os estados do Norte, aqui do Centro-Oeste, do Sudeste, do Sul, ó Deus, os países do Brasil, que todos eles venham ser alcançados por Ti, que eles venham ser, ó Pai amado, abençoados pelo Senhor, ó Papai maravilhoso, ó Pai amado, eu oro também neste exato momento por aqueles que são funcionários públicos, aqueles que prestam serviço para a prefeitura, para o estado, para o governo, ó Deus, aqueles que estão indo agora para o trabalho, os policiais militares, os policiais civis, os policiais penais, ó Deus, ó Pai amado, são tantos livramentos que o Senhor tem concedido, ó Deus, a estes homens e mulheres que têm trabalhado arduamente, ó Deus, às vezes correndo tantos perigos, Pai amado, como também os vigilantes, ó Deus, que guardam ali o patrimônio particular, aqueles, ó Deus, que trabalham na GCM, na Guarda Metropolitana Municipal, ó Deus, sim, Senhor, que o Senhor venha guardar todos que trabalham na segurança pública, na saúde, que trabalham, ó Pai amado, os órgãos, ó Deus, da infraestrutura, Senhor, olha para o nosso país. É tantas pessoas ainda, ó Deus, que têm no seu coração ainda o desejo, ó Pai, de dar o seu melhor, de exercer a sua função, ó Pai, com excelência. Que o Senhor venha, sim, ó Deus, trazer esse desejo, trazer, sim, ó Pai amado, eu posso até dizer, essa vontade todos os dias sair de sua casa e dar o melhor, de servir a população, de servir ao Deus o próximo com amor. Ô, Papai do Céu, quantas pessoas que acompanham agora esta programação têm pedido, ó Deus, em favor de um parente, de um amigo, que necessita, sim, de mais amor. que necessita, sim, ó Deus, de estar mais próximo de Ti. Oh, aleluias. Pai, aquele que precisa de amor, que o Senhor venha dar amor e mudança a essa pessoa. Essa pessoa que é recém-convertida, Pai. Ela acabou de se converter, acabou de entregar a sua vida a Cristo, Deus. Mas ela ainda está num processo de libertação, está num processo de transformação, ó Deus. Olha para essa pessoa agora, Pai, clamando a Ti, pedindo a Ti, dizendo, Senhor, liberta-me, transforma-me, ó Deus. Pai, essa pessoa que tem te pedido libertação, oh, Pai, quebra essas correntes, quebra esses grilhões, quebra, Pai amado, essas correntes que tem amarrado, que tem atrapalhado a vida desta mulher, deste homem, que tem te servido, oh, Pai, tem lutado tanto para se libertar. Oh, Pai, às vezes é um vício do álcool, é os vícios, oh, Pai, da mentira, é o vício, oh, Pai, até mesmo de jogos em gerais, oh, Deus, é tantos vícios que o inimigo tem tentado ali acorrentar essa pessoa, Pai, mas estamos aqui clamando, estamos aqui pedindo, estamos aqui, ó Pai, dizendo, sim, Senhor, o Senhor tem o poder de libertar essa pessoa que está te pedindo agora e está te clamando, oh, aleluia, Pai. É, só o Senhor, sim, pode libertar essa vida, essa família, essa casa. Só o Senhor, sim, pode trazer novamente para dentro deste lar, para dentro desta casa, essa felicidade que não encontra, oh Deus, em nenhum tipo de drogarias ou farmácia ou drugstore. Oh Deus, não encontram, oh Deus, porque somente em Ti que tem essa felicidade. Oh, aleluias. Isso é bom demais, oh Pai. Isso é bom demais, saber que o Senhor, ó Pai, o Senhor não olha para o homem como um homem. Ele tem essa visão humana, Pai. O Senhor não vai chamar alguém, o Senhor não chama alguém pelo fato de ser bonito, pelo fato de ser alto, ser baixo, pelo fato de morar em tal estado, tal país, pela cor dos olhos, não. O Senhor olha, Pai amado, pela sinceridade da pessoa, pelo interior, aleluias. Paulo já dizia, santificai espírito, alma e corpo. Oh, Papai do Céu. Sim, a santificação tem que ser do espírito, alma e corpo. A santificação, ó Deus, é essencial, sim. A santificação no Senhor, ela é algo, eu posso até dizer, Pai, mas é algo que tem que ser ali, Pai, mas exposto, sim, tem que ver. Oh, Papai do Céu. Quantas pessoas têm deixado isso de lado? Quantas pessoas, ó Deus, já não tem preocupado, ou falado, ou mencionado, e nem sequer lembrado mais desta palavra, ó Pai. Mas sim, ó Deus, estamos aqui, lembrando, orando e pedindo ao Senhor, santifica a nossa vida. Santifica, ó Deus, a minha vida. Santifica, ó Pai, me ensina, ensina-nos, ó Pai, ensina-nos a Te buscar, ensina-nos, ó Deus, a santificar, ensina-nos, ó Pai, a como que nós possamos todos os dias dar o nosso melhor para Ti, e que tenhamos sempre, ó Deus, esta comunhão, essa santificação, e que tenhamos, ó Deus, a certeza, Pai, para quando a trombeta tocar, ou quando o Senhor chamar, ó Pai, a nós, sim, pessoalmente, individual, que nós tenhamos a certeza que, sim, eu estarei com Cristo, ó Pai, naquele grande dia. Senhor, quantas pessoas nesse exato momento ora comigo e tem até pensado, será se amanhã eu vou estar vivo? Será o que vai acontecer comigo? Porque devido, ó Pai, a tantas dificuldades, a tantas afrontas, a tantos problemas, ó Deus, e esta pessoa já até mesmo perdeu, está perdendo até aos poucos o desejo de ter ali a vontade de viver. Pai, quantas pessoas que oram comigo, ó Senhor, e tem essa preocupação, ou mesmo alguns, ó Pai, estão recebendo setas malignas, com aquele sentimento que a qualquer momento, que a qualquer hora, ele vai morrer, ela vai morrer, ó Deus. Senhor, repreende agora. Senhor, nós repreendemos agora esses espíritos que têm levado essas pessoas a pensamento de suicídio. Há pensamento de derrotas, há pensamento de se automutilar. Ó Senhor, lança por terra agora, que sim, acreditamos que não há poder no sangue de Jesus. Há poder no nome do nosso Senhor Jesus Cristo. Há poder, sim, ó Deus, para repreender o câncer. Há poder, sim, ó Deus, para repreender as sífilis. Há poder, sim, para repreender, ó Pai, este câncer, no sangue. Esse câncer que tem destruído, que tem acabado com este corpo, ó Pai. Há poder em nome de Jesus Cristo. Pai, eu oro neste exato momento em favor dos irmãos que estão lá em Tu, em Sorocaba, estão no interior de São Paulo, ó Deus, aqueles que estão orando conosco, ó Pai, lá no interior de São Paulo, outros nos interiores, ó Pai, do nosso Nordeste, no interior do Sul, da região Sul, região Norte, ó Pai, região Sudeste, Senhor, quantas pessoas estão lá no campo agora orando conosco? Aqueles que estão apoiados agora, passando por tantas dificuldades na sua saúde, fazendo tratamentos, ó Pai. Aqueles que estão iniciando a quimioterapia, a radioterapia, aqueles que já estão terminando os tratamentos, ó Pai. Pai, e aqueles, ó Deus, que recém foi descoberto essa substância, ó Pai amado, essas células cancerígenas, Pai. Senhor, que o Senhor venha repreender agora essas células malignas. Essas células, ó Pai, que tem envelhecido, que tem, ó Pai amado, acabado, destruído com toda a família, ó Deus. Senhor, em Teu nome há poder, sim, ó Pai, que o Senhor fez o corpo humano. O Senhor foi o que criou a humanidade. O Senhor criou tudo que há neste mundo. Essa enfermidade, ó Pai, não interessa qual que é o tipo de enfermidade. O Senhor não quer saber qual é a enfermidade. Que o Senhor tem o poder de repreender qualquer tipo de enfermidade. Por isso agora oramos, ó Deus, e pedimos a Ti que o Senhor venha, ó Pai, neste exato momento, estender as Tuas mãos, ó Deus, de misericórdia sobre esta pessoa que ora comigo agora pedindo ao Senhor. Que o Senhor venha curar, limpar, ó Pai amado, e restaurar a saúde desta pessoa. Senhor, esta pessoa que ora pelo o bebê ainda que há dentro do seu ventre. Esta mãe, essa família que tem orado, ó Deus, devido a essa gestação. Tem tantos problemas, ó Deus. É tantas complicações. Mas essa pessoa ora comigo agora e está repreendendo, ó Deus, todas as setas malignas que possam levar a óbito, que possam levar a tristeza. Sim, ó Deus, nós repreendemos, sim, e profetizamos, dizemos, ó Pai, que esta criança nesse ventre vai nascer e vai ser muito feliz, ó Deus. Oh, aleluias. Pai, essa mãe, essa família, ó Deus, que tem um desejo, ó Pai, que esta mulher tenha um filho. E já fez tantos tratamentos, já perde tudo, ó Deus, e não consegue gerar filhos. Ó Deus, que nesta manhã, sim, que o Senhor venha abençoar o ventre desta mulher. E que ela venha, ó Deus eterno, ó Pai, dar a luz, ó Pai. Se a mãe concede o desejo do coração deste casal, desta família, ó Deus, sim, Senhor, abre a madre desta pessoa, ó Deus. Ó, Papai do Céu, nós oramos, ó Deus, em favor também das crianças que neste exato momento já estão dentro de uma condução para a creche, para o berçário, para a escola. Ó, Pai, aqueles que já estão se preparando, sim, para poder sair de suas casas. Pai, sim, abençoa, guarda, livra-os de todo mal. Que esse pai, que essa mãe possa, ó Deus, descansar no Senhor. Enquanto os teus anjos, ó Deus, cerca essa criança, cerca esse jovem, esse adolescente, ó Deus. E que o Senhor venha livrar, guardar de todo mal, Senhor. Pai, a tua igreja clama. É o Brasil todo, é o mundo todo, Pai, em uma só voz, orando agora, pedindo a Ti, Senhor, neste exato momento. Por isso pedimos a Ti, ó Pai amado, mais uma vez, não nos deixe só, não nos deixe, Pai, sozinho. Que o Senhor venha segurar em nossas mãos, que o Senhor venha sustentar os nossos pés, que o Senhor venha, ó Deus, dar-nos a direção e que Teu Espírito Santo, sim, possa sempre estar no controle da nossa vida, Senhor. Pai, muito obrigado por tudo. Muito obrigado, ó Deus, por tudo que o Senhor tem feito e realizado em nossas vidas. Mesmo sem merecermos, ó Pai, o Senhor continua fiel em nossas vidas. Assim te pedimos, ó Pai, te agradecemos. Em nome do Senhor Jesus Cristo. Amém, amém e amém, Senhor Jesus Cristo. Amém!
2: Amém, amém e amém. Depois de uma oração dessa, Deus está te abençoando maravilhosamente, porque recebemos a substância espiritual e divina. E veja só, o Senhor já repreendeu a enfermidade, a doença, as células cancerígenas. O Senhor já repreendeu, sim, todo desânimo, toda anemia, toda doença maligna, maléfica e diabólica já saiu em nome de Jesus. E eu quero te dizer que o Senhor Jesus, Ele te ama de uma forma tão grande, tão maravilhosa, que Ele veio dos céus, entregou a sua vida na cruz do Calvário, morreu por nós. Mas graças ao Pai Celestial, ao terceiro dia, o Senhor Jesus ressuscita e nos dá a vitória, nos dá a bênção da vida eterna. Mas para isso nós temos que aceitá-lo. Isso, dar o primeiro passo para que Ele possa operar mais e mais na nossa vida. Nos proteger, nos guardar, nos livrar, nos abençoar e principalmente nos salvar. Aleluia. E convidamos você para aceitar o Senhor Jesus. Convidamos você para reconciliar com o Senhor. Eu não preciso falar muitas coisas para você que está afastado dos caminhos do Senhor, porque você conhece o poder de Deus. Você conhece como era a tua vida estando na presença do Papai do Céu. Por isso, hoje, agora, já é a oportunidade de reconciliar-se com o Senhor. Diga comigo,
3: Senhor Jesus,
2: aqui estou, te aceitando como único e suficiente Salvador da minha vida, da minha alma. Senhor Jesus, me perdoa todos os meus pecados. Lava-me e purifica-me de toda a iniquidade já praticada. Senhor Jesus, escreva o meu nome no livro da vida. Senhor, sela com teu sangue, para que nunca mais o inimigo, Satanás, tenha alguma influência ou poder sobre a minha vida. Me dê forças, me ajuda, me guarda, me livra, para que eu possa estar firme até o dia da tua vinda, ou até o dia em que o Senhor me chamar para morar na glória por toda a eternidade. Amém e amém, Senhor Jesus. Amém.
1: Eita, glória.
2: Aleluia.
1: Você que tomou esta decisão, agora queremos ouvir você. Manda um e-mail para cá. Quero aceitar Jesus. @ipda.com.br. Disse quero aceitar Jesus. @ipda.com.br. E você que trabalha, acha mais fácil usar o nosso WhatsApp, também temos 119-5094-4645. Eu disse 119-5094-4645. Manda uma mensagem de texto, de áudio, fala o teu nome, a tua cidade, o estado onde você está falando. E um pastor que está agora de plantão vai entrar em contato contigo, vai entrar no contato e vai te direcionar para o pastor mais próximo da sua cidade. Esse pastor da sua cidade, ele vai acompanhar você, ele vai te dar as orientações essenciais e vai marcar a data do seu batismo e ou a data para você entrar em comunhão com a Igreja de Deus e Amor e tomar a ceia do Senhor Jesus. Então, Igreja de Deus e Amor está de portas abertas para te receber. E temos IPDA em todo o Brasil, viu? Rapaz, e se duvidar, na metade do mundo, viu? Então, vem para cá, vem ser feliz com Cristo na Igreja Pentecostal. Deus é Amor!
2: mais que uma igreja, uma família, a família que vai morar no céu com Jesus, minha gente.
1: Já é 6h30.
2: Rapaz, 6h30 já, é. Menino.
1: E tem povo dormindo.
2: Tá. Não acredito que estão dormindo ainda.
1: Ainda não. Tem gente que não compartilhou.
2: É.
1: Tá com medo de perder o dedo.
2: Olha.
1: Rapaz,
2: que é isso,
1: não é
2: menino,
1: possível.
2: É verdade.
1: Não compartilhou. Não deixou o seu likezinho.
4: Uai, que bom te ver.
1: Também, rapaz, mas eu me assustei agora.
2: Aí eu me assustei também, mas acordou assim de.
1: Acordou
2: assim.
1: Também bom dia, rapaz.
2: Acordou assim. Uai, que bom te ver.
1: É mineiro.
2: É mineiro.
1: Abraço, Juan Pablo da Hora.
2: Olha.
1: Tá lá no canal Direto com Deus.
2: E é, mineiro.
1: Os irmãos do canal Direto com Deus.
2: Aham.
1: Estão acompanhando ainda o Sertão Evangélico aqui.
2: Kevin
1: Medina, estão ainda acompanhando o Sertão Evangélico.
2: Certo.
1: Será que vocês podem mandar mensagem?
2: Pode? Pode mandar mensagem pra gente, sim. É o 11-98292-3392. Manda a tua mensagem, isso, áudio, vídeo, de texto, fotos, pra gente compartilhar no nosso programa Sertão Evangélico com todo mundo e nos alegrarmos na presença de Deus.
1: E tá chegando alguém pra louvar o Senhor.
2: Quem?
1: Débora e Leia. Débora e Leia.
2: Chegando pra cantar pra Jesus.
1: O Evangelho.
2: Eita, aí é isso.
1: Vamos que vamos, rapaz.
2: Vamos louvando ao Senhor. O Evangelho é o poder de Deus.

0: 6h34.
1: 6h34 aqui na Capital Paulista.
0: Você me deu um chabeco cego,
1: rapaz. Rapaz, isso aí é você que tava usando lá, arrancando toco, não vai? Bom dia, bom dia, bom dia!
0: Bruna, tem que ter Bruna. Bruna, tem que acordar a Bruna.
1: Tem que acordar, é. Ó.
0: Agora você vai
1: ver. Menino, ó. Ó a experiência.
0: Ó, sempre feliz demais.
1: Bom dia, bom dia, bom dia!
0: Acorda, rapaz! Acorda, menina, rapaz!
1: Sai debaixo da coberta!
0: Acorda, menina!
1: É.
0: Acorda, menina!
1: Hoje ainda é quinta-feira! É. Verdade! Daniel de Itapaci, lá no Goiás! Bom dia, paz! Acordei cedo, já levei os meninos na escola, agora tô aqui esperando dar o horário para a gente descer para serviço. Hein? Hein, menino? Uhum. É, já fiz aquele cafezinho.
0: Já fez?
1: Manda um abraço pra minha esposa Débora, tá dizendo, irmão, Daniel de Itapaci, lá no Goiás, menino.
0: Isso, hein, ó.
1: Eita, é verdade.
0: Viu aí, né?
1: Que
0: aquilo não é diferente. Débora de Mairiporã.
1: Hã?
0: Lá, aqui pertinho aqui em São Paulo.
1: Pertinho, né?
0: É verdade. Bom dia, paz do Senhor Jesus. Estou ouvindo, você tá evangélico. E já estou costurando, irmã.
1: Oh.
0: Qual é o tipo de costura que você está fazendo,
1: hein? É verdade, né?
0: Tem vários tipos de costura.
1: Tem vários tipos de costura, é verdade. Sim, sim. Mas já todas as costureiras, Deus abençoe vocês. Valéria Lima de Caicó, no Rio Grande do Norte. Joga um balde de água no meu netinho João Miguel. Eita, pra despertar ele pra ir pra escola, ele já tá arrumando, ou tá arrumado,
0: rapaz.
1: Mas quer dormir sentado.
0: É bom demais.
1: Rapaz.
0: Fiz muito isso.
1: É, enquanto isso, dá uma pescada assim, ó.
0: Rapaz, é bom demais uma pescada, né? Até no carro eu faço isso.
1: É verdade.
0: Gilmar Lima, de Jequié, lá da Bahia. Paz. Já me coloquei de pé pra mais um dia pegar o caminho da roça.
1: Tá certo.
0: Vou cozinhar uma batata doce.
1: Opa!
0: Foi da manhã, enquanto acompanho o programa Sertão Evangélico.
1: Eita, mão de mar! Batata doce é bom com chá, com leite, com café.
0: Joinha.
1: Rapaz, que é isso? Tem gente que tá ouvindo a gente. Nós abre a porteira pra vocês falar com nós. Uai.
2: Bom dia, oxe, a paz do Senhor Jesus.
1: Bom dia.
2: Eu sou a Dolores aqui do bairro Quitino Cunha, Fortaleza, Ceará. Estou na escuta do Sertão Evangélico. Não jogue água em mim, que eu estou de pé.
1: Um
2: abraço a todos, todos os ouvintes, né? Desse programa maravilhoso, Sertão Evangélico.
1: A gente só joga água em quem tá...
3: Pai do Senhor Jesus, irmãos, tudo bem?
1: Tudo bem.
3: Ó, aqui é o Taidan falando aqui do Salto do Tararé, do Paraná. Estamos levantando cedo aqui para ir ponhar café. Estou convidando vocês aí para colher um cafezinho.
1: É, homem, ó. Vai apanhar café hoje, tá?
4: A paz do Senhor, é a cooperadora Sirlene.
1: Fala, irmã,
4: cooperadora. Eu sou de Cariacica, no Espírito Santo. Estou hoje na Praia da Costa, Vila Velha.
1: Oi.
4: Trabalhando. Joga um balde de água na minha patroa aí pra ela acordar, pra ela ir trabalhar. Deus abençoe, eu amo vocês.
1: Amém.
4: A paz do Senhor para todo mundo que está ouvindo.
1: Nós também.
2: Te amamos bastante,
0: menino. Também, minha irmã.
2: Aqui quem fala é a irmã Shirley. De Bauru, interior de São Paulo. Põe o galo atribulado aí pra acordar esse povo.
0: Olha, que tá lá em barulho. 11982923392. Eu disse 11982923392. Às vezes a pessoa tá com vergonha de mandar um áudio.
1: Mas é mesmo.
0: Mandar uma mensagem.
1: É. Pode mandar.
0: Pode mandar, sem vergonha nenhuma.
1: É
0: isso mesmo. Ó, aqui a gente... Eu tenho tanto um áudio aqui hoje.
1: Uh-huh.
0: Tem um áudio, tem foto. Sexta-feira amanhã eu vou dar um combo geral aqui.
1: Aí,
0: que a pessoa tem vergonha, rapaz.
1: Babar,
0: de mandar áudio pra cá.
1: É. Mas os meninos estão com vergonha de mandar o áudio?
0: É, vergonha de mandar o áudio.
1: Uai.
0: Não, não é possível.
1: Uai, o senhor, mas não manda o áudio, menino, olha. Uai, senhor, manda áudio sim, uai.
5: Uai, senhor.
1: É, viu? Uai, senhor, mas não manda áudio, não manda nada.
0: Não manda nada.
1: É? Não manda bom dia.
0: Lá no sul.
1: É, olha.
0: Toma um chimarrão.
1: Oh.
0: Tem gente que ama já pescando.
1: É verdade, olha.
0: Rápido.
1: Álvaro e Lorival, chegando agora.
0: Lá, né,
1: é nova vida para louvar o Senhor. Vamos que vamos!
0: Pode cantar.
1: Nova vida com Jesus é a melhor coisa que tem no mundo.
0: É verdade.
1: É verdade.
0: Álvaro Lorival.

0: São 6:42 da capital paulista, horário oficial de Brasília. Dia pra você que já tá tirando leite. Ô, rapaz, que bom, hein? É bom, aí, ó, na minha caneca.
1: Atendi.
0: Tira. Ah, tira. Coloca na minha caneca um pouco de leite aí que você tá aí ordenhando. Olha, é bom de maracão. Não... É. Ah, coloca um cafezinho junto assim. É, coloca o café.
1: E água de coco?
0: Ah, rapaz. Não. Não.
1: É
0: leite.
1: Ah, leite.
0: É leite tirado na hora, assim, ordenhado na hora.
1: É fresquinho.
0: Aí joga o cafezinho.
1: Chega espuma, senão, leite.
0: É, rapaz.
1: Chega espuma, né?
0: É,
1: amiga?
0: Coisa boa demais. Eita!
1: Ei, rapaz. Chega, a boca fica espuma, cheia de espuma, né, rapaz?
0: Não, a boca fica, ó, cheia, ficou com água na boca.
1: Eita, bom demais.
0: Eita.
1: É o sabor.
0: Chegando a Macícera Pereira.
1: Chegando já.
0: Pra contar a bênção. Porteira tá aberta, Macícera. Pode se achegar aí com nós, uai. Conte a bênção.
2: Vim para a igreja, mas eu não conhecia ainda o Evangelho, a Palavra de Deus, não conhecia nada. E eu vi ali, eu falei, sou Senhor Jesus.

0: sorteado pegar uma casa, né? Deus me abençoou que eu consegui uma casinha aí. O Senhor me abençoou através dos meus serviços, Senhor abençoou com a aposentadoria, né? Através do serviço, aí o tempo já tinha passado, né? Graças a Deus consegui também. O Senhor me abençoou e eu criei meus filhos e o Senhor tem abençoado porque eu não tinha nada. E hoje eu tenho, né? Graças a Deus, o casinho para mim morar, minha aposentadoria para mim viver, né? Até o dia que o Senhor quiser me chamar. Eu tenho minha aposentadoria, nunca paguei, eu só falei lá no fórum para o juiz, eu mesmo falei, eu trabalho em boia fria, eu não tenho patrão, nunca fui registrado. Eu vim pedir, né? Eu pedi para testemunha também, porque sabia, morava perto de mim, sabia, eu falei, eu não tenho registro na carteira. E eu preciso, faz tempo que eu trabalho, né? Mais de 25 anos, mas é de boia fria, não tem nenhum registro na carteira. E o juiz olhou assim para o outro, que é lá do, né, do INSS, lá do Fundo Rural, ele falou, né, e bateu o martelo, você está aposentado. Eu, daquele dia, fiquei com mais fé, sabe? Que o Senhor ouviu o meu pedido.
1: Muito bom, muito bom, muito bom, Cícera Pereira. Testemunho maravilhoso. Trabalhadora. Trabalhava na colheita do café, trabalhava no campo, né? Na lavoura. E olha só, ela disse assim: eu nunca fui registrada, né? CLT, carteira assinada. Mas ela buscava a presença do Senhor e pedia ao Senhor. Ela tinha os seus filhos para criar. Não tinha uma casa própria. Mas a fé é algo extraordinário, é algo maravilhoso. Ela foi, se apresentou, né, no INSS, apresentou a sua situação. Ela disse: eu trabalhava de boia fria. E Deus, ele é tão maravilhoso que concedeu-lhe a sua aposentadoria. E além de conceder-lhe a sua aposentadoria, a irmã Cícera adquiriu a casa própria, a tão sonhada casa própria. Querido irmão, querida irmã, você está nessa luta, nessa batalha. Ah, mas já faz muitos anos, pastor César. Mas Deus, ele faz as coisas certas, no momento certo, na hora certa. Isso. Faça como a nossa irmã Cícera, busque o Senhor cada dia mais. Venha para a Igreja Pentecostal Deus e Amor, porque Deus, ele realiza a bênção na vida daquele que busca, daquele que procura, daquele que bate, daquele que insiste. É verdade. Por isso nós te convidamos para você vir para a Igreja Pentecostal Deus e Amor. Avenida do Estado, 4568, entrada principal pela Avenida Prefeito Passos, número 10. Você vai receber a tua bênção. Talvez a tua necessidade seja totalmente diferente, seja outra. Não como a irmã Cícera, né? É, que precisava da aposentadoria, que precisava de uma casa própria. Você talvez, ou você está precisando de uma cura, você está precisando de uma solução para a tua família, para os teus filhos, você está precisando de uma solução para o teu lar, você está precisando de uma solução para o teu matrimônio, para Deus abençoar você e o seu cônjuge. Deus tem para te abençoar. Deus tem a cura para você. Deus tem um milagre para a tua vida, mas você tem que dar o primeiro passo. Assim como a nossa irmã Cícera ia para a igreja, pedia, orava, buscava, assim também nós te convidamos. Isso. Venha receber a bênção. Hoje nós temos 5 cultos abençoados aqui na nossa Igreja Pentecostal Deus e Amor, em prol da nossa Fundação Reviver, que ajuda vidas com amor. Hoje, quinta-feira, às 7 horas da manhã, nós temos o primeiro culto, às 9 horas da manhã, o segundo, o terceiro às 11 horas, 15 horas ou 3 horas da tarde, o diácono Elias Santos, e 19 horas, a irmã Patrícia Januário, pregando a palavra de Deus. E hoje, você tem que trazer uma colaboração.

0: uma ajuda, é uma doação, porque muitas pessoas estão precisando também da sua ajuda, meu irmão, minha irmã. Venha receber a bênção e já venha a ajudar aquele que precisa, em nome de Jesus. Deus abençoe, convite feito, em nome de Jesus.
1: Eita glória.
0: Aleluia.
1: Forte demais.
0: Forte, né, meu
1: Fica Deus? Em casa quem quer, viu? Porque nosso irmão Idemira, é o Delmina, né?
0: Idemina. É.
1: É. É de Minas Gerais, já tá ali dizendo assim, pastor César Medina, presbítero Zaqueu,
0: diga,
1: manda um alô aqui pra Formiga, aqui no estado de Minas Gerais, e um feliz aniversário para meu irmão Gustavo.
2: Uaço.
1: Que foi ontem, olha, foi aniversário ontem.
0: É.
1: Ela fala mais, ó, solta o galo atribulado pra acordar ele. Deus abençoe o programa, que é uma bênção em nossas vidas. Ó, ó o galo atribulado.
0: Galo atribulado
1: e
0: pra ele.
1: Alô, Formiga, Minas Gerais.
0: Fabiana Novaes Mendes, bom dia, São Paulo, interior, Adamantina, Oswaldo Cruz, Sal Mourão, São Paulo. Ah, irmão Fabiana tá saudando todo o pessoal do interior de São Paulo aí. Verdade, Deus abençoe, irmão Fabiana.
1: Bom dia, bom dia, bom dia, bom dia, Aninha do Carmo já tá lá dando bom dia, aquele bom dia grandão, rapaz.
0: É, é. Alcina Braga, Piedade, agradecido seja o nosso Deus por mais um dia de vida que Deus nos concede, em nome de Jesus Cristo, amém.
1: Verdade, viu?
0: Verdade, irmão, graças a Deus. Alcina
1: Braga, de Piedade, já tá aí, tipo assim, agradecendo a Deus por
3: tudo. A paz do Senhor, é. Aqui é a irmã Fernanda, do Diga interior de São Paulo, cidade de Cajati. É. Estou acompanhando o Sertão Evangélico com minha mãe.
0: Amém.
3: Joga um balde de água fria
0: Olha.
3: No meu irmão Fernando e Eliseu, que estão dormindo e que irão trabalhar.
1: Eita. Eu conheço a irmã Fernanda.
0: Água, água, água, água dos irmãos da irmã Fernanda. Tem que levantar pra pegar o caminho da roça.
1: Acorda, meu povo.
0: É verdade, Ju. É isso mesmo.
1: Clamando no deserto.
0: É.
1: Esse louvor, ó, vai pra todos os irmãos de...
0: Aí, já. Bom dia, menino.
1: Trio Voz que clama no deserto.
0: Cantando, clamando no deserto. Vamos que vamos, minha gente.

0: São 6:50, 53.
1: 54.
0: Ah, virou.
1: Acabou de pular.
0: Rapaz, tem que segurar, rapaz.
1: É igual o cabrito, mano. Você bobeou, já levou o pulo.
0: Já levou. Aí, rapaz, é rápido, viu?
1: É rápido, é verdade.
0: É rapidão, viu?
1: Vamos que vamos. O que que nós temos agora, presbítero Zaqueu?
0: A palavra de Deus.
1: Amém.
0: Ó, Evangelho segundo escreveu o nosso amigo Marcos.
1: Amém.
0: Nosso irmão Marcos.
1: Olha.
0: Capítulo 2 e verso de número 4.
1: E eu tiro o meu chapéu para a palavra de Deus.
0: E eu também.
1: É.
0: Olha só.
1: Escora o chapéu aqui no balcão.
0: Evangelho de Jesus Cristo, segundo escreveu São Marcos, capítulo de número 2 e verso 4 e 5, que diz: e não podendo aproximar-se dele por causa da multidão, descobriram o telhado onde estava.
1: Amém.
0: Ó. E fazendo um buraco, baixaram o leito em que jazia o paralítico.
1: Uhum.
0: E Jesus, vendo-lhes a fé, disse ao paralítico: filho, perdoado estão os teus pecados. Rapaz, a Bíblia diz que Jesus estava em Cafarnaum.
1: Certo.
0: E aqui, olhando para a Bíblia, Cafarnaum, essa casa, era de Jesus. Era, a Bíblia diz aqui, ó: e soube que estava em casa. Ah. Jesus estava na sua casa.
1: Certo.
0: Jesus tinha casa, viu, gente? E era em Cafarnaum. E a Bíblia diz que quando o povo soube que Jesus estava em casa, a multidão se juntaram aqui, ó, e logo se juntaram tantos que nem nos lugares junto à porta cabiam. E Jesus anunciava o evangelho, anunciava a palavra. E olha só, o interessante é que tinha um paralítico.
1: Sim.
0: E esse paralítico, pela cultura da época, era um homem desprezado, amaldiçoado, um homem que ninguém dava nem um real por ele, em outras palavras.
1: Meu Deus.
0: Só que a Bíblia diz que ele tinha quatro amigos, gente.
1: Amigos.
0: E amigos.
1: Amigos.
0: Oh, isso que é amigo, sabe por quê? Porque uma pessoa que tinha deficiência física, uma pessoa ela era desprezada ali, tinha esse um efeito físico.
1: Sim, sim, sim.
0: Então eles não eram nem contados como habitantes da cidade.
1: É verdade.
0: Só pra você ter uma ideia. Esse homem era paralítico, a Bíblia diz que, olha só, e não podendo aproximar de Jesus, a multidão era grande. Imagina, quatro pessoas carregando em cima ali num paralítico.
1: É.
0: No meio da multidão, não tem como.
1: Não tinha como passar.
0: Olha só. Eles viram a solução.
1: Certo.
0: Mas eles não. Ah, e aí? Jesus, a solução.
1: Sim.
0: E a dificuldade? Não tem isso, não. Foram pelo teto.
1: Olha.
0: Fizeram um buraco. Agora imagina só, Jesus olhando.
1: Subiram no telhado.
0: Os camaradas furando o teto de Jesus. Por causa de Jesus. Rapaz. E desceram.
1: Olha,
0: ele.
1: Olha. Que fé.
0: Rapaz, quando Jesus, ó. Um buraco, e baixaram o leito em que jazia. Um leito que jazia. Geralmente a palavra jazia é que já está à beira já da morte. Já está mais para lá do que para cá.
1: É.
0: Essa é a palavra mais correta.
1: Certo.
0: Jesus, só de olhar, rapaz, isso meio muita fé, viu? Jesus, ó, dá ordena, filho, perdoados estão os seus pecados. Quero falar com você. Talvez você possa dizer, mas eu não estou doente.
1: É.
0: Eu não estou enfermo. Ah, eu tenho um bom emprego, eu recebo bem, eu tenho tudo do bom e do melhor. Eu te convido você a ser um desses amigos.
1: É.
0: Os amigos estavam bem.
1: Estavam bem.
0: Os amigos estavam com saúde.
1: Sim.
0: Tinha tudo. Mas o seu amigo não tinha.
1: Não tinha.
0: E quando as pessoas agora, pastor César, estão acompanhando o programa, eles têm tudo.
1: Sim.
0: Mas estão vendo o irmão necessitado.
1: É mesmo.
0: Às vezes, ah, irmão Irizão, mas eu não tenho como levar, mas tem como se contribuir.
1: Verdade.
0: Ah, eu não posso contribuir, mas eu posso convidar.
1: Sim, sim.
0: Ah, não posso convidar, mas eu posso fazer alguma coisa, rapaz. Movimenta.
1: Verdade.
0: Seja esse amigo. Esse amigo de exemplo para ser mencionado, ó. Esse amigo, sim, é aquele que chega junto, é aquele que abraça, é aquele que dá a direção, é aquele que, meio às dificuldades, vai lá e ó, eu tô com você, rapaz.
1: Isso mesmo.
0: Hoje, a Deus Amor está com o culto da beneficência.
1: É.
0: E quando as pessoas têm em sua casa vários cobertores.
1: Sim.
0: Aquela pilha de cobertores. E não usa jamais de ano.
1: Verdade.
0: Bons, comprou, mas não usou. Ah, porque foi caro. E aí? prefere estragar aí mesmo?
1: É.
0: Ah, eu comprei esse sapato aqui, agora tá apertada a roupa, mas eu vou emagrecer. Já com um ano que falta emagrecer, pastor César, não emagrece, e a roupa tá lá.
1: Verdade.
0: E não usa. Verdade. Gente, vamos fazer o bem. Gente, tá na hora de nós exercitarmos a fé. E esse momento é agora. Eu agora? Quero te convidar a participar conosco, pastor César, que hoje é o culto onde nós iremos exercer essa fé.
1: Verdade. Isso mesmo. Hoje, Avenida do Estado, 4568, aqui na Liberdade, entrada principal, pela Avenida Prefeito Passos, número 10, aqui mesmo na Liberdade. Venha receber a bênção de Deus. Hoje temos 5 cultos, como já anunciamos a vocês. Isso mesmo, 7, 9, 11, 15, 19 horas. Venha receber a bênção de Deus, pois o Senhor Jesus quer te abençoar grandemente. Você, seu lar, sua família, todos que comparecerem, receberão uma bênção em nome de Jesus. Amém e amém, Senhor Jesus. E olha,
0: e aí?
1: Chegou agora.
0: Chegou? O quê?
1: É o quê?
0: É o quê? Porque, o quê?
1: São 7 horas da manhã.
0: Ah, 7 da manhã.
1: O momento do nosso cafezinho já. Café que derruba macaco do galho.
0: Lucas Rione.
1: Três tá colheres de café. Não. 3 colheres de café para 200 ml de água, menino. Um cadinho só e nós voltamos com vocês, menino.
0: É um vapo de já voltamos, rapaz.
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1: São 7 horas mais 3 minutinhos na capital paulista.
0: Olha,
1: gente, nós temos uma surpresa hoje.
0: Arrastamos ela.
1: Quem conhece a nossa irmã Bruna, que sempre tá aí atrás das câmeras, abençoadíssima, trabalho excelente, de qualidade. Oi, Bruna, bom dia pra você, menino.
0: bom dia, Bruna. Ó, ela tá sem microfone, tá, mas eu vou traduzir ela.
1: Tá bem, você vai ser o interlocutor dela.
0: Interlocutor. Pra quem não sabe, Bruna é uma das colaboradoras da Nossa Igreja Deus Amor. Né? E ela, sabe que ela é a responsável, é tirar a foto que tá lá no Instagram, que tá lá no, né, na thumb, as thumb, no Pava Thumb, né?
1: Eita!
0: Rapaz, deixou bonito, não sei como, mas ela tirou a foto bonita, minha lá, rapaz.
1: Ah, mesmo, né? Fica mas que aí. Tipo de aplicativo você usou, Bruno? Pra deixar o Zaqueu bonito, você tem que...
0: É. Nem comente nada, Bruna.
1: É milagre, né? É só milagre, verdade.
0: É o nome do aplicativo, Milagre.
1: Eita, gostei do aplicativo. Maravilha, senhor. Olha, gente. É. Nossa, irmã Bruna. Bruna, é verdade que você vai nos deixar?
0: Vai pra outra fazenda, né?
1: Ah, não.
0: Outra fazenda.
1: Vai pra outra fazenda?
0: Outra fazenda.
1: É, diz que é uma fazenda melhor, né?
0: Não é nada, melhor aqui. Melhor aqui.
1: É, vai deixar de ser peão, agora vai ser gerente. É verdade.
0: Capataz lá na outra fazenda.
1: É verdade, menina.
0: Vai ser chefa.
1: Chefa. É. Quando ela chegar assim, meu filho, menina. Vai comprar a própria fazenda?
0: Comprou a fazenda.
1: Diz que vai comprar a própria fazenda, mas, meu Deus, que lindo. Muito bom, parabéns. Agora sim, ó, mulheres empoderadas.
0: Empreendedora, né?
1: A empreendedora também, meu filho. Isso é bom demais.
0: Verdade. Ô, pastor César, encontra a Bruna. Ih, vai comer não, Bruna, tá sonhando. Tá com vergonha?
1: Pode se servir à vontade.
0: Pode servir, Bruna?
1: Pode
0: me sirva, Bruna, agora. Aproveita.
1: Tem cuscuz, tem crepioca, tem queijo, tem pastel, tem bolo de chocolate.
0: Tu viu aí, né?
1: Eu ouvi. Olha só, diz que você que pediu o cuscuz e a crepioca, foi?
0: Então,
1: foi tá Bruna. Indo, mano. Aí, Bruna, pode se servir à vontade.
0: Tá com vergonha de marra, mulher.
1: Isso mesmo. Pô. Enquanto a Bruna tá se servindo aí, a Cristine vai trazer uma notícia, é verdade? Traz a notícia aí pra nós, Cristine. Bom dia, enquanto a Bruna se serve o cuscuz.
0: Eu queria ver a Bruna mexendo na orelha.
8: Bom dia! Chegou o momento de informação aqui no programa Sertão Evangélico. Vamos trazer as principais notícias do campo, curiosidades e informações quentinhas do agronegócio brasileiro. Saúde animal. Você sabe quais as principais vacinas para o cuidado de suínos? As vacinas obrigatórias para suínos variam de acordo com a região e as normativas de saúde animal de cada país. No entanto, algumas das vacinas mais comuns e frequentemente obrigatórias para proteger os animais contra doenças graves e reduzir os prejuízos econômicos associados a essas doenças incluem: a peste suína clássica é uma doença viral altamente contagiosa que afeta os suínos, causando febre alta, perda de apetite, hemorragias e alta mortalidade. A vacinação contra é fundamental para prevenir a disseminação da doença e proteger os rebanhos. A circovirose suína, ela é causada por um vírus e pode levar a sintomas como perda de peso, falta de crescimento, pneumonia e diarreia. A vacinação é uma medida importante para controlar a doença e reduzir os prejuízos econômicos associados à doença. Colibacilose, essa é uma infecção bacteriana muito comum em suínos, causada por uma bactéria. Pode resultar em diarreia, desidratação e até mesmo morte, especialmente em leitões jovens. A vacinação pode ajudar a prevenir surtos da infecção e manter a saúde do rebanho.
0: Ó, 7:08. Ô, César.
1: Ok.
0: E agora, Bruna? Toma um café, Bruna.
1: Rapaz. Gente, o pessoal tá comentando, né, pra deixar a Bruna falar. Mas não. Ela não quer falar, menino. Não quer falar, não.
0: Ela é muito tímida.
1: É tímida demais, sabe? Não quer que todo mundo ouça como é que é a voz maravilhosa dela, né?
0: É verdade. Vai, Bruno, agora quero dar um gole daqueles.
1: Agora, ó, um café que derruba macaco do galho.
0: Não, ela não tomou. Não tomou, Medina. Não tomou. Não tomou.
1: Ó, ó. Novamente, novamente.
0: Não tomou? Rapaz, se olhar isso aí não, viu?
1: Tá bom, né?
0: Tá bom?
1: Tá aprovado aí!
0: Então, mais um outro gole, vai.
1: Tá maravilha.
0: Vai. Eita,
1: olha,
0: rapaz.
1: Tá vendo?
0: Tomou, agora tomou.
1: Agora tá verdade aí. Se fosse vocês aqui que tivesse feito esse café, a Bruna não tomava.
0: Rapaz.
1: É, ela não teria coragem.
0: Rapaz.
1: Mas que menino bonito esse nosso irmão Zaqueu, né? Bonitinho demais.
0: Minha mãe já dizia de Tomacê. Ô, Bruna, sabemos que é, tipo assim, a vida é ciclos. Né? Aqui hoje se finda um ciclo conosco, mas o audiovisual é pequeno. Sabemos que as pessoas trabalham aqui, amanhã tá já se encontrando novamente. Eu tenho certeza que, né, o pastor César vai vir aqui novamente.
1: Sim, sim.
0: Ela vai matar a saudade.
1: Vai sim, senhor.
0: Queria tomar um café, né?
1: Eita, maravilha.
0: E aqui construímos uma família. Eu vou falar agora, agora vou falar agora não como aqui, como um apresentador do sertão, mas
1: sim,
0: como câmera. Eu sou câmera também. E eu falo que a gente, dentro do audiovisual,
1: sim,
0: tem momentos de aqueles difíceis, né?
1: Sim,
0: de um outro.
1: Verdade.
0: Mas aqui, o sertão evangélico, a gente criou uma família. Somos uma,
1: sim,
0: família.
1: Sim.
0: Eu até falo que todos nós, desde o diretor Lucas,
1: sim,
0: aos operadores de câmeras, operadores do Vemix, quando a gente vai para outro lugar, outro ambiente, outros eventos externos, a gente,
1: sim,
0: fala assim, pô, olha a diferença. É. Né? A gente tem comunhão, a gente tem aquela amizade, a gente,
1: sim,
0: um ajuda o outro. E eu quero dizer para você que Deus prepare pessoas boas também na sua vida, tá bom?
1: É.
0: Que pessoas venham, sempre dizer que os amigos de Deus venham ser os seus amigos também. E que Deus possa livrar você de tudo aquilo que não seja da parte de Deus. E que os inimigos de Deus venham ser tirados dos seus caminhos, tá bom? Por isso o pastor César vai fazer uma oração por você.
1: Amém.
0: Eu fico com o coração apertado, confesso, né? A gente brinca aqui fora do ar, a gente tem aqui do Bruna e tal. Ela fala que cada nome dela é 100 reais. Essa dívida pode mandar aí pra quem? Pro Juba. Vamos orar.
1: Vamos fazer uma oração pela nossa irmã Bruna. Que o sucesso, que as realizações, que as bênçãos, e que você sempre tenha os amigos, aqueles amigos que levaram o paralítico até o Senhor Jesus, amigo de verdade. Que Deus te cubra com o seu poder, com a sua graça, que Deus te abençoe. E que o sucesso nunca mais saia ou termine na sua vida, em nome de Jesus. Amém. Senhor Jesus, aqui, Pai, tua filha Bruna, Senhor. Aleluia. Que neste dia, Senhor, se despede de nós, Pai amado, no quesito trabalho, Senhor. Mas ela sempre estará nos nossos corações. Senhor, meu Deus, eu te peço, abençoa ela. Abençoa o companheiro dela, o esposo dela. Senhor Jesus, abençoa a vida dela. Que o Senhor venha cobri-la, guardá-la, abençoá-la. Que o Senhor venha trazer todos os dias o sucesso, a realização na vida dela, Pai. E o profissionalismo, cada dia mais, tome conta da vida da tua filha. Senhor, e as bênçãos não somente materiais, financeiras, não. Senhor Jesus, mas também as bênçãos espirituais na vida da tua filha, guardando-a cada dia, Senhor, cada passo, Senhor meu Deus, cada projeto da tua filha, que seja um sucesso, Pai. Abençoa, guarda, livra, opera na vida da tua filha, meu Deus, em nome de Jesus Cristo, nosso Senhor. Amém e amém, Senhor Jesus.
0: Então, uma lembrancinha pra ela, em nome da nossa
1: da produção, equipe
0: da Play, né?
1: Isso.
0: Evangélico. Em nome do diretor Lucas, Bruno Pedrosa, André Miranda,
1: sim,
0: de toda a equipe, Lucas Miranda, do toda a produção geral.
1: Sim,
0: né?
1: Sim.
0: O Valdir, todo um Poliana. Bruna, pra você merece. Não, pastor César Medina também. Você merece. Tudo de bom pra você, tá bom? Sucesso. E outra coisa, o Instagram dela. Como que é, Bruna? Seu Instagram? Bruna Audiovisual. Quem quiser acompanhar o Instagram dela, é o trabalho mesmo, dela lá, isso. Tá lá. Siga ela, né? Siga, curte, me fala, é seguir, né?
1: É, tem que seguir.
0: Siga lá, Bruna.audiovisual, tá sempre aqui no nosso coração. Gente, Marcos, tem o evangelho, continua.
1: Continua.
0: E agora, chegando Cristine. Cristine não, é.
1: Não, a Priscila Lima.
0: Priscila Lima.
1: Isso. Bruna,
0: muito obrigado pelo seu trabalho, obrigado mesmo.
1: Vamos ouvir um louvor? É, vamos ouvir um louvor no céu com o meu senhor ou Priscila Lima? Quem?
0: É. Ah, no céu, no céu.
1: No céu com o meu senhor, vamos então, quem canta? Ivan Luiz, é isso mesmo? Vamos que vamos!
0: É o paraibano de Jesus.
1: Sucesso!

0: 7:17 na capital paulista. Olha só, rapaz. É, o coração fica assim, sabe, batendo mais forte.
1: É verdade.
0: É verdade, porque...
1: Segura o coração, velho.
0: Nossa irmã Bruna, foi, olha, maravilhoso mesmo o trabalho da nossa irmã Bruna junto com a gente, não é verdade?
1: Verdade.
0: É isso mesmo. Vamos que vamos, minha gente. Vamos seguir pra diante.
1: Verdade.
0: Olha o que vai acontecer agora, Zaqueu.
1: Rapaz, tem uma irmã lá, uma pessoa pra contar o que Deus fez na vida dela.
0: Ah, é?
1: É.
0: Mas vamos liberar, né?
1: Quer saber?
0: Sim, vamos liberar, sim,
1: vamos
0: senhor.
1: Vamos que vamos. Testemunho pra nossa edificação.
0: Conte a bênção.
2: Sou moradora na rua Manuel Romero, Jardim das Laranjeiras, Zona Leste. E eu, assim, quero contar, né, assim... que eu vim, assim, desde a minha infância, num centro de macumba, né? E ali era muito sofrimento, né? Porque a gente que serve ao inimigo, o inimigo faz da gente de gato e sapato, leva para onde ele quer. Eu já dava passe, né? E tava para passar por um processo definitivamente para servir a Satanás, né? E Satanás me impondo muitas enfermidades. Aí... Jesus fez um milagre na minha vida. Aí lembrei que há uns anos passados, a Conde Sazeta, eu tive na igreja, mas o inimigo não me deixou ficar na igreja. E eu lembrei, eu digo, olha, eu vou procurar no rádio. Comecei a procurar no rádio para ver se eu encontrava a Igreja Pentecostal Deus e Amor. E ali eu comecei a orar junto, né, meus irmãos? E Deus ali entrou no meu coração, que daquela hora em diante Deus me limpou. Deus fez uma limpeza em mim. E eu louvava com o Senhor. Ali minhas lágrimas não continham, eu chorava como criança. Aí procurei a igreja, encontrei a Igreja Pentecostal Deus e Amor. E eu vim para a igreja, aceitei a Jesus Cristo. Eu só tenho que agradecer a Deus, né, por tudo que Ele tem feito por mim. Minha vida está bem, graças a Deus está ótima a minha vida. Com Jesus, né? Maravilhoso, que esse Deus que nós servimos é um Deus maravilhoso. Ele supre todas as nossas necessidades. Meu nome é Ana Natália Almeida César, Jardim das Laranjeiras, Zona Leste. Amém.
0: O Senhor Jesus supre todas as nossas necessidades.
1: Verdade. A nossa irmã, ela fala que ela participava.
0: Sim.
1: Né? Tinha uma vida totalmente que... Eu posso dizer, vivia ao contrário do que Deus falava, né?
0: Totalmente diferente, né? É verdade.
1: E ela diz, ó, eu participava de uma religião...
0: Sim.
1: Que na qual a minha vida só aprofundava mais. A vida
0: que
1: totalmente destruída, arruinada, né?
0: E, enferma.
1: Enferma.
0: É.
1: E ela faz um contraste. Antes... E depois. Rapaz, isso me faz lembrar, Pastor César, quando Jesus está chegando na cidade de Naim,
0: uh-huh.
1: Encontra lá uma mulher viúva.
0: Sim, uma viúva.
1: Indo enterrar o seu filho. Olha o contraste. Jesus chegando com alegria.
0: Sim.
1: E a mulher já saindo com a tristeza.
0: Com tristeza.
1: Né? É assim a vida da pessoa que vive sem Cristo.
0: É verdade.
1: Ela tem um antes e
0: sim,
1: tem
0: sim.
1: Um depois.
0: É.
1: Será que essa pessoa que está agora acompanhando a programação, será se você... quer continuar no antes, porque tem um depois, depende de você.
0: É, verdade. A decisão é tua. Veja só, ela disse assim, depois que ela aceitou o Senhor Jesus supriu as suas necessidades e ela disse, a minha vida agora está ótima. Será que ela falava que a vida dela estava ótima antes de aceitar o Senhor Jesus? Não. Tristeza, angústia, enfermidades e tudo mais. Mas depois que ela aceitou o Senhor Jesus, ela disse, Jesus, supre todas as minhas necessidades. E agora a minha vida está ótima na presença de Deus. É isso que o Senhor quer para você. Uma vida ótima, uma vida maravilhosa, uma vida abençoada e uma vida onde Deus e o Senhor Jesus Cristo suprirá todas as tuas necessidades. Avenida do Estado, 4568. Primeiro culto já está em andamento. 7:00 começou o primeiro culto. Às 9:00 nós temos o segundo, o terceiro às 11:00 e o quarto Nós temos às 15 horas ou 3 horas da tarde, nosso irmão Diácono Elias Santo pregando a palavra de Deus. E às 19 horas, a nossa irmã Patrícia Januário pregando a palavra de Deus. E hoje o culto é?
1: É, da Reviver.
0: Culto da Reviver.
1: Reviver.
0: Olha que maravilha. Então
1: é
0: tem que trazer,
1: né?
0: Tem que trazer também uma ajuda,
1: né?
0: Uma doação, alimentos, agasalhos,
1: água. Água potável.
0: É verdade, água
1: às
0: potável.
1: Às vezes, o pastor César...
0: Alimentos não perecíveis,
1: Até algo que muitas pessoas não sabem, por exemplo, você tem um móvel na sua casa, você vai reformar a casa, tão bons os móveis ali, geladeira, fogão, cama.
0: É verdade.
1: Nós temos também um caminhão que faz, retira essas doações.
0: Vai buscar essas
1: doações.
0: Exatamente.
1: E esse móvel, esses móveis, vai para uma família que necessita.
0: Que precisa.
1: É
0: isso mesmo.
1: Tipo assim, então você que tem na sua casa aí, eu tenho aqui um fogão, não é aquele que tá estragado, quebrado, mofado, cheio de cupim,
0: não.
1: Nada
0: que,
1: disso.
0: Que é isso?
1: Você chama a prefeitura e manda levar, e você manda para lá.
0: Chama um catatreco para levar.
1: Para Cristo,
0: agora
1: você
0: para
1: dá o melhor,
0: Jesus.
1: Rapaz.
0: Tem que ser mesmo. E olha só, nós vamos fazer o seguinte, Jaquil. Falando em Igreja, Deus e Amor e tudo mais, dia 13 e 14 de junho, nós temos o quê?
1: O aniversário da nossa Igreja Pentecostal, Deus e Amor.
0: É mesmo.
1: Vamos comemorar.
0: Sim,
1: comemorar. O aniversário é no dia 3, né?
0: É, isso mesmo. Então, dia 3, já é a fundação mesmo da Igreja Pentecostal, Deus e Amor. Mas a comemoração será no dia 13 e 14 de junho, sábado e domingo. É verdade.
1: Recheado, rapaz, tá recheado demais de garagem cristã, mulheres de fé. Aqui vai ter um momento onde palestra. E no domingo,
0: rapaz,
1: separação de diácono, consagração de presbíteros e pastores.
0: Olha que bênção.
1: Rapaz,
0: vai ser
1: o Brasil inteiro, César.
0: Vai ser uma festa extraordinária e maravilhosa demais. Você não pode perder. Você que está preparando a sua caravana, Deus já está abençoando essa caravana aí para você vir para adorar o Senhor aqui na nossa sede mundial.
1: É
0: isso
1: verdade.
0: Mesmo?
1: Eita, Glória. E o nosso irmão Eduardo?
0: Eita.
1: Já tá ali.
0: É.
1: Eu conheço o nosso irmão.
0: Ei,
1: manda,
0: dá
1: o play aí.
0: Dá o play no... no vídeo.
1: No VT. É VT?
0: Olha lá. Opa.
3: Ô, Lucas.
4: É.
3: Pra que você tá plantando cana?
4: Pra não chupar.
3: É? Plantando. E as vacas?
0: Oi?
1: E as vacas?
4: Eu vou deixar um pouco pra elas.
3: Vai deixar um pouco pra elas? Então tá bom.
1: Um abraço nosso irmão Eduardo.
0: Eita,
1: é a nossa
0: Eduardo.
1: Irmã Ingra.
0: É?
1: Ingra, eles estão ocupando o setor evangélico. E, esse próximo mês vamos fazer uma gravação nessa fazenda, viu?
0: Rapaz, que beleza.
1: Pro Sertão Evangélico.
0: Olha.
1: Promessa é dívida, viu, irmão Eduardo? Então, fique tranquilo, estamos chegando aí.
0: Marcos de Alagoas, mais um dia amanhecendo na estrada e escutando o programa. Um abraço para todos os carreteiros. Olha. Amanhecendo o dia na estrada, no tapetão.
1: Robson de lá do Sergipe.
0: Olha
1: ele fala, estou fazendo uma caminhada. Que Deus abençoe nosso dia.
0: Olha.
1: Ele é de Umbaúba, rapaz.
0: Umbaúba?
1: É,
0: eita!
1: Olha lá.
0: Olha,
1: o homem é bonito, rapaz. Olha lá. O verde
0: lá. Ei, mano, Robson, olha. Natureza total, hein?
1: Rapaz.
0: Eita, é benção demais da conta.
1: Demais.
0: É, vamos que vamos. Isso mesmo, vamos pra diante. Quem tá com a gente, tem mais gente com a gente aí?
1: Tapioca.
0: Olha!
1: É uma tapioca?
0: Entendeu?
1: Com café e leite.
0: Rapaz, isso é bom demais.
1: Assim você pode falar café pingado.
0: É. Célia, bom dia, Sertão Evangélico. Sou de Diadema. Vamos tomar um café com tapioca. Ó, pertinho, hein? Diadema aqui é pertinho. É um pulo, meu filho, é um pulo. É, vamos que vamos. Deus abençoe, Marcélia. Vamos, vamos lá tomar café com a Marcélia, né?
1: Rapaz,
0: comer tapioca.
1: Eu como três tapioca.
0: Três tapioca, rapaz.
1: Recheada, viu?
0: Recheada.
5: Bom dia para essa rádio maravilhosa.
0: Amém,
5: que Deus continua abençoando.
0: Tá bom.
5: Abraço aí para vocês, Ezequiel e Medina.
0: Amém. Abraço para você também. Do tamanho do coração de Deus.
5: Abençoe.
0: Diga.
6: Que benção, que programa abençoado.
0: Rapaz.
6: Joga um balde de água aí na minha filha Débora.
0: Tá debaixo da porta.
6: Estamos aqui aí em São Paulo. Deus abençoe.
1: Tá aqui nas duas, logo. É nas duas.
0: Rapaz, eu acho que tá debaixo da coberta também com a filha aí.
1: Novo
0: é mundo. Verdade.
1: Com certeza.
0: Joga água, não perdoa não, Luquinha. Joga água, porque senão não, ninguém vai pra escola, ninguém vai pra trabalhar. Quer pegar o caminho da roça. É, aí sim. Gostei dessa vez.
1: Com força.
0: Eita. Não tem mais jeito agora.
1: Tem não.
0: Então nós vai prosear com Deus.
1: Buscar e prosear com Deus.
7: Uma palavra.
1: Senhor Deus maravilhoso. Aqui estamos, ó Pai, mais uma vez. E sabemos, ó Deus, que é o Senhor, que é o Criador dos céus, da terra e tudo que aqui há. Senhor, obrigado por tudo. Obrigado pela vida, pelo fogo de vida. Obrigado pela produção. Obrigado pela equipe, ó Deus, do IPDA Play. Obrigado pelos nossos gestores, pelos nossos pastores e diretores. Obrigado, ó Deus, por todos os ouvintes desta programação. Aqueles que estão na cidade, que estão no interior, aqueles que estão, Pai, dentro do Brasil, fora do Brasil, aqueles que estão acompanhando, Deus, a programação e orando e pedindo oração em favor dos seus irmãos, de suas irmãs, em favor dos enfermos, em favor do aflito, do abatido, Pai, daqueles que estão necessitando, Deus, ouvir uma palavra de conforto. Senhor, que o Senhor venha usar o setor evangélico como transmissor, como, ó Deus, um canal de evangelização. Para ganharmos almas e falarmos do amor de Cristo, ó Deus, a toda a nação, em nome de Jesus. Amém e amém, Senhor Jesus Cristo.
0: Amém!
1: Amém.
0: Tem mais jeito não, menino?
1: Tem não?
0: É, tem não. Agora...
1: Hoje eu tô meio cansado, menino.
0: Tá cansado?
1: Rapaz.
0: Então eu vou te dar inchada.
1: Então eu vou dar assim
3: senta aí, vamos prosear.
0: Rapaz, olha, você tá meio cansado, senta e proseia aí, ó.
1: Eu tô vendo assim, a vista meio escura.
0: É, vou te dar inchada, porque aí você vai carpir aquela roça lá de soja.
1: Acho que hoje eu vou, no hospital.
0: Tem que fazer um eitão hoje, tem que fazer um eitão. É, e eu vou pra horta. Vou pra horta, porque o velhinho tá cansadinho já, né?
1: Bora, meu pastor.
0: Rapaz,
1: vamos pra horta,
0: cuida da horta.
1: Não, olha mais aqui.
0: Velhinho só passa a cuidar da horta agora, meu filho. É verdade, é. Você que é novo, você que é novo, bonito.
1: Não sou novo.
0: Cheiroso. É.
1: Rapaz.
0: Novo, bonito.
1: Eu sei, cheiroso eu sou.
0: Deixa eu sentir aqui.
1: E se o Gabriel vê?
0: Rapaz.
1: Chama cheiroso. Ele já é cheiroso, Gabriel.
8: Meu Deus do céu, Jesus da glória.
3: Bora, meu pastor.
1: Bora, meu pastor.
0: Vamos combinado fazer bom? O seguinte, combinado bom? Vamos fazer.
1: Vamos.
0: Se Jesus não voltar...
1: Segunda...
0: Hoje?
1: Hoje? Hoje é sexta.
0: Hoje é quinta, rapaz.
1: Hoje é quinta,
0: rapaz. Tá vendo aí como é que eles são os espião de hoje? Já tá na escala de 5x2. Já tá na escala de 5x2, é? 4x3. Vamos que vamos. Se Jesus não voltar, amanhã a gente volta. Queira ou não queira, você vai ter que voltar amanhã, meu filho.
1: Isso aqui eu vou dar pra Bruno de presente.
0: Dá. Isso.
1: Ô, Bruno!
0: Bruno, é de presente pra você.

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1: 7:32.
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6: Agora são 7:35 na Grande São Paulo, 7:35. Muito bom dia na graça, na paz de nosso Senhor Jesus Cristo. Iniciando o meu, o seu, o nosso Manhã com Deus, aqui pela Rádio Deus é Amor. Hoje é quinta-feira, dia 28 de maio do ano de 2026. Estamos com 15 graus em São Paulo. Bom dia para você, a paz do Senhor Jesus. Eu sou o presbítero Levi Muniz, a Rádio Deus é Amor está no ar, levando a mensagem do Evangelho para você. Direção geral da irmã Ereni Miranda. Apresentação Levi Muniz e hoje na mesa de áudio a nossa querida irmã Mona Lisa Pérez. Deus abençoe você que está ligado na Rádio Deus é Amor. Seja muito bem-vindo à nossa programação. Uma agenda recheada de coisas boas. Daqui a pouquinho, teremos o nosso giro de informações. Vamos falar sobre alimentação com a jornalista Cristine Luiz. Vamos fazer aquela oração toda especial, que é a oração do recomeço. A irmã Débora Miranda vem com o Crente e a Temperança no projeto Eu Mais Um. O pastor André Martins Matias vem com a Bíblia em Foco, louvando na prova. 9 horas vem o pastor Lourival de Almeida, pregando sobre verdade e vida no culto no lar. 10 horas da manhã vem o Gessé Ávila com Família em Foco, um programa especial, um programa abençoado. 10 da manhã aqui na Rádio Deus e Amor. Às 11 horas temos a oração do Salmo 91. 11:30 tem Cristãos pelo Mundo. Temos a oração do meio-dia. Temos o MC e muito mais. Então fique ligado, não mude de estação, não saia da sintonia. A Rádio Deus e Amor tem muita coisa boa da parte de Deus para você. 7:37, bom dia!
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6: Agora 7h38, Caterine Magalhães chega para louvar bonito. Confio em Deus. É do álbum Abraço o Reino, 7h38. Bom dia.

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São 7h42 na Grande São Paulo. Deus abençoe você de todo o Brasil que acompanha a programação da Rádio Deus é Amor. Filipenses capítulo 1, versículos 20 e 21. Filipenses 1, 20 diz a palavra do Senhor: segundo a minha ardente expectativa e esperança de que em nada serei envergonhado, antes, com toda a ousadia, como sempre também, agora será Cristo engrandecido no meu corpo, quer pela vida, quer pela morte. Portanto, para mim, o viver é Cristo e o morrer é ganho. Outra versão diz: o morrer é lucro. Ainda ontem eu estive em um hospital visitando uma pessoa e nós fizemos aquele senhor e ele, sim, reconciliou com Jesus. Quando foi agora pela manhã, recebi a notícia que esse senhor partiu para Deus. Graças a Deus que ele reconciliou-se. É comum nós concentrarmos na segunda parte do versículo em destaque, né? Principalmente quando temos algum ente querido que já se foi, porque cremos que a morte é a parte boa para todo aquele que crê em Cristo. E é mesmo. Porém, eu quero me concentrar na primeira parte do versículo. O viver é Cristo. A minha pergunta é: como estamos vivendo? Será que estamos mais concentrados nas coisas deste mundo, nas metas e nas conquistas, no próprio eu? Ou estamos concentrados em Cristo? É uma pergunta. Quanta gente está concentrada nas coisas deste mundo? Não é errado você ganhar o seu dinheiro, pagar as suas contas, comprar a sua casa, comprar o seu apartamento, cuidar da sua família. Não é errado você ter o seu tempo de lazer, o seu tempo de recreação, cuidar da sua saúde, né? Hoje

livremos-nos de tudo que nos atrapalha e do pecado que nos envolve, e corramos com perseverança a corrida que nos está proposta, tendo os olhos fitos em Jesus, ou seja, olhando para Jesus, que é autor e consumador da nossa fé. Aleluia! O Filho de Deus é e deve ser a nossa vida. O nosso desafio é viver para Cristo em tudo o que fazemos. Ei, você já colocou na sua mente que o seu corpo é templo do Espírito Santo? Você já colocou na sua mente que a sua vida deve estar ligada em Deus, conectada com Deus, e tudo que você faz, você deve se colocar na sua mente que você está fazendo para o Senhor? Cuidado! Tem tanta gente fazendo o seu trabalho relaxadamente. Hã? Tem pessoas que não se preocupam, todo dia chegam atrasadas. Todo dia dão uma desculpa para não fazerem as coisas que precisam ser feitas. Hã? E nós temos que prestar atenção, porque se você é servo de Deus, tudo que você está fazendo na terra, você não está fazendo para o homem. Ah, mas eu estou trabalhando aqui nesta empresa e o patrão, a empresa paga o meu salário. Sim! Mas você deve se lembrar que, primeiramente, você está fazendo para o Senhor. O nosso desafio é viver para Cristo, ao acordar, ao falar, no trabalho, em casa, nos estudos, nos planos, a todo momento. Ele precisa ser exaltado na nossa vida. Aleluia! Seguir a Jesus requer negar-se a si mesmo. Seguir a Jesus requer tomar a sua cruz de cada dia. Eu sei que isso parece duro e difícil, mas se pensarmos em seu amor sacrificial por nós, o que nos fez deixar sua glória, ou seja, o que o fez deixar sua glória e morrer em nosso lugar para que tivéssemos vida e vida em abundância. Esta condição é mais do que justificável. Ei, você tem negado-se a si mesmo? Você tem carregado a sua cruz? Você tem colocado Deus em primeiro lugar? Como você tem vivido? Precisa responder para mim? Responde para você mesmo. Você dá espaço a Cristo em alguns momentos da sua vida e em outros não? Arrependa-se. Confesse. A Bíblia diz, aquele que confessa e deixa, alcança misericórdia. Abandone certas práticas. Quando você abandona certas práticas, você passa a seguir a Jesus com a sua cruz. Busque conhecer seu Senhor cada vez mais por meio da leitura da palavra de Deus, da oração. Mostre Cristo em sua vida e ajude outras pessoas a se aproximarem dele. Enquanto estivermos aqui, quer vivamos, quer morramos, vivamos para Cristo, e vivamos uma vida que vale a pena. Deixe de lado aquilo que desagrada ao Senhor. Deixe de lado aquilo que faz você ficar longe de Deus, e se aproxime de Deus. Chegai-vos a Deus, e Ele se chegará a vós. 7 horas e 48 minutos, que Deus te abençoe. Bom dia. 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

0: 7:51, vida só há em Jesus, que Deus te abençoe. Vamos falar de alimentação? Afinal de contas, a Rádio Deus e Amor se preocupa com a sua vida espiritual, mas também com a sua saúde. Alimentação é coisa séria e é disso que vamos falar aqui na Rádio Deus e Amor. Bom dia!
1: E vamos ao momento de informação aqui na Rádio Deus e Amor. Ultraprocessados levam jovens a comer mesmo sem sentir fome, é o que aponta estudo. Uma dieta com excesso de produtos ultraprocessados pode fazer jovens comerem mais do que sentem vontade, é o que aponta aí um estudo feito numa revista semanal sobre obesidade que analisou o impacto do grau de processamento dos alimentos sobre o consumo calórico e o comportamento alimentar, isso com jovens entre 18 e 25 anos. Segundo pesquisas, os resultados mostram que os mais jovens consomem mais calorias após o período com dieta rica em ultraprocessados e apresentaram maior tendência a comer mesmo sem fome. Para os autores, esse achado é relevante porque ajuda a isolar o efeito do grau de processamento dos alimentos sobre a ingestão energética. Isso independentemente da composição nutricional da dieta. Os ultraprocessados tendem a ser altamente palatáveis e podem interferir nos mecanismos de fome e saciedade. Por isso, devem ser evitados. O ideal é sempre priorizar alimentos naturais, planejar refeições e prestar atenção aos sinais de fome e saciedade. Além disso, a pesquisa defende que políticas de saúde pública e programas educativos considerem essa faixa etária como um grupo vulnerável aos apelos da indústria de ultraprocessados, especialmente diante do aumento global da obesidade entre jovens. Comer carboidratos no jantar leva ao pré-diabetes? Vamos entender melhor. Muita gente ainda deixa arroz, macarrão e pães fora do prato do jantar. Isso porque existem mitos envolvendo o consumo de carboidratos após as 6 da tarde e problemas como desajustes metabólicos, aumento no risco do diabetes e principalmente ganho de peso. No entanto, o que diversas pesquisas atuais comprovam é que não há necessidade de banir esse nutriente. Os resultados mostram que, além de priorizar o cardápio equilibrado na última refeição, é preciso atentar-se para a sensibilidade à insulina de cada pessoa. Os cientistas acreditam que os achados podem contribuir com estratégias para a prevenção do diabetes. É fundamental combater o acúmulo de gordura abdominal que fica entremeada nos órgãos e produz diversas substâncias, inclusive algumas pró-inflamatórias, levando às disfunções metabólicas. Além da prática cotidiana de atividade física, adotar uma dieta saudável é fundamental. Também vale reduzir o consumo de gordura saturada, encontrada em carnes vermelhas e lácteos e em vegetais como coco. Quanto aos carboidratos, é importante caprichar na escolha. Grãos integrais como trigo, aveia, arroz e seus derivados, caso de massas e pães, assim como os tubérculos e raízes, batata, inhame e mandioca, são excelentes opções.
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0: É isso aí, são 7:55. Que Deus abençoe você que está ligado na melhor programação evangélica do Brasil, Rádio Deus é Amor. Eu vou agora fazer um momento de interação com você que está me ouvindo. Você é de qualquer lugar do Brasil, manda para cá, mas manda agora o seu nome e a sua cidade, porque eu quero te dar um alô especial. Vamos lá. Nosso WhatsApp é o 11982923392. DDD 11982923392. O nosso irmão Sandoval nos acompanha. Deixa eu ver aqui, na cidade de... Lá em Porto Alegre, no Rio Grande do Sul. Ô irmão Sandoval, a paz do Senhor Jesus, obrigado pelo carinho da audiência. A Gisele está em Manuá, estado do Pará. Pede orações. Ô Gisele, daqui a pouquinho estaremos orando por você aí em Manuá, Manauá, estado do Pará. Em Itapaci, estado de Goiás, está o irmão Daniel Santos. Paz do Senhor, Daniel. Deus abençoe o povo da cidade de Itapaci, aí em Goiás. Nosso irmão José Carlos está nos ouvindo em Itaquaquecetuba. Alô, Itaquá. Paz do Senhor Jesus. Deus abençoe o povo aí de Itaquaquecetuba. Irmã Ana Cláudia, em Limeira, São Paulo. Ô Ana Cláudia, bom dia. Paz do Senhor. Deus abençoe você e toda a sua casa e toda a sua família. A irmã Sara, ela é de Vila Velha, Espírito Santo. Ô Sara, paz do Senhor, Deus abençoe o povo aí de Vila Velha, estado do Espírito Santo, ligados na Rádio Deus e Amor, nesta manhã abençoada. A Marlene está em Budas Artes, São Paulo. Oi Marlene, paz do Senhor Jesus. Deus abençoe, obrigado pela audiência. A Deusimar pede orações, mas não colocou a cidade. Ô Deusimar, coloca aí a sua cidade para a gente saber de onde você está nos acompanhando. Lá em Fortaleza, no Ceará, está a irmã Diana. Ô irmã Diana, paz do Senhor Jesus. Deus abençoe toda a sua querida família. Ligadinhos na Rádio Deus e Amor. Mão Magno Araújo. Ouvindo em Alegre, Espírito Santo. Olha só, região de Espírito Santo, Alegre. Deus abençoe vocês aí acompanhando. Deixa eu ver aqui. Bom dia, pastor. A todos os ouvintes, em nome de Jesus. Você não deixou nem o seu nome, nem a sua cidade. Coloca aí, você que deu bom dia, coloque o nome, coloque a cidade, é muito importante. A Marli está em Mogi Guaçu, São Paulo. Bom dia, Marli. Paz do Senhor Jesus. Deus abençoe o povo de Mogi Guaçu. Ana Cláudia está em Uberlândia, Minas Gerais. Ela diz que está ansiosa para chegar o dia do Garagem Cristã. É hoje, Lucas? Dia 30, né? Dia 30, sábado, vai ter lá em Brasília, no Distrito Federal, né? Quem vai vencer o Garagem Cristã, nós vamos acompanhar neste sábado, dia 30, para a glória de Deus. 7:58, 7:58, a Esmeralda está em Campo Limpo, paz do Senhor, irmã Esmeralda, Deus abençoe aí o povo de Campo Limpo, acompanhando a Rádio Deus e Amor, bom dia. A irmã Edna de Valparaíso, ela pede oração para o esposo, que está passando por problemas no trabalho, né Edna? Vamos orar, Deus vai dar vitória para vocês. A Márcia está na Praia Grande, Praia Grande. Deus abençoe você, em nome de Jesus Cristo. Nas minhas férias eu estive na região ali da Praia Grande, e nós alugamos um apartamento bem em frente ao mar, assim, aí você acorda de manhã, abre a janela, já vê aquele marzão maravilhoso, né? Bom demais. Lá em Pelotas, no Rio Grande do Sul, está o irmão Carlos Renato, paz do Senhor, Carlão. Bom dia para você, Deus abençoe a sua vida. Obrigado pela audiência aí em Pelotas, estado do Rio Grande do Sul. Irmã Ivani nos acompanhando lá em Berlândia, Minas Gerais, né Ivani? Deus abençoe a sua vida, o seu lar, a sua casa e a sua querida família. Deixa eu ver aqui, o José Maria de Hortolândia está dizendo assim, a irmã Luciana vai ganhar o Garagem Cristã. Eu gosto dela, viu, Zé Maria? Tô torcendo aí para a Luciana ganhar também. O nosso irmão Tony, Luiz Antônio, está nos ouvindo no interior de Minas Gerais, Deus abençoe. O Júnior, o Deoclésio Júnior está nos ouvindo em Guarulhos, São Paulo. Bom dia, Deoclésio, Deus abençoe você. São 8:00 em ponto, nós vamos identificar as emissoras e já voltamos. Bom dia!
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0: 8:02, agora estamos em rede, né? A maior rede de rádios do Brasil. Bom dia, paz do Senhor Jesus, presbítero Levi Muniz comunicando com você nesta manhã abençoada. Gente, eu estava ouvindo a vinheta aí e eu já fiquei na expectativa, né? Quem será que vai vencer aí o nosso Garagem Cristã, a terceira temporada, que vai ocorrer em Brasília, lá no Distrito Federal, no próximo sábado, às 19 horas. Nós vamos acompanhar, né? Vamos ficar aí atentos no YouTube, no Instagram da Igreja Deus e Amor, para saber quem vai vencer. Eu estou na expectativa. E você? Comenta aí no WhatsApp. O presbítero Zé Maria disse que é a Luciana que vai vencer. Não sei, vamos ver, vamos saber. Gente, vamos atualizando a temperatura em São Paulo neste momento. Olha só, o dia em São Paulo é marcado por tempo estável e frio. A temperatura mínima registrada na madrugada foi de 12 e a máxima não vai passar dos 20. No momento, estamos com 14 graus na capital paulista. É isso mesmo, está frio aqui na cidade de São Paulo. Deixa eu dar uma olhadinha no Brasil. Olha só, Belo Horizonte tem 16 graus, vai chegar até os 24. Brasília, Distrito Federal, onde vai acontecer aí a terceira temporada do Garagem Cristã, com a presença do pastor Lorival, da irmã Débora e de toda a equipe aí do Voz da Libertação. Olha só, estamos com 18 graus em Brasília e a máxima prevista para hoje é de 26. Já Cuiabá está mais quente, né? Cuiabá tem 24 graus, a máxima prevista é de 31. O Rio de Janeiro tem 23 graus agora, vai chegar até os 28 ali na capital do estado do Rio. Curitiba tem 16, vai chegar aos 20 hoje. Florianópolis tem 18 graus, chegando aos 22. E ó, tem previsão de chuva, hein? Aí para Florianópolis, aquela garoa, né? Porto Alegre, neste momento, tem 16 e a máxima prevista é de 19 graus. Teresina, no Piauí, tem 25 graus, vai chegar aos 32. Fortaleza também vai esquentar em Fortaleza. Estamos com 25, vamos chegar aos 32 graus. A belíssima Salvador, capital da Bahia, tem 24 graus agora, chegando aos 30 hoje. Já Recife, Recife tem chuva, viu? Há 40 milímetros ali em Recife. Estamos com 25 graus na capital do estado do Pernambuco. A máxima prevista para hoje é de 28 graus. Teresina, no Piauí, tem 25, a máxima de 32. Não tem previsão de chuva para Teresina hoje. Informações do tempo, da Clima Tempo, para a Rádio Deus e Amor. 8:05. Bom dia!
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7: Regina, São Leopoldo, a bênção que eu tenho para contar é que eu fui indo aqui fazendo as campanhas na quarta-feira. Eu recebi saúde para mim, uma cura de uma cirurgia que eu tinha feito há muitos anos. Ela era toda errada, eu sentia dores. E eu recebi pela profecia que Deus estava me curando por dentro e por fora. E uma noite eu dormi, eu acordei e tinha outra cirurgia no lugar. E a cirurgia que o médico tinha feito, Deus fez de novo. A cirurgia mais perfeita, mas eu já mostrei para muitas pessoas e eles se apavoraram. Né? Bah, lá em casa mesmo os meio descrentes, né, ficaram assustados porque eles conheciam como é que era. Aí eu mostrei para acrescentar a fé deles, né? E a outra também era o meu filho no serviço. Estava passando uma tribulação bem grande lá com as colegas. E Deus tomou a providência, né? Tá tudo bem. E o outro também no trabalho estava com uma transferência. Eles não sabiam como transferiu. Nós morando lá em São Leopoldo, eles queriam transferir para Belém Velho, para Campo Bom, porque é onde tem duas usinas. E tava naquele, não tinha um lugar fixo. Um dia ele ia para Porto Alegre, outro dia ia para Campo Bom. E eu usei a minha fé. Eu disse, Jesus, tudo que o Senhor fez por mim, o Senhor vai fazer mais um pouco. E eu usei a minha fé pedindo uma direção para um lugar certo para o meu filho, que eu não queria que ele viesse para cá, porque a gente mora lá e ele ia ter que ficar sozinho. E Deus deu a direção. Levou 3 semanas. Agora, no final da semana passada, agora ele disse para mim, mãe, bater o martelo lá, eu vou ficar fixo em Campo Bom, que é o lugar mais perto de nós. E vai esse testemunho. Para testificar que Deus, mais uma vez, ele ouviu a oração. Que Deus ouve aquele que ora com fé. Deus ouve. A gente pede e ele responde, né? E é por isso que eu estou dando testemunho, por causa que é um voto que eu fiz. E para acrescentar a fé dos ouvintes. Buscar uma direção para a vida, mas a nossa direção é Jesus. Eu tenho para dizer o seguinte, eu sempre digo que aqui é o meu pronto-socorro de Jesus. Porque todas as vezes que eu estou enferma, é aqui que eu venho. Então é aqui que eu venho buscar a minha cura. Aqui é o pronto-socorro de Jesus e todo aquele que vem com fé, com certeza vai receber. Que Deus faz as curas possível e impossível. Que a gente nem consegue entender, mas os mistérios de Deus são assim mesmo.
0: Louvado seja o nome do Senhor. São 8:08. Obrigado, Regina. Olha, gente, quando a gente não consegue resolver, o Senhor resolve. É tão interessante, é tão maravilhoso o poder da oração, né? Mãe Regina passou por uma cirurgia, aquela cirurgia mal feita, aquela cirurgia complicada, aquela cirurgia difícil. E ela disse que através da revelação do Espírito Santo, o Senhor fez uma nova cirurgia no corpo dela. Eu creio porque eu sei que Deus, ele age assim. Nosso Deus, ele age para aqueles que nele esperam. Quando nós colocamos a nossa fé em ação, quando nós nos aproximamos de Deus, quando nós cremos que Deus é poderoso para fazer infinitamente mais, ele faz para que o nome dele seja glorificado. Louvado seja Deus. A nossa irmã também contou sobre o filho dela, né? Que precisava ter um lugar fixo para trabalhar, cada dia que ele ia trabalhar era um lugar diferente. E através das orações o Senhor deu vitória. Através das orações o Senhor deu livramento. E hoje ele está aí feliz, abençoado, contente, glorificando o nome de Jesus Cristo. Ouvinte, não sei qual o problema que você está enfrentando. Não sei a causa a qual você está passando. Não sei a luta que você está enfrentando. Mas eu sei que o nosso Deus, ele é poderoso para fazer, ó, infinitamente mais. Tá bom? Venha buscar a Deus. Na Igreja Pentecostal Deus e Amor, nós estamos aqui na Prefeito Passos 10, no bairro da Liberdade, e todo dia, ó, de manhã, de tarde, de noite, de madrugada, todo dia Deus está operando milagres. Todo dia O Senhor está curando enfermos, o Senhor está transformando vidas, o Senhor está abençoando as pessoas. E hoje, quinta-feira, é dia da ação social aqui na Igreja Deus é Amor. 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Venha para a Igreja Pentecostal Deus e Amor ouvir a palavra de Deus, receber as orações e ser tocado pela mão do Senhor. Prefeito Passos 10, Liberdade, é uma igreja de poder, uma igreja marcada pela glória de Deus, uma igreja onde veremos a presença de Deus em nossas vidas.
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1: Senhor nosso Deus, Pai de amor, Pai de bondade, Pai de infinita misericórdia, Senhor, aqui estamos na Tua santa e gloriosa presença. Te louvamos, ó Deus, porque o Senhor é bom, porque o Senhor é maravilhoso. Te louvamos porque o Senhor não desampara aqueles que Te buscam. Te louvamos porque a misericórdia do Senhor são as causas de não sermos consumidos. E a misericórdia do Senhor não tem fim, a misericórdia do Senhor estende-se de geração a geração. Meu Deus querido, meu Deus maravilhoso, nesta manhã, Senhor, em que os nossos corações se voltam a Ti, em que os nossos corações se colocam na Tua presença para glorificar e exaltar o Teu santo e bendito nome. Ó, meu Deus, assim como o Senhor ressuscitou Lázaro depois de 4 dias, assim como o Senhor fez tantos milagres na vida de tantas pessoas, e nós somos testemunhas dos milagres do Senhor, eu sou testemunha de tudo que o Senhor tem feito em minha vida e na vida de todas as pessoas que me ouvem através do rádio. Meu Pai querido, eu peço a Tua bênção, ó Pai, em favor de todos aqueles que estão enfermos. Eu peço a Tua bênção em favor de todos aqueles que estão atribulados, desesperados, angustiados. Eu peço a Tua bênção, meu Pai, em favor daqueles que nesta manhã acompanham a programação da Igreja Pentecostal Deus e Amor e precisam de um milagre do Senhor. Ó, meu Deus! Ó, Espírito Santo! Venha nesta manhã, venha trazer paz. O Senhor é o Príncipe da Paz. O Senhor é o Deus de Israel, o Senhor é o Deus que muda situações, o Senhor é o Deus que cura enfermos. Meu Deus e meu Pai querido, Deus de amor, Deus de bondade, Deus de misericórdia, estenda a Tua mão para curar, estenda a Tua mão para libertar, estenda a Tua mão, Senhor, para trazer alegria. Eu oro por aqueles que precisam de alegria. Senhor, quantos precisando de alegria para o seu coração? Quantos precisando, meu Pai, de bênçãos para o seu lar, para a sua casa, para a sua família? Quantos necessitados, quantos aflitos, quantos angustiados, quantas pessoas, meu Pai, que nesta manhã precisam de um toque especial das Tuas mãos? Levanta, Senhor, aquele que está caído. Senhor, fortalece aquele que está fraco. Ah, meu Deus, traga alegria ao coração triste nesta manhã. Ó, Deus! Eu coloco nas Tuas mãos todos aqueles que estão enfermos, Pai. Tua palavra diz que o Senhor levou sobre si todas as nossas dores. Então cura agora esta vida enferma. Senhor, meu Deus, abre uma porta para este desempregado. Senhor, meu Deus, esta pessoa que nesta manhã está precisando de um milagre na vida financeira, na vida sentimental, na vida espiritual. Esta pessoa que nesta manhã está precisando de um milagre em alguma área. Senhor, conceda a bênção e o milagre. Pai, abençoe os cultos marcados, os cultos programados para o dia de hoje. Use em Tuas mãos cada pastor. Usa em Tuas mãos, Senhor, cada obreiro, cada obreira, cada jovem, cada criança, cada adolescente, cada pessoa, meu Pai, que precisa de um toque do Senhor. Oh, meu Deus, eu não tenho palavras para chegar diante de Ti, mas eu abro meu coração para dizer obrigado. Obrigado pelo Teu amor, obrigado pela Tua misericórdia, obrigado, Senhor, porque o Senhor é bom. A Tua palavra diz que o Senhor é socorro bem presente na hora da angústia. Pai, abençoe a Tua casa, Senhor. Ó, meu Deus, nós precisamos tanto da Tua bênção. Não adianta, Senhor, nós termos tanta coisa, mas não termos a Tua presença. Ah, meu Deus, assim como o Senhor falou com a Tua igreja, eis que estou à porta e bato. Se alguém ouvir a minha voz e abrir a porta, eu entro na sua casa. Quantas pessoas, meu Deus, que tem tudo, mas não tem a presença do Senhor. Quantos têm dinheiro, têm saúde. Quantos, Senhor, têm carros importados. Quantos, Senhor, têm tantas coisas. Mas o mais importante, Pai, é ter a Tua presença. Meu Deus, ô Espírito Santo, faz um milagre nesta vida, Pai. Faz um milagre na vida desta pessoa. Faz um milagre na vida deste homem. Faz um milagre na vida desta mulher. Faz um milagre, Pai, para que o Teu nome seja exaltado e glorificado. Meu Deus e meu Pai, quebra agora todas as correntes de Satanás. Eu repreendo agora toda a corrente de Satanás que está aprisionando esta mulher e este homem. Caia por terra agora em nome de Jesus. Toda a opressão, toda a depressão, toda a ansiedade, toda a obra maligna, caia por terra em nome de Jesus. E que esta pessoa seja abençoada. Fica conosco, continua com os nossos ouvintes. Em nome de Jesus. Amém e amém, Senhor Jesus.

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1: 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Oito horas 23 minutos na capital do estado de São Paulo. Que Deus abençoe você que está acompanhando a rádio, hein? Nós vamos agora para o projeto Eu e Mais Um. A irmã Débora Miranda vem falando sobre o crente e a temperança. Vamos acompanhar Débora Miranda aqui na Rádio Deus e Amor.
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3: Está no ar mais um espaço Eu e Mais Um. Da Igreja Deus e Amor, que é um projeto do discipulado. Vos saúda na paz do Senhor Débora Miranda. Ficarei com vocês 5 minutinhos, onde nós vamos hoje concluir esta série do crente e a temperança. Temperança para alguns é o resultado de um caráter equilibrado, rijo e capaz de se sobrepor a diferentes situações. Para outras pessoas é o estado quase mórbido, verificado em certas pessoas que vivem indiferentes a tudo e a todos, mesmo quando o momento requeira diligência e também energia. Outros ainda pensam que temperança é a faculdade psíquica de se impor racional e consensualmente. Agora, se a gente vai na palavra de Deus, temperança não se limita às ideias e aos conceitos que nós falamos. Se você ler novamente Gálatas 5:22 e Tito 2:2, em ambas passagens, a temperança, também chamada domínio próprio, é a capacitação espiritual que todo cristão deve possuir, a fim de poder andar em espírito e não cumprir os desejos da nossa carne. Eu posso dizer que é uma capacitação espiritual, porque se trata de um componente do fruto do Espírito. Sendo um elemento espiritual, carece de uma ação vigorosa do Espírito Santo em nós. Quando nós verificamos que a nossa vida já se afastou do glorioso princípio da temperança, que já não é capaz de se sobrepor às ciladas do diabo, das ofertas malignas, e não encontra mais firmeza para impedir que o ego domine o nosso ser, é hora de nós retornarmos ao princípio da temperança. Nós temos de humildemente confessar a Deus que somos incapazes de alcançar esse triunfo sem o auxílio do Espírito Santo. A gente não vai conseguir. A nossa carne é muito forte. E o Espírito Santo, através desta ação maravilhosa, ele nos dá força para vencermos. Como então manter o princípio da temperança no sentido bíblico? Em primeiro lugar, o crente precisa entender que sem a temperança, a vida espiritual dele está em débito quanto ao fruto que ele deve apresentar a Deus. Logo, já não pode andar distanciado desse princípio, pois a pessoa intemperante está fadada à destruição. E consciente desta realidade, peça ao Senhor que fortaleça a sua sobriedade para você agradá-lo em todas as coisas. O mundo oferece tantas coisas, tantos manjares, eu posso dizer, oferecidos pelo próprio demônio, pelo próprio Satanás. E esses manjares são abundantes, são diversificados, levando a pessoa intemperante a cair nas malhas finas do pecado. A determinação da palavra de Deus é que o nosso fruto permaneça. Está em João 15, 16. Vejam que muitas pessoas, por amarem a si mesmas em demasia, não de que são intemperantes, excessivas, não conseguem mais dominar aquela ira, não conseguem dominar as palavras, xingam, não conseguem dominar os seus pensamentos, alimentam os pensamentos e pecam. Estão movidas pelo ego, não querem se humilhar. E com frequência violentam suas próprias almas pecando contra o Senhor. É o ego muito inflado. Não aceita o controle do Espírito Santo de Deus. Vejam a necessidade do Espírito Santo continuar morando em nós. Você vai vencer. Não se desanime. Se hoje você ainda não conseguiu, permaneça firme com o Senhor em oração, estudando a palavra. E esse mesmo Espírito Santo vai lhe ajudar a vencer o pecado, as paixões que pecam contra Deus.
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3: Que Deus abençoe em Cristo Jesus. Estamos aqui terminando esta série de estudos sobre o crente e a temperança. Espero que tenha gostado. O nosso contato é 11 982 92 3392. Que Deus abençoe em Cristo Jesus. Se despede Débora Miranda e até a próxima edição.
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1: Confira a hora certa.
2: 8h40.
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0: paz do Senhor Jesus, amados ouvintes, quem tem o imenso prazer de vos cumprimentar, presbítero Leandro Sanches, atual pastor da sede setorial de Fernandópolis. 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Culto de ensinamento, venha participar conosco. Às terça-feira, culto do circo de oração, no período das 19h30. Você que quer participar, buscar revestimento de Deus, orar, é uma liturgia de culto de buscar a presença do Senhor, apresentar algo nas mãos de Deus. Então está o circo de oração todas as terças-feiras. Quarta-feira, o grande mover de Deus. 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Dois horários de cultos, à tarde às 14h30 e também à noite às 19h30. 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Também temos culto na nossa igreja, fica localizada na Avenida Ângelo Del Grossi, aqui na cidade de Fernandópolis. Sexta-feira, culto de libertação, guerra contra o mal, aonde há um homem de Deus, uma mulher de Deus trazendo a palavra do Senhor. Eu estarei com vocês todas as sextas-feiras à tarde e também período da noite a partir das 19h30. Na nossa igreja também há culto todos os sábados. Todos os sábados há culto com os irmãos são convidados a estar participando conosco nesses cultos. Está todo primeiro sábado do mês, diácono José Aparecido trazendo a palavra do Senhor. Todo segundo sábado do mês é a nossa Santa Ceia, tá? Então você que é membro do corpo de Cristo, já fica ciente que todo segundo sábado do mês nós temos a nossa Santa Ceia. E no último sábado do mês também é o culto do Expansão aqui na nossa sede setorial de Fernandópolis. Então você não pode ficar de fora. Venha adorar a Deus juntamente com a juventude forte e valente que está com todo vigor para trazer a mensagem do Senhor, para te receber com todo amor e com todo carinho. 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Há culto nos domingos, tá? Então você é o nosso convidado especial a participar conosco nos cultos de domingos a partir das 19 horas. Você pode estar vindo cultuar, que é o culto da família, aonde está os grupos Renascer, né? Grupo de varão, que estão louvando a Deus, bendizendo ao nome do Senhor, e estará sempre um homem de Deus, uma mulher de Deus, trazendo a palavra do Senhor. Aí está, ouvintes, todos os dias nós temos cultos na nossa sede setorial de Fernandópolis. Eu tenho o imenso prazer de convidá-los e recebê-los com todo amor, com todo carinho, para que você possa participar dos cultos na nossa sede setorial. 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Deus os abençoe.
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3: Quanto sofrimento, desilusão, tristeza e angústia na sua vida, caro amigo ouvinte. Você vive chorando, pensando: Deus se esqueceu de mim. Deus me abandonou. Deus não quer mais nada comigo. Você está enganado. Deus te ama. Deus te quer bem. Deus quer abençoar.

0: abençoar a sua vida. Você está pensando em tirar a sua própria vida? Você pensa em fugir de tudo e de todos, esconder-se e dizer: ninguém gosta de mim? Você está debaixo de uma depressão. Preste muita atenção. Deus te ama, porque de tal maneira Ele enviou seu único Filho para que todo aquele que nele crê não pereça, mas tenha vida eterna. Jesus, Ele morreu. Morreu pelos teus pecados em uma cruz de dor, sofrimento e angústia, para te dar a paz e a tranquilidade. Ele mesmo disse bem claro: eu sou o bom pastor, e o bom pastor dá a vida pelas suas ovelhas. Ele chegou a dizer mais ainda: vinde a mim todos que estão cansados e oprimidos, e eu vos aliviarei. Caro amigo ouvinte, lembre-se de uma coisa: Deus nunca vai te desamparar. Esforça-te, tem bom ânimo e venha participar de uma concentração na Igreja Pentecostal. Deus é amor e a sua vida não será mais a mesma. 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
3: A paz do Senhor, nós estamos aqui ouvindo o programa A Voz da Libertação, a Rádio 98,1. Estamos aqui em sintonia com o programa, aqui em Santa Fé do Sul. Estamos aqui em sintonia com o programa A Voz da Libertação, a Igreja Deus é Amor.
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5: Lembre-se do seu Criador enquanto você ainda é jovem, antes que venham os dias maus e cheguem os anos em que você dirá: não tenho mais prazer na vida. Lembre-se dele antes que chegue o tempo em que você achará que a luz do sol, da lua e das estrelas perdeu o seu brilho e que as nuvens de chuva nunca vão embora. Então os seus braços, que sempre o defenderam, começarão a tremer, e as suas pernas, que agora são fortes, ficarão fracas, e os seus dentes cairão, e sobrarão tão poucos que você não conseguirá mastigar a sua comida. A sua vista ficará tão fraca que você não poderá mais ver as coisas claramente. Você ficará surdo e não poderá ouvir o barulho. Você quase não conseguirá ouvir o moinho moendo ou a música tocando, e levantará cedo quando os passarinhos começam a cantar. Então você terá medo de lugares altos e até caminhar será perigoso. Os seus cabelos ficarão brancos e você perderá o gosto pelas coisas. Nós estaremos caminhando para o nosso último descanso, e quando isso acontecer, haverá gente chorando por nossa causa nas ruas. A vida vai acabar como a lamparina de ouro cai e quebra quando a sua corrente de prata se arrebenta, ou como um pote de barro se despedaça quando a corda do poço se parte. Então o nosso corpo voltará para o pó da terra de onde veio, e o nosso espírito voltará para Deus que o deu. O fim de todas as coisas é: teme a Deus e obedeça a sua palavra, porque este é o dever de todo ser humano. Enquanto você tem oportunidade, compareça na Igreja Pentecostal Deus de Amor e entregue a sua vida ao Senhor Jesus e passe a andar na presença de Deus.

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4: 8:56. 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

0: 9 horas.
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5: Obrigada pela sua audiência. Eu sou a Cristine Luiz e vamos ao momento de informação aqui na Rádio Deus é Amor. Tradução da Bíblia. Tradução da Bíblia cresce e faz milhões de pessoas receberem as escrituras no próprio idioma. O movimento global para tornar a Bíblia disponível em todos os idiomas tem ganhado força notável, com novos números mostrando progresso histórico nos esforços da tradução. Divulgados no Dia Internacional da Tradução nos Estados Unidos, em 30 de setembro, as últimas estatísticas destacam como uma das maiores barreiras à missão cristã: a ausência das escrituras nas línguas nativas das pessoas. E isso está sendo rapidamente superado. Só no ano passado, 118 novas traduções da Bíblia e do Novo Testamento foram lançadas, uma média de uma a cada 3 dias. Destes, 23 eram Bíblias completas e 95 eram Novos Testamentos, marcando o maior total anual até hoje. Os avanços estão aproximando o dia em que cada comunidade poderá acessar a palavra de Deus no próprio idioma. Apenas 12 meses antes, 985 idiomas foram identificados como adequados para tradução, embora nenhuma parte da Bíblia tivesse sido iniciada neles. Esse número caiu drasticamente em 44% para 550. Nos últimos anos, temos visto um aumento extraordinário na tradução da Bíblia. O progresso está acontecendo em um ritmo e escala nunca visto antes. E o melhor, comunidades inteiras estão começando a receber as escrituras muito mais cedo do que poderíamos imaginar. Pesquisa revela que milhares de igrejas no Reino Unido podem fechar até 2030. Uma pesquisa nacional feita pela instituição de caridade britânica National Churches Trust revelou preocupações de que até 2.000 igrejas, isso em todo o Reino Unido, podem fechar as portas nos próximos 5 anos. A instituição de caridade, que trabalha para ajudar e preservar edifícios históricos de igrejas, reuniu 3.600 respostas de congregações na Inglaterra, Escócia, País de Gales e Irlanda do Norte em maio e junho. As descobertas publicadas na edição de outubro revelam que, embora a maioria das congregações permanece otimista sobre o futuro dos edifícios, uma pequena, mas significativa proporção teme que o fechamento seja iminente. De acordo com a pesquisa, quase 70% dos entrevistados estão confiantes de que a igreja ainda estará aberta para cultos em 2030, com outros 26% dizendo que ela é provavelmente segura. No entanto, 5% disseram que não tinham certeza se a igreja sobreviveria, um número que, se aplicado nacionalmente, equivaleria a cerca de uma em cada 20 congregações fechando as portas. Igrejas em áreas rurais emergiram como as mais vulneráveis, com 7% dos entrevistados das áreas rurais prevendo aí esse fechamento. No geral, a pesquisa sugere que, embora a maioria dos prédios de igrejas deva permanecer aberto, o efeito combinado do declínio rural, das pressões denominacionais e dos desafios financeiros pode realmente causar aí o fechamento nos próximos anos de pelo menos 2.000 igrejas.
0: Nove e cinco.
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9: Amados irmãos e ouvintes, bom dia a todos na paz do Senhor Jesus Cristo. Quem saúda a todos é o seu irmão em Cristo, Presbítero Noel. Quero desejar uma quinta-feira abençoada para todos em família, na presença do nosso Senhor e Salvador Jesus Cristo. E aproveitando esse momento lindo, maravilhoso, quero lançar um convite especial para todos os moradores do bairro Poço Bom em região, aqui em Votuporanga, que hoje nós temos dois cultos e a tarde é a tarde da benção. Quem vai estar pregando na tarde da benção é o nosso irmão cooperador Alberto Garcia, e também o nosso irmão cooperador Cícero. Vai ser uma benção. Compareça, meus irmãos, compareça, minhas irmãs, que Deus tem palavras, vitória para você. E depois do culto vai ter a doação de roupas, especial roupas boas para todos que comparecer ali, principalmente as irmãs. É roupa feminina, roupas de bom estado. Então compareça e leve sacola para levar a roupa. Depois do culto vai ter a doação de roupas. Não vai ter limite de quantas peças pode pegar. Gostou? Vai levar embora, tá bom? E a noite da benção é o nosso irmão cooperador Alessandro e sua esposa. Vai ser benção também. Mas a doação de roupas é só na parte da tarde. Hoje, quinta-feira. O endereço é muito fácil, na rua Leonardo Coma, 2645, no bairro Poço Bom, aqui em Votuporanga. Que Deus abençoe até esses dois horários, em nome de Jesus.
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9: 9h, 17 minutos, 9:17. Bom dia, bom dia.
4: Já estamos de volta com mais adoração.
9: 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Ótimo dia, queridos e amados ouvintes, estamos chegando.
4: Seja bem-vindo. Esta é a rádio Deus é Amor.
9: Chegando com o programa Voz da Libertação, 98,1 FM para toda a nossa região noroeste paulista. Esse programa é um órgão oficial informativo da Igreja Pentecostal Deus é Amor. Direção geral da nossa presidente Ereni Oliveira de Miranda.
4: 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Direção-geral da irmã Eremi Miranda.
9: Sede setorial de Fernandópolis, Avenida Ângelo Del Grossi 313, no bairro Boa Vista, 2 quadras da rodoviária, na responsabilidade do presbítero Leandro Sanches. Na mesa de áudio, Rogério Marques Rossini. Sou Simão em Cristo, presbítero Lucas. Vamos juntos até às 11h.
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9: Grande Deus, eterno, bondoso Pai, neste momento de oração, estou aqui te agradecendo por esta oportunidade de mais uma vez estar de pé. está também nesta programação. Te agradecendo pela saúde, te agradecendo pela oportunidade de poder estar orando, de poder estar vivo, de poder estar, Senhor, diante de um Deus que cura, salva, liberta, transforma. Eu quero te agradecer, meu Deus, por mais uma oportunidade de poder estar transmitindo através desta programação a tua palavra. Senhor, que o Senhor venha me dar condições para transmitir, Senhor, sobre essa vida que se encontra triste, angustiada, preocupada, essa pessoa que está neste momento pensando em parar, em desistir, essa pessoa que acha que não tem jeito, que não tem solução. Estou aqui, Senhor, pedindo a Ti que o Senhor me dê condições de transmitir esperança, paz, fé, gozo, principalmente, meu Deus, transmitir tudo aquilo que o Senhor fez e que há de fazer. Obrigado, meu Deus, pela saúde de cada ouvinte, de cada irmão, de cada irmã. Eu te louvo, Senhor, te agradeço pela vida do Rogério Marques, que sempre está nos auxiliando nesta maravilhosa programação. E peço a Ti que o Senhor nos dá condições nesta manhã de poder estar falando com os meus irmãos, irmãs, jovens, crianças, anciões. Pai, que o Senhor possa, meu Deus, manifestar o Seu poder. Cura, opera grandes maravilhas. E que possamos ouvir testemunhos de milagres, de livramento. Pai, que o Senhor venha consolar o coração daqueles que se encontram enlutados. Em nome de Jesus, ó Pai, eu te peço que nesta manhã possamos ter uma quinta-feira de muita bênção, de muita vitória, de muito milagre. E que o Senhor alcança cada vida, cada pessoa, aonde quer que ele esteja, no sítio, na fazenda, no carro, no caminhão, no estado de São Paulo, fora do estado de São Paulo, fora do Brasil, aonde quer que esta vida esteja nos ouvindo pela rádio Deus e Amor, essa pessoa possa encontrar a resposta que procura, as bênçãos do Senhor. Opera, meu Deus, maravilhas e confirma, Senhor, a vitória. É o que eu te peço, no nome do Senhor e Salvador Jesus Cristo. Amém.
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9: Sol com muitas nuvens à tarde, à noite o céu fica firme, né? Com muita nebulosidade, mas não chove. A temperatura máxima é de 31 graus para Votuporanga e a mínima de 20. A sensação térmica é de 25. A probabilidade de chuva é de 0%. O vento sopra 8 km por hora. A umidade relativa do ar é de 88%. O sol nasceu às 6h46 da manhã e o pôr do sol acontecerá às 17 horas e 47 minutos. Já na cidade de Valentim Gentil, a temperatura máxima é de 31, a mínima de 20. Probabilidade de chuva é de 0. O vento está soprando 7 km por hora. A umidade relativa do ar é de 88%. O sol nasceu às 6h46 da manhã e o pôr do sol acontecerá às 17 horas 47 minutos e 52 segundos. Estas informações são do climatempo.com.br.
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9: Momento de recordar e recordar, queridos e amados ouvintes, é viver, é poder matar a saudade dos louvores antigos. E o baú da MC Music está aí todos os dias, né? Com desengripante ou sem desengripante, a gente sempre tem abrido o baú. Rogério sempre tem mostrado a sua força, né? Ontem mesmo, nosso querido irmão Adomiro disse, pode usar à vontade, acabando aí, pode passar aqui que eu vou entregar outro. Maravilha, então vamos usar à vontade aí, ó. Já tá lá, quase está acabando já o desengripante, mas... Na próxima semana a gente vai buscar outro lá, hein? É, o Rogério Marques já abriu o baú, fechando o baú, abriu o baú, fechando o baú. Agora vamos abrir o baú, com certeza. Isso, pega aí o disco, né? A voz que clama no deserto e dá aquela soprada de leve. Pronto. Olha aí, tá vendo? Já tá deixando o Rogério já resfriado, né? Já tá deixando aquela alergia. Né? Agora você pega o aspirador de pó e vamos aspirar toda a poeira da vitrola. Vamos tirar toda a poeira neste momento. Isso, maravilha, isso, pronto. Nesse momento agora, o Rogério também vai erguer a agulha da vitrola. Pega o disco da voz que clama no deserto e você vai colocar o lado A, primeira faixa musical. Agulha em sininha da primeira faixa, porque nós vamos adorar a Deus. A grande seara. Demora um pouquinho para engrenar, para pegar, mas já rodou? Então espera só alguns segundinhos que vai entrar esse louvor abençoado por Deus do baú da MC Music.
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1: Muito bem, queridos e amados irmãos, aí está, né? Louvor abençoado por Deus, a grande seara, a voz que clama no deserto. Rogério, ergue a agulha da vitrola, tira o disco neste momento, pronto. Agora nós vamos, nesse instante, né? Também colocar dentro da capinha, abre o baú, guarda o disco dentro do baú, agora pode fechar, isso, coloca naquele cantinho ali. Hoje a Dona Rosa não vem, né, mas, olha lá, o Rogério Marques já colocou a água para ferver, daqui a pouquinho vai ter o café do Rogério. É café ou chafé que você vai fazer hoje, hein? Hã?
2: Café.
1: Você vai dizer que é café, né? Mas o que vai sair só Deus sabe. Quadro Sementes, plantando a palavra de Deus, né? Palavra abençoado por Deus com nosso irmão Oséias de Oliveira, trazendo uma palavra de Deus para o nosso coração.
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6: Estamos vivendo, ouvintes, dias difíceis, pessoas se entregando aos problemas, o desespero, a falta de fé, a angústia tem tomado conta de muitos corações. E hoje nós vamos meditar no livro de Salmos 125, no verso 1, onde o salmista vai dizer: os que confiam no Senhor serão como o monte de Sião, que não se abala, mas permanece para sempre. Olhando esse versículo, ouvintes, eu posso entender que nós, uma vez que confiamos no Senhor Jesus, nada nem ninguém poderá nos abalar. Quantas vezes você, meu amigo, minha amiga, tem se entregado aos problemas, quantas das vezes você tem se abatido com situações, se abatido com coisas ou pessoas, mas uma vez que nós confiamos no Senhor Jesus, o salmista, ele diz, somos comparados como o monte de Sião. A pessoa que confia no Senhor, a pessoa, ela se sente segura. A pessoa, quando confia no Senhor, como o salmista, ele descreve, a pessoa se sente nos braços do Pai. Essa confiança que ele está dizendo é uma fé inabalável. Pois quando ele vai comparar, ele traz a figura do monte de Sião. E se nós prestarmos atenção, ouvintes, o monte, ele é algo fixo. E vem o vento sobre ele, vai embora. O monte continua no lugar. Preste atenção, amados ouvintes, que o terremoto, acontece o terremoto e o monte continua no mesmo lugar. O salmista não vai usar o exemplo de os que confiam no Senhor serão como uma árvore, não vai usar o exemplo de uma árvore, não vai usar o exemplo de uma casa. Pois uma árvore, por mais, né, firme que ela esteja, pode vir um vento forte e tombá-la. A casa, por mais firme que esteja, acontece um vento forte ou até mesmo um terremoto e lança por terra. Mas o salmista, ele vai direto ao monte. E você, meu amigo, minha amiga, será que tem realmente confiado no Senhor Jesus? Como está a sua fé? Eu entendo que, uma vez que confiamos no Senhor Jesus, nós temos a total certeza que Ele está no controle de tudo. Quem sabe você dizia que confiava no Senhor quando estava tudo bem, quando as coisas estavam 100%. Mas quando o problema veio, quando o vento veio, você se esfriou. Quando o terremoto chegou, você desabou. Os que confiam no Senhor serão como o monte de Sião, que não se abala, mas permanece para sempre. Se você não estava conseguindo ter essa fé inabalável, peça ao Senhor Jesus, porque Ele vai te dar. E nada poderá te abalar. Que Deus abençoe e guarde essa palavra no teu coração. E vamos aí um minutinho de oração. Glorioso Deus, maravilhoso e eterno Pai, quero te agradecer, meu Deus, por esta oportunidade a qual o Senhor nos concedeu de poder estar aqui juntamente com os amados irmãos e ouvintes, ó Pai, para trazer essa breve reflexão. Pedimos ao Senhor, ó Pai, que abençoe a cada irmão ouvinte, que o Senhor possa trazer esta fé inabalável para os nossos irmãos e ouvintes, ó Pai, para que eles possam alcançar a vitória, alcançar o milagre, em nome do Senhor Jesus. Amém e amém, Senhor. Deus abençoe, amados ouvintes. Falou com todos vocês o pastor Oséias de Oliveira. Que Deus abençoe.
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1: 9:36.
2: Meu nome é José Aparecido de Jesus, eu moro ali em Santana de Parnaíba. Eu quero contar um testemunho para que muitos prestem atenção no que Deus faz na vida da gente. Eu sou um ex-drogado. Eu não vivia sem se drogar ali na maconha, na cocaína, porque foi muito tempo, desde a idade de 16 anos até os meus 45 anos, eu usava droga e na bebida também. E sempre Deus usava pessoas, servos de Deus, para dizer para mim que Deus tinha obra na minha vida. Eu sempre procurava, muitas vezes, até se drogando, em lágrimas eu perguntava para Deus, que obra que é essa? E quando foi um dia, eu desci para o Rio de Janeiro, que eu sempre descia para lá para pegar droga, para se drogar. E vim do Rio de Janeiro para cá. Aí eu chamei uns dois companheiros para que nós fôssemos se drogar. Aí eu fui no bar, e cheguei nesse bar. Quando eu pedi a bebida para o dono do bar, ele colocou a bebida, eu fui pegar na bebida, eu não consegui pegar na bebida. Algo dizia para mim, não, uma autoridade muito grande. E eu deixei essa bebida e saí. E eu catei a droga que estava comigo, guardada. Joguei fora e segui para minha casa. Eu já estava quebrantado. E saí, fui para a seguida da minha casa e fui subindo. E no meio do caminho, vinha vindo uma senhora, uma serva de Deus. E disse, olhou para mim e disse assim, moço, Jesus te ama tanto. Igreja, na hora, aquilo foi abaixo. Aí eu fui saber que Deus, que o nosso Senhor Salvador Jesus Cristo me amava. Quando cheguei em minha casa, coloquei uma roupa e fui para a casa do Senhor. Aí eu vi uma placa, Igreja Pentecostal Deus e Amor, o Senhor dizia para mim, é aqui. Que aonde, glória a Deus, pela misericórdia de Deus, eu estou servindo a Deus até hoje. E a minha libertação, como Deus é maravilhoso, foi algo tremendo, imediato. E o inimigo lutou muito para que viesse aquele gosto, aquele o cheiro da droga vir no meu nariz. Veio no meu nariz para tentar me colocar de novo nas drogas. Mas pela misericórdia de Deus eu venci. A minha vida hoje está uma maravilha. Nos pés do Senhor, aonde eu faço a obra de evangelização nos hospitais. E nas ruas onde eu passo, e sempre com os meus ouvidos atentos à voz do Espírito Santo de Deus, eu quero fazer um apelo. Não deixe o mundo te vencer. E o que você tem que viver hoje é Jesus Cristo. Eu agradeço a oportunidade em nome de Jesus. O meu nome é José Aparecido de Jesus. Moro ali em Santana de Parnaíba, na Rua Verona, número 39.
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3: Muito bem, queridos e amados irmãos. Aí está o nosso irmão José, que testificou a bênção de Deus, o seu processo de conversão. Sabemos o quanto Deus ele tem poder para operar maravilhas, né, em nossas vidas. Entendemos o quanto Deus ele pode trabalhar, o quanto Deus ele pode curar, libertar, transformar. Eu sei, meus irmãos, que para você muitas coisas são impossíveis. Claro, a gente não tem poder, mas Deus ele tem poder. Deus ele é poderoso para fazer o impossível. Deus ele é poderoso para curar, libertar e transformar, independentemente das circunstâncias ou das provações que estamos enfrentando. Por isso eu digo a você que tudo é possível para aquele que crê. Se você ouviu o testemunho do nosso irmão José, você poderia dizer, mas como? Né? Não, não tem para o homem, para os olhos do homem, para os olhos humanos, era impossível do nosso irmão José Aparecido alcançar o seu milagre e a sua bênção. Mas para os olhos de Deus é possível. Por isso eu quero convidar você para estar conosco em uma das nossas igrejas Pentecostal Deus de Amor, para que você venha desfrutar das bênçãos, das benevolências de Deus. Deus cura, Deus liberta, Deus transforma, Deus edifica. E eu quero, em nome de Jesus, esperar você na noite desta quinta-feira, para que você possa desfrutar das grandes bênçãos, em nome de Jesus.
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3: Queridos e amados irmãos, hoje é quinta-feira e quinta-feira é a Fundação Reviver. É um braço assistencial da Igreja Pentecostal Deus é Amor. É, meus irmãos, são os dias, né, meu? Então, são dia que você está apto para ajudar a Fundação Reviver. A Fundação Reviver, amados irmãos, todas as quintas-feiras está de portas abertas, te esperando para você cultuar a Deus, receber a bênção de Deus e também você possa fazer uma contribuição. Traga um quilo de alimento não perecível para ajudar as famílias carentes, famílias necessitadas, e eu tenho a convicção que Deus ele vai agir e operar maravilhas em sua vida. A partir das 19 horas, no bairro Palma Mininel, teremos, meus irmãos, o culto da Fundação Reviver, o encerramento da campanha, né? O final da campanha O Senhor é meu pastor, nada me faltará, né? Vai estar presente a nossa irmã Marília pregando a palavra de Deus, orando pelos mais excelentes dons do Espírito Santo de Deus. E eu quero convidar você, quero convidar cada um de vocês para estar presente conosco, para você alcançar as bênçãos de Deus. E tenha certeza que Jesus vai fazer milagres, maravilhas em nosso favor, tá bom? Compareça então, meus irmãos, na noite desta quinta-feira, Avenida da Saudade, 1916, bairro Palma Mininel. É o encerramento da campanha O Senhor é meu pastor, nada me faltará. Na cidade de Paris, e você vai estar ouvindo a poderosa palavra de Deus no segundo dia da campanha Deus Resolve Tudo. O nosso irmão presbítero Elias, juntamente com o nosso irmão cooperador José Gomes, estará adorando, glorificando e exaltando o nome santo do Senhor Jesus na noite desta quinta-feira. Compareça, meus irmãos, na rua Cardeal Dom Sebastião Leme, número 151, no bairro Residencial São Pedro. Queridos e amados irmãos, nesta quinta-feira você vai ouvir a palavra de Deus a partir das 2h30 da tarde. A nossa irmã Luciana vai estar pregando a palavra de Deus e orando por todos no culto da

0: carteira, a nossa irmã Josiane, da cidade de Urânia, vai estar pregando a palavra de Deus e orando por todos a partir das 19 horas. Compareça, meus irmãos, na rua Travessa Bálsamo 376, no bairro Nossa Senhora de Fátima. Compareça, amados irmãos, para que você possa receber a sua bênção, para que você possa receber a sua vitória. Queridos e amados irmãos, você vai ouvir a poderosa palavra de Deus e Deus vai abençoar fortemente a sua vida, sua casa, sua família. Jesus garante a bênção, Jesus garante a vitória. Hoje o nosso irmão Kleber vai estar pregando, o cooperador Kleber vai estar pregando a palavra de Deus, né? Na campanha, toda ferramenta preparada contra ti não prosperará. Isaías 54, versículo 17. É o culto da Fundação Reviver, na rua Tocantins, 3822. É isso. A partir das 19 horas. Mas, no horário das 2 horas da tarde, a nossa irmã cooperadora Elza vai estar pregando a palavra de Deus e orando por todos que comparecer na tarde desta quinta-feira da Fundação Reviver. E à noite, amados irmãos, o nosso irmão Kleber vai estar pregando a palavra de Deus, orando pelos dons do Espírito Santo no culto da Fundação Reviver. Compareça, porque nenhuma ferramenta do diabo vai prosperar contra a sua vida. E Jesus vai garantir a bênção, Jesus vai garantir a vitória para você. Em nome de Jesus, minha irmã, em nome de Jesus, meu querido irmão, compareça, porque Jesus fará milagres, maravilhas na sua vida, em nome de Jesus Cristo. Lembrando que na sede setorial de Fernandópolis, à noite também, né, além do culto da tarde, que a nossa irmã Luciana, à noite também teremos o culto da Fundação Reviver, tá bom? Vai estar um servo de Deus ou uma serva de Deus pregando a palavra de Deus, orando por todos e Jesus garantindo a bênção, Jesus garantindo a vitória. Avenida Ângelo Del Grossi, 313, no bairro Boa Vista. Queridos e amados irmãos, lembrando que no Jardim Paineiras, a partir das 2h30 da tarde, né? 2h30, vai estar pregando a palavra de Deus a nossa irmã Maria Ferreira. Ela vai estar pregando, orando pelos dons do Espírito Santo no culto da Fundação Reviver. Compareça, queridos irmãos, compareça, queridas irmãs, para que você possa desfrutar das bênçãos de Deus. Avenida, na Avenida José Silva Melo, 2061, esquina com a Rua Chile. Jesus garante a grande vitória. Compareça, queridos e amados irmãos, em uma das nossas igrejas pentecostal Deus e Amor. Jesus fará maravilhas em seu favor.
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0: Muito bem, queridos e amados irmãos, Deus, ele é o nosso refúgio, ele é a nossa fortaleza, né? Ele é o nosso socorro presente na angústia. E ele tem coisas extraordinárias para fazer em nossas vidas. O livro de Salmos 42, versículo 1, vai dizer: como a corça anseia por águas correntes, a minha alma anseia por ti, ó Deus. Tu tens buscado ao Senhor, a sua alma anseia por Deus. Ao ler esses Salmos 42, percebemos que seu autor está exalando, né, no maior, no meio do seu povo, num povo hostil, que zombava da sua fé que ele tinha em Deus. É, amados irmãos, evidente que ele estava sofrendo de uma forma física, emocional e principalmente espiritual. Sua alma ficou angustiada, queridos e amados irmãos, mas mesmo em meio àquela situação difícil, ele decidiu continuar confiando em Deus. Queridos, permita que o sofrimento faz você se aproximar de Deus. Permita, queridos irmãos, que o sofrimento permita você se tornar mais íntimo de Deus. A sua afirmação de fé nos ajuda, amados irmãos, ver que em meio a todo sofrimento, quando ele decidiu confiar em Deus, ele viveu melhor, porque em meio ao sofrimento agonizante em que ele viveu, ele, amados irmãos, escolheu buscar a presença de Deus e aproximar-se dele e confiar no seu poder e na sua bondade. Ele expressou o seu sentimento diante de Deus com sinceridade e, ao mesmo tempo, se firmou na esperança que Deus agiria por ele. Por que você está assim tão triste, ó minha alma? Por que está assim tão perturbada dentro de mim? Põe a sua esperança em Deus, pois ainda o louvarei. Ele é o meu Salvador e o meu Deus. A minha alma está profundamente triste. Por isso, te lembro, desde a terra do Jordão, as alturas do Herom, do Hermon, desde o Monte Mizar. Salmos 42, versículo 5 e versículo 6. O salmista, meus irmãos, nos afirma que não é fácil ter essa atitude. Muitas vezes, quando chegam momentos difíceis, de sofrimentos, de provações, muitos querem fugir, abandonar, esquecer, deixar para trás, mas ele permaneceu dependente de Deus. Ou seja, muitos esquecem de Deus, de que temos a fonte da esperança. Muito esquece que Deus, ele está no controle de tudo. Mas o salmista disse: eu permanecerei. O Deus de poder não termina quando, amados irmãos, chega as provações ou a dor. Pelo contrário, Deus permanece em seu trono, forte, fiel, pronto para trabalhar em meu, em seu e em nosso favor. A verdade, queridos ouvintes, é que às vezes Deus não trabalha tão rapidamente ou como gostaríamos que ele trabalhasse. Tudo tem seu tempo, tudo tem sua hora, tudo tem seu momento exato. Principalmente, ele vai nos preparar primeiro. Olha, mas isso não significa que ele não está trabalhando. Ele está trabalhando, mas no tempo dele. E não significa que ele nos abandonou naquele momento de dificuldade, de dor terrível. Não. Escolha a se aproximar de Deus, queridos e amados ouvintes. Escolham se aproximar de Deus, meus amados e queridos irmãos. Porque se aproximar de Deus nos leva, olha que coisa tremenda, se aproximar de Deus nos leva para, aleluia, o conforto de plena convicção que ele é o nosso Deus. Olha, mas se aproximar de Deus significa que ele está contigo em todos os momentos difíceis. Se aproximar de Deus significa que ele está contigo naquele momento de sofrimento, mas ele contigo, você vai adquirir confiança. Com ele próximo de ti, você vai adquirir salvação, libertação, transformação. O seu Deus está perto de você para sempre. Por isso, se aproxime-se de Deus, louve a Deus e confie somente em Deus. Por mais que a sua alma está profundamente triste, por mais que a sua alma está profundamente, aleluia, profundamente perturbada, como diz o salmista. Mas ele diz: ponha a sua esperança em Deus, pois ainda o louvarei. Ele é o meu Salvador e o meu Deus. Que Deus abençoe, que o Espírito Santo de Deus continue falando, trabalhando em sua vida, e que esta palavra possa fazer você entender que este sofrimento, esta angústia, esta preocupação ou momentos de dificuldades que você está vivendo, permita-se você se aproximar de Deus. não afaste, não fuja, não abandone, mas abrace a presença de Deus, porque você jamais estará sozinha, sozinho, porque Deus é contigo.
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0: 10 da manhã, 2 minutos. Vamos aos prefixos. Voltamos já com todos vocês.
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0: 10:02.
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7: Ultraprocessados levam jovens a comer mesmo sem sentir fome, é o que aponta estudo. Uma dieta com excesso de produtos ultraprocessados pode fazer jovens comerem mais do que sentem vontade, é o que aponta aí um estudo feito numa revista semanal sobre obesidade que analisou o impacto do grau de processamento dos alimentos sobre o consumo calórico e o comportamento alimentar, isso com jovens entre 18 e 25 anos. Segundo pesquisas, os resultados mostram que os mais jovens consomem mais calorias após o período com dieta rica em ultraprocessados, apresentaram maior tendência a comer mesmo sem fome. Para os autores, esse achado é relevante porque ajuda a isolar o efeito do grau de processamento dos alimentos sobre a ingestão energética. Isso independentemente da composição nutricional da dieta. Os ultraprocessados tendem a ser altamente palatáveis e podem interferir nos mecanismos de fome e saciedade. Por isso, devem ser evitados. O ideal é sempre priorizar alimentos naturais, planejar refeições e prestar atenção aos sinais de fome e saciedade. Além disso, a pesquisa defende que políticas de saúde pública e programas educativos considerem essa faixa etária como um grupo vulnerável aos apelos da indústria de ultraprocessados, especialmente diante do aumento global da obesidade entre jovens. Comer carboidratos no jantar leva ao pré-diabetes? Vamos entender melhor. Muita gente ainda deixa arroz, macarrão e pães fora do prato do jantar. Isso porque existem mitos envolvendo o consumo de carboidratos após as 18h e problemas como desajustes metabólicos, aumento no risco do diabetes e principalmente ganho de peso. No entanto, o que diversas pesquisas atuais comprovam é que não há necessidade de banir esse nutriente. Os resultados mostram que, além de priorizar o cardápio equilibrado na última refeição, é preciso atentar-se para a sensibilidade à insulina de cada pessoa. Os cientistas acreditam que os achados podem contribuir com estratégias para a prevenção do diabetes. É fundamental combater o acúmulo de gordura abdominal que fica entremeada nos órgãos e produz diversas substâncias, inclusive algumas pró-inflamatórias, levando às disfunções metabólicas. Além da prática cotidiana de atividade física, adotar uma dieta saudável é fundamental. Também vale reduzir o consumo de gordura saturada, encontrada em carnes vermelhas e lácteos e em vegetais como coco. Quanto aos carboidratos, é importante caprichar na escolha. Grãos integrais como trigo, aveia, arroz e seus derivados, caso de massas e pães, assim como os tubérculos e raízes, batata, inhame e mandioca, são excelentes opções.
0: Dez e sete.
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0: 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Deus os abençoe.
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14: Lembre-se do seu Criador enquanto você ainda é jovem. Antes que venham os dias maus e cheguem anos em que você dirá: não tenho mais prazer na vida. Lembre-se dele antes que chegue o tempo em que você achará que a luz do sol, da lua e das estrelas perderam o seu brilho e que as nuvens de chuva nunca vão embora. Então os seus braços, que sempre o defenderam, começarão a tremer e as suas pernas, que agora são fortes, ficarão fracas. E os seus dentes cairão e sobrarão tão poucos que você não conseguirá mastigar a sua comida. A sua vista ficará tão fraca que você não poderá mais ver as coisas claramente. Você ficará surdo e não poderá ouvir o barulho da rua. Você quase não conseguirá ouvir o moinho moendo ou a música tocando, e levantará cedo quando os passarinhos começam a cantar. Então, você terá medo de lugares altos, e até caminhar será perigoso, Os seus cabelos ficarão brancos e você perderá o gosto pelas coisas. Nós estaremos caminhando para o nosso último descanso. E quando isso acontecer, haverá gente chorando por nossa causa nas ruas. A vida vai acabar, como a lamparina de ouro cai e quebra, quando a sua corrente de prata se arrebenta, ou como um pote de barro se despedaça. Quando a corda do poço se parte, então o nosso corpo voltará para o pó da terra de onde veio, e o nosso espírito voltará para Deus. E o Deus. O fim de todas as coisas é temer a Deus e obedecer a sua palavra, porque este é o dever de todo ser humano. Enquanto você tem oportunidade, compareça na Igreja Pentecostal Deus é Amor e entregue a sua vida ao Senhor Jesus e passe a andar na presença de Deus. 24 horas no ar.
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16: 10 da manhã, 20 minutos, 10 e 20. Bom dia, bom dia.
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16: Muito bem, queridos e amados irmãos, começando a Hora do Ouvinte, você participa com a gente mais e mais aqui na nossa programação, viu? Manda sua mensagem, participa conosco, peça aquele louvor que você gosta de ouvir e você, claro, com toda certeza vai ouvir porque nós tocamos com muito carinho para você. 17-3421-6357. 17-3421-6357. 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
16: Nosso irmão presbítero Adomiro Pereira Neres mandando bom dia, paz do Senhor Jesus Cristo. Meu irmão é presbítero Lucas Henrique, em Cristo Jesus, espero que esteja tudo na santa paz do Senhor Jesus Cristo. Não podemos nos esquecer que Deus está sempre no controle de tudo e que Jesus Cristo te ama. Adomiro Pereira Neres, sou presbítero de outra denominação, mas sempre na escuta da Deus e Amor. Presta oração para mim, para minha família. Mande a paz do Senhor Jesus Cristo ao Rogério Marques. Peço oração para minha esposa, para o meu irmão Adilson Alves Pereira Neres, né? Está internado em São José do Rio Preto. Vamos continuar, viu, meu irmão? Orando em nome de Jesus. E o louvor de hoje, Abraça-me. Vamos ouvir então este louvor abençoado por Deus. Abraça-me, de Débora e Leia.
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19: 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E o Senhor sopra do seu consolo sobre toda a igreja. Receba pela fé agora.

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3: Bom, Lucas, bom dia. Aline, pedindo oração pra mim, que tô com a fibromialgia atacada, e pra toda a minha família. Bom dia, Eliel Florencio.
4: Deus abençoe, irmã Aline. Com certeza vamos estar orando, tá? Vamos estar buscando a Deus em seu favor e Deus vai entrar com a providência, tá? E o nome do Senhor, com toda certeza, será glorificado. Também a nossa irmã Flávia, mandando a paz do Senhor Jesus, um dia abençoado para nós, com toda certeza. É o que nós cremos, buscamos e temos certeza que Jesus já está nos abençoando. Acredito que ele já nos abençoou. Irmã Flávia, obrigado pela companhia, obrigado pela audiência. A nossa irmã Isa tá pedindo, tá mandando mensagem para nós, né? Dias atrás ela mandou mensagem para nós aqui, não deu tempo de tocar o louvor para ela. E ela disse aqui, ó, tem como você mandar este louvor hoje para mim? Com certeza, irmã Isa, hoje tem, hoje dá tempo. Dá tempo de tocar, e como eu disse agora há pouco, né? O pedido dos ouvintes são uma ordem para nós, né? Então nós vamos tocar o louvor que ela está pedindo, de Ângela Gonçalves. Pode chorar.
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1: A paz do Senhor, irmão Lucas, tudo bem, hein?
2: Tudo bem.
1: Irmão Lucas, eu queria pedir um louvor, né? Do André Mendes, porque ele vive. Eu ofereço para a família aqui Alcântara, né? Para vocês todos aí, da Rádio Deus Amor, né? Sem essa programação nos nossos lares, né? Não somos nada. Essa programação é muito abençoada, né? É muito abençoada mesmo por Deus.
2: Maravilha.
1: E eu queria, se for possível, pedir oração, né? Para minha família Alcântara. E desde já eu agradeço, tá, irmão Lucas? Estamos aqui. É, tem dia que eu não participo, né? Mas estamos aqui ouvindo, tá, irmão? Não deixa de ouvir nem um dia essa rádio. Sim. Porque é muito abençoada, né? Fica na paz de Deus. Um abração para todos vocês aí. Amém?
2: Amém, minha irmã. Deus abençoe sua vida poderosamente. Sim, a gente sabe, a gente entende que vocês estão sempre... conectado com a gente, ouvindo a programação. A nossa irmã Sueli Alcântara, lá da cidade de Monte Aprazível. Olha, dia 20, estarei pregando aí numa vigília abençoada por Deus, dia 20 agora de junho. Estarei pregando a palavra de Deus numa vigília poderosa aí na cidade de Monte Aprazível, hein? Deus vai abençoar poderosamente, em nome de Jesus. André Mendes, porque ele vive.
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4: Quem veio adorar a Deus nessa noite aí? Eu creio que você não saiu do seu lar simplesmente por sair, mas creio que você veio entregar o seu melhor para ele nesse lugar. Então adore a Deus comigo.

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1: 10:39. Ó, lembrando que hoje, meus irmãos, na sede setorial de Fernandópolis, teremos dois horários de culto. É, a partir das 2:30 da tarde, nossa irmã Luciana pregando a palavra de Deus, orando por todos no culto da Fundação Reviver. Às 19:30, nosso querido irmão cooperador Luiz Carlos pregando a palavra de Deus, orando por todos e Jesus garantindo a bênção, a vitória para minha e sua vida. Só você comparecer na noite desta quinta-feira, na tarde desta quinta-feira, e você será abençoado por Deus no nome de Jesus. Avenida Ângelo Del Grossi, 313, no bairro Boa Vista. Nosso irmão Aguinaldo, da cidade de Guarani do Oeste, participou conosco. Bom dia!
2: A paz, seu irmão Guarani do Oeste, Aguinaldo, que eu amo o hino. Deus sabe o mar, o Frespo, o Jaco Manuel, o Lucas está aí na rádio. O pastor Lucas, né? Diego, de Fernandópolis, todos os obreiros da cidade de Fernandópolis. Aí, a Vanessa. Para todos os moradores de Guarani do Oeste, Ouro Oeste, pastor Valdomiro, Mancida, todos que estão ouvindo a voz da libertação. Vai esse louvor para todo mundo que está ouvindo a voz da libertação nesse momento.
1: Amém. Deus abençoe poderosamente. Que Deus venha abençoar de uma forma poderosa, especial, em nome de Jesus Cristo. Tá bom? Jesus fará milagres, maravilhas, e o nome do Senhor será glorificado. Obrigado pela companhia, meu irmão, obrigado pela sua audiência, todos os nossos queridos irmãos da cidade de Guarani do Oeste.
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2: Dia, Pai Senhor, não. Que Deus continue abençoando vocês. Que bênção, né? O programa é uma bênção. Eu gosto muito, irmão. Gosto muito. Aqui quem está falando é mãe Ivone. Eu sou aqui de seu quilo. Sou da Assembleia de Deus, Ministério Belém. E gosto muito, muito mesmo desse programa. É, e nesse momento eu quero estar pedindo para os irmãos aí. Está tocando louvor para a minha irmã Maria Santiago, o Antônio Santiago, e para todos os ouvintes, para vocês aí da rádio, que Deus continue abençoando. Pode ser um louvor novo, tá, Beba? Eu não sei, mas pode ser um qualquer um novo, tá bom? E que vocês tenham um ótimo dia, um dia abençoado. A paz do Senhor, irmãos, fica com Deus.
3: Oi, irmã Ivone, obrigado pela audiência, viu? Que Deus abençoe grandemente a sua vida, Deus abençoe grandemente a sua família. Cerquilho, né? É o nome da cidade que ela mora. Ela é irmã da nossa irmã Maria Santiago. Deus abençoe, viu? A preferência e também está sempre sintonizado com a nossa programação. O louvor que nós vamos, né, a tocar, da Débora Miranda, do CD novo dela, é Vaso de Honra. Louvor bonito aqui na nossa programação.
4: Bom dia, bom dia. É um prazer estar em sua companhia.

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2: Vaso de honra, chegou sua hora. Olha que maravilha, louvor bonito, né? Débora Miranda, a nossa irmã Ermelinda de Neves Paulista, tá pedindo oração para a Mariana, para o Paulo, Márcio, José, Daniel, Ezequiel, para o João, para o Leandro, para a Leandra, Sueli, e tá pedindo louvor o toque da cura. Após esse louvor, irmã Ermelinda, estaremos orando, buscando a Deus. Tenha certeza que Jesus já está visitando todas essas pessoas que você colocou aqui o nome no pedido de oração. Toque da cura, daqui a pouco voltamos com a oração.
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2: Senhor Deus e Pai Todo-Poderoso, te honramos, te bendizemos, te adoramos por tudo que o Senhor faz, por tudo que o Senhor tem nos proporcionado. E é nesse momento de oração que eu quero expressar a minha gratidão a Ti por mais um dia que o Senhor nos proporciona de poder estar diante de Tua presença. Cobre-me, Senhor, com as bênçãos de Deus e cobre-me, ó Pai, com o Seu sangue, pois Tu és santo, poderoso, Deus que salva, que cura, liberta e transforma. Através desta oração eu peço a Ti que o Senhor visita os nossos queridos e amados ouvintes que têm clamado, que têm buscado, que têm pedido. Deus visita nossa irmã Ivone de Cirquilho, toda a sua casa, toda a sua família. Visita nossa irmã Ermelinda de Neves Paulista. Abençoa a nossa irmã Mariana, o Paulo, o Márcio, o José, o Ezequiel, o João, a Leandra, o Leandro, a Sueli. Entre com a providência, meu Pai, na vida do nosso irmão Aguinaldo, de toda a sua família. A nossa irmã Sueli Alcântara, sua mãezinha, seu paizinho, toda a família, cuida, zela, livra de todo mal. Abençoa nossa irmã Aline, Senhor, que está passando por um momento de enfermidade. Coloca as tuas mãos, derrama a gota do teu sangue e repreenda agora toda a dor nos seus ossos, dor no seu corpo e conceda a bênção, o livramento, pois tu és santo e poderoso para curar. Abençoa a sua família de uma forma especial. A nossa irmã Flávia de Votuporanga, abençoe tremendamente. Visita o nosso irmão presbítero Adomiro Pereira Neres, sua esposa, seus filhos, toda a família, seu irmão que está internado, Senhor, em São José do Rio Preto. Dê saúde, meu Deus, para o nosso irmão Adilson, meu Deus, Alves Oliveira Neres, conceda a bênção e a vitória. Abençoa também a vida, Senhor, do nosso irmão. Rogério Marques Rossini, abençoa fortemente a sua esposa, toda a família. Pai, abençoa nossa irmã Isa, abençoa nosso irmão Antônio, entre com a providência na vida da Suelen, abençoa o Maicon, o Eliezer. Pai, abençoa também a vida do nosso irmão presbítero Manuel Moraes, nossa irmã Josefa Rodrigues, abençoe a Raquel, o Paulo, o Jonatas, a Jaqueline, abençoe a Evelyn, o Lucas, Daniel, abençoa também, Senhor, a vida da Vanessa, estendendo as tuas mãos poderosa, estendendo as suas mãos gloriosa. Pai amado, Deus querido, Deus de maravilha, eu peço a Ti, meu Deus, que nesta quinta-feira o Senhor venha estender as tuas mãos para com teu povo e conceda a bênção, o livramento. Abençoa nossa diretoria deliberativa, executiva. Faça, meu Deus, o impossível e confirma, meu Deus, a grande vitória para a glória de Deus Pai, Filho e Espírito Santo de Deus. Amém e graças a Deus.
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2: Queridos e amados irmãos, olha, Jesus está voltando. Estamos nos últimos dias na Terra, né? E às vezes achamos que ainda há de demorar. Mas quantas pessoas já foram recolhidas por Jesus? Por isso eu estou aqui neste momento, rapidinho, para fazer um convite especial para você. Aceite a Cristo. Receba Cristo na sua vida. Como eu faço isso, irmão Lucas? Levante a sua mão e fala comigo estas palavras. Senhor Jesus, eu te aceito como único e suficiente Salvador da minha vida. Perdoa meus pecados, minhas falhas e escreve meu nome no livro da vida. Você que quer reconciliar com Cristo, voltar para os caminhos de Deus, a mesma coisa, levante as mãos falando comigo estas palavras. Senhor Jesus, eu volto para os teus caminhos, para a tua presença, para a tua casa. E desde já, peço perdão pelos meus pecados. E hoje, eu reconheço que eu fui falho, que sou pecador, e sem ti, eu não sou nada. É por isso que eu reconcilio a minha vida com o Senhor e renovo a minha aliança contigo. Senhor Jesus, perdoe todos os meus pecados e escreve meu nome aí no céu, no livro da vida, e me cobre com teu sangue. Você que aceitou a Jesus e reconciliou com Cristo, ainda hoje procura a Igreja Pentecostal Deus e Amor mais perto de você. Fale com o pastor da igreja que você aceitou a Jesus e reconciliou com Cristo através da emissora de rádio. O pastor da igreja, tenho certeza que ele vai te receber de braços abertos, te orientar e te ajudará a trilhar o caminho de Cristo, que é o caminho da salvação. E você fará parte desta igreja. 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
2: 11:01, agradecendo você pelo carinho de sua audiência. Esse programa é o órgão oficial informativo da Igreja Pentecostal Deus é Amor. Direção geral da nossa presidente Ereni Oliveira de Miranda. Sede setorial de Fernandópolis, Avenida Ângelo Deogrossi, 313, bairro Boa Vista. Responsabilidade do presbítero Leandro Sanches. Mesa de áudio, Rogério Marques Rossini. Sou Samuel em Cristo, presbítero Lucas Henrique. O meu desejo é que você tenha uma excelente quinta-feira na presença de Deus. Cuide-se bem. Fique ligado, não desliga seu rádio não, pois aqui na Rádio Deus e Amor é 24 horas por dia. Rádio Deus e Amor com você, 24 horas levando o amor de Deus para a sua vida, no nome de Jesus e na voz da libertação. Tchau.
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0: 11:02.
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0: agora em São Paulo, 11 da manhã, com mais 8 minutinhos. Hoje é dia 28 de maio de 2026. Estamos chegando ao final de mais um mês. Manhã abençoada por Deus. Você está acompanhando o programa A Voz da Libertação. Deste lado, comunicando com vocês, agora dentro deste horário, o seu irmão em Cristo, Ribeiro e Silva, e juntamente comigo,
1: presbítero Alan Feitosa.
0: E nos trabalhos técnicos, nosso querido irmão, ele mesmo, o Luquinha, nesta manhã tão abençoada. E hoje, queridos irmãos, é um dia especial porque é quinta-feira e nós estamos em clima de festa. Você já está sabendo, ainda não? Então acompanhe esta programação porque nós temos algo para dizer para você. Vamos trazer na íntegra o que Deus está preparando, porque nós estamos em contagem regressiva. Esta contagem se iniciou quando Deus revelou o tema desta grande festa, uma igreja firmada na rocha. É, queridos ouvintes, dia 13, dia 14 de junho, iremos completar 64 anos de existência da Igreja Pentecostal Deus e Amor, que tem sido um marco no evangelismo mundial. A igreja que mais cresce no Brasil e no mundo todo tem nome. O nome dela é Igreja Pentecostal Deus e Amor, que tem por fundador o nosso querido, saudoso missionário Davi Miranda. Sejam todos bem-vindos a esta programação. Dentro desta programação ainda hoje, queridos irmãos, nós iremos trazer aquela oração para você, a oração da aliança com Deus. Teremos também um momento de reflexão, teremos também um momento do jornal. Por isso, não sai daí, permaneça juntamente conosco, porque eu tenho certeza que Deus já reservou uma bênção para você. Daqui a pouquinho, olha, daqui a pouquinho nós iremos fazer a oração do Salmo 91. Teremos o bloco de notícia. Deus tem algo muito grande preparado para você. Então não sai daí, permaneça conosco. 11 da manhã com mais 10 minutinhos. Bom dia, São Paulo. Bom dia, Brasil.
2: A paz do Senhor Jesus, meus irmãos e minhas irmãs, ouvintes do programa Voz Libertação. Aqui é o irmão Ítalo, da cidade de Arujá, interior de São Paulo. Gostaria de dizer que a época que marcou mais a minha vida na Igreja de Deus e Amor é quando eu nasci, em 1987. Minha mãe já era desse ministério, minha mãe Exaltina, através do programa Voz Libertação, o saudoso missionário Davi Martins Miranda. Não foi nem na igreja, foi em casa, lá em Fortaleza, Ceará, onde ela morava. Ela aceitou Jesus através desse maravilhoso programa. E ela sempre contava isso, e isso ficou marcado na minha vida. E também, sem falar, os hinos antigos, os discos que a gente tinha, né? Na época que nós tínhamos toca-disco, todo domingo, todo fim de semana, assim, pela manhã, minha mãe colocava, a gente tinha uma pilha de disco da Voz da Libertação. Então nós ouvíamos Débora e Leia, né? Um LP que eu ouvi muito na minha infância foi Coração Quebrado, Sangue Inocente. E tem um monte de LP, de hinos que realmente marcou a nossa vida. A Missão de Jesus, da irmã Irene Miranda, né, do LP Galileu, o hino Galileu, né, que foi, se tornou o hino oficial do programa Voz da Libertação, né, também os Testemunhos de Cura, muita coisa também. Já o programa Mensagens Cantadas, que a gente já acompanhava já nos anos 90. Então, parabéns, Igreja Deus e Amor. Deus abençoe pelo seu aniversário. Temos muita história para contar e muita bênção para contar. Então foi isso que marcou a minha vida. Amém? Deus abençoe.
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0: Da minutinhos, queridos ouvintes. Acerte a sua hora com a gente, horário de Brasília, 11 da manhã com 13 minutos. Conforme prometido, nós vamos fazer agora a oração do Salmo 91. A oração do Salmo 91, a oração daqueles que habitam no esconderijo do Altíssimo, à sombra do Onipotente, descansará. Nós vamos clamar a Deus juntamente com você, que precisa de um milagre das mãos de Deus. Então se aproxime do rádio, você que pode neste momento fazer uma pausa naquilo que você está fazendo, só para poder clamar juntamente conosco, e Deus te dará vitória, Deus te dará um grandioso milagre que você tanto almeja através da oração. Vamos falar com Deus? Você daí, eu daqui, juntos, vamos unir a nossa fé neste momento de oração.
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0: Senhor meu Deus, eu entrego neste momento essas vidas que estão acompanhando esta programação, ó Deus. Senhor, quantas vidas estavam, ó Deus, aguardando este minuto tão especial que é o minuto de falar contigo. Por isso, neste momento, ó Deus, da oração, daqueles que habitam no esconderijo do Altíssimo, a sombra do Onipotente descansará, assim diz a tua palavra. Senhor, quantas vidas que estão distante da tua presença, quantas vidas que estão, Senhor, sofrendo, angustiado, deprimidos e oprimidos estão neste momento, porque ainda não entendeu, ó Deus, a importância de estar habitando, ó Senhor. Senhor, eles não entenderam ainda acerca de habitar no esconderijo do Altíssimo. Ó Deus, esclareça todas as dúvidas existentes neste coração, para que esta alma venha ter descanso. Senhor, a tua promessa, ela é muito grande para aqueles que já decidiram, Senhor, habitar no teu esconderijo. Sabemos que quando nós decidimos grandes coisas, o Senhor traz para a nossa vida. É no esconderijo do Altíssimo que encontraremos paz. É no esconderijo do Altíssimo que encontraremos alegria. É no esconderijo do Altíssimo que alcançaremos saúde, ó Deus. Senhor, abraça esta alma, abraça esta vida, Senhor, que precisa neste momento da tua ajuda. Como diz a tua palavra, direi do Senhor, Ele é o meu Deus, o meu refúgio, a minha fortaleza, e nele confiarei. Por isso eu te peço agora, protege esta casa, protege este jovem, livra, Senhor, dos perigos visíveis e dos invisíveis. Guarda, meu Deus, esta pessoa que está dando entrada em uma emergência de um hospital. Guarda, meu Deus, esta pessoa que está nas rodovias. Ó Deus, neste momento em viagem, Senhor, pode guardar. Guarda mesmo, Senhor, os caminhoneiros. Guarda mesmo, Senhor, aqueles que estão neste momento em viagens, ó Deus, seja por céus, mares ou terra, que o Senhor venha protegê-lo. Estende as tuas mãos, secando as lágrimas do que chora e socorrendo os que estão aflitos.
1: Sim, meu Pai, cremos, meu Deus, na tua proteção, na tua misericórdia, meu Pai. Vai abençoando o teu povo que está em oração conosco. Meu Deus, vai guardando esta vida, esta família, meu Pai. Meu Deus, que a tua mão forte possa repreender as enfermidades. Meu Deus, quantas pessoas estão, meu Pai, enfrentando dificuldades. Meu Deus, até mesmo enfermidades, ó Pai. Venha curar, Senhor. Venha, meu Deus, repreender esse câncer, esse mal. Pai, esta pessoa que está no leito de um hospital, mas está conosco nesta oração, meu Deus. Deus. Toca agora, Espírito Santo, levanta este homem, levanta esta mulher, meu Deus. Senhor, protege esta pessoa, meu Pai, conforme está escrito em Salmo 91, 1000 cairão ao teu lado, 10 mil à tua direita, e tu não serás atingido. Senhor, meu Pai, venha, meu Deus, repreender, meu Pai, toda inveja, todo espanto noturno, meu Deus, abre portas de trabalho, Senhor, venha guardar, meu Pai, esse caminhoneiro, esse taxista, esse motorista de aplicativo, meu Deus, vai protegendo, meu Pai, com a tua mão forte, Pai. Senhor, muito obrigado por tudo, meu Deus, te louvamos, te agradecemos, porque até aqui o Senhor tem nos ajudado. Senhor, meu Deus, abençoa, meu Pai, esta pessoa, Senhor, que está orando pela sua casa, pela sua família, pela porta de emprego, meu Deus. Senhor, vai abençoando, meu Pai, esta vida que está, meu Deus, Senhor, desesperada. Dá um direcionamento, Espírito Santo. Não deixe essa pessoa tomar nenhuma decisão precipitada, mas que o Senhor possa, meu Pai, falar, meu Deus. Senhor, eu oro para esta pessoa que está enfrentando, meu Pai, enfermidade psicomática, essa pessoa que já tomou vários medicamentos, mas até agora não trouxe o alívio na sua mente, meu Pai. Entrega a paz nesse coração, Senhor. Entrega paz nesta mente, liberta este homem, liberta esta mulher, repreenda todo o feitiço, toda obra maligna, Senhor, esta casa que o diabo está lutando, colocando contendas, males, discórdia, Senhor. Meu Deus, que haja a tua presença nesta casa, que haja a tua presença nesse local de trabalho. Meu Deus, oramos agora para que o Senhor possa abençoar, livrar, meu Deus, e converter essas vidas, ó Pai, que estão em guerras, meu Pai, em combate. Senhor, apazigua a tempestade, ó Pai. Põe as tuas mãos, derrama a paz do Senhor, que excede todo o entendimento. É que eu te peço e te agradeço em nome do Senhor e Salvador Jesus Cristo. Amém. Amém.

0: Aí está, queridos ouvintes, a oração que move as mãos de Deus. Sinta-se abraçado por Jesus através desta oração. Nesta oração, o Senhor falou fortemente ao seu coração. Você pode estar habitando no esconderijo do Altíssimo, tomando uma decisão e se entregar a sua vida totalmente para Deus. Na hora que você se entregar totalmente a Deus, Deus vai abraçar a sua alma e mudar o cenário que você está vivendo. Só tem um que pode te ajudar. O nome dele é Jesus de Nazaré. E por isso nós estamos aqui, queridos ouvintes, para falar para você que você é muito especial para Deus. Deus tem algo tão grande reservado para a sua vida, preparado para você neste dia de hoje. Se eu fosse você, não perderia essa oportunidade por nada de permanecer em sintonia com o programa Voz da Libertação e tomar a melhor decisão, que é vir para a casa do nosso Deus. Hoje é quinta-feira e quinta-feira nós temos uma agenda mais do que especial. Você que está nos acompanhando neste momento, precisando muito do abraço de Jesus, daqui a pouquinho, 15h em ponto, teremos aquele grande culto, o culto com a Fundação Reviver e a Associação Reviver Help. A campanha que prossegue, Minha Fé Gera Milagres, Diácono Elias Santos, pregando a palavra de Deus e orando também em favor de todos. É uma tarde de adoração, tarde de ouvir a palavra de Deus e de receber o milagre das mãos do nosso Deus. Mas você não vai vir com as suas mãos vazias, você vai trazer seus donativos, suas contribuições para ajudar a Fundação Quer Viver, que assumiu uma missão de ajudar aqueles que estão necessitados.
1: Realmente é uma missão dada por Deus. E como a Fundação tem atuado, a Help tem atuado de uma forma excelente, tudo isso através das ofertas. Você que tem um coração generoso para com a obra de Deus, você que tem plantado amor, porque quando a pessoa está ajudando o pastor Rivaí, ela está plantando amor, porque essa contribuição vai chegar no idoso, na criança, no necessitado, e com certeza Deus vai te recompensar. É bíblico, aquele que ajuda o próximo empresta a Deus. E Deus, ele pagará o seu benefício, Deus vai te recompensar. Então esta obra está alcançando muitas pessoas necessitadas. Temos aí a Casa Aberta, que tem atuado de uma forma maravilhosa, não somente levando a palavra de Deus, que é o fundamental, Jesus Cristo, mas também o amparo social, pessoas que tomam banho ali na Casa Aberta, recebem roupas novas, corte de cabelo, os irmãos ali passam ali para o corte de cabelo, tem momento do café, do almoço, da refeição, também atendimento psicológico, pessoas, pastor Rivaí, que estavam em situação de rua e hoje já voltaram para sua casa, para o seio da sua família, foram resgatados, restaurados por Deus, estão firmes na presença do Senhor. Tem pessoas que estavam em situação de rua e hoje já está trabalhando. Olha que tremendo, é o poder do Evangelho juntamente com a obra social da Igreja Deus e Amor.
0: É a Igreja Deus e Amor, é a Fundação Reviver e nós contamos com o apoio de todos vocês que estão nos acompanhando, que deseja ajudar a Fundação Reviver. O momento é esse, a hora é agora de você abrir o seu coração. Tem muitos empresários, muitos microempresários, empreendedores, investidores que estão nos acompanhando neste momento, que tem um desejo no seu coração de ajudar alguém. Mas ele não quer sair pelas ruas distribuindo, não. Ele quer ajudar uma obra assistencial que tenha, como podemos dizer ali, segurança, que tenha ali
1: seriedade.
0: E tudo isso a Fundação Reviver, ela fornece claramente aos teus olhos. Você pode agora mesmo ir lá no Instagram da Fundação Reviver, ou então da Associação Reviver Help, ou da Igreja Deus e Amor, ou até mesmo aí no Facebook, ou na página, no site oficial da Igreja Deus e Amor. Você vai ver tudo isso que nós estamos falando e um pouco mais, porque a Fundação Reviver assumiu a missão, queridos irmãos, de ajudar as pessoas que estão em situações precárias. Para você entender, nós temos vários tipos de trabalhos que estão sendo realizados de apoio à sociedade. Nós temos a unidade móvel. Para quem não sabe, a unidade móvel é uma carreta do projeto 2 Saúde, que percorre as áreas mais remotas da nossa nação, levando saúde, exames, médicos e daí por diante, sem cobrar nada de ninguém. Tudo isso tem um gasto, sim, mas esse gasto, queridos irmãos, é ajudado por intermédio de vocês que fazem parte da Fundação Reviver, que tem ajudado mensalmente, semanalmente, por isso vale a pena. Aquele que estende as suas mãos, ele está ajudando o seu irmão. Aquele que estende as suas mãos, ele está semeando em uma terra fértil. Já pode preparar, porque a colheita vai ser muito grande.
1: Vai ter uma colheita extraordinária. Em Eclesiastes capítulo 11, nos diz que lança-te o teu pão sobre as águas. Está falando de semeadura. E vai colher, vai repartir com 7 e também com 8. Então você vai semear, você vai receber e vai ter fartura para ajudar o próximo. Então estamos falando de uma terra fértil, onde você está investindo em almas, em vidas, e você vai receber o retorno de Deus, nosso Pai. Pastor Rivaí, eu estive recentemente em Cuiabá e teve uma família que sofreu uma tragédia na madrugada. A casa literalmente desabou em cima daquela família e não morreu ninguém. Pessoas paravam ali e perguntavam: quantos morreram nessa casa? E nós estávamos ali: olha, ninguém morreu. Deus guardou, Deus poupou toda a família. Só a senhora ali que teve uns coriões, mas nada grave. Foi um grande livramento. E a Help, Deus Amor, atuou ali, ajudou na construção, porque tiveram que construir novamente. Então ajudou na construção, kit básico, que era geladeira, fogão, máquina, tudo isso através da obra social, pessoas que estão ajudando, e essa família que sofreu essa tragédia foi atendida pela obra social da Igreja dos Amor. Então estamos falando aqui de uma gigantesca obra, e pessoas estão sendo alcançadas por amor, porque o amor de Deus socorre vidas.
0: O amor de Deus socorre vidas. E o que é que você tem feito para que esta obra continue? O que é que você tem feito? Faça agora mesmo, querido irmão. Nosso querido irmão Lucas já está preparando ali as contas bancárias e também o Pix da Fundação Reviver para você ajudar esses trabalhos que estão sendo realizados, porque a Bíblia diz no livro de Atos, capítulo 20, versículo 35, em tudo vos dei o exemplo de que, trabalhando assim, é preciso ajudar os necessitados. Olha, em tudo vos dei exemplo de que, trabalhando assim, é preciso ajudar os necessitados. Em 1 Pedro, capítulo 4, versículo 10, a Bíblia dá: cada um exerce o dom que recebeu para servir aos outros. Tem pessoas que o dom que Deus deu para ele é de ajudar o próximo. Ele tem tantas roupas na casa dele que está em bom estado, e agora está o tempo do frio aqui em São Paulo, a temperatura muito baixa, e você pode estar trazendo, que estão em bom estado. Meu querido irmão, aquilo que não serve para você não serve para ninguém, então que esteja em bom estado, traga para ajudar a Fundação Reviver, porque a palavra do Senhor, ela diz: cada um exerce o dom que recebeu para servir os outros, e esse dom está em você, minha irmã, esse dom está em você, meu irmão. Você pode ajudar a Fundação Reviver. Quando nós conversamos com a nossa presidente, a irmã Erini Miranda, ela conta acerca dos projetos que Deus colocou no seu coração para ajudar o próximo. Esses são projetos, irmãos, que Deus colocou, que Deus revelou. A Associação Reviver Help, Deus e Amor, tem ajudado juntamente com a Fundação Reviver em muitos trabalhos. Como já disse aqui, Casa Aberta, um lindo trabalho de resgatar pessoas que estão em situação de rua. E quando você está evangelizando, eu fiz parte desses trabalhos, irmão Alain, você está evangelizando e você começa a conversar com a pessoa. As pessoas dizem: eu tenho uma formação, mas está em situação de rua. porque perdeu a esperança, a porta se fechou e está ali no mundo das drogas, da bebida e não vê mais esperança. Mas quando chega a Associação Reviver e a Fundação Reviver Help, com uma palavra do coração de Deus, você percebe que é como se fosse uma injeção de ânimo. Ele se levanta na mesma hora, toma um banho, faz ali a sua higiene pessoal, toma um café e participa do almoço, ouve a palavra e volta a viver a sua vida normalmente. É algo impressionante, só Deus pode fazer isso.
1: Realmente só Deus. Eu me recordo aqui também de um senhor que era pastor, se dizior, e estava ali recebendo esse acolhimento e ele voltou para Cristo. Então muitas pessoas também que estavam afastadas do caminho do Senhor estão retornando para Jesus nesse trabalho da obra social. Então vale a pena investir nesta obra, ajudar esta obra, porque o resultado é salvação de almas. Cristo, ele está salvando muitas vidas, então continue ajudando. Vamos ouvir agora as contas bancárias para você fazer a sua oferta de amor. Faça um voto com Deus também de ajudar a Fundação Reviver, a Help Deus Amor, e você vai ver que Deus vai abrir as portas na sua vida. Anote aí as contas bancárias.
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0: 11 da manhã com 33 minutos, aí está, anotou? Se não anotou, daqui a pouco nós vamos trazer mais uma vez na íntegra para você ajudar a Fundação Reviver, ou compareça hoje aqui no Templo da Glória de Deus, na Avenida do Estado, 4568. Lembrando que a entrada do templo está acontecendo pela Avenida Prefeito Passos, número 10. 11 da manhã com 33 minutos, vamos manter todos vocês informados, porque está chegando agora bloco de notícias Cristão pelo Mundo, e já voltaremos com todos vocês.
5: 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Trabalho missionário. Evangelho avança em Moçambique através de crianças que evangelizam os pais. O trabalho missionário em Moçambique tem sido uma importante ferramenta de transformação social e espiritual, especialmente por projetos que têm acontecido, resultando na construção de templos e na implantação de novas igrejas na região. Um dos pastores responsáveis pelo projeto, Timóteo Mateus, relatou que o projeto tem se tornado um exemplo na cidade e até mesmo na província, com o aumento tanto no número de crianças atendidas, quanto na qualidade do atendimento oferecido. Em entrevista, ele compartilhou como o evangelho está impactando a vida das crianças e suas famílias. E é justamente através das crianças que eles alcançam a família e Jesus é glorificado. Ele explicou que inicialmente as crianças do projeto não tinham perspectivas de futuro, mas a ajuda proporcionada pela igreja tem gerado transformações significativas na vida de cada uma. Além do trabalho espiritual, o projeto também desenvolve atividades sociais, como a distribuição de cestas básicas e a melhoria de moradias com recursos provenientes dos próprios membros da congregação. Segundo Timóteo, toda a igreja está envolvida nessas ações e o impacto tem sido tão grande que o projeto atraiu a atenção de autoridades locais, como o governo distrital e provincial. Expansão do Evangelho. Tradutores usam a internet via satélite para levar Bíblia a lugares remotos. A Wycliffe Associates, uma organização internacional que capacita tradutores da Bíblia de língua materna e colabora com igrejas locais para avançar na tradução da Bíblia, anunciou que vai usar a tecnologia para fornecer acesso à internet aos tradutores da Bíblia em regiões remotas. Na maioria das vezes, os tradutores enfrentam a falta de acesso à internet e sofrem com interrupções no fornecimento de eletricidade. Então, eles dependem de energia solar para alimentar os equipamentos. Contudo, segundo a organização, a tecnologia vai proporcionar aos usuários em regiões distantes, remotas, velocidades de internet comparáveis às dos serviços terrestres. A tecnologia beneficiará as equipes de tradução da Bíblia, cujos membros geralmente vivem e trabalham em algumas das áreas mais difíceis de alcançar do mundo. Um membro da equipe relata a felicidade em poder compartilhar as boas novas. A tecnologia terá um grande impacto no sentido de encorajar os tradutores e ajudará a manter uma conexão constante, onde pode realmente falar ao telefone em vez de ter que depender de uma mensagem de texto ou de e-mail.
6: Dia 31 de maio está chegando, nós vamos ter um culto especial em todas as nossas igrejas Deus de Amor aqui do Brasil e no exterior. Preste atenção, é o culto Me Aquecendo no Rebanho. É um culto onde nós vamos receber os membros que deixaram o nosso ministério, seja pastor, seja cooperador, seja membro. Este dia é o dia para você retornar à Igreja Deus de Amor. Não estou falando aos desviados. É claro que o desviado pode voltar. Mas esse dia é específico para as pessoas que deixaram o nosso ministério. Talvez porque foram maltratados ou porque aconteceu alguma coisa na congregação. Inclusive, eu estava lendo em pesquisas que a maioria das pessoas deixa a congregação por falta de um relacionamento bom, uma palavra que a feriu, um relacionamento que não deu certo entre duas pessoas ali da congregação e houve um desentendimento e a pessoa sai. A pessoa não quer congregar mais. E Satanás se aproveita dessa oportunidade e começa a esfriar essa pessoa. Ela não vai mais à igreja. Ah, eu não vou mais lá porque aquela pessoa falou assim de mim. Ah, aquela pessoa me olhou feio. Ah, o pastor não me deu oportunidade. Ah, o pastor não me atendeu. Gente, isso é tão pequeno em relação à nossa salvação. É claro que não é indo para a igreja que você vai ser salvo, mas faz parte da sua fé, faz parte da caminhada cristã. É necessário congregar. Agora, se a gente for olhar pessoas que falam mal da gente, pessoas que não aceitam a nossa opinião, ou a nossa postura, a maneira que a gente penteia o cabelo, ou que a gente coloca o sapato, ou que a gente... A nossa opinião em relação a tantas coisas, a gente não congrega em lugar nenhum, porque sempre haverá situações assim. Por que você não deixa o trabalho? Tem gente falando mal de você lá. Por que você não deixa a escola? Tem gente lá que você também teve uma discussão, mas deixa a igreja, que é muito mais fácil, não é verdade? Então, preste atenção. Deus está dando essa oportunidade, não é uma igreja em si que está te dando oportunidade de você regressar. Você não foi para o mundo, mas está em casa ferido. Quem que ganha com isso? Você está só perdendo. A sua alma está enfraquecida, você está fraco na fé, você está triste, a sua alma está necessitada de alimento. Então chegou a oportunidade. Anote aí, dia 31 de maio, às 15 horas, em todas as nossas igrejas do Brasil e do mundo, haverá este culto, Me Aquecendo no Rebanho. Vamos voltar. Você está frio. Você que é ovelha, precisa se aquecer no rebanho novamente. Estamos aqui para receber vocês de braços abertos. Não é uma frase de efeito. Não é uma frase de jargão. Não, nós queremos que você volte a congregar conosco. Você que deixou a congregação, você que era obreiro da nossa igreja, volte. Nós estaremos analisando sua situação direitinho. Dia 31 de maio, no horário das 15 horas, na sede mundial e também na Igreja de Deus e Amor, aí pertinho da sua casa. Você vai voltar, nós vamos receber você, vamos anotar o seu nome e você vai fazer parte novamente do corpo de Cristo no nosso ministério Igreja Deus e Amor, tá certo? Dia 31 de maio, Me Aquecendo no Rebanho.
7: 11 horas e 41 minutos.

0: 11 da manhã com mais 45 minutos, já estamos de volta com todos vocês, já em cobertura total, porque amanhã, sexta-feira, é a campanha da libertação total, é a guerra contra o mal em nossa sede mundial, a sexta-feira do Socorro de Deus, 9 da manhã, já estou confirmando a minha presença em Santo Jejum a Deus. Estaremos levantando as mãos aos céus e ajudando aqueles que vão vir, porque necessitam de ajuda, e Deus vai te socorrer através da oração que será feita e a unção, queridos irmãos, que será colocada no alto da sua cabeça para te socorrer deste mal que está afligindo a sua vida. O Senhor diz na sua palavra: unge a minha cabeça com óleo, o meu cálice transborda. Isso é bíblico, isso é palavra, meu irmão. E a unção seria, olha, a Bíblia diz que o jugo seria despedaçado por causa da unção. Então não vá para outro lugar. Amanhã, sexta-feira, no Templo da Glória de Deus, nós estamos te aguardando. Deus tem algo muito grande, preparado e reservado para fazer na sua vida e na vida da sua querida e amada família. Para quê? Para que ir para outro lugar, sabendo que Jesus te espera neste seguinte endereço?
1: Avenida do Estado, 4568, lembrando que a entrada principal do Templo da Glória de Deus é na Avenida Prefeito Passos, número 10, bairro Liberdade, aqui mesmo no centro da capital paulista. Venha depressa, já se organize para estar conosco amanhã. É guerra contra o mal. O mal que está lutando contra a sua vida vai cair por terra. É, chegou o momento de você vencer esse gigante na presença de Deus, porque a palavra de Deus vai ser ministrada, orações vão ser realizadas e você vai alcançar de Deus libertações.

0: estacionamento, você pode escolher o melhor horário. 7 da manhã acontece o primeiro culto, 9 da manhã, mais um grande culto, 11 da manhã, mais um culto. E no horário das 3 da tarde, às 7 da noite, e no horário das 23 horas. Queridos irmãos, os cultos centrais acontecem às 9, às 3 da tarde e às 7 da noite. 3 grandes horários Deus está preparando para você e para sua família ser agraciado e abençoado por Deus. Não podemos tratar, queridos irmãos, aquilo que é espiritual com ordem física, com força humana, com palavras. Não, não, não, não. Aquilo que é espiritual, Jesus ensinou, só sai através da oração e do jejum. Tem muitas pessoas buscando em lugares errados, recebendo conselhos errados, se desgastando, fazendo forças do braço e não sai do lugar. Por quê? O seu problema não se resolve com palavras humanas, não se resolve na força do braço, se resolve através da oração e do santo jejum.
1: Em Lucas capítulo 8, nos diz que a mulher que tinha um fluxo de sangue, ela gastou todo o seu dinheiro procurando recurso humano, os médicos. Deus deixou a medicina, mas tem coisas, pastor Rivair, que é espiritual. É só ação de Deus para libertar e para curar essa pessoa. Então, não perca aí o seu dinheiro gastando exames, mais exames. Porque tem pessoas que falam, pastor, eu fui lá, fiz exame, o médico não achou. Não teve diagnóstico da enfermidade, mas a enfermidade ainda está aqui no meu corpo. Por quê? Tem enfermidade, realmente, o médico vai tratar, vai trazer ali a medicação, a pessoa vai ser curada, mas tem enfermidades que só Deus que pode curar e repreender o mal. Então amanhã não perca essa oportunidade, venha estar conosco, libertação total aqui na sede mundial. Deus vai repreender todas as enfermidades que é ocasionada por obras malignas.
0: Somente Deus pode te ajudar. Problema na família, somente Deus. Problema espirituais, você que está sofrendo com a síndrome do pânico, você que está carregando um mal na sua vida e você sabe que é de origem espiritual, sua vida não vai para frente, tudo que você faz não está dando certo. Nesta sexta-feira é o dia de colocar um ponto final nesta batalha, tomando a decisão em vir para a igreja pentecostal Deus e Amor. Foi Jesus que disse: vinde a mim, cansados e oprimidos, que eu vos aliviarei. Queridos irmãos, estamos aguardando por vocês, já no horário das 9 da manhã, e o pastor Kleber às 3 da tarde, e o nosso querido irmão Lucas no horário das 7 da noite. Você não pode perder, Deus tem algo muito grande reservado, nosso irmão Douglas, no horário das 7 da noite, você não pode perder. Sede Mundial, Avenida do Estado, 4568. 11 da manhã, com 50 minutos, bom dia São Paulo, bom dia Brasil!

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0: 11 da manhã com 51 minutos, até aqui nos ajudou o Senhor.
1: Até aqui o Senhor tem nos ajudado, uma igreja, Pastor Rivaí, firmada na rocha, firmada por Cristo. Estamos celebrando a Deus pelo aniversário da igreja, 64 anos de vitória, de bênçãos, de salvação de almas no Brasil e no mundo.
0: É a Igreja Deus e Amor, queridos irmãos, anunciando o Evangelho da Salvação, aquele Evangelho que o Senhor Jesus colocou. Ide por todo mundo e pregai o Evangelho a toda criatura. Eu tive a oportunidade de anunciar o Evangelho da Salvação, queridos irmãos, em muitos países, em muitos estados do Brasil, anunciar para aquele povo carente, necessitado, que nunca ouviu falar do amor de Deus. Tudo isso por intermédio desta igreja. Então,

0: fazemos parte desta história. E eu te pergunto, você faz parte da história da Igreja Deus e Amor? Então mande para nós um WhatsApp agora mesmo. Pode mandar o seu WhatsApp. Quanto tempo você tem de Igreja Deus e Amor? Me conta aí, quanto tempo você tem? Você está congregando há quanto tempo? Já batizou? Tem quanto tempo? Você tem quanto tempo que congrega na Igreja Deus e Amor, pastor Alano?
1: Olha, de batismo vai fazer 17, mas a minha história com a Igreja Deus e Amor é desde criança. A minha tia Socorro, que é obreira, já tem mais de 40 anos, nos levava para a igreja, eu e minha mãe, era pequenino. Eu lembro, pastor Rivair, que ali na Vila São José, em São Paulo, Zona Sul, havia uma estrada assim, mas não era de chão. Era uma pontezinha, tinha degrau que tinha madeira, tinha degrau que não tinha, mas mesmo assim, na fé, a gente atravessava para o outro lado para chegar na Igreja dos Amor.
0: Tinha um rio que atrapalhava, um rio no meio.
1: Isso.
0: Para atravessar para chegar do outro lado. Que coisa linda, tá vendo? Queridos irmãos, cada um de nós carregamos uma história em nossas vidas, nesse período em que nós estamos congregando na Igreja Deus e Amor. E você que está me ouvindo neste momento, não vai perder dia 13, dia 14, um marco na história do evangelismo. A maior festa, queridos irmãos, celebrada vai ser esta, porque os preparativos já estão demonstrando o que Deus irá fazer. Nós estamos 21 dias de oração, pastor Davi Miranda Neto já está em consagração a Deus, já está, queridos irmãos, preparado para trazer aquela palavra do coração de Deus, e outros pastores também estarão presentes neste grande dia.
1: Várias
0: Olha,
1: caravanas, né,
0: vai ser algo tremendo, vai ser algo tremendo, então se programe, se prepare, porque Deus tem algo reservado para a sua vida. Preste muita atenção, um dos testemunhos de vidas que tiveram a oportunidade, nesses 64 anos, de conhecer o Evangelho da Salvação e ter uma experiência com Deus. Imagine se não fosse a Igreja Deus e Amor. Nós não estaríamos mais aqui, de maneira nenhuma. Não. Porque através de conhecer Jesus na Igreja Deus e Amor, Deus prolonga os nossos dias de vida sobre a face da terra. E é isso que nós vamos ouvir. 64 anos! Parabéns, Igreja Deus e Amor, dia 13 e dia 14. Fica em casa ou vem para a igreja?
1: Vem para a igreja, vem celebrar Deus, vem estar conosco na sede mundial.
0: Então desperta sua fé, forma suas caravanas. Ninguém vai ficar em casa neste grande dia, porque é o dia que o Senhor preparou para nós.
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0: Onze da manhã com 57 minutos, estamos ao vivo com vocês, chegando ao final desta programação, mas o programa Voz da Libertação não para, queridos irmãos, são 24 horas anunciando o Evangelho da Salvação. 11 da manhã com 58 minutos, já estamos nos preparando, porque agora nós iremos nos unir em cadeia nacional e internacional para o momento da oração. Nós vamos buscar a face de Deus. Pastor Kleber já está indo, queridos irmãos, para o estúdio central, onde realiza esta oração para todo o povo de Deus em áudio e vídeo. Então não sai daí não, permaneça conosco, Deus abençoe a sua audiência até este exato momento e permaneça em sintonia e divulgue o programa A Voz da Libertação para outras pessoas, porque quem gosta de ouvir coisas boas está sintonizado com o programa A Voz da Libertação. Deste lado, comunicando com vocês, já se despedindo, seu irmão em Cristo Rivaldo Silva,
1: Alan Feitosa,
0: e nos trabalhos técnicos a dupla que nos ajudou nesta manhã de hoje, de manhã, Lucas e também o nosso querido irmão Márcio Luiz. Que Deus abençoe a vida de todos vocês. Iremos às identificações das emissoras e logo após ficaremos com a oração do clamor do meio-dia.
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0: Meio-dia em ponto na capital do estado. Seja muito bem-vindo à nossa programação Meio-dia. Chegou o momento da visita de Deus. É a oração, é o clamor, também conhecido como o clamor do meio-dia. Você quer a visita de Deus aí no lar, neste quarto, aonde você está? Quer a visita de Deus neste trabalho, aonde você tem enfrentado tantas dificuldades? Eu quero orar com você e por você a partir de agora, tá bom? Porque juntos, em Cristo Jesus, nós já somos mais do que vitoriosos. E o que nos separa desta vitória? A ação, a decisão, o pedir a Deus. Olha o que diz a Bíblia, no livro de Salmos, número 190, versículo 161. Príncipes me perseguiram sem causa, mas o meu coração temeu a tua palavra. Folgo com a tua palavra como aquele que acha um grande despojo. Abomino e aborreço a falsidade, mas amo a tua lei. Sete vezes no dia te louvarei pelos juízos da tua justiça. Muita paz tem os que amam a tua lei. Para eles não há tropeço. Aleluia. Vamos falar com Deus em oração? Vamos buscar a face do Todo-Poderoso? Ó Deus de toda glória, ó Deus magnífico, Deus de poder, em nome do teu Filho amado Jesus Cristo, aquele que através do sacrifício bendito entrou por nós, ó Pai, até o vivo, até o santo lugar, para nos dar o direito de entrar a lugares que a nossa alma não tinha este direito. Senhor, e no poderoso nome de Jesus Cristo, nosso Salvador, nós entregamos, ó Pai, nós apresentamos em Tuas mãos, ó Deus de compaixão, nós entregamos agora, Pai, o clamar, a súplica daqueles que não suportam as Suas cargas, Senhor, e estão vindo a Ti para o refrigério. Perdoa, meu Pai, perdoa aquele que está atormentado, foi atingido pelo câncer, foi atingido, Pai, ó Deus, por este mal, foi atingido pela AIDS, foi atingido, Senhor, pelo acidente, e agora está, Pai, naquela confusão de rosto e não sabe, ó Deus, qual decisão tomar para se levantar deste leito, qual decisão tomar, ó Pai, para vencer este mal, para vencer esta morte. E a tua palavra diz que o antídoto é o perdão. Perdoa, meu Pai, aqueles que não suportam mais as dores que lhes tomam, aquela dor, Senhor, que está em cima do pulmão desta pessoa, e quando ela começa a clamar, a dor começa a tomar, ó Pai, as suas costas, a respiração não vem, e esta aflição, te calamassuria Alamaia, oh Rei da Glória, mas agora, Pai, o teu Espírito Santo é aquele que consegue entrar nas juntas e nas medulas, ó Deus, pela tua palavra que penetra, Senhor, até a divisão do corpo e da alma, pela tua palavra que nos fala que o Senhor levou sobre si todas as nossas doenças, todas as nossas enfermidades, meu Pai. E em nome de Jesus Cristo, o Senhor nos capacitou para triunfar sobre cada uma delas. Pai Santo, oramos nesta manhã, neste início de tarde, oramos, ó Pai, pelo desenrolar desta noite, oramos pela Tua obra, que está contando, Pai, com a Tua ajuda e propósito. Senhor, olha quantas vidas em desespero, meu Pai. Este homem que está com o sobrinho internado, com o filho desenganado, aquela mulher que está apresentando seu neto, que está, Senhor, à beira da morte, a medicina já desenganou. Deus poderoso, Deus maravilhoso, Deus eterno, venha nos ajudar, venha, Pai, tomar a causa desta família, a causa das lutas deste homem, porque o adversário, o diabo, tem lutado de todos os lados para bloquear a vida dele, para bloquear a vida dela. Orimikanda lamasturianda, teikalamakanta lamaya, ougdei da glória, ó Senhor dos Exércitos, continua, Pai, realizando os teus milagres profundos, ó Deus, que está faltando para aquela pessoa, para aquela família, para aquele homem, para aquela mulher, para este teu servo. Meu Deus, eu oro agora pedindo a vitória sobre todos aqueles que estão com as mãos no rádio, Pai, aquele que está, Senhor, cheios de dores dentro da casa e não consegue mais caminhar, estas dores reumáticas, este mal na coluna, este atrofiamento na cervical, esta aflição espiritual no ser. Deus de poder, em nome de Jesus, entra nesta casa, Pai, para mudar o panorama, para mudar a situação, para repreender esta legião, Pai, ó Deus, este pânico que está tomando a vida desta jovem, ó Deus, incentivando a ela a levantar-se desta cadeira aonde estuda, deste lugar aonde trabalha, deixar, abandonar tudo, Pai, porque estas setas, ó Deus, esta hostigação, este poder das trevas está operando contra ela. Mas agora nós pedimos a tua paz, ordena a tua paz sobre aquela vida, ordena a tua paz, Tecalamassuri Alamaia, ordena a tua paz, Jeová Santo, ordena a tua paz, meu Pai, para aqueles que estão atribulados com as suas dívidas e não conseguem pagar, meu Pai. Aquele que está devendo, vendendo tudo, tentando pagar, ó Pai, as dívidas, meu Deus, todos aqueles débitos com o governo, com a receita, meu Pai, todos os débitos das vendas, daqueles objetos, imóveis, pertences, e esta pessoa, Pai, mesmo vendendo tudo, não conseguiu sair desta dívida, tenha de misericórdia, Senhor. Nós oramos agora pelo sinal celestial, aqueles que estão pedindo a providência divinal, porque sofreram perdas, golpes, roubos, meu Deus, e agora este homem, ó Pai, aposentado, esta mulher necessitada deste benefício que foi cortado, está orando, Pai, para que haja o restabelecer daquele benefício, para que haja uma operação das tuas mãos sobre aquela perda. Meu Deus, não deixa este homem perder, ó Pai, este apartamento, esta casa, este lugar, porque não terá como ele colocar a sua família, meu Deus. Orimikanda lamasturianda, clama labacanta lamaia, ó Rei da Glória. Ó Deus de vitória, aquelas contas, Pai, já sem pagar do básico, ó Deus, daquela conta de gás, de água, de luz, que esta pessoa está, ó Deus, pedindo socorro a Ti, para que se abram as portas, para que não venha, Senhor, ser suspendido este serviço básico de manutenção da vida para a sua casa. Meu Deus e meu Pai, eu apresento aqueles que agora estão sofrendo, meu Deus, processos terríveis, horríveis, esta pessoa que teve o seu nome, a sua vida e seus bens, todos bloqueados, todos confiscados pela justiça, devido a este processo em andamento, meu Deus, e o inimigo está desfazendo a esperança, colocando desejos de loucura, ah, Pai, querendo forçar esta pessoa a proceder de forma que com comprometerá toda a sua vida e até a família, Pai Santo, mas nós oramos pelo livramento, Pai, dar o livramento é tua especialidade, dar o escape é a operação das tuas mãos, te calamana cantori alamaia, eri alabasterianda, Senhor de toda glória, arranca, Pai, desta garganta, Senhor, este gemido sufocado, este choro engasgado, arranca desta garganta, esta infecção, este tumor, esta tranca, esta trava, Senhor, que esta pessoa já não fala, não se alimenta, já não se expressa, e o Senhor manda clamar, o Senhor é que ordenou dizendo, clama a mim, e responder-te-ei, e anunciar-te-ei coisas grandes e firmes, que tu não sabes, é o Senhor que afirma dizendo, clama a mim, alamanturimicalamasturianda, e nós clamamos ao Senhor, dê-nos o fim, ó Pai, que o Senhor já tem reservado, Pai, toma em tuas mãos, eu oro pela Igreja Pentecostal, Deus e Amor, eu oro, Senhor, pela celebração e festa, eu oro, Pai, pelo que estamos projetando e já desejando da parte do Senhor, que é meu Salvador, uma festa de renovação, uma celebração de logros, conquistas e de almas salvas, meu Pai, neste dia 13, neste dia 14, meu Deus, nós oramos, andara calamasturi micandalabaia, ô Rei da Glória, ô Deus de poder, venha fazer a diferença, Pai Santo, venha queimar as trancas e travas que querem limitar, ó Deus, a expansão, o crescimento, o bom andamento da tua obra, da tua Igreja, Pai, vai jogando por terra as trevas da murmuração, vai jogando por terra as trevas, ó Pai, do desinteresse, do desânimo, da oposição em meio à tua obra, e vai queimando, Senhor, toda seta, todo dardo que Satanás já havia projetado e tinham sido lançado contra a vida dos teus, Espírito de Deus, olha esta seta, Pai, ó Deus, de contrariedade no coração deste obreiro, desta obreira, deste servo, desta serva, meu Deus, para não produzir, para não definir o seu caminho, para não buscar do Senhor, ó Pai de amor, mas eu peço, oremi calabaia, faz uma obra, Espírito Santo, este é o momento que o Senhor já tinha preparado, este é o momento que o Senhor já tinha reservado para nos dar a completa vitória, e agora, Pai, eu peço pelas caravanas, eu peço pelos que estão se organizando, já deixando, ó Pai, debaixo de ordens o seu trabalho, já deixando debaixo de uma agenda, Pai, de organização as suas atividades, possa estar conosco neste sábado 13, neste domingo dia 14, celebrando, glorificando ao Senhor, Rei da Glória, dai-nos a vitória e opera maravilhas, meu Pai, eu quero entregar, Senhor, nas tuas mãos, a realização, Pai, do culto deste domingo, deste projeto evangelístico do Eu Mais Um, venha abençoar, ó Pai, aquelas vidas, aquelas ovelhas que estão desviadas, que estão afastadas, outras abatidas na fé, outras feridas no ânimo, outras até paralisadas, Pai, dentro de casa, não foram ao mundo, não se deram ao pecado, mas estão desprovidos, ó Deus, de força para voltar, nós oramos por eles e pedimos que este milagre venha acontecer neste domingo, Pai, ó Deus da campanha, me aquecendo no rebanho, aquelas ovelhas que estavam no vale da indecisão, agora, Pai, nós pedimos também pelo resultar e o coroar desta campanha dos 5 domingos profetizando no vale, abençoa, Pai, a vida do batalhão da fé, do esquadrão da libertação que aqui estará para fazer a tua vontade, Deus da glória, Rei de poder, nós queremos pedir, ó Pai, venha socorrer aqueles que estarão trazendo os enfermos, que trarão os desenganados pela medicina para serem curados, para serem tocados pela tua virtude e graça, ó Espírito Santo. Agora nós entregamos, Pai, aqueles que estão chorando, aqueles que já estão encostados num canto da casa, e ali estão, ó Pai, ó Deus, esperando a morte chegar, mas o Senhor nos ordenou repreender a morte. Sai a morte deste corpo, você que já está querendo tirar e ceifar a vida deste jovem, Senhor, através deste tumor cancerígeno na cabeça, este tumor cancerígeno no fígado, nos rins, no pâncreas, Senhor, vai queimando, vai jogando por terra, queima estas trevas, sai Satanás, sai legião maligna, sai a casta do inferno, agora nós te expulsamos, meu Deus, que seja o Senhor, ó Pai, livrando e guardando a vida daqueles que estão clamando neste momento. Pai, trazemos a causa, ó Pai, dos enfermos que entraram na tua casa e não se reconciliaram e não entregaram a vida para ti, e eles querem ser curados, Pai amado, eles querem ser libertos, Jesus querido, eles querem ser transformados, mas Pai, mesmo sendo tocados pela unção e virtude da tua presença, eles não entregam a vida a ti, Pai, porque o inimigo está ali amarrando, Satanás está acorrentando a decisão deles, mas em nome de Jesus Cristo, Pai Santo, Deus bendito, Pai eterno, Pai de amor, eu peço este milagre, meu Salvador, para que este coração entenebrecido agora se incline a ti e possa receber o Senhor como legítimo e único Salvador da sua vida. Meu Deus, aqueles que estão sofrendo porque não estão vivendo a tua verdade, aqueles que perecem dentro da tua casa porque desconhece, Pai, ó Deus, os teus mandamentos, porque foi o Senhor que disse, o meu povo perece por falta de conhecimento, e é o conhecimento, Pai, do Senhor, e é o conhecimento da tua palavra, e agora, Pai Santo, que pela tua palavra, pelo entendimento dado, seja esclarecido, revelado toda a confusão, toda a situação na mente dele, na mente dela. Senhor, eu quero te louvar, porque o teu Espírito já está se apoderando de nós para transformar esta oração em resposta, para transformar esta súplica em sinais, para transformar, ó Pai, em nome de Jesus, em nome de Jesus, Rei da Glória, em nome de Jesus, ó Pai Santo, agora, Pai, nós colocamos os desafios espirituais, os desafios ministeriais, os desafios de toda ordem e de toda instância nas tuas mãos, para que haja, Pai, o manifestar da tua solução, o operar abada calamasturianda, ó Rei da Glória, ó Deus de vitória, ajuda aqueles, Pai, que oram a ti para que se abra uma porta de trabalho, para que possam prosperar. Abre esta porta, Senhor, abre, Rei da Glória, Deus de amor, olha quantas vidas sofrendo, olha quantas vidas necessitadas e precisam desta porta aberta, deste trabalho na sua área para prosperar. Meu Deus, tenha de misericórdia, Senhor, venha nos socorrer segundo a graça do seu amor, porque não há, Senhor, barreira que possa suportar, ó Deus, a intervenção divina, a operação dos céus, Pai, porque está escrito que quando Paulo e Silas, ó Deus, te louvava, dos céus o Senhor contemplava e enviou aquele terremoto, Senhor, que abalou as estruturas, as colunas e os alicerces daquele cárcere e pôs todos em liberdade. Ó Pai Santo, Ó Pai amado, agora nós oramos, agora nós clamamos a Ti, Rei Eterno, para que haja, Pai, ó Deus, uma mudança de sentença, aqueles que foram sentenciados, ó Pai, perpetuamente àquela prisão, aqueles que estão, ó Pai, ó Deus, já nos corredores da morte, nos países aonde se executa, ó Deus, o juízo com a morte, Pai, nós pedimos pelas vidas, que sabe que o dia delas está chegando, meu Deus, nós oramos, nós apresentamos aqueles que estão pedindo o caminho direito, orando, jejuando a Ti, te calamasturianda, para que haja Pai da Glória, para que haja Rei de Amor, um milagre perfeito, orialabaia, te calabacanta labaia, opera, Senhor, a operação do Teu Espírito, a manifestação do Teu amor, a glória da Tua presença, Espírito Santo, vai arrancando do caminho as trancas e as travas, e vai libertando as decisões, os corações, para que se decidam a Ti, meu Deus, para que desejem ao Senhor, para que Te aceite com toda a sinceridade, para que acompanhado, Pai, com a decisão de aceitação desta pessoa, desta casa, deste lar, desta família, possa, Pai, ocorrer, ó Deus, o liberar de todas as bênçãos do Senhor, porque Ele está tomando decisão contigo, Pai querido, a empresa, a tão jovem empresa deste moço, deste homem, que já está para decretar a falência, que já está, meu Pai, para entrar em resgate judicial, mas ele está, meu Pai, crendo no socorro, crendo no fechamento, meu Pai, daquele grande contrato, crendo, orimicandalamaia, tepicalamassurialamaia, ó Deus de glória, ó Deus de poder, manifesta este milagre, Pai, manifesta, Senhor, este sinal, abre esta porta para uma prosperidade descomunal, para uma prosperidade única, que farão, Senhor, e que dará a esta casa, a esta família, a oportunidade de te glorificar em tudo, ó Pai querido. Deus Santo, Deus Bendito, agora nós recebemos da Tua graça, da Tua glória, e pedimos, ó Pai, venha guardar aquela mulher que estava para cair, aquela esposa que estava para ceder a esta tentação, a este pecado, a este desejo de prostituição, de promiscuidade, do adultério, Senhor, aquele homem, meu Salvador, que estava para deixar o lar e a casa, e seguir após aos amigos da droga, do copo, da prostituição. Ah, Pai, queima agora esta legião, joga por terra estas trevas do mal. Tecalamasturimicandalabaia, aramacandalamasteia. Oh, Deus de glória, oh, Deus de poder, tenha de misericórdia, Pai Santo, que seja o Senhor operando, que seja o Senhor agora, Pai, ministrando a libertação, a Pai, deste pecado da prostituição, deste pecado, Pai, da incredulidade, da maldade, liberta, Senhor, as vidas, liberta os corações, meu Pai, porque o Senhor é o único que pode libertar, ó Pai Santo. Eu quero apresentar a vida, Senhor, daqueles que não conseguem confessar as suas transgressões, as suas culpas. Eles não conseguem ter calamasturini me clamalabaia, mas o Senhor os ajuda, mas o Senhor os impele, mas o Senhor os respalda. Ourimicandalamasturianda, ah, Rei da Glória, agora ordena, Pai, a tua vitória. sobre a transmissão e o culto desta tarde. Olha quantas vidas precisando de uma palavra, precisando de vida que só pode ser dada mediante o teu poder. Pai, usa o ministério geral, usa o ministério pastoral, usa o presbitério diaconato, usa aqueles que têm se aplicado na tua presença, meu Deus, que o teu Espírito agora possa operar este desejo no coração deles, Pai, de desejar o episcopato, de desejar a boa obra, de desejar o crescer, ó Deus, em poder, em graça, na tua presença, Senhor da glória, Rei de amor, eu apresento agora, meu Salvador, aqueles que estão nos seus trabalhos e os desafios foram redobrados, aqueles que estão, ó Pai, na sua função e a necessidade é grande sobre eles, Espírito Santo, agora clamamos, ó Pai, vai desatando todas estas vidas, vai desacorrentando estas almas, passa a tua espada de fogo e queima, Deus poderoso, queima, meu Pai, todo mal, agora apresentamos, ó Deus, em tuas mãos, a nossa diretoria mundial, a diretoria deliberativa, a diretoria executiva, Senhor, a cada membro, Pai, que ali está, cada pastor, cada irmão, cada irmã, ó Deus, que compõe a nossa diretoria, que precisa da tua graça, que precisa do teu poder para vencer as suas batalhas pessoais, as batalhas, ó Pai, ó Deus, familiares e ministeriais, meu Deus, eu entrego nas tuas mãos a tão crescente obra da Fundação Reviver, eu entrego nas tuas mãos, ó Deus, de poder, a crescente obra da Associação Help Deus e Amor, confirma, meu Salvador, neste momento, lá naquele centro de atendimento, Pai, ó Deus, aos drogados, aos dependentes químicos, ó Pai querido, eu apresento as unidades Oásis, eu apresento ao Senhor, ó Pai de amor, as unidades, Pai, que trabalham com as crianças e as creches, apresentamos as unidades das casas abertas, apresentamos os poços ali em todo o Nordeste e Sertão, Senhor, ó Deus de compaixão, faz prosperar esta obra, e agora, Senhor, nós pedimos, Pai de amor, Deus querido, que o Senhor toque ao coração, ah, Pai dos dizimistas, dos ofertantes, daqueles que o Senhor escolheu, meu Deus, para fazer a tua obra, aqueles que estão de longe, aqueles que estão até do outro lado, meu Pai, Ourimikandalamaia, mas que agora foram tocados a ofertar, e agora já estão, ó Pai, usando este QR da tela, ah, Pai, para fazer a sua transferência, e agora já celebraram, ó Pai, pelo milagre, pela vitória que o Senhor está dando aos teus filhos, ó Pai querido, eu oro, e neste clamor eu apresento, Pai de amor, aqueles que hão de se reconciliar, Pai, há um grande número de pessoas e de vidas que precisa levar Marasuri Kalamaya, Te Kandalabas, Te Kalamassúria, sim, Pai da Glória, dai a vitória, Senhor, dai a autoridade necessária para que a tua obra seja realizada, dai a unção sobrenatural do teu Espírito sobre todos aqueles, Pai querido, que estão combatendo contra o maligno, que estão lutando para vencer as trevas e que estão se posicionando diante do Senhor, e agora, Pai de amor, todos aqueles que irão se reconciliar, aqueles que vão te aceitar pela primeira vez, recebe-os, ó Pai, em teus braços de amor, recebe, meu Salvador, neste clamor e nesta oração, nós pedimos a tua bênção e te agradecemos em nome de Jesus. Aleluia. Oh, maravilhoso Deus. Querido Senhor, Senhora, não é coincidência ter chegado até você esta oração, seja pelas emissoras ou seja pelas redes sociais, Deus preparou este momento. O que estava faltando para você entrar em todas as grandes promessas de Deus está nas Escrituras de Romanos 10. Se no teu coração você crê, agora não ficará só para você, você vai confessar com a sua boca. Porque está escrito na palavra de Deus, que com o coração se crê, e com a boca se faz confissão para a vida eterna. Levante as tuas mãos, diga comigo: Senhor Jesus, me recebe, me aceita, em teus braços de amor, e me ajuda, meu Salvador, a nunca mais sair da tua presença e verdade. Aleluia! Bem-vindo à vida, Senhor. Bem-vindo à vida, Senhora. O Quero Aceitar Jesus já está na tela. Prefixo 11, número 9, 5094, 4645. Nós contamos com a sua ligação. Tem um pastor disponível para te atender neste momento de luta, de guerra, de aflição. Pelo Direto com Deus, prossegue o clamor, a oração. Hoje, quinta-feira, é o culto beneficente em prol a todas as associações, as assistências sociais da Igreja Deus e Amor, tá bom? E agora, pelas nossas emissoras, o MC de cada dia, irmã Débora Miranda e pastor Lorival. Deus abençoe São Paulo, Deus abençoe Brasil. Orou com você e por você, seu irmão em Cristo, Kleber de Oliveira. Deus abençoe a todos.
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4: 12 horas e 31 minutos.

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1: E chega ao seu rádio mais um programa Mensagens Cantadas. E também ao seu computador e também ao aplicativo. Hoje temos vários meios, né? Aqui estamos com mais esta programação, chegando aí ao seu coração, à sua vida. Vos saúda Débora Miranda de Almeida.
2: Senhor ouvintes amados, mais um MC chegando até a sua casa. Nós já vamos começar presenteando você com os hinos da nossa programação. Quem vem cantando, Débora?
1: Nós vamos ouvir o hino É Preciso Esperar, do CD Oração no Santuário.

0: Aí nós acompanhamos, é preciso esperar estar no CD Oração no Santuário, disponível em nossas plataformas digitais e nas igrejas Deus e Amor em todo o Brasil. Vamos meditar neste momento.
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2: Que caiam as máscaras. Às vezes nós encontramos exclamações, tipo, a máscara caiu. Agora a máscara caiu. Mas você já parou para pensar que todos nós costumamos usar muito mais máscara do que nós pensamos? E para dizer a verdade, muitos usam máscara o tempo todo. Se você ainda não parou para pensar nisso, eu posso te dar um exemplo. Quantas pessoas vão ao YouTube, ao Facebook, ali cantam alguma coisa, né? Aí um conhecido faz o comentário: meu Deus, como você canta bem. Eu vi o vídeo que você postou ontem no Face, né? Como se fala no Facebook. Ah, gostei demais. Aí quem gravou, sempre a resposta vai ser: não, tô aprendendo, só foi só para uma brincadeira. Ah, então eu tenho muito que aprender, não sou como, né? E sempre tem isso. Mas obrigado, é só um treinamentozinho só. Agora, dentro do coração, lá dentro, internamente, a pessoa pode estar pensando coisas assim: rapaz, não é que eu sou bom mesmo nisso aqui? Olha, até o fulano gostou do meu som, vou gravar mais. Aí, se ele der lugar para a autoestima e colocar a autoestima num local mais alto do que ela deve estar na verdade, a pessoa acaba até completando na mente, né? Eu é que deveria fazer os solos do grupo do louvor. Imagina quem está fazendo é o fulano. Eu que deveria estar cantando naquele CD ali, porque é os... não é? Eu que deveria estar sendo solista da nossa... E aí vai. Embora esse exemplo possa parecer assim, não ser tão chocante, você concorda que a pessoa do diálogo estava mostrando uma falsa humildade? E eu me preocupo com isso muito. Me preocupo não só com a minha falsa humildade, mas com a falsa humildade de muita gente. Aqui no exemplo que a gente citou, é um exemplo, né? No fundo, a pessoa que gravou sabia que cantava bem, senão não teria nem gravado. Mas quando alguém comenta sobre o assunto, aí o que gravou desconversa: não, porque não é bem assim. Mas lá no coração, a ideia é contrária: não, eu sou bom mesmo, eu gravei porque não tem para ninguém não. Então a pessoa que estava, mesmo sem perceber, dizendo em forma de uma aparente humildade, não, essa pessoa estava usando uma máscara. Se a pessoa não estava mostrando naquele exato momento quem realmente ela era. Porque ela podia ter respondido, né? Se, olha, eu canto mais ou menos, mas não. Ela respondeu o que achou que poderia ser melhor para a pessoa que a elogiava. Para não parecer que talvez estivesse achando, né? Então, ouvintes, como eu disse, esse exemplo é um exemplo de leve, né? Mas imagine tantos outros aspectos mais pesados na vida. Provavelmente ninguém quer ser uma pessoa considerada orgulhosa. Quem é que gosta de ser considerado arrogante ou até um fofoqueiro? Não. Porque nós temos o medo de sermos julgados ou expostos. Então nós temos essa tendência de esconder nossas vulnerabilidades ao máximo. Queremos sempre mostrar o nosso melhor lado. Nos apresentamos aos outros de um jeito diferente, em uma apresentação assim idealizada, que dificilmente representa de fato quem nós somos. Aí o tempo vai passando, as pessoas vão conhecendo realmente quem nós somos, só que mesmo assim, às vezes, nós não conseguimos descobrir o quanto nós estamos usando máscaras. Hipocrisia é uma máscara. Então, ouvinte, nós temos que tratar, estamos abordando esse assunto, e nós temos que tratar a origem do problema. Né? Muitas pessoas são orgulhosas, são arrogantes, muitas pessoas têm uma autoestima muito elevada. Só que essas pessoas costumam querer esconder, e se não combater, nós vamos viver para o resto da vida apenas de aparência, maquiando a nossa realidade e fingindo ser o que não somos. Como quem varre, em muitos aspectos, a sujeira para baixo do tapete. Enquanto isso, o problema continua ali, intacto, escondido. Por outro lado, quando nós reconhecemos quem nós realmente somos e falamos a pura verdade, quando nós temos atos falhos ou somos falhos, nós entendemos que precisamos trabalhar essa área da nossa vida, seja o orgulho, seja a ansiedade, seja a ira, seja a arrogância. Então nós tratamos aí a origem do problema. E aos poucos nós vamos então permitindo que as máscaras vão desaparecendo. E com o passar do tempo notaremos que não precisamos mais dessas máscaras. Eu espero, ouvinte amado, que você tenha sentido no seu coração que nós temos de mostrar às pessoas quem nós realmente somos. Nós não podemos mostrar às pessoas o que nós não somos, porque no dia que as pessoas descobrirem quem realmente nós somos, as pessoas vão olhar para nós e vão dizer: a máscara caiu. Mas, até que as pessoas descubram, Deus sabe quem nós realmente somos. Se você é bom no que você faz, eu não se vê, Débora, algum problema. A pessoa fala: ah, você faz bem isso aí. Ah, eu aprendi bem, não, graças a Deus.
0: Não, não é bom, né, elogiar, mas às vezes as pessoas não sabem receber elogio. Né?
2: Não é? Então, é só para a gente aprender, ouvinte, e entender que todos nós podemos ser bons no que nós fazemos. Todos nós podemos receber elogios. Mas a partir do momento que nós mascaramos uma coisa, pensamos outra, e por trás das cortinas nós cutucamos para situações que nós entendemos poder alcançar e realizar porque nos achamos melhor do que quem está realizando, nós estaremos apenas criando problemas e confusões. Bem-aventurados são os pobres de espírito, porque deles é o reino dos céus.
0: Quando Jesus estendeu a sua mão, é o hino que ouvimos agora, na voz de Cristina, do CD Vaso Restaurado.

0: Abel e Caim. O que aconteceu depois? Quando Caim saiu dali, em destino, assim, já sem... Vamos dizer, de forma de um vagabundo, e ele saiu daquela terra, qual foi a primeira coisa que ele fez? Ele fugiu, né? E depois se casou. E depois que se casou, a Bíblia diz, saiu Caim de diante da face do Senhor e habitou na terra do exílio, da banda do Oriente do Éden. E conheceu Caim a sua mulher e ela concebeu e teve a Enoque. E ele, então Enoque, edificou uma cidade. Falando um pouquinho sobre isso, que enquanto os descendentes de Sete, que era irmão, né? Dedicavam-se à agricultura, à vida de pastor, se dedicavam os descendentes de Sete à caça, à pesca. Já os descendentes de Caim dedicaram-se mais à vida na cidade, né, à vida urbana. E uniram-se e começaram a inventar, a Bíblia diz inventar invenções, começaram a lidar, né, com música, pois a vida da cidade exigia música, barulho, diversão. E eles ali fabricaram instrumentos de cordas e órgãos. E começaram a fazer e utilizar instrumentos de cobre, de ferro, porque a vida da cidade também exige estas coisas. E dentre esses instrumentos saíram as primeiras armas. E é nas cidades que os ânimos se agitam, e aí onde mais se utilizam armas, né? E logo apareceu aquele espírito belicoso de guerra, né? Começaram a se mostrar mais assim agitados, mais briguentos, e logo essa vil natureza, eu digo esse sentimento de violência, começou a manifestar-se quando chamou suas duas mulheres e ele deu o relatório para elas de alguma de suas façanhas, entre aspas, né? Está escrito aqui em Gênesis capítulo 4, versículo 23, que ele diz assim: eu matei um varão por me ferir e um mancebo por me pisar. E não é assim mesmo hoje nas cidades, né? Não só nas cidades, a gente vê também que nas fazendas, nas chácaras, a violência chegou. E a violência está de um tamanho tão, assim, espantoso que a gente não tem mais como comentar isso, porque está em todos os lugares, não somente nas cidades. Realmente o pecado veio estragar tudo. Deus havia feito o paraíso para que o homem não morresse, não tivesse enfermidades. E o pecado começou a fazer com que tudo isso acontecesse. Falamos um pouquinho sobre a primeira cidade edificada, né, por Enoque, aqui no quadro Conhecendo um Pouquinho Mais e Curiosidades Bíblicas.
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0: Vamos ouvindo mais uma mensagem musical e agora Usa Minha Vida, na voz de Débora Miranda, do CD É Assim Que Adoro.

0: nós vamos trazendo a vocês coisas que podem melhorar a vossa vida. Por exemplo, levante-se sempre que puder. Muitas pessoas passam grande parte do dia sentadas, trabalhando, dirigindo, fazendo qualquer outro tipo de atividade, né? E um estudo recente comprovou que passar muito tempo nessa posição pode causar problemas psicológicos. Outro estudo mostrou que mulheres que ficam sentadas 10 ou mais horas por dia correm mais risco de ter ataque cardíaco e doenças cardiovasculares comparadas àquelas que passam menos tempo sentadas. Então levante-se e se movimente, porque mesmo por um período curto de tempo, né, isso melhora a circulação.
1: Eu sabia desse negócio do coração, né, quando fica muito tempo sentada, mas não psicológico. Eu fiquei preocupada agora, viu?
0: É, tem que andar. Inclusive, um médico que morava no médico de medicina esportiva que morava no meu prédio, ele sempre dizia pra gente que, olha, mesmo que você não tenha tempo para fazer um exercício, tem um andar ou dois andares de escada, suba de escada.
1: Já ajuda bastante.
0: Já ajuda,
1: né?
0: Muito. Uhum. Tanto que eu peguei esse hábito aqui, as pessoas raramente me veem andando em elevador. Eu sempre subo pelas escadas, né? Tem dia que dá uma cansada, né? Porque é 6 andares aqui, é mais 6 dali e tal. Mas tem dia que eu faço isso aqui 5, 6 vezes por dia, o que equivale aí 1 hora e meia de caminhada. Mais.
1: Você já tá me influenciando a fazer isso, sabe?
0: Não, porque é bom. Às vezes você não tem um tempo para fazer um exercício mais forte, verdade, né? Porque uma caminhada tudo bem, faz bem e tal. Mas quando você sobe uma escada, você está subindo numa inclinação que fortalece a musculatura do coração.
1: Ele realmente fica mais rápido, né? E bate um pouquinho mais forte.
0: Estávamos falando também agora há pouco também sobre lavar as mãos, né? Você pode achar isso óbvio demais, mas essa simples tarefa que fazemos durante o dia pode proteger a nossa saúde mais do que a gente imagina. Muitas pessoas lavam as mãos antes das refeições e depois de usar o banheiro, mas lavá-las com sabonete algumas vezes ao dia pode reduzir as chances de ter alguma doença em até 30%. Mas lembre-se de mantê-las muito bem hidratadas, usando um bom creme hidratante. Inclusive, a Débora estava falando que no inverno parece que tem que lavar mais a mão ainda, né, Débora?
1: É verdade. Imagine a seguinte situação: você dá a mão para alguém contaminado com a gripe, né, que acabou de assoar o nariz. Aí você coloca a mão no seu nariz ou na sua boca, e o que acontece? É possível que tenha carregado o vírus daquela pessoa para dentro do seu organismo. Gotas de saliva podem cair em superfícies como mesas, corrimão de escadas, e aí acontecerá a transmissão pelo contato com as mãos. Por isso é tão importante a higienização, não somente após as refeições ou antes, mas algumas vezes durante o dia com sabonete e esfregando bem entre os dedos.
0: A informação que foi dada aqui é interessante, né? Lavar a mão é uma tarefa simples, as pessoas lavam a mão para almoçar e tal, depois de usar o banheiro. Eu só quero dizer que eu não concordo com a citação de que as pessoas lavam a mão depois de usar o banheiro. Algumas pessoas lavam a mão depois de usar
1: mínima,
0: o banheiro.
1: Bem mínima,
0: porque,
1: né?
0: Porque, Débora, é inacreditável, homem, vai em banheiro de homem, você vê aí pelo menos 40% deles não lava a mão depois de usar o banheiro.
1: Sério?
0: Ou mais. Então é preciso lavar a mão. Eu sou sincero, algumas pessoas podem até me achar mal educado, mas dependendo da situação eu prefiro não dar a mão, porque tem pessoas que querem transmitir doença pra gente. Parece mal educado, eu acho que até é mesmo. Mas se você percebeu que uma pessoa foi ao banheiro e não lavou a mão, por que dar a mão pra ela?
1: Cumprimenta
0: comigo,
1: só
0: vai.
1: Dando um aceno.
0: Dá um acenozinho,
1: mão, né?
0: Mesmo que a pessoa estenda a mão, dá um aceno e tal, porque essa pessoa que está sendo sem higiene, né? E pode transmitir doença pra gente.
1: É verdade.
0: Nós vamos ouvir, ouvintes amados, mais um lançamento da gravadora MC Music. Nós vamos ouvir do CD Mil Motivos com o Grupo Paz. Louvado seja. Vamos ouvir.

0: Vamos aos nossos prefixos, já já voltamos.
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3: 13 horas e 3 minutos.

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1: Dia 31 de maio está chegando, nós vamos ter um culto especial em todas as nossas igrejas Deus de Amor aqui do Brasil e no exterior. Preste atenção, é o culto Me Aquecendo no Rebanho. É um culto onde nós vamos receber os membros que deixaram o nosso ministério, seja pastor, seja cooperador, seja membro. Este dia é o dia para você retornar à Igreja Deus de Amor. Não estou falando aos desviados. É claro que o desviado pode voltar. Mas esse dia é específico para as pessoas que deixaram o nosso ministério. Talvez porque foram maltratados ou porque aconteceu alguma coisa na congregação. Inclusive, eu estava lendo em pesquisas que a maioria das pessoas deixa a congregação por falta de um relacionamento bom, uma palavra que aferiu, um relacionamento que não deu certo entre duas pessoas ali da congregação e houve um desentendimento e a pessoa sai. A pessoa não quer congregar mais. E Satanás se aproveita dessa oportunidade e começa a esfriar essa pessoa. Ela não vai mais à igreja. Ah, eu não vou mais lá porque aquela pessoa falou assim de mim. Ah, aquela pessoa me olhou feio. Ah, o pastor não me deu oportunidade. Ah, o pastor não me atendeu. Gente, isso é tão pequeno em relação à nossa salvação. É claro que não é indo para a igreja que você vai ser salvo, mas faz parte da sua fé, faz parte da caminhada cristã. É necessário congregar. Agora, se a gente for olhar pessoas que falam mal da gente, pessoas que não aceitam a nossa opinião, ou a nossa postura, a maneira que a gente penteia o cabelo, ou que a gente coloca o sapato, ou que a gente... A nossa opinião em relação a tantas coisas, a gente não congrega em lugar nenhum, porque sempre haverá situações assim. Por que você não deixa o trabalho? Tem gente falando mal de você lá. Por que você não deixa a escola? Tem gente lá que você também teve uma discussão. Mas deixa a igreja, que é muito mais fácil, não é verdade? Então, preste atenção. Deus está dando essa oportunidade. Não é uma igreja em si que está te dando oportunidade de você regressar. Você não foi para o mundo, mas está em casa ferido. Quem que ganha com isso? Você está só perdendo. A sua alma está enfraquecida. Você está fraco na fé. Você está triste. A sua alma está necessitada de alimento. Então chegou a oportunidade. 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Estamos aqui para receber vocês de braços abertos. Não é uma frase de efeito. Não é uma frase de jargão, não. Nós queremos que você volte a congregar conosco. Você que deixou a congregação, você que era obreiro da nossa igreja, volte. 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
1: Vamos a mais um louvor aqui, o louvor não para, nós temos aí o hino Só Falta Você, Neri canta do CD A Missão.

0: Vamos falar de família agora?
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0: Estamos em pleno século XXI e nós temos um grande desafio a vencer. A mídia vive redefinindo a família, e a qual permanece sob seus constantes ataques. A gente vê que o fluxo de programas televisivos que ridicularizam a família tradicional, mas exaltam a infidelidade conjugal, é frenético. E eu digo que essas pressões têm muitas vezes levado o convívio marido e mulher a se tornar mais pesado. Além disso, a gente vê o número de casais que ficam juntos até que a morte os separe tem diminuído significativamente. Isso resulta em quê? Menos filhos contando com os pais em sua criação e educação. E será que haverá um resultado positivo nisso? O materialismo invadiu as estruturas da família. A ganância e as formas de saciar esta ganância têm aumentado. A gente pode ver que tanto os pais quanto as mães vão à busca de melhores oportunidades de trabalho, onde forças competitivas e o retorno rápido os têm mantido muito mais tempo longe de casa, e os filhos cada vez mais sozinhos ou com pessoas que podem cuidar delas, responsabilizando por toda a sua educação. E o declínio moral? Isso aí tem crescido e ajudado a destroçar a família. Os valores que distinguem o certo do errado e dão base ao compromisso no casamento estão praticamente desaparecendo, não é? Os valores estão invertidos. As separações e os divórcios causam um impacto devastador na família brasileira, ou, como não dizer, na família no mundo inteiro. A tecnologia, crescendo, desenvolvendo-se cada vez mais, abre mais porta para os diálogos internetizados, virtuais, do que aquela conversinha em família, em casa, no momento de jantar, olho no olho. Isso está desaparecendo, as pessoas vão ficando cada vez mais fechadas, mais voltadas para si, tudo isso em detrimento de um relacionamento mais afetivo e fraternal. E à luz desse quadro não muito promissor do futuro da família, vamos estar alertas. Há um grande desafio à nossa frente, não nos conformarmos com este mundo. É o que diz a palavra. Não vamos conformar com o que está acontecendo. Vamos fazer a diferença. Vamos ser diferentes. Estamos preparados para tudo isso, para esse desafio, para este novo século? Pense nisso. Como está sua família diante de tudo isso que acabamos de conversar, de falar? Cabe aqui este alerta. Nunca devemos nos esquecer de cultivar o amor, a cumplicidade, o companheirismo e a intimidade dentro da nossa família. Tudo isso baseado à luz da palavra de Deus. Ah, este hino é o que dá título a este CD, Sala do Trono. Canta Daniela Balabem, lançamento MC Music.

0: A gente ouve fake news, né? As notícias falsas. A gente ouve, às vezes, comentários não muito agradáveis a respeito de outras pessoas, difamações, calúnias, mentiras. E, às vezes, a mentira ela surge por pura maldade de outras pessoas que querem prejudicar.
1: Propositalmente, né? Propositalmente.
0: Exato. Ou querem, às vezes, só parecer ser melhor do que as outras pessoas. E já é cada coisa, né? Umas pessoas, viu fulano, roubou, viu fulano, matou, viu fulano, adulterou, fornicou, viu ciclano lá, pois é, eu sabia e tal.
1: Parece que adora passar adiante a notícia má, né?
0: Pois é, e nós temos agora, né, uma fonte enorme de divulgação de notícias falsas, que é a internet. Qualquer pessoa vai lá, coloca qualquer coisa lá, aí sempre aparece alguém que concorda e sai comentando, dando os famosos likes aqui e ali, né? Não faz tanto tempo, colocaram lá que pastor Lourival disse que vai acabar com a RI da igreja. Aí eu não participo, não gosto, não tenho muita afinidade, mas esse eu resolvi ler. Aí aparece lá, pois é, mas eu tinha certeza que era assim e tal. Tal. Mentira. Só que assim, sempre tem um ou outro que gosta, vai divulgando aquilo ali, não é? E não só isso, outras coisas também, né? E eu quero contar para vocês a história do papel picado ao vento. Há muito tempo, um senhor, de tanto falar que o seu vizinho era ladrão, do vizinho.
1: É.
0: Dias depois, descobriram que ele era inocente. O rapaz foi solto e resolveu levar a questão à justiça. No tribunal, o juiz diz: mas por que essa situação? Mas foi só um comentário, seu juiz. Comentários não causam tanto mal assim. E o juiz responde: escreva um comentário, ou seja, escreva os comentários num papel, depois pique e jogue os pedaços no caminho de casa. Amanhã volte para ouvir a sentença. Ele disse isso ao acusado, no caso. Bom, aquele senhor então obedeceu, voltou no dia seguinte, antes da sentença, disse o juiz. Terá de catar os pedaços de papel que você espalhou ontem. Aí, o acusado disse: mas eu não posso fazer isso. O vento já espalhou esses papéis, já não sei nem onde estão. E o juiz diz: então, um simples comentário pode destruir a honra de um homem, a ponto de não podermos consertar o mal. Se não se pode falar bem de uma pessoa, é melhor que não se diga nada. Ou nós somos donos da nossa boca, ou seremos escravos das nossas palavras. E é assim mesmo. Falar mal de outras pessoas é tão fácil. Reparar o mal, de ter falado mal de outras pessoas, eu vou dizer a você uma coisa, é quase impossível. Porque parece que as pessoas que ouvem outras pessoas falarem mal de outras pessoas, parece que gostam.
1: E parece que cada pessoa que fala vai aumentando algum ponto, né?
0: Não é?
1: Quem conta um conto vai aumentando um ponto, como diz, né, o provérbio.
0: E nós tínhamos muitas sentençazinhas rápidas, assim, a respeito de falar dos outros, né? Lembra aquela que a gente citava aqui no programa? O fulano tá falando mal de mim, não é da minha conta. Daí para incluir a pessoa na briga, falando mal de você também. Aí já não é da sua conta. Então é assim, se a gente souber responder à altura esse tipo de comentário, né?
1: Comentário maldoso, né?
0: Pois é, a gente vai evitar muita confusão.
1: É verdade. Vamos a mais uma mensagem. Igrejinha de Tábuas Velhas, Débora canta CD Cristãos.

0: nós vamos falar sobre o perdão, né? O perdão. Dizem que quem não perdoa é o que fica doente, né?
1: Você acredita que uma irmã escreveu sobre isso para mim?
0: É.
1: Ela falou assim, eu não consigo perdoar. E eu tô muito aflita. Eu falei, acho que o veneno tá mais para você do que pro outro.
0: Pois é. É, então, assim, ouvinte, o perdão é uma coisa que nós temos que doar aos outros. Porque se nós não doarmos, os prejudicados seremos nós mesmos.
1: Isso que eu escrevi para ela.
0: É, e a Bíblia Sagrada fala claramente, de uma forma, vou fazer uma tradução bem contemporânea, se nós não perdoarmos os que nos ofendem, Deus também não nos perdoará.
1: E dá aquela aflição mesmo, a angústia vem no coração, né?
0: E estou falando até da questão da eliminação, né? Por eliminação, quem não perdoa acaba perdendo o seu perdão. Então é preciso perdoar.
1: É uma mão de duas, quer dizer, um caminho, um estado de duas mãos, né?
0: Quando você perdoa, você se sente bem. Quando você perdoa, quando a pessoa vem para você e fala, oh, você me perdoa, você fala, não, não tô com vontade de perdoar, não.
1: Que forte isso aí.
0: Pois é, a pessoa que veio pedir perdão, de alguma forma, Débora, ela se humilha, tudo, né? Uhum. A pessoa chega, eu errei, acho que eu fiz um... Ah, não sei, não vou perdoar agora, não.
1: Meu Deus.
0: Então, a pessoa que pediu perdão, de alguma maneira, ela se sente bem.
1: É, porque aliviou aquilo que estava pesado no coração, né?
0: E quem não perdoa, fica ali, armazenando
1: Exatamente.
0: Coisas ruins, toxinas, e o pecado de não ter perdoado. E também sabendo que se ela chegar, acabou de não perdoar, aí de repente ela chega, meu Deus, perdoa os meus pecados, é tempo perdido, para de bobagem, né?
1: É verdade.
0: Não adianta. Então, Débora, tudo isso é muito importante, perdoar as pessoas. E também, um estudo acaba afirmando que perdoar faz bem à saúde.
1: Mas é claro, né? Eu acho que totalmente espiritual, né? Você falou do espiritual,
0: exato,
1: mas
0: exato, falei do espiritual,
1: né?
0: Agora eu vou entrar no físico.
1: Exatamente.
0: A pessoa que perdoa, ela impede os malefícios do estresse na saúde mental e física. Porque o espiritual nós já falamos.
1: Imagine guardar aquela amargura no coração, né? Vai
0: então,
1: pesando fisicamente, na mente... Enfim, todo o corpo, né?
0: Foi um estudo realizado por pesquisadores da Luther College, lá na Califórnia, uma universidade. Perdoar faz bem à saúde e protege as pessoas do estresse. Os pesquisadores questionaram crianças, acho que não sei vejo por que pesquisar tanto criança, mas jovens e adultos, e avaliaram os níveis de estresse durante a vida. A tendência para perdoar e a saúde física e mental de cada um, de quem perdoa e quem não perdoa. E eles identificaram que as pessoas que perdoam são pessoas melhores à questão do estresse, problemas físicos e mentais, são pessoas mais saudáveis. Faz bem à saúde, foi a conclusão desse pessoal. E não precisava nem dessa pesquisa, né? Porque é claro que a Bíblia Sagrada nos mostra que realmente quem perdoa também será perdoado, e perdoar faz bem. Não perdoa, ouvinte, perdoa. Eu às vezes vejo, devo casar, faz 20 anos que eu não falo com a minha tia.
1: Eu vi essa semana isso, uma pessoa falar, minha mãe não fala há 20 anos com a filha dela. 20 anos?
0: Então, perdoa elimina essa conexão entre o estresse e a doença mental. Então, olha, vocês devem perdoar, é bíblico, não é? A palavra de Deus nos ensina a perdoar, e agora também a ciência, através de estudos, confirma que perdoar faz bem à saúde. No caso aqui, a saúde física e mental, e nós já falamos que principalmente para a saúde espiritual. Essa pesquisa foi publicada no jornal científico Psychology Journal of Health, o jornal de saúde e psicologia, e também foi citado na revista americana Time e também na revista brasileira Veja. Tá bom? Então veja na Veja, se você quiser ver.

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1: A minha história começa com a minha infância. Uma infância tranquila, normal como da maioria das crianças, sem fatos relevantes que pudessem ser destacados aqui. Mas quando eu comecei na minha adolescência, quando eu tinha já 14, 15 anos, por uma influência de uma tia e de algumas primas que eram crentes, em um determinado período da minha vida eu comecei a frequentar uma igreja. No entanto, com o passar do tempo, eu deixei de acompanhá-las. Passei a fazer amizades com pessoas não cristãs que influenciaram na minha decisão. Achei que não era necessária mais a minha participação na igreja, porque as coisas do mundo muito me cativavam. Eu comecei a participar dos prazeres do mundo, libertinagens que me atraíam demais. E logo já caí na prostituição, induzido pelo meu próprio primo. Nesta época, os meus pais tiveram de mudar de casa, mudar de residência. E é claro, eu, como era um jovem adolescente, fui morar com eles. Mudei-me com eles. E neste novo local, conheci novas pessoas e logo consegui o meu emprego. Depois de algum tempo, eu fui convidado pela proprietária da empresa onde eu trabalhava e um dos meus primos para frequentar algumas baladas. Mas eram em casas noturnas. E eu achei interessante porque, afinal de contas, eu tinha chegado em uma nova cidade e nada melhor do que conhecer pessoas diferentes. Eu não podia ficar isolado na minha casa. E assim comecei. Todo final de semana lá estava eu nas casas noturnas. Que lugar horrível. Nesses lugares tenebrosos conheci pessoas que me levaram a participar de vícios. Estavam me direcionando para o mal e cada vez mais eu me afundava no lamaçal do pecado. Como um abismo chama outro abismo, nasceu em mim o desejo de ser transexual. E comecei a usar roupas femininas e aquilo cada dia mais ia crescendo dentro de mim. E quando decidi mudar de gênero, o meu pai ficou muito chocado e foi totalmente contra a minha decisão. E eu não queria saber o que pensavam as outras pessoas, não me interessava as considerações da minha própria família, inclusive os conselhos de meu pai. Por que eu não posso seguir os meus próprios intentos? Eu preferia ouvir aqueles que estavam inseridos no contexto social promíscuo em que eu estava vivendo. Não estava no meu coração aquela palavra que eu havia ouvido na igreja: honra teu pai e tua mãe, que é o primeiro mandamento com promessa, para que te vá bem e vivas muito tempo sobre a terra. É claro que também considerando que a minha vida já estava no fundo do poço e a mudança de identidade não iria alterar o quadro, assim continuei me afundando cada dia mais na prostituição e fazendo coisas que não agradavam ao Senhor. Chegava o ano de 2014. Eu tinha um sonho. E aquele sonho dourado que eu tinha vivenciado chegava no seu auge. Contudo, eu tinha já o início de um pesadelo angustiante. Eu chegava ao final do túnel e eu não encontrava nenhuma saída para minha vida. À medida que o tempo passava, a degradação da minha vida seguia passos largos que me levavam ao fundo do poço. A palavra de Deus diz em 1 de João, capítulo 2, versículo 15: não ameis o mundo, nem o que no mundo há, porque se alguém ama o mundo, o amor do Pai não está nele. Ah, eu conhecia esta palavra. Eu conhecia de cor esses versículos, mas eu não queria saber. Como que alguém pode controlar a minha vida? Eu tenho de fazer aquilo que realmente eu quero fazer e ponto final. Exatamente assim. Eu seguia tudo que realmente me atraía. E tudo que havia no mundo, a concupiscência dos olhos, a soberba da vida, me atraíam. E eu sabia que não era de Deus, mas me atraíam. Em 1 de João capítulo 2, 17, prossegue: e o mundo passa, e a sua concupiscência também. Mas aquele que faz a vontade de Deus permanece para sempre. Não, eu não queria a vida eterna agora, não, agora não. Eu preciso curtir e viver a minha vida. Ah, mas vivendo tudo que eu queria viver e fazendo aquilo que realmente eu queria fazer, começaram a acontecer coisas horríveis, terríveis na minha vida. E para culminar com a minha desolação, eu fui demitido deste emprego nesta nova cidade. Agora já chegava ao final deste ano, 2014. Eu estava concluindo o ensino médio, mas em virtude de um turbilhão de acontecimentos indesejáveis que surgiram na minha vida neste tempo, passei a ter crises de pânico. Eu tinha aqueles sintomas de que parecia que eu ia morrer. Eu começava a tremer, as minhas mãos suavam frio. E uma depressão, eu digo, não física, mas maligna, se apoderou da minha vida por completo. Ouvintes, provavelmente em consequência da vida desregrada que levava, começaram a surgir muitas enfermidades. E a minha ida e a vinda do hospital se tornou uma rotina. E quantas vezes eu me lembrei deste versículo, que está na palavra de Deus no livro de Isaías, capítulo 55, versículo 7. Deixe o ímpio o seu caminho, e o homem maligno os seus pensamentos, se converta ao Senhor, que Ele se compadecerá dele. Torne para o nosso Deus, porque grandioso é em perdoar. Mas eu somente me lembrava das coisas de Deus quando eu estava na pior. Lá dentro de um hospital, uma depressão. E assim comecei a fazer exames médicos e eles não conseguiam um diagnóstico certo. E eu sabia que alguma enfermidade estava me consumindo, tirando as minhas forças. Eu era medicado, encaminhado para casa. Esta era a minha rotina todas as semanas. Depois de alguns dias, eu fiquei pior. Comecei a perder peso. O meu quadro tornava-se cada vez mais grave. Parecia que a medicação não surtiu o efeito desejado. E cheguei a um estado de saúde tão grave que o médico disse para mim: olha, eu não sei mais dizer o que você tem, você está desenganado pela medicina. Ah, ouvintes, que desespero! Que desespero, meu Deus! Agora me lembrei de Deus, dos dias em que eu estava na presença do Senhor. Agora saber que restava-me pouco tempo de vida, pois não encontrava uma cura para mim. O que eu faço? E agora, socorre-me, ó Deus! E eu percebendo que era o fim da linha, que os meus

E logo em seguida, na voz do saudoso missionário Davi Miranda, ele estava orando, clamando socorro para as pessoas que estavam desesperançadas. E eu parei de mexer o daio do rádio. Tirei a mão do meu rádio e fiquei ouvindo. E após aquela oração, ele fez o convite para que as pessoas aceitassem a Jesus como seu Salvador. Meu coração já estava quebrantado. E não resistindo mais à voz do Espírito Santo, naquele momento me ajoelhei diante do rádio receptor e aceitei Jesus no meu coração como único e suficiente Salvador da minha alma. A partir daquele dia renasceu a esperança no meu coração. Passei a buscar a presença de Deus, pois aprendi que o Senhor liberta, salva e batiza com o Espírito Santo. E como o Senhor é o Deus do impossível, poderia me conceder mais tempo de vida, assim como aconteceu com o rei Ezequias. Quando virou Ezequias o seu rosto para a parede e clamou ao Senhor. E quando ele disse: Senhor, lembra-te, peço-te de que andei diante de ti em verdade, com o coração perfeito, e fiz o que era reto aos teus olhos. E chorou Ezequias muitíssimo. E naquele momento Deus falava com Ezequias: ouvi a tua oração, vi as tuas lágrimas, eis que acrescentarei aos teus dias 15 anos. E parece que eu ouvia isso do Senhor quando eu chorava de joelhos diante daquele rádio receptor. Aleluias! Ouvintes, apesar que na passagem bíblica o rei Ezequias afirmava para Deus que sempre havia andado diante do Senhor com o coração perfeito, que tinha feito o que era reto diante dos seus olhos, e que Deus havia ouvido a sua oração e deu-lhe 15 anos. Mas eu não tinha tido intimidade com Deus, bem como eu também não tinha o que apresentar para Deus como fez o rei Ezequias. Na realidade, a minha vida era o oposto da vida do servo de Deus. Porque desde os meus 15 anos que eu havia me enveredado por caminhos tortuosos, caminhos de trevas, cometendo pecados e tudo que não agradava a Deus. E diante do retrospecto da minha vida, eu não tinha condições para falar com Deus. Porém, eu já ouvira falar da misericórdia, da graça de Deus, que durante a minha infância e adolescência eu tinha frequentado a igreja e ouvido isso. E confiante nesta misericórdia, quando acabou a oração de confissão, eu peguei as minhas coisas e fui correndo à residência de uma serva de Deus que eu conhecia, que era membro da igreja Deus de Amor. E era uma irmã de oração que orava pelas pessoas, e ela morava ali bem próximo da minha casa. E eu fui até ali e falei com ela, para que ela orasse a Deus em meu favor, para que intercedesse por mim, bem como orasse pelos meus pais, que resolveram também participar dos cultos de oração na casa daquela mulher. Irmã Débora, quando eu tomei a decisão de aceitar Jesus para fazer morada no meu coração, comecei a buscar conhecimento da sua palavra. Esta irmã orava por mim todas as semanas. E eu comecei a buscar a Deus, conhecer a vontade de Deus para a minha vida. Comecei a fazer estudos bíblicos na minha casa, na casa dessa irmã, e muita oração. E Deus começou a mudar totalmente a minha vida. Realmente tudo começou a se fazer novo. Abandonei a vida de prostituição. Deus me ajudou a vencer os vícios e tudo que não agradava a sua palavra e a ele. Naquele momento eu poderia dizer assim que se alguém está em Cristo, nova criatura é. As coisas velhas já passaram, eis que tudo se fez novo. Tudo! Não foi pela metade, tudo se fez novo quando aceitei a Jesus. E eu comecei a buscar a Deus porque eu queria professar a minha fé

publicamente aceitando a Jesus, mas também me batizando nas águas. Em nome do Pai, do Filho e do Espírito Santo. E assim chegava dia 20 de setembro de 2015. Era o dia do batismo. E lá estava o meu nome como candidato para descer as águas. E eu digo que foi o dia mais especial e marcante da minha vida. E naquele instante eu desci as águas, morrendo para as coisas do mundo e ressuscitando com Cristo para uma nova vida. Que maravilha, ouvintes! Fui alcançado pela maravilhosa graça de nosso Salvador Jesus, que em sua infinita misericórdia me concedeu uma nova história de vida. Atualmente vivo para Deus, amo a Deus, frequento a casa do Senhor e atuo na sua obra, porque eu havia recebido sentença de morte, mas Jesus Cristo me deu a vida. É como diz a palavra, o ladrão, que é Satanás, não vem senão a roubar, a matar e a destruir. Mas Jesus disse, eu vim para que tenham vida e a tenham com abundância. Ao finalizar a minha carta, eu quero aconselhar aos jovens que não sigam seus próprios caminhos para satisfazerem os seus desejos pessoais, porque o resultado pode ser devastador, como aconteceu comigo. E que somente não foi fatal porque a obra do Espírito Santo me alcançou em momento certo, quando eu me voltei a Deus. Jovens, obedeçam aos seus pais, que geralmente desejam o melhor para os seus filhos. E lembrem-se de que uma existência sem Deus, longe dos caminhos de Deus, é o alvo certeiro para os intentos de Satanás. Disse Jesus, eu sou o caminho e a verdade e a vida. Ninguém vem ao Pai senão por mim. Eu não tinha entendimento, mas hoje eu posso afirmar que Deus é amor e a sua misericórdia se estende de geração em geração. Sou feliz, vivo em novidade de vida e hoje congrego e atuo na obra do Senhor, na Igreja Deus e Amor de Tapipoca, Ceará. E é imprescindível ressaltar a importância do programa Voz da Libertação, que foi o canal usado por Deus para me alcançar, quando já eu não tinha mais esperança, segundo os recursos humanos. Sou grata a Deus pela sua infinita misericórdia, que me resgatou das trevas para a luz. Em um momento tão difícil, quando não havia mais saída, deu-me nova vida e mudou meu histórico de vida. O caminho de Deus é perfeito. A palavra do Senhor é aprovada. É um escudo para todos os que nele confiam. Escreve Márcio Alves, de Tapipoca, Ceará.

0: Glória ao Pai, glória ao Filho, glória ao Espírito Santo de Deus. Aqui estamos, Senhor, em mais um programa. Já no final dele, Senhor, e na Tua presença, nós nos achegamos humildemente com o nosso coração aberto e humilhado diante de Ti. Senhor, meu Deus, que toda glória e honra sejam dados ao Teu nome e santificado seja o Seu nome para sempre. Meu Deus, neste momento, eu quero Te agradecer por este programa. Também, Senhor, pela leitura desta carta, que eu tenho certeza tocou muitas vidas. Meu Deus, eu quero orar por esta pessoa que neste momento, tão tocada pelas Tuas mãos, pela Tua palavra, pelo Teu Espírito Santo, essa pessoa confessa a Ti os seus pecados e faz um conserto da sua vida contigo. Senhor, meu Deus, esta pessoa que reconhece a sua miséria, o seu pecado, essa pessoa que reconhece que precisa de Ti, ela pede perdão e ela quer voltar aos Teus braços. Esta pessoa que pede, Senhor, agora que o Senhor escreva o Seu nome no livro da vida. Visita agora, Senhor, este lar que está conturbado. Talvez essa pessoa que chora, meu Deus, este luto, esta separação. Essas crianças que choram, Senhor, a separação dos seus pais. Meu Deus, que o Senhor venha agora conceder paz, trazendo alegria a este lar, meu Deus. Senhor, curando esta enfermidade. Este médico que deu, Senhor, algumas horas de vida a esta pessoa. E essa pessoa talvez está num hospital aguardando somente o seu momento. Momento final, mas Tu és a vida. O Senhor pode levantar agora, acrescenta a fé dela, para que ela possa receber a vida e depois testificar o Seu poder. Fica conosco, Senhor. É o que nós Te pedimos e nós já Te agradecemos pelos Teus cuidados, pelo Teu amor, em nome de Jesus. Graças Te damos, Senhor. Amém. O MC chega ao seu final e nós convidamos vocês para nos ouvir amanhã, a partir das 12h30. Quer mandar aí a sua história de vida? Estamos aguardando o seu testemunho de conversão. Se você quiser mandar pelo correio, é Caixa Postal 204, Correio Central, São Paulo, capital. CEP 010-59-970. Ou então mande de uma maneira rápida pelo nosso e-mail, programa mc@ipda.com.br. Nos despedimos na paz do Senhor, Débora Miranda, esta que vos despede agora, e também esteve aqui conosco o pastor Lorival de Almeida. Até amanhã, na paz do Senhor Jesus.
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2: 14 horas e 2 minutos.
3: Paz, Senhor, meus irmãos, tudo bem, amado? Aqui é o irmão Josias de Tijucas, Bairro Praça. Quero agradecer aos irmãos aí que oraram pela minha esposa, Eloir de Oliveira Xavier. Graças a Deus, estava um pouco gripada, mas depois da oração, graças a Deus, Deus fez a obra através da oração dos irmãos aí que oraram por ela. Ela já está bem melhor. Estava com muita febre, dor na garganta. Graças a Deus, depois da poderosa oração ali dos irmãos, ela melhorou. Tá bom, amado? Deus abençoe aí os irmãos, viu? Os irmãos da rádio, Deus possa abençoar. Esse programa tem sido uma bênção na minha casa, no meu lar. Somos ouvintes assíduos do programa. Não perco um programa de vocês na rádio. Sou ouvinte assíduo. Gosto muito dos louvores, das mensagens, dos estudos. Um abraço.
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6: Está no ar mais um espaço Eu e Mais Um, da Igreja Deus é Amor, que é um projeto do discipulado. Vos saúda na paz do Senhor Débora Miranda. Ficarei com vocês 5 minutinhos, onde nós vamos hoje concluir esta série do Crente e a Temperança. Temperança para alguns é o resultado de um caráter equilibrado, rijo e capaz de se sobrepor a diferentes situações. Para outras pessoas é o estado quase mórbido, verificado em certas pessoas que vivem indiferentes a tudo e a todos, mesmo quando o momento requer diligência e também energia. Outros ainda pensam que temperança é a faculdade psíquica de se impor racional e consensualmente. Agora, se a gente vai na palavra de Deus, temperança não se limita às ideias e aos conceitos que nós falamos. Se você ler novamente Gálatas 5:22 e Tito 2:2, em ambas passagens, a temperança, também chamada domínio próprio, é a capacitação espiritual que todo cristão deve possuir, a fim de poder andar em espírito e não cumprir os desejos da nossa carne. Eu posso dizer que é uma capacitação espiritual, porque se trata de um componente do fruto do Espírito. Sendo um elemento espiritual, carece de uma ação vigorosa do Espírito Santo em nós. Quando nós verificamos que a nossa vida já se afastou do glorioso princípio da temperança, que já não é capaz de se sobrepor às ciladas do diabo, das ofertas malignas, e não encontra mais firmeza para impedir que o ego domine o nosso ser. É hora de nós retornarmos ao princípio da temperança. Nós temos de humildemente confessar a Deus que somos incapazes de alcançar esse triunfo sem o auxílio do Espírito Santo. A gente não vai conseguir. A nossa carne é muito forte. E o Espírito Santo, através desta ação maravilhosa, ele nos dá força para vencermos. Como então manter o princípio da temperança no sentido bíblico? Em primeiro lugar, o crente precisa entender que sem a temperança, a vida espiritual dele está em débito quanto ao fruto que ele deve apresentar a Deus. Logo, já não pode andar distanciado desse princípio, pois a pessoa intemperante está fadada à destruição. E consciente desta realidade, peça ao Senhor que fortaleça a sua sobriedade para você agradá-lo em todas as coisas. O mundo oferece tantas coisas, tantos manjares, eu posso dizer, oferecidos pelo próprio demônio, pelo próprio Satanás. E esses manjares são abundantes, são diversificados, levando a pessoa intemperante a cair nas malhas finas do pecado. A determinação da palavra de Deus é que o nosso fruto permaneça. Está em João 15, 16. Vejam que muitas pessoas, por amarem a si mesmas em demasia, não se apercebem de que são intemperantes, excessivas. Não conseguem mais dominar aquela ira. Não conseguem dominar as palavras, xingam. Não consegue dominar os seus pensamentos, alimentam os pensamentos e pecam. Estão movidas pelo ego, não querem se humilhar e com frequência violentam suas próprias almas pecando contra o Senhor. É o ego muito inflado, não aceita o controle do Espírito Santo de Deus. Vejam a necessidade do Espírito Santo continuar morando em nós. Você vai vencer, não se desanime. Se hoje você ainda não conseguiu, permaneça firme com o Senhor, em oração, estudando a palavra. E esse mesmo Espírito Santo vai lhe ajudar a vencer o pecado, as paixões que pecam contra Deus.
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6: Que Deus abençoe em Cristo Jesus. Estamos aqui terminando esta série de estudos sobre o crente e a temperança. Espero que tenha gostado. O nosso contato é 11 982 92 3392. Que Deus abençoe em Cristo Jesus. Se despede Débora Miranda e até a próxima edição.
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1: 14 horas e 10 minutos.
2: 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Água potável é

0: e 15 minutos. Que Deus abençoe, queridos e amados ouvintes do programa Voz da Libertação. Recebam todos a paz do Senhor Jesus. Palavra de Deus para você nesta tarde. A bênção do Senhor enriquece e não acrescenta dores. Que tenho o imenso prazer de cumprimentá-los, seu irmão e amigo Diácono Lindenberg Araújo. Já estamos aqui presentes no santuário de onde nós clamamos ao nosso Deus, aqui no templo da glória de Deus, né? Onde recebemos as bênçãos do Senhor, as bênçãos recalcadas, sacudidas e transbordantes da parte de Deus. E nós já estamos nesta grande e tão imensa expectativa de que nessa tarde, certamente, Deus operará milagres e maravilhas aqui nessa tarde abençoada. Queridos e amados ouvintes, vocês que estão conosco desde já nessa tarde abençoada de quinta-feira, eu já quero estender o meu convite especial para você que está em casa, talvez está com o coração angustiado, está frustrado, está precisando ser fortalecido, uma força de ânimo. Estejam conosco nessa tarde aqui em nossa sede mundial, Avenida Prefeito Passos, número 10, é o endereço onde você poderá chegar aqui e receber de Deus a sua bênção e o seu milagre para a glória de Deus. Esta tarde abençoada, onde nós estamos aqui para buscar a Deus e agradecer por tudo quanto Deus tem feito em nossas vidas e continuará fazendo, continuará operando de uma forma sobrenatural. Esta campanha, Minha Fé Gera Milagres, todas as quintas-feiras do mês de maio, nós estenderemos esta campanha para que possamos desfrutar das bênçãos de Deus em nossas vidas e, com toda certeza, com fé em Deus, nós conseguiremos alcançar o nosso objetivo e também o nosso milagre, porque Deus, até aqui, Ele tem nos ajudado. Minha irmã, a paz do Senhor Jesus, seu nome?
1: Rose.
0: A senhora está vindo de onde?
1: Estou vindo de Mogi das Cruzes.
0: Mogi das Cruzes, venham com muita fé.
1: Com certeza.
0: Essa tarde abençoada, Deus manifestará o seu poder, como tem o tema, colocado para que possamos participar desta campanha, Minha Fé Gera Milagres. Então, quando nós colocamos a nossa fé em prática, certamente Deus, Ele cura, Deus, Ele opera milagres e maravilhas.
1: Ah, eu não tenho dúvida disso, é só colocar a nossa fé em prática que vai acontecer muito mais do que pensamos e imaginamos para a glória do Senhor.
0: Senhora já fez muito voto, muitos propósitos aqui, já recebeu muitas bênçãos.
1: Com certeza, já recebi e faço. Eu faço as ofertas, os votos com amor, né? Só para agradecer a Deus, né? Porque aqui você consegue mesmo, né? Você consegue. Tudo que você vem buscar aqui na Deus e Amor, você consegue.
0: Maravilha! E conte uma das bênçãos que o Senhor lhe deu através desta campanha, através dos votos.
1: Ah, eu fiz votos já. Eu tinha pegado. Eu fiz tantas, né? Eu tive uma revelação de um câncer de mama aqui, que Deus me curou, né?
0: Foi curada.
1: Curada também. Eu fiz um propósito com Deus também sobre golpista também, que eu tinha sido vítima de golpista, né? Há vários votos.
0: A senhora chegou a fazer exames e constou? Ou a senhora chegou a procurar e que a senhora percebeu que estava com câncer?
1: Não, aí foi eu tomando banho mesmo, né? Eu vinha pra cá, eu fui tomar banho de manhã logo cedo, né? Aí eu, tomando banho, eu palpei e eu senti três caroços grandes. Aí quando eu cheguei, aí o pastor na revelação falou. Aquilo que eu tinha feito de manhã, eu senti, ele falou tudinho na revelação.
0: E a senhora chegou a procurar?
1: Aí quando ele falou, quando ele revelou, aí ele passa a mão de novo. Quando eu passei a mão, já não tinha mais nada.
0: Não tinha mais nada.
1: Foi três caroços grandes.
0: Sumiu na hora?
1: Não, na hora eu nem cheguei.
0: Meu Deus!
1: Nem cheguei a fazer exame, porque eu senti no mesmo dia, o Senhor fez um milagre.
0: Oh, glória! Então, esta campanha, certamente, Deus está operando milagres.
1: Em nome de Jesus.
0: Que Deus te abençoe.
1: Glória a Deus, amém.
0: Muito obrigado pelo seu testemunho. É isto, Deus está operando milagres e maravilhas aqui no templo da glória de Deus, serva de Deus que foi que aí ela percebeu que foi diagnosticada com câncer, 3 caroços no seio, mas através da oração, através da revelação do servo de Deus, ela chegou a palpar, procurou e não havia mais nada, foi instantaneamente o milagre aconteceu. É isto, ouvintes, Deus está operando e continuará operando milagres extraordinários aqui em nossa sede mundial. Então, você que está aí conosco nessa tarde abençoada, convido você a participar desta grande concentração de fé, concentração de milagres aqui no Templo da Glória de Deus. Você não pode perder esta oportunidade de estar aqui conosco, buscando a presença de Deus e recebendo milagres no qual Deus está fazendo aqui em nossa sede mundial. Então, para não ficar somente nas minhas palavras também, nós retornaremos para os estúdios e ouviremos aquilo que Deus está fazendo aqui em nossa sede mundial. Sim, muitas pessoas no meio destas concentrações e campanhas estão recebendo curas, libertações e estão sendo transformados para a glória de Deus. Ouviremos agora um breve testemunho e já retornaremos aqui do lugar dos acontecimentos.
2: Seu nome, minha irmã?
3: Elza.
2: Oi, irmã Elza, o que a senhora recebeu de Jesus na igreja Deus e Amor?
3: Olha, irmão, eu estava ali meditando o que eu vou contar de tantas bênçãos, irmão, mas são muitas, muitas mesmo. E o Senhor me tocou para eu contar, assim, de algo muito lindo que o Senhor fez na vida do meu filho.
2: Como ele se chama?
3: Adriano.
2: Adriano.
3: Hoje, nos dias que nós estamos vivendo, são poucos que não se envolvem, né, irmãos, com droga, em vender também, né? O meu filho se envolveu e, né, ele no começo ele começou a negar, mas, né, Deus, ele não deixa nada escondido, irmãos. Irmãos que nos ouvem, as mães, os pais, Deus, ele é fiel, ele não deixa a gente enganado. E aí, um dia eu encontrei, né? Mas, né, não é isso o importante não, né, irmãos? O importante é o que o Senhor fez através de votos de ajudar a Fundação Reviver, do cofrinho, irmão, fiz um voto, eu encho um cofrinho, entrego aquele, pego outro, e foi através desse voto de ajudar a Fundação Reviver que o Senhor libertou meu filho de algo muito terrível, que era um trenzinho lá, uma pedra, sabe, irmão? Veio também a notícia que ele usava uma droga horrível, irmão, que era uma pedra misturada com outra coisa, que era terrível, irmão.
2: Com que idade a senhora descobriu que ele estava nas drogas?
3: Acho que tinha uns 20 por aí.
2: 20 e poucos anos, né? E através da senhora fazer votos com o Senhor em ajudar a Fundação Reviver, o Senhor Jesus libertou o seu filho.
3: Isso mesmo, irmão. Fazer voto com a Fundação Reviver. E tantas bênçãos, irmão, que eu tenho recebido através de fazer voto com a Fundação Reviver.
2: Seu filho hoje está liberto.
3: Meu filho hoje, irmão, ele está uma bênção. Ele não parava no emprego, irmão. Eu creio que já era proveniente do vício, né, irmão?
2: Sim.
3: Não parava emprego, não, irmão, ele não pegava férias e 13º.
2: Não conseguia.
3: A porta abria, mas logo rápido ele perdia o emprego, ele era mandado embora, ele pedia conta.
2: Agora ele para do emprego, tá lá na mesma empresa.
3: Glória e honra do Senhor Jesus, através de um voto também de ajudar a Fundação Reviver, né, ele se estabilizou, irmão, na empresa grande, sabe, mais uma empresa multinacional muito grande. Então, irmão, até nessa área, né, de trabalho, uhum, né, de emprego profissional, o Senhor agiu na vida do meu filho.
2: Depois, já está trabalhando.
3: Já está trabalhando e para no emprego, irmão.
2: Está feliz.
3: Amém.
2: Seu nome?
3: Elza.
2: Você mora onde lá em Curitiba?
3: Eu moro no Sítio Cercado, rua Professora Luísa Borges Fanini, número 82.
0: Glória a Deus, que maravilha! Ouvintes, Deus está operando, Deus está curando. São obras extraordinárias que, se formos contar todas as bênçãos que Deus tem feito em nossas vidas, vamos passar horas e horas contando bênçãos e mais bênçãos. Tudo isto para a glória de Deus. Então você não pode ficar em casa. Venham buscar a Deus aqui em nossa sede mundial, Avenida do Estado, 4568. Bairro da Liberdade. Temos aqui mais uma irmã e ela contará a bênção da parte de Deus para trazer edificação espiritual para as nossas vidas. Minha irmã, a paz do Senhor, seu nome?
4: É Fátima.
0: Irmã Fátima, a senhora vem de onde?
4: Eu sou dessa igreja mesmo.
0: A senhora daqui pertence aqui mesmo?
4: Da sede.
0: Vale a pena todo este sacrifício da sua casa até aqui?
4: Muito.
0: Recebe muitas bênçãos?
4: Muitas.
0: Conte a bênção que a senhora tem, que o senhor fez em sua vida.
4: Bom, foram várias bênçãos, né? Mas uma principal foi de cura, né? Que há 2 anos atrás, pediu para eu fazer uma colonoscopia, que eu emagreci em torno de 13 quilos, assim, muito rapidamente. E esse exame pode detectar um câncer no intestino. Mas eu não quis fazer esse exame, né? E um dia eu estava aqui no culto, do diácono Lindeberg, que estava dirigindo esse culto, e ele direcionou diretamente para mim, colocou as mãos na minha cabeça, falou que eu tinha um câncer no intestino que estava oculto. Realmente, eu não tinha nenhum sintomas, mas eu percebia que as minhas, na hora que eu ia no banheiro, tinha algo errado, né? Mas a partir daquele momento que ele orou, colocou a mão sobre a minha cabeça, eu senti que meu intestino melhorou muito e eu tenho com toda certeza que fui curada para a honra e glória do Senhor.
0: O milagre aconteceu, né, minha irmã?
4: O milagre aconteceu, contei isso para minha família ficou assim, estagnada, e eu estou sentindo bem melhor da saúde, então eu creio que o milagre aconteceu.
0: Os sintomas ou os incômodos que a senhora sentia a princípio, antes, a senhora não voltou mais a ter?
4: Não tive mais os incômodos, né? Na hora que eu ia no toalete, e eu sinto que realmente o Senhor colocou a mão e eu fui liberta em nome de Jesus.
0: Só tem que agradecer, né, minha irmã?
4: Só agradecer muito, muito a Deus. Eu estou muito feliz com essa igreja. Eu tenho uma alegria muito grande de vir aos cultos daqui. Cada culto tem sido diferente. A palavra tem falado ao meu coração. E o Senhor tem abençoado grandemente neste lugar, porque eu sinto neste lugar o poder da oração. A oração faz toda a diferença, né? O poder do oração e do jejum. E eu precisava de um lugar assim para realmente estar lutando contra as obras malignas.
0: E a senhora está vindo de casa todos os dias praticamente, cultuando a Deus, vindo buscar a Deus nas campanhas e ainda curada.
4: Sim, eu trabalho como autônoma, né? Como eu não tenho um emprego fixo, mas eu como autônoma. Então, os horários que dá, por isso que eu venho em horários diferentes, né? Às vezes eu venho às 9, às vezes eu venho às 11, porque eu tenho o maior prazer de estar aqui na casa do Senhor. É uma alegria muito grande estar aqui na casa do Senhor cultuando.
0: Que bênção, minha irmã. Confirme seu nome e seu endereço.
4: Meu nome é Fátima de Biase Cabral, endereço Rua Pereira Caldas, 261, Jardim da Glória.
0: Muito obrigado, minha irmã. Deus te abençoe. Que testemunho de fé, meus irmãos. Que testemunho de milagre. Mais um testemunho de milagre, não é? Então, mais uma irmã, ela foi curada dos tumores, do câncer que estava na mama, e agora a serva de Deus foi curada com do câncer no intestino. Foi curada para a glória de Deus. É isto que Deus está fazendo. É este tema desta campanha específico, minha fé gera milagres. Coloque a sua fé em prática. Quando você deposita sua confiança em Deus, coloque a sua fé em Cristo, exercite com ela com fé, crendo e confiando no Deus Todo-Poderoso, o milagre, ele acontece. E é isto que nós estamos fazendo e que nós faremos nesta tarde para a glória de Deus. E você, ouvinte, que está enfermo, desenganado pela medicina, que recebeu um diagnóstico médico e que agora está com o coração angustiado, preocupado, fique tranquilo, fique em paz, porque esta tarde Jesus, ele te dará saúde, você receberá o seu milagre para a glória de Deus. Presbítero Alan Feitosa, nos lugares do acontecimento, Deus está realizando milagres e maravilhas aqui no templo da glória de Deus.
5: Realmente Deus está operando maravilhas aqui na sede mundial e nesta tarde não será diferente. Deus vai curar, Deus vai salvar, vai operar libertações e você é o nosso convidado especial nesta tarde. Ainda dá tempo, atenção São Paulo, ainda dá tempo de vir para a sede mundial, receber milagres, receber vitória, receber o sobrenatural de Deus, porque o Senhor vai operar poderosamente. Diácono Elias Santos vai ministrar a palavra de Deus e o tema da campanha de hoje é: a minha fé gera milagres. É através da fé que você vai receber milagres da parte do Senhor. Através da fé Deus vai te salvar. Assim como Jesus operou na vida de Bartimeu, clamava, buscava, invocava o nome do Senhor. Jesus, filho de Davi, tende misericórdia de mim. Jesus atendeu a oração de Bartimeu. Ele também vai atender a sua oração. Ele também vai te atender nessa tarde. É só você vir, colocar a fé em prática e você vai receber o milagre. Porque Jesus falou para Bartimeu: o que queres que eu te faça? Ele disse: Senhor, eu quero enxergar, eu quero ver. E logo Jesus restaurou a sua vista, salvou a alma de Bartimeu. Então a obra vai ser completa. Basta você colocar a fé em prática, saia da sua área de conforto, saia do comodismo e venha depressa à Igreja Pentecostal Deus de Amor. O endereço é muito fácil: Avenida do Estado, 4568, Liberdade. Lembrando, amada audiência, que a entrada principal de veículos e pedestres é pela Avenida Prefeito Passos, número 10. Temos aqui o amplo estacionamento. Traga a sua família, traga os seus parentes, traga os seus vizinhos para receber a bênção de Deus. E o povo está chegando nessa tarde. A paz do Senhor, presbítero Edmilson.
6: A paz do Senhor, do Alan. A paz do Senhor a todos os ouvintes do programa Voz da Libertação.
5: De onde?
6: Sou de São Bernardo do Campo.
5: Presbítero Edmilson, hoje é um dia especial, culto em prol às instituições Reviver, a minha fé que gera milagres. Qual é a sua expectativa para hoje à tarde?
6: Pastor Alan e ouvintes do programa Voz da Libertação, nossa fé é muito grande. Nós estamos nesse trabalho, no projeto, desse trabalho assistencial da Igreja Pentecostal Deus e Amor, Fundação Reviver. E eu quero convidar todos os ouvintes para virem participarem também. Tenho certeza que grandes coisas Deus estará fazendo nesta tarde de hoje, a favor de todos nossos irmãos ouvintes. Estão convidados para estar aqui conosco, aqui na sede mundial, Templo da Glória de Deus.
5: Quem estiver sofrendo, quem estiver em situação deprimível, está aí, crise de ansiedade, medo, pânico, não pode se entregar, tem que buscar Jesus, e aqui Deus liberta, Deus transforma.
6: É bem verdade, Pastor Alan. São enfermidades desses séculos, né? A depressão, a ansiedade. E somente Jesus. Jesus, ele tem o poder para transformar. Jesus, ele tem o poder para curar, para restaurar. Então, você que está sofrendo com enfermidades, compareça aqui na Igreja Pentecostal Deus e Amor. Deus, ele tem um milagre para realizar na tua vida. Faça um propósito com Deus. Convide esta pessoa da tua família que está passando por esta situação também. Aqui será bem recebido, aqui na Igreja Pentecostal Deus e Amor. Temos obreiros capacitados aqui para estar recepcionando a todos os nossos ouvintes.
5: Amém. Deus te abençoe pela sua participação, por esse convite especial. São 14 horas e 31 minutos em São Paulo, horário oficial de Brasília. Vamos agora retornar para os estúdios, pequeno intervalo, mas já retornaremos com todos vocês, direto e ao vivo, do Templo da Glória de Deus.
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8: Lancem sobre ele toda a sua ansiedade, porque ele tem cuidado de vocês. 1 Pedro capítulo 5, versículo 7.
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13: 14 horas e 32 minutos.
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0: Seu nome, minha irmã?
1: Geni.
0: Ô, irmã Geni, o que que Jesus fez na sua vida?
1: Uns 5 meses atrás eu vim aqui porque tinha um inventário na família para ser feito e tinha discordância entre os familiares. E estava muito difícil. Então eu, ouvindo rádio, no programa Fundação Reviver, ali eu vi alguns testemunhos, pessoas que tinham conquistado coisas impossíveis. E muitos testemunhos contavam, inclusive um caso semelhante a esse. Então eu voltei ali com o Senhor e após esse voto passaram 2 meses, foi feito o inventário. Foi a glória do Senhor dentro do que deveria ser a justiça, né, da terra, dos céus e da terra, porque realmente eu tinha uma grande parte nesse imóvel.
0: Deus te deu vitória.
1: Me concedeu vitória, então assim que eu recebi, assinei o inventário no cartório, eu vim até aqui, contei o testemunho e abençoei a obra. Aí fomos para a segunda etapa, que era vender o imóvel. Então, alguns diziam, bem, assinei o inventário, mas não vou assinar a venda, exceto que seja partilhado igual. O inventário já estava feito, me concedendo os devidos poderes, mas ele falou que nós deveríamos concordar entre nós. Enfim, teve 2 discordâncias entre a família, que não assinava de jeito nenhum, e eu novamente voltei ao Senhor. Sim. Falei, Senhor, se realmente essa venda for feita, meus irmãos assinarem, o Senhor preparar um comprador numa época dessa difícil, nós sabemos, aos olhos naturais, porque o céu não tem dificuldade. Enfim, eu vou abençoar a obra, a Fundação Viver. E aí, passaram 5 meses, Deus preparou o comprador numa crise dessa, vendemos o imóvel e eu recebi o que me cabia.
0: Glória a Deus.
1: Pela bondade e graça do Senhor.
0: Glória
1: então
0: a Deus.
1: Eu vim aqui há 2 meses atrás, levei 2 cofrinhos, né, para a Fundação Reviver, da outra vez também eu trouxe os cofrinhos. E já está aqui os cofrinhos que eu vou entregar hoje.
0: Hoje Deus preparou a oportunidade, né, irmã?
1: É, Deus preparou, eu vou abençoar em gratidão a Deus, sabendo que esse ministério é um ministério santo. Eu me sinto feliz em poder compartilhar a bênção nesta obra, né, dos velhinhos, das crianças, dos necessitados, podendo repartir daquilo que Deus tem me concedido. E é com muita satisfação que hoje vou entregar esses cofrinhos. Não limito a isso, vou levar a conta do banco, da Fundação Reviver. E no momento oportuno, eu estarei aí fazendo também alguns depósitos para abençoar, porque a bênção de Deus é todo dia em nossas vidas, né?
0: A irmã congrega num outro ministério.
1: Eu sou de outro ministério. Amém. E frequento, assim, mas eu fui tocada naquele dia para fazer esse voto. Acredito que Deus queria que eu abençoasse esse ministério. Sim. Também, porque a obra é uma só, irmã, é a obra do Senhor. Eu sei que muitas vitórias terei que contar, haverá muitas batalhas, muita dificuldade, mas já me sinto vencedora em Cristo Jesus.
0: Glória a Deus. O seu nome completo?
1: Geni Maria.
0: Você mora onde, Geni?
1: Taboão da Serra.
0: Glória a Deus, obrigado Geni pelo seu testemunho de bênção. 14 horas e 37 minutos, aí está, amados ouvintes. É o que Deus está fazendo na vida das pessoas através da obra assistencial da Igreja Pentecostal Deus e Amor, que é a Fundação Reviver e também a Associação Reviver Help Deus e Amor. Você que ainda não faz parte do trabalho social da Igreja Deus e Amor, faça parte ainda hoje. Hoje, quinta-feira, em todas as igrejas Pentecostal Deus e Amor, nós temos esses cultos em prol ação social, culto da Fundação Reviver, e eu quero convidar você, venha à sede mundial ou à Igreja Deus e Amor mais próxima da tua casa, participe e seja abençoado. Lembrando que toda a arrecadação do culto é destinada ao trabalho assistencial da Igreja Deus e Amor. Aliás, a Igreja Deus e Amor faz um trabalho tão forte, gente, tão grande, com a ajuda social. Você que me ouve, você pode ir a uma igreja pentecostal Deus e Amor ainda hoje e levar o seu alimento não perecível, levar aí aquele água mineral, você poderá levar qualquer produto que você pode levar, roupas em bom estado, tudo isso é para ajudar a obra assistencial da Igreja Deus e Amor aqui. A Igreja Deus e Amor tem feito um trabalho muito grande. E hoje, aqui na sede mundial, nós estamos com esta campanha, né? Minha fé gera milagres. Minha fé gera milagres é o tema da campanha, com a presença do diácono Elias Santos, ele que Deus tem usado poderosamente para ministrar a palavra de Deus e orar em favor de todos. Avenida do Estado, 4568, na Liberdade, é o endereço da Igreja Deus e Amor. 14h37, meu Armando, vamos com mais um testemunho? Vamos lá, vamos ouvir mais uma pessoa que foi curada, que foi abençoada, que foi restaurada por Deus através da fé na Igreja Pentecostal Deus e Amor, ao ajudar a Fundação Reviver.
2: Seu nome?
3: Meu nome é Corina Rodrigues da Silveira.
2: Irmã Corina, o que que Jesus fez?
3: Jesus ressuscitou essa jovem Mariana, ela mora em Goiás.
2: A Mariana é o que da senhora?
3: Ela é sobrinha.
2: É uma adolescente.
3: É uma adolescente.
2: Qual foi o primeiro sintoma que ela teve?
3: O primeiro sintoma que eu fiquei sabendo, que começou uma dor de cabeça.
2: Primeiro começou uma dor de cabeça.
3: Vomitando.
2: Certo. Né? Aí levaram ao médico.
3: E ela entrou em coma em casa.
2: Entrou em coma em casa?
3: Em casa. Aí levaram para o médico, ainda levou ainda uns dias para poder ir para a UTI, né? Como o irmão está vendo aqui a foto dela aqui, né? Está como morta, né? Aqui só está pela misericórdia do Senhor.
2: Os médicos desenganaram.
3: Sim. Ela deu infecção na urina, né? E teve que colocar sonda. Deu um problema nos dois pulmões e eu fazendo a campanha de quinta-feira e pus ela na oração das campanhas da Fundação Reviver. Confiei no Senhor, que o Senhor ia dar a vida dela de volta e pela misericórdia do Senhor, como o irmão está vendo aqui a foto dela, certo? Ela já está em casa, pela misericórdia do Senhor.
2: Andando, falando.
3: A obra não ficou problemas nenhum.
2: Nenhuma sequela.
3: Nenhuma sequela, que a mãe estava esperando para ver se não ia ficar alguma sequela mental. Graças a Deus, nada ficou.
2: Foi uma situação muito grave, muito complicada.
3: Muito grave, gravíssima. As tias dela, que moram lá no norte, falou para mim, falou, olha tia, o caso da Mariana só é Deus.
2: Quanto tempo a Mariana ficou internada? A senhora sabe mais ou menos?
3: Não, eu mais ou menos, que eu estou sabendo, ela ficou mais de 2 semanas.
2: Mas Jesus curou ela através das orações, né,
3: meu irmão? Glória a Deus.
2: A senhora orando aqui, fazendo campanha, Jesus visitou a Mariana lá em Goiás.
3: Lá em Goiás, graças a Deus. E eu falo para todos que estiver com esse mesmo processo, com seus familiares, confia no Senhor. Vem para a glória de Deus fazer essa campanha, que aqui tem um recurso.
2: Tem milagre de Jesus.
3: Tem milagre. É motivo de muita emoção, irmão.
2: Deus fez um milagre grande na vida dela, né?
3: Graças a Deus, irmão. Motivo de muita emoção, né? E motivo de cada dia mais a nossa fé ser mais aumentada no Senhor. Glória.
2: Está feliz com Jesus.
3: Estou feliz com Jesus. Graças a Deus. Estou muito feliz e agradeço muito a Deus por isso.
2: Amém. A minha irmã mora onde?
3: Eu moro em Carapicuíba, ali na Vila Marcondes.
2: Seu nome?
3: Meu nome é Corina Rodrigues da Silveira.

0: Irmã, o seu nome?
1: Meu nome é Natalina.
0: Irmã Natalina, a senhora tem uma bênção para contar daquilo que Jesus fez na sua vida?
1: Eu tenho bilhões de bênçãos para contar, mas agora eu vou contar quatro bênçãos rapidamente. A primeira bênção que eu recebi foi da coluna. Me deu uma dor na coluna e ali eu fiz um voto da fundação e o senhor me deu a grande vitória.
0: A senhora sentia essa dor há muito tempo?
1: Há uns 2 meses atrás.
0: Dois meses. E aí, a dor?
1: A dor foi embora. Pra
0: será que ela não está aí nas costas, não?
1: Não, não está, não.
0: Jesus arrancou, né, minha irmã?
1: Jesus me curou.
0: Quando Jesus cura, ele cura por completo.
1: É verdade, dessa maneira.
0: E qual foi a outra bênção que a senhora recebeu de Jesus?
1: Eu estava com dor nas pernas. E ali também fiz o voto da fundação Eviver. E o Senhor me deu a vitória, não dói mais as minhas pernas, para a glória de Deus.
0: Glória a Deus. Jesus cura qualquer tipo de enfermidade, né, irmã Natalina? Quando nós fazemos propósitos com o Senhor nos dá a vitória.
1: Isso mesmo, dessa maneira. Tenho mais duas bênçãos para contar da minha mãe. A minha mãe, ela teve, assim, uma enfermidade no útero e ela tem 85 anos. Começou a dar quase um tipo uma hemorragia.
0: Meu Deus, estava perdendo sangue,
1: isso,
0: né, minha irmã?
1: Isso mesmo. E nós fizemos uma campanha e o voto da fundação. E o Senhor curou ela dessa enfermidade do útero, né?
0: Glória a Deus.
1: E o Senhor deu a grande vitória para ela. No nome
0: mamãe está curada.
1: Está curada.
0: Como ela se chama?
1: Iraci Rodrigues dos Santos.
0: Dona Iraci. Amém. Ela reconhece que foi Jesus que a curou.
1: Reconhece, com certeza.
0: Amém.
1: E a outra bênção também que eu tenho para contar, o meu pai faz 10 anos que ele faleceu.
0: Certo.
1: E aí ele não sabia também, na época, que ele tinha o PASEP. E chegou uma carta, né, no mês de abril. Só que eu tinha jogado todos os documentos fora, porque ele fez o inventário em vida, né? E aí chegou essa carta.
0: Passou muito tempo.
1: Isso. A moça falou que não tinha como receber, porque não tinha os documentos.
0: Certo.
1: E nós recorremos à justiça de Deus,
0: certo,
1: né? Fizemos o voto da fundação, né? E ali o Senhor deu a vitória para minha mãe. E ela recebeu essa bênção.
0: 10 anos depois.
1: 10 anos depois.
0: Isso prova que Deus é com a gente, né, minha irmã?
1: Com certeza.
0: O seu pai tinha aquele direito, mas os documentos já jogados fora. Mas aí foi buscar ao Senhor e o Senhor deu a vitória para vocês.
1: Deu a vitória, muito grande.
0: Deus preparou, né? Aquilo que o homem diz que é impossível, Deus torna possível, né, minha irmã?
1: Dessa maneira.
0: Tudo é possível aquele que crê.
1: Aquele que crê.
0: Amém. Tá feliz com Jesus?
1: Muito feliz.
0: A senhora mora onde?
1: Eu moro em Osasco.
0: Seu nome completo?
1: Natalina Alves do Santo.
0: Glória a Deus, irmã Natalina, muito obrigado por esse testemunho de bênção. A fé que gera... Minha fé gera milagres, é o tema da campanha hoje aqui na sede mundial. Presbítero Elias Santos ministrando a palavra de Deus e você é o nosso convidado. Venha, traga a sua doação. Pastor Rivair Silva, hoje quinta-feira, toda a arrecadação do culto é destinada à obra assistencial, à obra social, o trabalho social da Igreja Pentecostal, Deus e Amor.
2: Que Deus abençoe, querido irmão Levi, queridos ouvintes, aceite a paz do Senhor Jesus. Chegou o grande dia tão esperado hoje, queridos irmãos, é aquele grande culto com a Fundação Reviver. E eu tenho certeza que você da Zona Sul, Zona Leste, A, B, C, D, M, R, não vai ficar de fora. Você do interior de São Paulo, não vai ficar de fora, porque o nosso Deus está lançando um convite para você vir hoje e trazer seus donativos e contribuir com alegria e ajudar a Fundação Reviver, porque a vitória é certa, meu querido irmão, minha querida irmã. Na hora que você colocar no seu coração em ajudar, Deus vai abrir os céus para te abençoar. Então faça agora como tem feito milhares e milhares de vidas. Anote este endereço. Nós estamos na Avenida do Estado, 4568, aqui mesmo na Liberdade, no coração de São Paulo. Hoje, meu querido irmão, Deus reservou este dia de hoje, última quinta-feira deste mês, para trazer uma bênção para você. Então entre nessa campanha e faça essa campanha, peça para Deus e você vai ver o que Deus ele faz por intermédio da oração. A oração de um justo pode muito em seus efeitos, assim diz a palavra do nosso Deus. E eu não tenho dúvida neste momento que você já está com seu coração alegre, meu querido irmão, e desejoso de fazer parte deste culto. Ainda dá tempo porque às 15 horas em ponto daremos início a esta grande concentração. Você pode vir trazer seus amigos, seus conhecidos, as pessoas que estão à sua volta, que estão precisando da ajuda de Deus. Traga essas pessoas com você, porque você já sabe que o poder de Deus está sendo derramado aqui no Templo da Glória de Deus. Vamos, São Paulo! Vamos, Brasil! Povo de todas as partes de São Paulo! Hoje é o dia de você abrir as suas mãos e o seu coração e contribuir com alegria e ajudar a Igreja Deus e Amor, a Fundação Reviver e a Associação Reviver Help, prosseguir com esses grandes projetos que Deus, nosso Pai, revelou à nossa querida presidente mundial, irmã Irene Miranda. Ajudou a Fundação Reviver, é só aguardar que a surpresa virá do céu, meu irmão. Deus vai abrir porta onde não há porta. Deus vai te conceder bênçãos do céu para você e para a sua querida e amada família. Deixa tudo e vem para cá. Avenida do Estado, 4568. Já estamos em oração. O povo já orando em seu favor lá no santuário, aqui no salão principal. O povo clamando a Deus, apresentando a sua vida para Deus te livrar e para Deus te guardar nesta tarde de hoje. Queridos ouvintes, preste muita atenção neste testemunho que nós iremos ouvir agora. Querido irmão Armando, aquele testemunho daquele povo que ajudou a Fundação Reviver, receberam bênçãos do céu, é isso que nós vamos ouvir agora, ouvintes. É isso que você vai ouvir agora. Por quê, pastor? Porque agora Deus vai despertar a sua fé e você não vai ficar com dois pensamentos: será que eu ajudo? Será que eu não ajudo? Você vai ajudar, vai contribuir e vai vir testemunhar que vale a pena ajudar a Fundação Reviver. Preste muita atenção neste testemunho, eu já volto falando com vocês.
0: Seu nome, minha irmã?
3: Irmã Ednei.
0: A irmã também tem um testemunho para contar daquilo que Jesus fez na sua vida?
3: Minha neta, com 9 meses, ela teve meningite bacteriana, daquela que vem mesmo para matar. E quando eu recebi a notícia no trabalho, foi como se abrisse um buraco no chão e colocasse dentro. Aí eu passei na casa dessa amiga minha, Cristina, e ela falou assim para mim, eu já cheguei em lágrimas, chorando, e ela falou assim: bebê, você tem muita fé, você manda todo mundo, você não trabalha com a Fundação Reviver, você não fala para o pessoal fazer propósito com Deus, e aí agora você? Deus está provando a tua fé, faça um propósito com o Senhor. E ali eu fiz um propósito com o Senhor, todo mundo que eu via na minha frente, eu pedia oração, eu virei o mundo pedindo todo mundo oração, que orasse pela minha neta, porque o médico tinha dado para minha neta um estado zero mesmo, de que não tinha solução, já estava desenganada. E eu cheguei na igreja, pedi ao irmão Zé Fernandes que levantasse a minha igreja em oração em favor da minha neta. Fui para o hospital e a minha neta toda inchada, parecia um robozinho, toda inchada. Aí quando foi no sábado, eu fui, a irmã Cristina falou: leva o voto do livramento e passa sobre ela na UTI. E para a glória do Senhor, eu levei o voto da fundação, o voto do livramento, e eu fui passando sobre a minha neta e repreendendo aquela enfermidade para a glória de Deus. A minha neta está curada para a glória do Senhor. Ela ficou sem uma sequela. Ela é linda, minha neta. A minha neta hoje está com 2 anos e 8 meses.
0: Quando ela teve essa meningite, ela tinha que idade?
3: 9.

0: fé que a gente tem do Senhor. Eu oro muito para Deus ajudar a irmã Rosa Tenório, a irmã Ereni, a irmã Leia e todas que trabalham sobre a fundação. Eu peço em nome de Jesus que faça essa, que ajude essa obra com amor, com muito carinho.
1: Amém. Irmã, confirma o seu nome e seu endereço.
0: Meu nome é irmã Ednei, eu moro ali em Paraisópolis, né, na Laerte Setubal, congrego na Igreja 9 Paraisópolis.
2: Aí está, queridos ouvintes, que testemunho tremendo, é milagres. Cura, queridos ouvintes, Deus tem feito maravilhas através de um voto que as pessoas têm feito com Deus de ajudar a Igreja Deus e Amor e a Fundação Reviver. Olha que testemunho lindo, aquilo que parecia ser morte, Jesus entrou com vida. E é isso que vai acontecer na sua vida e na vida da sua querida e amada família. Você pode vir fazer um voto em prol de alguém da sua casa, em prol de um conhecido que está em uma situação precária, porque pela medicina não tem mais o que fazer. Mas na hora que você chegar aqui na Igreja Deus e Amor, Deus vai reverter o quadro da história de vida dessas pessoas que você conhece, que está precisando tanto de um milagre das mãos de Deus. Esta enfermidade, meningite bacteriana, meu Deus do céu. Talvez estamos falando com pessoas que está dizendo, não tem como, pastor, isso não tem cura. Como eu já disse, não tem cura para a medicina. Mas Jesus, meu querido irmão, ele cura todo tipo de doença, todo tipo de enfermidade. É só você comparecer na Igreja Deus e Amor e entregar nas mãos de Deus, você vai ver de perto a manifestação do poder do nosso Deus. Não deixa para depois o que Deus está reservando agora para você. Não deixa para depois o que Deus, neste momento, meu querido irmão, está entregando para você aí dentro da sua casa. Então pega o aplicativo, isso, um táxi, um Uber, vem para cá, um ônibus, ainda dá tempo de você vir ao encontro do seu grande milagre aqui no Templo da Glória de Deus. Preste muita atenção, são vidas, são pessoas que vieram num propósito, de entregar tudo nas mãos de Deus. E é isso, o propósito já está no seu coração, você já está sentindo algo de Deus, isso é Deus. Isso é Deus, meu querido irmão, incomodando você para não ficar em casa. Ficar em casa não vai resolver nada. Ficar em casa vai causar mais problemas para você. Mas se você vir para a igreja, Deus vai resolver todos os teus problemas. Como que é o seu nome, meu irmão?
3: Lorival.
2: Bem-vindo de onde, irmão Lorival?
3: Vim de Guanazes.
2: Meu Deus, preparado para receber milagre.
3: Perder a bênção de Deus.
2: A bênção de Deus. Não pode ficar em casa, né, meu irmão?
3: Não pode ficar, não.
2: Quem fica em casa só fica. Perde a bênção.
3: Perde a bênção.
2: E o Senhor hoje veio ajudar a Fundação Reviver.
3: Viver.
2: Tem ajudado.
3: Tem ajudado.
2: Tem faltado alguma coisa?
3: Não.
2: Tem contribuído com alegria?
3: Tem.
2: E Deus tem prosperado?
3: Tem.
2: E qual milagre que hoje o Senhor vai contar?
3: Olha, do que eu era hoje em dia, eu nasci outra vez.
2: Meu Deus.
3: Eu bebia só de garrafa de cachaça por dia.
2: Quantas?
3: Só de garrafa de cachaça por dia.
2: Meu Deus.
3: E 4 caras, 5 caras de cigarro.
2: Meu Deus.
3: Botei o pé aqui em 88, nunca mais botei demônio na minha boca.
2: Meu Deus.
3: Profeta.
2: Nunca mais bebeu e nem fumou.
3: Nunca mais.
2: Foi liberto.
3: Liberto de uma vez.
2: De uma vez.
3: De uma vez só.
2: Meu Deus, era muito dinheiro que você dava pro diabo, né, meu irmão?
3: Muito.
2: Muito dinheiro.
3: Muito dinheiro.
2: 7 garrafas de cachaça por dia.
3: Por dia.
2: 4 maços de cigarro.
3: 4 maços de cigarro
2: meu
3: por dia.
2: Meu Deus do céu, tá vendo, ouvintes? Era escravo do diabo.
3: Escravo do diabo.
2: E conheceu a verdade.
3: É verdade, ele me pediu lá.
2: Libertou o Senhor.
3: Libertou todo mundo.
2: Tá liberto.
3: Tô liberto.
2: Tá feliz, meu
3: tô
2: irmão.
3: Tô feliz com tudo.
2: Meu Deus, e já está preparando a fé também pro aniversário, né, meu irmão?
3: Irmão, a todo dia aqui é festa de Deus.
2: Todo dia.
3: Todo dia.
2: O senhor não perde um culto.
3: Não.
2: Meu Deus, vem lá de Guaianazes para receber a bênção.
3: É.
2: Que Deus abençoe, meu irmão. Seja bem-vindo, seja bem-vindo. Que coisa tremenda, que fé tremenda.
3: Todo que botar os pés, hein, aqui na minha casa, é curado de qualquer enfermidade, ou câncer, ou AIDS, tudo que tiver.
2: Todo tipo de doença.
3: Todo tipo de doença.
2: Aqui não tem blá, blá, blá.
3: Não, não.
2: Aqui tem o quê, irmão?
3: Tempo de
2: tem
3: Deus.
2: Tem milagre, tem milagre, tem milagre. Aqui tem milagres, ouvintes. Tem a presença de Deus. Que coisa impressionante.

0: impressionante é a fé. É a fé do povo, ouvintes. Você está sentindo a fé? Isso é a fé verdadeira. Por isso que nós estamos dizendo para você, pastor, mas eu não tenho fé. Você não tem fé, mas pode vir pela nossa fé que você vai presenciar a mão de Deus operando e o milagre acontecendo. Te passo o endereço. Mais uma vez, nós estamos aqui mesmo, ó, na Avenida do Estado, 4568, mas a entrada do templo está acontecendo pela Avenida Prefeito Passos, número 10. Venha, vem para ver com seus próprios olhos e ouvir com seus próprios ouvidos a manifestação do poder do nosso Deus neste ambiente. Neste ambiente, você não vai voltar para casa doente. Você não vai voltar para casa enfermo. Nós temos testemunhos de pessoas que só de colocar os pés aqui, na calçada, queridos irmãos, estão sendo curados. Sabe o que é isso? É a fé. Coloca um propósito no seu coração. Eu vou e você vai ver de perto o que Deus pode fazer em prol da sua vida. Não vá para outro lugar. Eu sei que tem muitos convites chegando para você. Olha lá, cuidado que o inimigo está tentando atrapalhar a tua chegada aqui no templo, hein? Cuidado que o inimigo está tentando atrapalhar a tua chegada aqui no templo, porque sabe que na hora que você chegar neste lugar, o milagre, ele vai acontecer. Vamos de testemunho, querido irmão Armando, para que o povo possa entender aquilo que Deus já reservou para eles neste dia de hoje.
1: Qual o seu nome, minha irmã?
2: Cida. E eu vim honrar um carnê, meu tijolinho, com a minha filha Viviane, ela é a mais velha. Ela tem um casal de filhos, ela cria com a ajuda de Deus, né, que os pais foram embora. E ela passou por dificuldade, eu conhecendo esse projeto Fundação Reviver, apresentei para ela, falei, filha, você tá na dificuldade? Faz um voto, eu vou fazer e você...
1: Ela tava passando dificuldades financeiras.
2: Sim, irmão, sim.
1: Marido foi embora, foi. Ficou sozinha com as crianças. Sim. E a situação ficou complicada.
2: Complicada. Aí eu pedi para Deus, ela estava desempregada, aí eu falei, Senhor, entra com providência. Aí Deus, irmão, arrumou um emprego para ela. Glória. E ela começou a trabalhar e Deus foi abençoando. E o primeiro voto, irmão, foi no culto das primícias. Ela veio trazer, ela mora em Guaianazes, veio trazer, honrou.
1: Deus consertou a vida dela.
2: Amém, irmão. Já faz 2 anos.
1: Hoje ela já tem a casinha para morar, sim. Não paga mais aluguel.
2: Não,
1: e foi através do voto que a senhora fez para ajudar a Fundação Reviver.
2: E todo mês, irmão, eu já honrei um mês passado lá na minha igreja. E esse mês eu já vim trazer, porque assim, irmão, ela trabalha num serviço que ela precisa bater a meta para ter comissão.
1: Certo.
2: Eu preciso bater a meta, a hora. Aí eu falei, olha, filha, a palavra de Deus fala, primeiro buscar o reino dos céus e a sua justiça. De mais coisas ele acrescenta.
1: Sim.
2: Aí, irmão, eu fiz, ela tem já 2 anos que ela ajuda a Fundação Reviver com o carnê.
1: E tá batendo as metas lá.
2: Tá batendo pra honra e glória do Senhor.
1: Deus tem abençoado.
2: Amém, irmão.
1: Deus tem prosperado.
2: Amém.
1: É Viviane.
2: Viviane.
1: Que idade ela tem?
2: 30 anos.
1: 30 anos.
2: E também tem meu filho, irmão, ele chama Sidney. Ele tem ajudado a obra Fundação Reviver, porque através dessa obra, Deus tirou ele do fundo do poço, irmão. Ele começou, irmão, com um cofrinho. Irmão, 4 anos faz, ele abriu uma pastelaria numa garagem.
1: É mesmo?
2: Sim. Contratou 2 funcionários para honra e glória do Senhor.
1: Já tem até funcionário.
2: Tem, irmão. E aí Deus pôs no coração dele, de todo mês ele doar 4 cestas básicas.
1: Deus tem abençoado a pastelaria dele.
2: Sim, irmão, tá abençoado. Tem também a minha outra filha, Luana, a caçula, né? Abençoada.
1: Toda
2: também.
1: A família abençoada.
2: Nome de Jesus.
1: Amém,
2: irmão.
1: Glória a Deus. Confirma o seu nome, irmã.
2: É, irmã Cida, eu moro no Jardim Sapopemba, Rua Princesa Isabel, número 23.
0: Aí está, queridos ouvintes, que coisa tremenda, tá vendo? E hoje você tem esta oportunidade também de alcançar o que esta irmã alcançou, através de você ajudar a Fundação Reviver. Faça a prova com Deus, faça a prova com Deus e você vai dizer, esse irmão tá certo. Faça a prova com Deus. Nós não estamos falando coisas para você, meu querido irmão, para te motivar. Não, não, não. Nós estamos falando aquilo que Deus está fazendo na vida de muitas pessoas. Nós estamos apresentando para você o poder dos céus. Por isso, hoje nós estamos aguardando você e a sua família. Você não pode vir agora no horário das 3 da tarde, vem às 7 da noite. Não pode vir hoje, vem amanhã, sexta-feira da Libertação Total, 7, 9, 11, às 3 da tarde e às 7 da noite. Nesta sexta-feira, Deus tem algo reservado para a sua vida. Desperta a fé e vem para ver de perto o poder do nosso Deus. Vamos dirigir uma palavra de oração para Deus guardar aqueles que já estão nos metrô, para aqueles que estão neste momento no ônibus, nas avenidas, nas rodovias, vindo para o templo da glória de Deus. Nós vamos apresentar a sua vida agora e Deus vai trazer livramentos para você chegar no templo da glória de Deus. Vamos falar com Deus, maravilhoso, eterno, soberano Deus. Aqui estou mais uma vez na tua presença, apresentando milhares e milhares de vidas que já estão decididos, ó Deus, vir ao encontro do teu grande milagre. Senhor, é hoje o grande dia que o Senhor fará maravilhas acontecer na vida deste povo que está te clamando. Estende as tuas mãos e livra, estende as tuas mãos e guarda, estende as tuas mãos e abençoa, ó Deus, aqueles que estão neste momento, Senhor, num propósito de clamar ao Senhor neste dia por um milagre. Sabemos que as tuas mãos é poderosa, faz, ó Deus, o que o homem não fez. Ó Deus, este povo vai glorificar o teu nome pelas grandes conquistas e pelos grandes milagres. É o que eu te peço e te agradeço em nome de Jesus. Amém e amém, Senhor Jesus. 15 horas em ponto na capital dos bandeirantes, podemos dizer São Paulo, a capital da fé. Neste momento iremos às identificações das emissoras e logo após, queridos ouvintes, já ficaremos com a transmissão direta e ao vivo do Templo da Glória de Deus. Desperta a sua fé, nós estamos aguardando por vocês. Quem desperta, todos vocês, a equipe de fé aqui da sede mundial, quem comunicou com vocês, seus irmãos em Cristo, presbítero Alain, nosso querido irmão Lindenberg, nosso querido irmão Edmilson e eu mesmo, Rivair Silva. E nos trabalhos técnicos, nosso querido irmão Armando. Vamos às identificações das emissoras.
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4: 15 horas e 3 minutos.
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9: Está começando na Rádio Deus e Amor mais uma programação especial o Espaço Reviver. Estamos chegando para falar com vocês sobre as atividades das instituições Reviver, braços assistenciais da nossa Igreja Pentecostal. Deus é amor. Que Deus possa abençoar você grandemente na tarde de hoje, porque eu tenho certeza que Deus tem uma vitória, tem uma bênção para todos nós. Receba a paz do Senhor Jesus. Aqui na locução, pastor Paulo Martins. Na técnica de som está o nosso irmão diácono Armando Medina. Direção geral da nossa querida irmã Ereni Miranda.
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9: E nós vamos prosseguindo com a programação de hoje. Olha, tem muita coisa boa. Eu estava recebendo aqui agora há pouco uns vídeos lá da Vila Reviver, onde está o presbítero Nelson, que com a equipe da Fundação Reviver e a Associação Reviver Help, está lá fazendo a obra de Deus. E hoje nós temos já a atualização dos projetos ali em Paulistano, no Piauí. E eu vi um vídeo do professor Luciano. Olha, é uma bênção de Deus a parte ali das aves, que já está quase concluída. Já para os próximos meses já teremos a criação de aves e também será um local onde estaremos ensinando a população para criar aves e ter ali um retorno financeiro, capacitar os moradores ali da região de Paulistana. Isso é uma bênção de Deus, é o projeto maravilhoso, o projeto Água para o Nordeste, junto com a Associação Reviver Help, Deus e Amor. Vamos então à chamada do projeto Água para o Nordeste, e você vai entender. Começou lá com água, agora estamos ajudando a população carente do sertão. Vamos ouvir.
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9: Está aí, irmãos, está aí. Olha, o projeto Água para o Nordeste está revolucionando o sertão e Deus tem abençoado grandemente. Mas vamos atualizar a situação de hoje. Vamos abrir espaço agora lá para Paulistana, onde está o pastor Roberto Marena e também o presbítero Nelson. Vai falar direto de Paulistana conosco agora aqui na Rádio Deus é Amor. A paz do Senhor, pastor Marena, presbítero Nelson, Deus abençoe. Linha aberta.
14: Deus abençoe, pastor Paulo Martins, Deus abençoe, ouvintes. Estamos ao vivo e direto de Paulistana, mais precisamente da Vila Reviver. Comigo, nosso irmão, pastor Nelson. A paz do Senhor, pastor Nelson.
15: A paz do Senhor Jesus, pastor Paulo Martins, irmão Armando Medina, todos que estão nos acompanhando aí no programa Espaço Reviver. Estamos mais uma vez aqui na Vila Reviver, felizes de tudo que está acontecendo aqui. Nós recebemos esta grande bênção que a gente esperava, foi o principal depois da perfuração dos poços, que era uma energia trifásica, algo que iria nos impedir de avançar com os projetos, mas Deus nos permitiu receber esta grande bênção. Estamos felizes. Hoje também recebemos aqui o professor Luciano Polacchini, que está avançando com o galpão das galinhas poedeiras, que nós vamos aqui criar e ensinar a população para ajudar a população ao redor. E tem sido uma grande bênção, pastor Marena.
14: Realmente, pastor Paulo e ouvintes, nós estamos admirados. Estivemos aqui há 20 dias atrás e estava iniciando, né, o local onde vai ser criadas as galinhas, cabras, toda a irrigação. E a gente volta depois de 20 dias, irmão Nelson, e praticamente está pronto já. O mês que vem já começa os cursos já.
15: Sim, aqueles que estão nos acompanhando pela rádio, como eu sempre digo, olha, acesse o Instagram da Associação Reviver Help Deus e Amor, da Fundação Reviver, e vocês vão poder aí ver as imagens, né? Vocês vão ver as imagens de tudo que nós estamos falando para vocês contemplarem. Tem a nossa rede energética, tem aí o galpão, a cerca que está sendo feita, está tudo muito bonito. Então vocês podem ver para ter uma ideia daquilo que nós estamos comentando, pastor Marena.
14: Realmente, realmente é melhor. Você vai ver e vai confirmar. Inclusive, nós fazemos também um convite às pessoas que nos ouvem, pastor Paulo Martins, que as pessoas venham até aqui para ver o que está acontecendo, onde está sendo aplicado a sua doação, o seu dinheiro, que você está ajudando a Fundação Reviver e a Associação Help. Deus é amor. Pastor Paulo, Deus abençoe. Ficamos à disposição.
9: Aleluia! Glória a Deus, pastor Marena, pastor Nelson. Que maravilha! Muito bom saber aí notícias da atualização do nosso projeto da Vila Reviver aí no sertão nordestino, mais precisamente no estado do Piauí. E também esse grande trabalho, essa grande festa que teremos já em breve, em nome de Jesus, será uma bênção de Deus. Você, irmão, irmã, que ajuda, que sempre está colaborando com os nossos projetos, você pode conhecer nossos projetos através do nosso Instagram, do Facebook, da Fundação, da Associação Help. Mas você pode conhecer pessoalmente também os nossos projetos. É uma honra recebê-los. Principalmente os irmãos que estão mais perto lá no Nordeste terão essa oportunidade de conhecer ali a Vila Reviver, nossos projetos. Está lindo, maravilhoso, para a glória de Deus. E assim vai crescendo, viu, pastor Marena, irmão Nelson? Deus abençoe vocês aí, olha, e vai crescendo cada vez mais essa obra. Nós temos aí o professor Luciano, que está sendo primordial na elaboração desses projetos. Está ficando lindo aí, hein? Lindo mesmo, a plantação do capim, o alimento para os animais, a criação que teremos aí de animais, ovinos, caprinos, também as aves, e muita coisa boa. Para a glória do nosso Deus, estamos fazendo a nossa parte em nome de Jesus. Pastor Marena, irmão Nelson, Deus abençoe as despedidas finais de vocês aí.
14: Pastor Paulo, nós que agradecemos esta rica oportunidade de falar com todos, deixamos aqui as nossas saudações finais e o nosso convite para que você conheça mais o que é esses projetos, esses trabalhos da Fundação Reviver, da Associação
9: Reviver Rap. Suas palavras, suas despedidas, Manelson.
15: Pastor Paulo, muito obrigado pela oportunidade. É um momento de poder falar com os nossos ouvintes, aqueles que contribuem conosco, aqueles que se interessam pelos projetos. Que Deus abençoe o irmão aí que vai viajar também numa nova missão, né? E abençoe o nosso irmão Armando Medina, que sempre está nos ajudando aí. Fiquem todos na paz do Senhor Jesus.
9: Deus abençoe. Estamos esperando por vocês, hein? Vocês também precisam vir conhecer os projetos que a Fundação Reviver, a Associação Reviver Help está fazendo aqui no Nordeste para a glória do Senhor. Um abraço a todos. Nós que agradecemos. Um abraço, Pastor Marena. Um abraço, irmão Nelson. Deus abençoe vocês. Muito obrigado aí pela participação, deixando os ouvintes alegres, mais e mais curiosos para conhecer e saber mais dos projetos. Isso é muito bom, isso é maravilhoso. Estamos aí lutando pela obra de Deus. Que Deus possa abençoar a sua vida grandemente, em nome do Senhor Jesus. E olha, ouvintes, estamos já aqui em São Paulo, muito frio, boa parte do Brasil muito frio, e nós já começamos aquela campanha anual que fazemos todos os anos aqui em São Paulo.
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9: Tá, então vamos ajudando, vamos colaborando, você que pode levar na Igreja Deus e Amor mais próximo da sua casa, os agasalhos para ajudarmos pessoas necessitadas, não só em situação de rua, mas também muitas famílias, né, moram em locais humildes e precisam de roupas, de cobertores, de blusas para o seu dia a dia e para que tenham ali uma proteção nesse inverno que nós já estamos vivendo. Estamos no outono ainda, mas as temperaturas caíram muito aqui na região do sudeste, sul e partes do centro-oeste. Vamos ajudar com muito amor, com muita alegria, em nome do Senhor Jesus. Faça parte desse povo maravilhoso, desse povo que ama e trabalha em prol às pessoas necessitadas, para a glória do nosso Deus.

E olha, ouvintes, a obra de Deus, ela não para. A obra de Deus, ela não para. A obra do Senhor, ela cresce cada vez mais. E eu quero chamar a sua atenção, principalmente nós estamos agora em cadeia nacional, irmãos de todo o Brasil estão nos ouvindo. Eu quero chamar a atenção os irmãos aí de Belém do Pará. Belém do Pará. Se Deus assim permitir, amanhã estarei em Belém. E no sábado, nós estaremos no horário das 18 horas, implantando um lindo projeto. Um projeto que veio de Deus para ajudar os nossos irmãos ribeirinhos ali do Pará, que é o projeto Dividindo o Pão. Deus revelou a nossa presidente, a irmã Irene Miranda, e nós vamos implantar esse projeto, ou seja, o povo de Deus vai se unir ajudando os necessitados. Nós vamos montar cestas básicas, montar produtos de higiene, também roupas, o que for necessário para ajudarmos os irmãos ribeirinhos. Na entressafra da colheita do açaí, são meses difíceis para os nossos irmãos, enfim, para todos que residem ali naquela região. E esse projeto chegou para nós ajudarmos. Nós vamos buscar entre os irmãos, doar, montar cestas básicas, e o que faltar, a Fundação Reviver, a Associação Reviver Help vai completar, mas ajudaremos um a um, estaremos ali apoiando os nossos irmãos ribeirinhos. Então, neste sábado, implantação do projeto Dividindo o Pão em Belém do Pará, Avenida Senador Lemos, 146, na nossa sede estadual de Belém. Esteja conosco, você aí da Grande Belém, da região metropolitana, todos os irmãos que amam a obra social, vamos nos unir, vamos juntos dividir o pão com o nosso próximo. E eu quero lembrar aos irmãos também que estaremos estendendo esse projeto para os outros estados aí do norte. Nós sabemos que a Amazônia, ela está presente no Pará, no estado do Amazonas, tem também outros estados, e essas regiões ribeirinhas, nós estaremos assistindo com esse projeto. E vamos agora implantar em Belém, em breve estaremos implantando também em outras cidades, em outros estados do norte do Brasil. Vamos ajudar com amor. E uma coisa é certa, nosso Deus já revelou, aquele que ajuda, aquele que dividir o pão com o seu próximo será abençoado por Deus, será próspero. Deus estará estendendo as mãos, abençoando a sua vida grandemente. Então eu convido você, irmãos aí do Pará, que façam o esforço, estejam conosco nesse sábado, em nome do Senhor, e Deus te abençoará grandemente. Sede estadual da Igreja Pentecostal Deus e Amor, em Belém, no Pará, Avenida Senador Lemos, 146, 18 horas desse sábado, dia 30, um dia maravilhoso que será marcado para início de mais um projeto, revelado por Deus, projeto Dividindo o Pão, da Fundação Reviver, apoiado pela Igreja Pentecostal Deus é Amor e a Associação Reviver Help. 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

0: Vamos prosseguindo aqui com Espaço Reviver. Ó, muita coisa boa você está ouvindo hoje. Já falamos da campanha do agasalho, já ouvimos os pastores lá de Paulistana. É, já falamos que vamos implantar neste sábado em Belém do Pará, dividindo o pão. Estarei com os irmãos aí em nome de Jesus e o Senhor abençoando grandemente. E olha, eu quero falar também que dia 6 de junho, meus irmãos, a Igreja Pentecostal Deus e Amor, a Fundação Reviver e a Associação Reviver Help Deus e Amor estará realizando uma grande concentração no interior da Bahia, ou seja, no domingo, dia 7 de junho. Domingo, dia 7 de junho, na cidade de Gavião, no interior da Bahia. Você que nos ouve aí na Bahia, você é de Capim Grosso, você é aí de Feira de Santana, da região aí da Bahia, do interior da Bahia, você é o nosso convidado especial. Esse é um local onde nós detectamos ali uma grande necessidade de ajudarmos as pessoas. E nós nos unimos em uma grande força-tarefa. A nossa sede estadual de Salvador, ela está juntamente com seu pastor, o pastor Axon, junto com a equipe ali de todos os projetos de Salvador. Deus estará operando maravilhas. Nossos irmãos estarão ali conosco nesse grande dia, caravanas que haverá ali, meus irmãos, não só de Salvador, mas eu tenho certeza que pessoas estarão conosco. Estaremos realizando uma grande ação social nessa cidade. Nós encontramos lá, eu estive lá no mês de março, encontramos ali um local muito carente, pessoas precisando do apoio. Nós já ajudamos e agora vamos implantar projetos nessa região. Tenho certeza que Deus estará abençoando grandemente. Vocês aí que estão nos ouvindo no interior da Bahia, participe conosco, vocês de São José do Jacuípe, Várzea da Roça, Mairiri, Baixa Grande, Capim Grosso, Pedras Altas, Queimadas, Santa Luz, todos vocês podem estar conosco, vamos estar juntos ali em oração, ganhando almas para o Senhor Jesus. Será um dia marcado para a salvação das almas e Deus estará abençoando grandemente. Então convidamos vocês, esse grande projeto social na cidade de Gavião, interior da Bahia.
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1: Que Deus abençoe você que tem apoiado os nossos projetos, você tem ajudado com amor, com alegria. Eu quero ler aqui alguns nomes de pessoas que ajudaram as nossas instituições enviando pelo nosso WhatsApp central aqui da Fundação Reviver o seu comprovante. Todos os dias temos lido aqui alguns nomes. Eu quero agradecer a irmã Edna Borges Vidal, daqui de São Paulo, Aline Fernandes dos Santos, DDD 12, e na região de São José dos Campos, Elisângela Queiroz de Souza, DDD 81, João Gonçalves Soares, também lá do Nordeste, 81, Everaldo Barbosa, de Brasília, Edivando Santos, Imperatriz, João Augusto, de São Paulo, Glesse Gomes de Oliveira, também lá de Brasília, o irmão Aguinaldo de Oliveira, daqui do interior de São Paulo, lá de Tupã, Deus abençoe o irmão Aguinaldo, o Douglas Ferreira Costa, do Rio de Janeiro, Terezinha de Souza Farias, lá de Belém, e do Espírito Santo, Olavo Reis Barbosa Filho. E, por último, Júlio César Barretos dos Santos. Deus abençoe vocês que ajudaram com muito amor, com muita alegria. Tem outros nomes, estaremos lendo nas próximas programações, em nome do Senhor e Salvador Jesus Cristo. Nesse momento, eu quero junto com você orar, porque daqui a pouco nós vamos estar transmitindo o culto dessa tarde, direto aqui da nossa sede mundial, Diácono Elias Santos, pregando a palavra de Deus, orando poderosamente na campanha Minha Fé Gera Milagres. Então, nesse momento, vamos falar com Deus? Santo Deus, glorioso, eterno e maravilhoso Pai, na Tua presença, Senhor, estamos nessa tarde maravilhosa, primeiramente pedindo perdão de nossos pecados, falhas, transgressões, para que a nossa oração, a minha oração, chegue diante de Ti no Teu trono e tenhamos resposta daquilo que pedimos, Senhor, tenhamos vitórias e bênçãos dos céus. Nesse momento eu quero apresentar todos os queridos ouvintes que oram comigo agora, que está precisando de uma vitória, de uma bênção. Eu oro pela saúde desse ouvinte, eu oro para a solução dos problemas, libertação dos vícios. Senhor, abençoe a vida conjugal desse irmão e irmã que ora comigo agora. Abençoe a vida familiar. Ah, Senhor, onde está tendo guerras, problemas familiares, lares sendo destruídos, nós repreendemos todo o mal agora em nome de Jesus. Visita, Senhor, cada vida. Aquele que está hospitalizado, cura, Senhor, faz a obra gloriosa. Aquele que vai passar por uma cirurgia ou que já passou e está se recuperando, abençoe poderosamente. Deus, eu apresento nas Tuas mãos todos os irmãos e irmãs que apoiam os nossos projetos. Irmãos e irmãs que têm levado em nossas igrejas suas doações, como hoje ocorre, Senhor, esse culto em todo o Brasil. Aqueles que têm depositado nas contas das instituições, apoiando os nossos projetos. Abençoe poderosamente a minha viagem para o Pará, Senhor, no dia de amanhã. Me guarda, me abençoa. Abençoe o culto no sábado. Haverá, Senhor, grande bênção, grande festa, implantação de mais um projeto direcionado por Ti, Senhor, para a Tua glória, para ajudarmos os nossos irmãos necessitados. Senhor Deus, abençoa nossos irmãos lá no Piauí, irmão Nelson, o irmão Marena, Senhor, o professor Luciano, abençoe todos que estão ali nos projetos maravilhosos. Senhor, visita agora, meu Deus, nossos projetos em todos os estados, a Casa Aberta, Amparo à Mãe Reviver, a ZAF, também, Senhor, o projeto Oásis, enfim, tudo, Senhor, que fazemos para a Tua glória. Abençoe poderosamente a nossa irmã Irene Miranda, abençoe a tua serva, toda a sua família, abençoe a irmã Regiane Tinonim, como também todos os diretores da associação e da Fundação Reviver. Senhor Deus, visita agora todos que creem no milagre, que receba, Senhor, a bênção, a vitória gloriosa. Eu coloco a minha vida, a minha família nas tuas mãos, porque eu creio na bênção, no livramento e na vitória. Nos cobre com o teu sangue, Senhor, e abençoa o teu povo. Senhor, eu te peço, abençoe os voluntários que têm apoiado os nossos projetos. Senhor, sem eles não teríamos o êxito. Os voluntários fazem a diferença. Dedicam, Senhor, horas, dias, com amor para ajudar o próximo. Senhor, abençoe a vida deles. Que haja prosperidade, crescimento e bênçãos dos céus. É o que eu te peço e te agradeço, certos da tua resposta, em nome de Jesus. Amém. Deus abençoe, meus irmãos. Vamos ficando por aqui. Voltaremos sábado às 15 horas com mais um Espaço Reviver. Que Deus abençoe a sua vida poderosamente. Despede-se aqui na locução Pastor Paulo Martins, na técnica Diácono Armando Medina. E dentro de instantes, direto do altar do Templo da Glória de Deus, mais um dia da campanha poderosa em prol às instituições Reviver. Deus abençoe. Fiquem com Deus.
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2: 15 horas e 37 minutos.
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2: Graças a Deus. Eu tenho o prazer de saudar a amada igreja com a doce paz do nosso Senhor e Salvador Jesus Cristo, amém? Você pode aplaudir o nome de Jesus bem forte? Só Ele é, só Ele pode, só Ele faz. Ele é o único digno de honra, glória, louvor. E Ele está aqui nessa tarde para te dar vitória. Amém? Meus amados irmãos, mais uma quinta-feira que o Senhor nos dá essa honra, essa graça de estarmos aqui reunidos para glorificar o Seu poderoso nome. E eu tenho certeza, Deus tem uma palavra para a sua vida. Quantos creem nisso que podem levantar a mão e dizer amém? Fica de pé, fica de pé. Depois que nós ministrarmos a palavra de Deus, eu quero fazer uma oração especial pela sua vida, pela sua casa, pela sua família. Você que veio até aqui nessa tarde, tenha convicção, a tua fé gera milagres. Quantos creem assim? Você crê que a tua fé gera milagres? Então, se você crê, você vai ver a glória de Deus. Você verá a glória do Senhor se manifestar na sua vida. Amém? Fecha os olhos, liga no céu, isso. Fique de pé, você que pode. Nós já vamos ler o texto sagrado. Fecha os olhos, liga no céu. Aleluia.

que fazemos e para quem fazemos. Pai, toma o teu lugar nessa tarde mais uma vez. Que o teu nome seja glorificado nessa tarde. Que o teu nome seja exaltado e magnificado. E que vidas sejam alcançadas, ó Pai, aqui na nossa igreja, em casa, através da transmissão, ó Pai. Que o teu nome seja glorificado mais uma vez. Fica conosco, ó Pai, para a honra, glória e louvor do teu nome. Em nome de Jesus. Amém. Pega a Bíblia. Aleluia, isso, pode aplaudir o nome de Jesus. Pegue a Bíblia Sagrada, por favor. Você que trouxe a Bíblia Sagrada, livro de 2 Samuel, capítulo 6. Livro de 2 Samuel, capítulo 6, vamos ver, falar conosco nessa tarde. 2 Samuel, capítulo 6. Quero dar as boas-vindas a todos vocês que são membros, visitantes, católicos, espíritas, budistas. Você que está nos acompanhando pela transmissão, que Deus possa abençoar a sua vida, a sua casa e a sua família. Que você possa ser alcançado pelo amor de Deus nessa tarde. E eu tenho certeza, Ele tem uma palavra de vitória para a tua vida, Ele tem uma palavra de transformação para a tua casa. Amém? Que Deus abençoe a todos os nossos irmãos obreiros também, a banda. Que Deus abençoe a todos. Leamos o texto sagrado. Os que acharam, digam amém. 2 Samuel, capítulo 6. O texto sagrado vai nos dizer da seguinte maneira. Mais uma vez, Davi reuniu todos os homens escolhidos de Israel. 30 mil. E Davi se levantou e foi com todo o povo que estava com ele a Baalim de Judá, em algumas traduções, Kiriat Jearim, para trazer de lá a arca de Deus, cujo nome é chamado pelo nome do Senhor dos Exércitos, que habita entre os querubins. E eles colocaram a arca de Deus sobre um carro novo e a retiraram da casa de Abinadab, que ficava em Gibeá. E Uzá e Aiô, os filhos de Abinadab, conduziram o carro novo. E eles o retiraram da casa de Abinadab, que ficava em Gibeá, acompanhando a arca de Deus. E Aiô seguia adiante da arca. E Davi e toda a casa de Israel saltavam, jubilavam diante do Senhor com toda sorte de instrumentos feitos de madeira cipreste, também com harpas e com saltérios, e com adufes e com cornetas e com címbalos. E quando chegaram à eira de Nacon, Uzá estendeu a sua mão até a arca de Deus e segurou-a, porque os bois a sacudiam. E a ira do Senhor se acendeu contra Uzá, e Deus o feriu ali por causa do seu erro. E ali ele morreu junto à arca de Deus. E Davi ficou temeroso, porque o Senhor havia feito uma rotura, em algumas traduções, em outras traduções, uma brecha sobre Uzá. E ele chamou o nome do lugar Pérez Uzá até este dia. E Davi teve medo do Senhor naquele dia e disse: como a arca do Senhor virá até mim? Assim Davi não quis remover a arca do Senhor até ele, para dentro da cidade de Davi. No entanto, Davi carregou-a ao lado, para dentro da casa de Obed-Edom, o geteu. E a arca do Senhor continuou na casa de Obed-Edom, o geteu, 3 meses. E o Senhor abençoou Obed-Edom e toda a sua casa. Amém? Feche os olhos.

Amém? Você pediu para Ele, Ele vai falar com você nessa tarde. Toma o seu assento. E antes de nós falarmos de Jesus, eu gostaria que você desocupasse as suas mãos e aplaudisse ao nome dEle. Não, deve ser melhor porque é para o Rei dos Reis, o Senhor dos Senhores. Só Ele é, só Ele pode, só Ele faz. Ele está aqui nessa tarde para falar ao teu coração. Meus queridos, eu gostaria da atenção dos amados nessa tarde, uma vez mais. Como eu costumo dizer, não sou um bom pregador do jeito que vocês estão acostumados, mas eu amo falar de Jesus, porque falar de Jesus é a melhor coisa que o homem pode fazer. Não perca sua atenção à palavra de Deus, não converse, não ande, porque toda atenção é pouca a esta palavra que tem o poder de mudar a nossa vida. Queridos, o texto que nós lemos em 2 Samuel capítulo 6, é um texto muito conflitante, que nos provoca a pensar como nós

podemos extrair muitas lições profundas para as nossas vidas. O texto que nós lemos, ele trata de uma época em que a arca de Deus, para que você entenda o contexto do texto que nós lemos, a arca de Deus, antes mesmo de Samuel estar ali na liderança do povo de Israel, a arca de Deus, ela tinha sido levada pelos filisteus em uma época em que o povo estava longe da presença de Deus, uma época em que o povo estava adorando a outros deuses, de uma época em que o povo estava, tinha tirado para si, escolhido para si, novos ídolos. O povo agora estava reverenciando outras divindades que não era o Deus de Israel Todo-Poderoso, que tinha tirado aquele povo da terra do Egito e tinha feito aquele povo conquistar. E o interessante é que, para nós entendermos sobre essa passagem, a arca de Deus, ela foi construída quando Deus deu direcionamento para Moisés ao pé do Monte Sinai, para ele construir a arca. Ele deu todas as orientações, e ele foi muito preciso nas orientações. Tudo isso porque a arca representaria a presença de Deus no meio do povo. Pois bem, essa arca, depois de construída, ela é onde o povo estava. Ali eles carregavam a arca, que representava a presença de Deus. Mas nos dias em que nós lemos nesse texto, a arca de Deus já não estava mais com os israelitas. Devido à sua incredulidade, devido à abominação que o povo israelita vivia, devido à idolatria do povo, Deus permitiu com que os filisteus viessem e levassem a arca de Deus, sequestrassem a arca de Deus até uma terra estranha. Para nós entendermos, essa arca, ela é levada para a terra dos filisteus, porque eles entendiam, olha, eles, os israelitas, eles vencem as guerras por causa dessa arca. Eles se preocupam muito com essa arca. E os filisteus entenderam isso. Eles têm nessa arca a confiança para vencer as guerras. Só que os filisteus levam essa arca, sequestram a arca de Deus, a arca da aliança. Só que quando eles estão lá de posse da arca, a Bíblia vai dizer que Deus fere os filisteus. Deus manda praga para aquela cidade. E não só isso, os homens começam a ficar desesperados, porque começa a morrer muita gente. E a Bíblia vai relatar que até mesmo eles colocam a arca de Deus lá, jogam a arca de Deus. E você conhece talvez a história, a estátua de Dagom, ela amanhece o dia prostrada diante da arca do Senhor. Só que os filisteus começam a ver tantas coisas ruins acontecendo com eles, depois que a arca chega no território deles, que eles falam o seguinte: nós não podemos ficar com essa arca aqui, nós vamos devolver essa arca para os israelitas. E o que que acontece quando eles recebem essa arca, eles pegam essa arca e levam até Baalim de Judá, essa cidade que em algumas traduções vai estar com o nome de Kiriat Jearim. E os filisteus chegam lá e falam: nós não queremos mais, toma a arca de vocês de volta. Só que os homens da cidade pegam essa arca e colocam na casa de Abinadab. Abinadab agora está como hospedeiro da arca, que representava o quê? A presença de Deus. Grave isso. A arca fica na casa de Abinadab por aproximadamente 20 anos. Por 20 anos, Abinadab teve a arca

do Senhor, que representava a presença do Todo-Poderoso dentro da sua casa. 20 anos, repita comigo, 20 anos. Isso. Só que o interessante é que nós vamos olhar para esse texto sagrado que nós lemos e vamos ver que chega o momento e o período em que Davi, agora ele é rei de Israel. E Davi, como homem inteligente, ele falou, não, nós precisamos da arca de Deus. Nós precisamos, porque ele sabia da importância que tinha a arca de Deus. A arca representava a presença de Deus no meio do povo. Davi fala o quê? Não, vamos nos levantar. Ele reúne os homens, reúne todo o povo, levanta e fala, a arca não está aqui, nós temos uma missão. Buscar essa arca de volta para a cidade dele. Buscar essa arca até a cidade de Davi. E agora ele tem uma missão, ele reúne os homens e a Bíblia vai dizer, no começo do texto, de que de todos os homens escolhidos, 30 mil, ele reúne todos e eles vão em direção até Baalim de Judá para recuperar a arca de Deus. A intenção de Davi foi maravilhosa. A preocupação de Davi em restaurar a arca ao seu lugar devido para que a presença de Deus voltasse a habitar em Israel foi maravilhosa. E quando ele chega, olha o texto vai dizer, quando ele levanta e vai com o povo até Baalim de Judá, e quando ele chega na casa de Abinadab, a Bíblia vai dizer que os filhos de Abinadab, dois dos seus filhos, Uzá e Aiô, eles colocam a arca em um carro novo. Para que você entenda, esse carro novo aqui eram carros de boi. Grave isso. Esses carros novos que a Bíblia diz aqui, você que está com a Bíblia aberta, no versículo 3 ele vai dizer, o versículo 3 ele vai dizer, eles colocaram a arca de Deus em um carro novo, os dois filhos de Abinadab. E quando eles colocam a arca de Deus, aquilo que representava a presença de Deus no meio do povo, eles colocam a arca de Deus em um carro novo. Eles retiram da casa de Abinadab, onde a arca passou 20 anos. E agora eles estão no caminho. Presta atenção nisso. Eles estão no caminho. E o interessante é que enquanto eles estão no caminho, os bois vão conduzindo, vão arrastando o carro. Era um carro novo, mas os conduzido por bois. Os bois estão levando a arca de Deus que está ali em cima do carro novo. E de repente, com o balançar do carro novo, a arca de Deus no balanço, Uzá estende a mão, Uzá, que era um dos filhos de Abinadab, onde a arca passou 20 anos, ele estende a mão para tocar na arca, e quando ele toca, a Bíblia diz que ele é ferido na hora. Deus causa uma rotura, uma ruptura, uma fenda em Uzá, porque tocou na arca de Deus. E por muito tempo as pessoas sempre falaram, mas por quê? Ele estava na melhor da intenção. A intenção de Uzá era maravilhosa. E se formos falar de intenções, nós devemos em primeiro lugar falar sobre a intenção de Davi. Davi tinha uma intenção maravilhosa, um propósito maravilhoso. Mas quando ele vai até a casa de Abinadab, no processo em ele buscar a presença de Deus, que era a arca de Deus, de volta para Israel, o que que acontece? Ele comete um erro. E aqui que está o problema. Porque é, as pessoas se perguntam, mas por que ele foi tão preocupado em segurar a arca para não cair a arca onde habitava a presença de Deus? E Deus matou Uzá? Para que você entenda, a intenção de Uzá era boa, a intenção de Davi era boa, mas havia um problema. E que problema era este? A arca de Deus não era para ser transportada em carros de boi.
A arca de Deus, onde habitava a presença de Deus, não era para ser transportada em carros de boi. O interessante é que o texto vai evidenciar que os carros eram novos. Ou seja, por mais que a intenção fosse boa, mas era da forma errada. Deus está falando com alguém aqui nessa tarde. Quando eu olho esse texto sagrado e eu vejo que Uzá, ele é ferido, porque toca na arca, e aí você, muitas pessoas falam, mas Deus foi tão assim, tão, por que Deus foi tão vingativo? Não, Deus não foi vingativo, Deus foi justo. Por quê? Porque quando a arca, ela é colocada na casa de Abinadab, os estudiosos dizem que eles eram de uma linhagem de levitas, e só quem tinha o cuidado, a missão de transportar a arca, eram os levitas. E por que é que Uzá, Deus mata Uzá quando ele coloca a mão na arca para segurar a arca? Porque ele sabia a forma correta de se carregar a arca de Deus. Ele sabia a forma correta. E por 20 anos a arca esteve dentro da casa dele e ele não honrou a arca de Deus lá dentro. Por 20 anos, a arca esteve dentro da casa de Uzá, na casa de seu pai Abinadab, e ele não honrou a arca. E agora que está em público, ele demonstra aparente preocupação em a arca não cair. E aqui tem uma revelação de Deus para mim e para a sua vida, querido. Que há um perigo muito grande. Por quê? Porque tem pessoas que, enquanto a presença de Deus habita na casa dele, na vida dele, ele não honra, mas quando está em público ele quer aparentar ter essa preocupação em honrar a presença de Deus. Cuidado, é perigoso e você pode ser ferido por Deus. Aqui há algo interessante. Por quê? Porque Davi sai com uma missão: buscar a presença de Deus de volta para Israel. Buscar a arca de Deus de volta. Mas presta atenção comigo no que está acontecendo. O texto vai dizer que enquanto a arca está sendo levada em carros de bois. Ah, mas a Bíblia diz que o carro era novo. O texto sagrado diz, olha, estava sobre um carro novo. Era carros de bois. Só que enquanto a arca, a presença, a que representava a presença de Deus, está sendo conduzida de maneira errada, Davi e o povo vêm atrás da arca fazendo festa. E aqui começa a estreitar um pouquinho. Porque isso aqui é o retrato da igreja evangélica atual. Que é isso, pregador? Enquanto a presença de Deus está sendo negligenciada, o povo continua saltando e dançando e tocando instrumento. Enquanto a presença de Deus está sendo desonrada, o povo continua fazendo festa como se nada estivesse acontecendo. A intenção de Davi é maravilhosa, mas a presença estava na frente sendo desonrada, sendo carregada em carros de bois, quando a ordem de Deus foi... A arca deve ser carregada nos ombros dos levitas. Ei, olhe para cá, escute, por favor. A arca deveria ser carregada nos ombros. E aqui tem outra revelação de Deus, e você engole e mastiga, porque vem o alimento do céu. Porque quando nós falamos sobre ombros, estamos falando sobre responsabilidade. Porque a presença de Deus exige responsabilidade do portador. Você quer carregar a presença de Deus? Se prepare, porque a presença de Deus exige responsabilidade do portador. A instrução de Deus é para que a arca fosse carregada nos ombros. Responsabilidade. E a arca estava sendo carregada nos carros de boi. Sabe o que é isso? Transferência de responsabilidade. Tem pessoas que querem ter a presença, mas querem transferir a responsabilidade de carregar essa presença. Tem pessoas que querem ter a presença, mas na hora de abraçar a responsabilidade e colocar nos ombros, ela quer colocar sobre carros. Tem pessoas que falam, eu valorizo a presença de Deus, mas na hora de abraçar a responsabilidade que a presença de Deus exige, ela quer transferir essa responsabilidade. Cuidado, você pode ser ferido por Deus.
Só que, olha o perigo, olha o perigo. A arca na frente sendo desonrada e o povo dançando e cantando e fazendo festa. A arca sendo desonrada na frente, sendo carregada de forma errada e o povo atrás pulando e cantando ao Senhor. Estou pregando, meu coração se enche de temor, porque é o retrato que nós estamos vendo, enquanto pessoas que estão negligenciando a presença, o povo chamado povo de Sião, o povo de Deus, continua cantando e celebrando como se nada tivesse acontecendo. Enquanto a presença está sendo desonrada, enquanto a presença, a arca, está sendo desvalorizada na frente, o povo dormindo continua dançando e cantando e celebrando ao nome do Senhor. O que isso quer dizer? Que você pode estar dentro do caminho, você pode estar na melhor das intenções, mas se você não seguir as orientações de Deus para lidar com a presença e não entender o que é responsabilidade de carregar essa presença, você pode estar cantando desonrando a presença. Você pode estar pregando e desonrando a presença. Você pode estar servindo como pastor, como membro, como obreiro e pode ainda assim estar desonrando a presença. Alamando, que biavá sebe a raio. Jesus está falando com alguém aqui nessa tarde. Você está preocupado em servir? Preocupe-se com a presença. Está preocupado em fazer? Preocupe-se primeiro com a responsabilidade da presença. A presença, como eu disse anteriormente, a presença exige responsabilidade do portador. Só que aí você pode se perguntar, você que está com a Bíblia aberta, essa arca ficou na casa de Abinadab 20 anos, e eles não honraram. E aí quando está em público, o Uzá quer colocar a mão para segurar, para não deixar cair. Tem pessoas que estão levando a vida exatamente dessa maneira. No secreto, elas não honram a presença de Deus. Mas em público, elas querem mostrar que estão honrando a presença de Deus. Cuidado que isso é perigoso, viu? Ah, mas a intenção é tão bonita, irmão. A questão não é a intenção. Porque a questão, quando se trata da presença de Deus, é obediência. Ah, mas ele tinha uma intenção tão boa, era uma intenção bonita. Davi também tinha intenção bonita, mas ele estava lá cantando e celebrando junto com o povo e a presença sendo desonrada na frente dele. A arca sendo carregada em carros de boi, quando era para estar nos ombros dos levitas. Uzá não honrou quando estava dentro da casa dele, em público quis colocar a mão para não deixar a arca cair. E aqui tem algo que é mais sério, por quê? Porque alguém pode se perguntar, ah, mas os filisteus também carregaram a arca. Aí você entende que a responsabilidade de Uzá era dobrada. Por quê? Porque ele carregou a arca que representava a presença de Deus da mesma forma que os ímpios, os filisteus, carregaram a arca quando levaram a arca embora. Sabe o que é isso? Tem pessoas que falam, eu sirvo a Deus, mas elas tratam a presença de Deus da mesma maneira que os ímpios tratam a presença de Deus. E aí tem gente que se pergunta, tem gente que se questiona e fala, mas ué, mas Deus feriu Uzá, matou Uzá, por que Deus não matou os filisteus quando eles carregaram a arca e colocaram em carros de boi também? Ei, olhe para cá, grave isso no teu coração, por quê? Porque o ímpio, ele tem que ter respeito pela presença. Mas quem tem compromisso em obedecer como se porta diante da presença e como se carrega a presença, é para quem conhece a Deus. O ímpio tem que ter respeito, mas quem conhece a Deus é tem a obrigação do compromisso. Tanto é que quando eles pegam a arca, os filisteus pegam, e foi por permissão de Deus, por causa da idolatria de Israel, quando os filisteus sequestram a arca, passa o tempo, quando eles começam a desrespeitar a arca, Deus vai lá, já corta logo a cabeça de Dagom e já amanhece prostrada nos pés da arca do Senhor.
Sabe o que é isso? Porque Deus exige do ímpio respeito. Mas você que conhece a verdade, Ele quer o teu compromisso. O que é compromisso? Nada mais do que obediência. Ei, olhe para cá. Mas o interessante é que o texto vai dizer, presta atenção, que quando Uzá é morto, Deus abre uma fenda, uma rotura. Rotura quer dizer ruptura. Em Uzá, Davi fica apavorado. Davi fica com tanto temor que Davi fala, eu não quero levar a arca mais não. Como que essa arca, como que essa presença vai vir até a mim? Porque Davi percebeu a seriedade da arca. Ele viu que um homem, bem intencionado aparentemente, ele tenta colocar, mas quando ele encosta ele morre. Davi falou, não, o negócio é mais sério ainda. Eu já sabia que era sério, mas o negócio é mais sério. A Bíblia, não sou eu que estou dizendo, a Bíblia vai dizer que Davi temeu. Quando Davi percebe a seriedade, ele fala, não, vou colocar essa arca em outro lugar, não vou levar aqui não. É muito sério. E aí o que acontece? Presta atenção nisso aqui. Davi, ele teme do que aconteceu. Ele teme pelo que aconteceu. Ele não observou, ele estava cantando, celebrando, louvando a Deus, porque a arca estava sendo levada de novo para Israel. Mas ele esquece do principal, que não é só você buscar a presença, é a forma que você busca a presença. Ah, eu vou buscar a presença de Deus, tá, de que jeito? Ah, eu vou buscar essa presença, tá, de que maneira? Ah, eu quero buscar essa presença de volta, tá, de que forma você vai lá buscar essa presença? Porque isso importa. Porque a presença de Deus não se busca de qualquer maneira. É por isso que nós temos que entender uma coisa muito clara do Evangelho. Para nós, para Jesus, não, Jesus me aceita do jeito que eu sou. Não, Ele recebe você do jeito que você é. Mas se você quer segui-Lo, Ele fez o quê? Ele falou o quê? Vinde a mim todos que estáis cansados e sobrecarregados, e eu vos... Então você pode ir da maneira que você estiver. Agora, para você segui-Lo, Ele diz, negue-se a si mesmo, tome a sua cruz e siga-Me. Sabe o que é isso? Para carregar a presença de Deus, tem que seguir instruções. Para carregar a presença de Deus, tem que seguir instruções, diretrizes dadas por Deus, e exige responsabilidade. Ei, presta atenção. E aí o que acontece? Você que está com a Bíblia aberta, versículo 10. Assim Davi não quis remover a arca do Senhor. O que ele fez? Coloca a arca, eles conduzem a arca até a casa de um homem chamado Obed-Edom. Ei, presta atenção que isso aqui é poderoso. Eles conduzem a arca até a casa de um homem chamado Obed-Edom, e a Bíblia vai dizer que a arca fica lá durante três meses. Presta atenção nisso aqui. O texto bíblico vai dizer que a arca da aliança, presta atenção nisso aqui, a arca da aliança fica na casa de Obed-Edom, o Geteu, 3 meses, e o Senhor abençoou Obed-Edom e toda a sua casa. Presta atenção, mas aqui está algo... Vamos fazer uma observação com mais calma? Vamos examinar esse texto? Anteriormente, antes de Davi buscar a arca ficou 20 anos na casa de Abinadab. E você não vai ver nenhum registro de que a casa de Abinadab foi abençoada. Pelo contrário, quando a arca estava saindo da casa, um dos seus filhos ainda morre, porque desonrou algo que ele já conhecia, como era o tratamento da arca. Ele já sabia. Às vezes as pessoas falam, como eu falei anteriormente na mensagem, as pessoas perguntam, será que Deus não foi muito duro para poder matar Uzá? Não, Uzá sabia exatamente como se transportava a arca, era no ombro dos levitas. Mas ficou 20 anos dentro da casa dele e ele negligenciou na hora de tirar ela de dentro de casa. E agora essa mesma arca
que todo mundo ficou com medo depois que Uzá morreu. Até o próprio rei Davi ficou com medo, temeu. Agora ela está dentro da casa de um homem e ela passa 3 meses na casa dele. E a casa dele é abençoada de uma maneira tão grande, mas tão grande, que Davi fica sabendo. Só que olhe para cá. Por que é que numa casa a arca fica 20 anos e ninguém vive nada de extraordinário, não tem milagre, não tem nada? Mas a arca fica na casa de alguém 3 meses, de outro homem 3 meses, e em 3 meses a história não só daquele homem, mas de toda a sua casa é transformada. Por quê? Talvez as pessoas se perguntem, por quê? Que numa casa 20 anos e nada acontece. Deus ainda permite alguém morrer. Mas numa casa em que a arca fica somente 3 meses, 90 dias, 3 meses, 90 dias, essa pessoa tem a sua vida mudada. Tudo isso se resume a: de que forma esses dois homens trataram a presença de Deus enquanto eu estava dentro da casa deles? Abinadab teve 20 anos e não honrou a arca de Deus que ficou na casa dele durante 20 anos. Mas Obed-Edom, quando ele recebe a arca de Deus, ele honra tanto essa arca, honra tanto porque ele sabia da importância daquela arca, porque representava a presença de Deus, e ele tem tanto temor e honra por aquela arca, que Deus muda a história da vida de Obed-Edom e da sua casa em apenas 3 meses. Por quê? Tudo por causa da forma que ele tratou a presença de Deus. E aqui dentro, e sei que tem gente acompanhando essa pregação, que talvez se pergunta, mas tem tanta gente que está tantos anos lutando, lutando, lutando, e não consegue vencer, e vem, às vezes chega alguém que começou a caminhada com Cristo agora, e já está vivendo algo maravilhoso, sabe o que é isso? É a forma que a pessoa respeita e trata a presença de Deus. A pergunta que o Espírito Santo me conduz a fazer para a igreja nessa tarde é: de que forma você tem tratado a presença do Eterno na sua vida? De que forma você tem respeitado, de que forma você tem honrado a presença do Eterno que habita na sua vida? Você trata a presença de Deus assim como Abinadab e seus filhos trataram? Ou você trata a presença de Deus como Obed-Edom, que honrou, respeitou e viu o milagre de Deus acontecer na sua vida, na sua casa e sobre a sua família? De que forma você tem tratado esta presença? O Lemanturia Badara Hassai Uterra. Tem pessoas que se questionam, tem tanta gente na luta há tantos anos. Mas talvez está na hora de você fazer outra pergunta, outra observação. Mas tem gente que está há tantos anos nessa mesma luta e não consegue. Tem outros que chegaram agora e já estão desfrutando das bênçãos de Deus. Sabe o que é isso? É a forma que essa pessoa trata a presença de Deus. Se você respeitar e honrar a presença de Deus na tua vida, Deus vai mudar não somente a tua história, vai mudar a história dos teus filhos, vai mudar a história da tua casa. Se você honrar a presença do Eterno, Ele vai entrar no teu lar, vai fazer algo novo, vai fazer morada. E não só morada, mas Ele vai lavar, vai limpar, vai salvar os teus filhos, vai transformar a história do teu cônjuge, porque Deus honra aqueles que honram a sua presença. Será que você trata a presença de Deus assim como Abinadab? De qualquer maneira, já acostumou. Está 20 anos a arca aí em casa e deixa ela aí. Mas Obed-Edom não. Obed-Edom recebeu aquela arca. Todo mundo apavorado, mas ele honrou tanto, honrou tanto aquela arca. A presença de Deus. Que não somente ele, mas a sua casa foi transformada. Você quer viver o sobrenatural de Deus? Honre a presença de Deus.
Quer ver Deus entrar na tua casa e fazer algo transformador? Honre a presença de Deus. Quer ver Deus fazer algo que vai mudar a história dos teus filhos? Honre a presença de Deus que habita em tua vida. Aleluia. Tem pessoas que querem viver resultados diferentes, repetindo o processo de desonra. Você está negligenciando a presença, mas eu quero viver milagre. Meu amigo Edinaldo Moreira, que está aqui nessa tarde, tem pessoas que querem viver algo diferente. Não, Senhor, eu cansei, em 2025 a mesma coisa, 2026 vai ser diferente, mas você continua desonrando a presença de Deus. Você continua negligenciando a presença de Deus. Você continua tendo a presença de Deus como algo comum na sua vida. Irmão, nós não podemos normalizar a presença de Deus como algo, ah, não, mas é só a presença de Deus, amém, eu estou salvo. Não, irmão, é a presença de Deus, e quando a presença está, nós devemos honrar essa presença, valorizar essa presença, porque é essa presença que nos dá vida, é essa presença que salva, é essa presença que liberta, é essa presença que cura, é essa presença que transforma, é essa presença que muda a vida do homem. Aleluia. Eu quero que você saia daqui nessa tarde, e eu quero que você, que está nos acompanhando pela transmissão, entenda uma coisa. A pergunta que o Espírito Santo te conduz a essa tarde é: de que forma você tem tratado a presença de Deus? Lamante o calabada seria rava sebinas. Ulimanaracando rebadaraci alavasi. De que forma você trata e você respeita essa presença? De que forma você valoriza essa presença? De que forma você se porta diante dessa presença? Alamada assim. De que forma? De que forma você se conduz diante dessa presença? De que forma você se porta quando essa presença está na tua vida? De que forma você fala com Deus? De que forma você se achega até Ele? De que forma você busca essa presença? De qualquer maneira ou de forma respeitosa? De que forma você busca pela presença que tem o poder de mudar a sua história? Alabassúria calabande rabadarasayu. 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De que forma você vai buscar essa presença? Davi pensou que era de qualquer maneira. Não, vamos lá, vamos fazer festa. A intenção era maravilhosa, mas faltou o cuidado em transportar essa presença. Carregar essa presença exige responsabilidade do portador. Carregar essa presença exige seriedade naquilo que você faz. Carregar a presença de Deus exige responsabilidade, exige compromisso de quem carrega essa presença. Nesse evangelho contemporâneo, as pessoas carregam essa presença como se fosse a presença de um amigo no carro, Edinaldo. As pessoas carregam a presença como se fosse a presença de um político, de um qualquer, não de um vizinho, não. Essa é a presença do Deus que enviou um filho, que morreu numa cruz pelos meus e pelos seus pecados, para que você tivéssemos o direito de entrar nos céus pelas portas. Ai, chocalabada, raçai, o terra. Jube a calamando, rebadara. Eu sinto a presença de Deus nessa casa. E essa presença, se você crê, ela está tomando a tua vida nessa tarde. Seja aqui na nave dessa igreja, seja numa transmissão, seja cheio desta presença que transforma. Jube a calamando, rebadara, saio. Lamancho que me dará som de revaci.
Você trata essa presença apenas como um visitante, em que ele vai, chega até na tua porta e você recebe, recebe na tua sala, depois você manda embora, ou você acolhe essa presença, ou você abraça essa presença, ou você pede para essa presença morar na tua casa. De que forma você trata a presença do Eterno? Norebada sui que alavasse a terra. Sube a calabando, rebadará si que alabadará sai. De que forma você busca essa presença? Muitos pensam que é somente ir lá e entrar na presença e falar. Não, irmão, tem que ter temor para se apresentar diante desse Deus Todo-Poderoso. Alamande rebassi. Olá, mancho, eu sinto essa presença aqui nessa tarde. Há uma glória que inunda este lugar. E essa glória é resultado da presença do Eterno. E se tem alguém que valoriza essa presença aqui nessa casa, dê um sinal em nome de Jesus, porque Ele está neste lugar. Ai, te calamando, rebadará saio. Ninguém se achega para buscar essa presença de qualquer jeito. Cuidado, quem busca a presença de qualquer jeito, uma hora vai se ferir. Quem corre para buscar essa presença de qualquer jeito, você pode ver coisa que vai te assustar, assim como aconteceu com Davi. Ele viu que Uzá caiu morto, e ele teve medo. Essa presença assusta mesmo. Ulamande calavassé. Porque essa é a presença de um Deus que é santo. Mil vezes santo. Um milhão de vezes santo. Pela eternidade Ele é santo. Aramancho calabadahassi. Deus está fazendo algo novo nessa tarde. Tem pessoas que estão saindo daqui e a partir de hoje, você vai tratar a presença de Deus de maneira diferente. A partir de hoje, você não vai fazer aquela oração só na hora de dormir, já que está quase babando, ou já está quase com a comida na garganta, você lembra de orar, não. Você vai separar uma primícia do seu dia, um tempo do seu dia, para valorizar essa presença. E calabada raio. Chega de fazer aquela oração, Senhor, o Senhor sabe que eu preciso. Não, está na hora de você voltar a chorar no pé do Eterno e falar, Senhor, sem essa presença eu não vivo, sem essa presença eu não consigo caminhar, sem essa presença eu não sou nada. Ai, jabadarasi, abadakalabai. Sem essa presença eu morro, meu Pai. Sem essa presença eu sou um homem vazio. Sem essa presença eu não consigo fazer nada. E se eu fizer é por minha conta e é perigoso. Alabada saio. Há quanto tempo você procura fazer um jejum e não consegue? Por quê? Parou de valorizar essa presença da maneira que deveria. Há quanto tempo não consegue dobrar o joelho uma madrugada para falar com Ele? Mas você quer dizer que valoriza a presença dEle. Vamos voltar a valorizar essa presença. Obed-Edom só viveu com essa presença durante 3 meses dentro da casa dele. Mas foi o suficiente para mudar a vida dele. Você está acostumado 10 anos com essa presença, mas ainda não viveu nada de sobrenatural, porque é a maneira que você trata a presença de Deus. Está na hora de nós voltarmos a chorar por causa dessa presença. Você chora de saudade do teu filho que foi embora. Você chora de saudade de alguém que mora em outro país, em outro estado. Mas não chora mais pela presença dele. Você chora porque os amigos te deixaram. Você chora porque um sócio te enganou. Você chora porque um cônjuge te abandonou. Mas não lamenta mais pela ausência dele na tua vida. Está na hora de nós voltarmos a chorar nessa presença, irmão.
Nós passamos tanto tempo preocupados com os nossos afazeres, com aquilo que queremos, mas não paramos um tempo para falar o que, que essa presença quer de nós. Nós pedimos tanta coisa para Ele que não nos calamos em um momento para ouvir o que essa presença quer de nós, irmão. Essa presença que nos dá vida, essa presença que te mantém vivo, essa presença que não deixa a gente cair. E de que forma? Aleluia. De que forma você valoriza essa presença? Os seus boletos têm a sua preocupação, mas essa presença não tem. As suas redes sociais têm a sua preocupação e a sua atenção, mas essa presença não tem a sua atenção. Você é um ótimo pai, você honra os teus filhos, você honra o teu cônjuge, mas você ainda não está honrando essa presença. Pai, Labajore Rabadassi. Você entra nessa casa de oração, você vai para a igreja e tudo que você sabe falar é pedir, pedir, pedir, pedir. Quando na verdade Ele está esperando uma honra tua por essa presença. Oh glória. Deus nos chamou essa tarde. Essa tarde não peça mais nada. A única coisa que nós vamos pedir essa tarde é para nós voltarmos a honrar a presença do Eterno. Em nenhum momento da Bíblia você vai ver, nesse texto, você vai ver Obed-Edom pedindo algo para Deus. Obed-Edom não precisou abrir a boca para pedir nada, ele só honrou a presença de Deus. E ele e a casa dele foi honrada e abençoada. Às vezes você está fazendo da forma errada. Você está preocupado em pedir, pedir, pedir. Quando na verdade tudo que você precisa é honrar a presença. Porque essa presença, que é a presença de Deus, Ele já sabe aquilo que você precisa. Fique de pé nessa tarde. Glória. É essa presença que te dá vida. Jesus está aqui, viu, irmão? É essa presença que te dá vida. É essa presença que te levanta. Talvez você viu alguém que começou contigo na caminhada, esse alguém parou, esse alguém talvez desistiu, e você está aqui, você se pergunta, não sei como eu cheguei aqui. Claro, você sabe sim, foi a presença do Eterno. Então honre essa presença. O alabar da chuva.

quero orar por você agora. Você que parou de caminhar com esse amigo, com esse Deus. Você que está aqui, você que está em casa na transmissão. Você que se afastou dessa presença poderosa. Vem até aqui, eu quero orar pela tua vida. Tem alguém que se afastou da presença de Deus e hoje você quer voltar a caminhar com Ele? Dê um passo até aqui à frente, eu quero orar por você no nome de Jesus. Essas correntes que te aprisionavam caíram por terra hoje no nome do Deus Todo-Poderoso. Você que está em casa e que sentiu o toque do Espírito Santo, que você possa se entregar para Cristo nessa tarde. Tem alguém aqui que você... Mas pregador, eu já caminhei, eu paralisei no meio do caminho. Não, vem cá que Jesus segura na tua mão. Vem cá, eu quero orar por você, vem. Pode vir. Cadê, onde está você? Eu quero orar pela tua vida. E você vai ter essa presença todos os dias na tua vida. Não é ausência de problema, não. Não é facilidade, não. Mas você sabe que você vai ter a presença que te ajuda, que te conforta, que te consola e que te faz vencer todas as batalhas. Tem alguém essa tarde que você estava afastado e hoje você quer voltar para Jesus? Essa é a sua oportunidade. Eu quero orar pela tua vida. Todos aqui já servem ao Senhor. Quem serve a Cristo aí, dá um brado de glória. Mais uma vez eu te chamo. Se houver alguém, esse é o momento. Cristo te chama e Ele quer ser o teu ajudador. Tem alguém essa tarde? Mais importante do que você ter a bênção é você ter o abençoador. Tem alguém essa tarde que quer viver algo novo com Cristo? Eu quero orar pela sua vida. Mas pregador, eu começo, daqui a pouco eu paro. Não, vem para cá que Deus vai te fortalecer em nome de Jesus. Você crê? Você que está em casa, eu quero orar pela sua vida, pela sua casa e pela sua família. Toda a igreja se coloca de pé, isso, toda a igreja se coloca de pé. Vamos orar agora. Você não vai pedir nada por você. Você vai usar a autoridade que Deus já liberou sobre a sua vida e vai orar pela tua casa, pelos teus filhos. Porque quem honra essa presença, ele vive milagre, ele vive transformação. Fica de pé, você que pode, toda a igreja de pé, vamos orar. Vamos orar. Eu quero orar por você agora. Você que tem sido vítima de obras malignas, você que tem visto as coisas se complicarem e você não sabe, estava tudo certo, de repente tudo virou de cabeça para baixo e você sabe que você está sendo vítima de um trabalho maligno contra a tua casa, contra os teus filhos. Vamos orar nesse momento e nós vamos clamar, e Deus, o Deus Todo-Poderoso, aquele que tem a presença que muda tudo, Ele vai visitar a tua casa, a tua família. Você crê nisso? Você crê nisso? Feche os olhos, vamos orar, põe a mão na cabeça. Isso, mas é para orar, é para você clamar, usar a autoridade que Deus já te deu. Use essa autoridade que Deus já te deu. Vamos, vamos, vamos. Senhor nosso Deus e nosso Pai, estamos diante da sua presença, meu Pai. Diante da tua presença neste momento, nós nos encontramos e eu quero orar, Senhor, pela tua igreja. Meu Pai, aqui tem um povo que clama, aqui tem um povo que crê. Aqui tem um povo que confia no Senhor. E aqui tem um povo que honra a tua presença. Espírito Santo da verdade, eu quero apresentar cada casa, cada família aqui representada nessa tarde. Que o teu Espírito Santo entre, mas entre para fazer morada. Meu Deus, que a tua mão poderosa, o teu braço forte,

levando a cura, levando a resposta, levando o milagre, levando salvação. Meu Deus, essa pessoa, meu Pai, que está sendo vítima de obras malignas, que possa receber a libertação do Senhor nessa tarde. Esta vida, meu Pai, que está sofrendo ataques espirituais terríveis, ó Deus, que possa receber a libertação que vem do Senhor.

Isso, igreja, expulsa, expulsa, sai, sai, sai, sai no poder, na autoridade do nome poderoso de Jesus Cristo. Isso, usa a autoridade que Deus já te deu, usa a autoridade que Ele já liberou sobre a sua vida, porque esse espírito maligno não tem autoridade sobre a sua casa, esse espírito maligno não tem autoridade sobre os teus filhos, esse espírito maligno não tem autoridade sobre os teus negócios. Repreenda agora no poder do nome de Jesus. Isso, igreja, uma igreja que ora é uma igreja que tem resposta. Uma igreja que ora é uma igreja que vê o sobrenatural. Uma igreja que ora é uma igreja que vê o poder do Espírito Santo. Uma igreja que ora é uma igreja que vive milagres. Então, meu Pai, peleja nessa tarde, joga por terra esse espírito maligno e dá a vitória para a tua igreja, em nome do Pai, do Filho e do Espírito Santo de Deus. E se você crê, libera um amém. Quem pode aplaudir o nome de Jesus? Meus queridos, que Deus abençoe sua vida, sua casa, sua família, aos irmãos que estão nos acompanhando aqui e também na transmissão. Nós já vamos encerrar agora. Eu quero orar por você que é dizimista, você que é ofertante, você que fez o propósito com Deus. Eu quero orar pela tua vida agora. Hoje estou tendo prazer comigo, Edinaldo Moreira, meu irmão em Cristo. Que Deus abençoe sua vida. É um prazer ter o meu amigo aqui nessa tarde. Amanhã, né, daqui a pouco de madrugada, nós estaremos indo para Brasília. Ele que é apresentador do Garagem Cristã, está aqui nessa tarde, honrando ao nome do Senhor. Que Deus abençoe sua vida, meu amigo. Um prazer ter você aqui. E você que está aí, que é dizimista, eu quero orar pela tua vida agora. Você que é ofertante, fique de pé, pegue na sua mão sua oferta, o seu voto. Você que quer ajudar através do Pix, através da maquininha também, nós temos a maquininha de cartão também. Você que quer abençoar, não é obrigado, não se sinta constrangido, porém, abençoe esta obra. Nós estamos aqui nesse culto abençoado da Fundação Reviver, e eu tenho certeza, quem semeia, Deus faz colher, irmão, multiplicado. Então, quem tem acompanhado o trabalho da Fundação Reviver aqui? Quem tem acompanhado, irmão? Então, você que ainda não teve a oportunidade, você que está em casa nos acompanhando, que ainda não teve essa oportunidade, acompanhe o trabalho da Fundação Reviver nas redes sociais da Igreja Deus e Amor. E você vai poder contemplar o que a sua semente tem feito no reino de Deus. Pode ter certeza, Deus vai te honrar, Deus vai multiplicar a tua vida, a tua casa, a tua família. Eu quero orar por você, pegue na sua mão o seu voto. Você que fez o voto na semana passada, você que fez um propósito diante de Deus, ou você que recebeu uma bênção das mãos de Deus e trouxe aqui também para honrar a obra de Deus, pegue na sua mão aí agora e eu quero orar pela tua vida. Ô pregador, eu não tenho, não fique constrangido, eu vou orar pela sua vida também. Deus vai preparar, Deus vai multiplicar, vai abençoar, Ele vai honrar a tua fé. E você vai trazer e vai ofertar nessa obra, porque a Fundação Reviver é o braço assistencial da Igreja Deus e Amor. E olha, irmão, muitas, milhares de pessoas estão sendo alcançadas pelas mãos do Senhor através da Fundação Reviver. E você faz parte disso. Você é um semeador. E Deus vai honrar, vai continuar abençoando a tua vida, a tua casa e a tua família. Fique de pé, vamos orar, pegue na sua mão, oremos. Senhor nosso Deus e Pai, eu quero pedir a tua bênção, meu Pai, a tua prosperidade pela vida dos teus filhos que são dizimistas. Pai, pela vida dos ofertantes, pela vida daqueles que estão cumprindo com o seu voto, meu Pai. Deus, não é por força nem por violência, não é tristeza, meu Pai, mas é com alegria que a tua igreja está ofertando nessa tarde. Deus, não deixa faltar, meu Pai, onde eles colocarem as mãos, que o Senhor possa prosperar, onde eles colocarem a planta dos pés, que o Senhor possa fazê-los conquistar. Deus, e que mais uma vez o teu nome seja glorificado, conceda a prosperidade espiritual, a prosperidade física, a prosperidade financeira, a prosperidade intelectual, meu Pai, na vida dos teus servos, dando a bênção, a vitória e garantindo milagre na vida dos teus filhos que estão semeando na tua obra. Em nome de Jesus nós te pedimos, amém e amém, Senhor Jesus. Que Deus abençoe sua vida, sua casa, sua família. Deposite na salva. Isso, deposite na salva. Você que quer fazer um propósito para trazer na próxima semana, pegue na sua mão com fé. Não é obrigado a você fazer o voto, viu, irmão? Não faça obrigado. Não, por constrangimento, não vamos fazer isso aqui. É você e Deus. Faça um voto. Coloque o propósito diante de Deus, crendo.
que não é o valor, é a tua fé em Deus. Isso que você faz, o teu propósito, é apenas a honra. É a honra, é agradecimento, é gratidão que você tem a Deus. E Deus vai providenciar em nome de Jesus. Amém? Pegue na sua mão, você que quer fazer o voto para a próxima semana, e prepare e traga, crendo no milagre, na bênção de Deus e na resposta. Bom, todos de pé, mão direita para cima, quem já recebeu a bênção de Deus aí, libera um amém. Maravilha. Mão direita para cima, fala comigo, Senhor Jesus. Ih, está fraco para um povo de fé. Fala, Senhor Jesus, em paz eu vim, em paz eu volto, me guarda, me livra, guarda a minha casa e a minha família, em nome de Jesus. Só quem está sendo abençoado nessa tarde. Levanta a mão direita comigo, fala comigo, a paz do Senhor Jesus, a paz do Senhor Jesus e a paz do Senhor Jesus. Que Deus em Cristo vos abençoe. Vocês que estão aqui, todos os irmãos, que Deus em Cristo abençoe a todos vocês, membros e visitantes. Você que nos acompanhou pela transmissão, que Deus abençoe sua vida, sua casa, sua família. Fiquem todos na paz do Senhor Jesus. Os irmãos que quiserem unção com óleo, o presbítero está aqui também para orar. Eu vou estar orando também pela vida dos irmãos. Amém?

Dia 31 de maio está chegando, nós vamos ter um culto especial em todas as nossas igrejas Deus de Amor aqui do Brasil e no exterior. Preste atenção, é o culto Me Aquecendo no Rebanho. É um culto onde nós vamos receber os membros que deixaram o nosso ministério, seja pastor, seja cooperador, seja membro. Este dia é o dia para você retornar à Igreja Deus de Amor. Não estou falando aos desviados. É claro que desviado pode voltar, mas esse dia é específico para as pessoas que deixaram o nosso ministério. Talvez porque foram maltratados ou porque aconteceu alguma coisa na congregação. Inclusive, eu estava lendo em pesquisas que a maioria das pessoas deixa a congregação por falta de um relacionamento bom, uma palavra que aferiu, um relacionamento que não deu certo entre duas pessoas ali da congregação e houve um desentendimento e a pessoa sai. A pessoa não quer congregar mais. E Satanás se aproveita dessa oportunidade e começa a esfriar essa pessoa. Ela não vai mais à igreja. Ah, eu não vou mais lá porque aquela pessoa falou assim de mim. Ah, aquela pessoa me olhou feio. Ah, o pastor não me deu oportunidade. Ah, o pastor não me atendeu. Gente, isso é tão pequeno em relação à nossa salvação. É claro que não é indo para a igreja que você vai ser salvo, mas faz parte da sua fé, faz parte da caminhada cristã. É necessário congregar. Agora, se a gente for olhar pessoas que falam mal da gente, pessoas que não aceitam a nossa opinião, a nossa postura, a maneira que a gente penteia o cabelo, ou que a gente coloca o sapato, ou que a gente... A nossa opinião em relação a tantas coisas, a gente não congrega em lugar nenhum, porque sempre haverá situações assim. Por que você não deixa o trabalho? Tem gente falando mal de você lá. Por que você não deixa a escola? Tem gente lá que você também teve uma discussão. Mas deixa a igreja, que é muito mais fácil, não é verdade?

Então, preste atenção. Deus está dando essa oportunidade, não é uma igreja em si que está te dando a oportunidade de você regressar. Você não foi para o mundo, mas está em casa ferido. Quem que ganha com isso? Você está só perdendo. A sua alma está enfraquecida, você está fraco na fé, você está triste, a sua alma está necessitada de alimento. Então chegou a oportunidade. Anote aí, dia 31 de maio, às 15 horas, em todas as nossas igrejas do Brasil e do mundo, haverá este culto me aquecendo no rebanho. Vamos voltar. Você está frio. Você que é ovelha, precisa se aquecer no rebanho novamente. Estamos aqui para receber vocês de braços abertos. Não é uma frase de efeito. Não é uma frase de jargão. Não, nós queremos que você volte a congregar conosco. Você que deixou a congregação, você que era obreiro da nossa igreja, volte. Nós estaremos analisando sua situação direitinho. Dia 31 de maio, no horário das 15 horas, na sede mundial e também na Igreja de Deus e Amor, aí pertinho da sua casa. Você vai voltar, nós vamos receber você, vamos anotar o seu nome e você vai fazer parte novamente do corpo de Cristo no nosso ministério Igreja Deus e Amor, tá certo? Dia 31 de maio, me aquecendo no rebanho.

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7: Meu nome é Clênia, sou de Tupaciguara, Minas Gerais. Conheci a Igreja Deus e Amor, né, através da minha avó, que era evangélica há muito tempo. Tive um encontro com Deus e Ele me curou da depressão pós-parto, me tirou do mundo, né, da prostituição. E Deus é fiel, Deus curou e restaurou meu casamento.
8: Meu nome é Júlia Alves Barbosa, moro na cidade de Forá. E eu quero dizer para os irmãos e todos os ouvintes que eu conheci o Senhor Jesus em 1982, na cidade de Campo Grande, Mato Grosso do Sul, e foi através deste maravilhoso programa Voz da Libertação. Naquela época, 5:30 da manhã, tinha este programa e eu ouvi soar aquele hino do Galileu, Santo Galileu, e eu não conhecia Deus. Fiquei muito comovida e comecei a ouvir o programa. Dentro de 4 dias já aceitei o Senhor Jesus e hoje sirvo ao Senhor nesta Igreja Pentecostal Deus e Amor. E eu e a minha família serviremos ao Senhor. 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
9: Que é a irmã Josane de São Bento, Tocantins. Eu conheci a IPDA, foi através do rádio, pois meu rádio aqui é ligado 24 horas, e eu estava num momento de desespero, com muitas dores de cabeça, e o Senhor me curou. Eu estou muito feliz, sou de São Bento, Tocantins. Que Deus continue nos abençoando grandemente.
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0: eu cheguei na Deus Amor, ela tinha só 3 anos de idade. E eu encontrei uma igreja diferente, uma igreja com amor, uma igreja com muito temor a Deus e obediência. E isso mudou a minha vida, mudou meu ponto de vista e mudou o modo que eu entendi a palavra de Deus.
1: A Igreja Deus de Amor, ela começou a crescer pelos milagres e maravilhas que Jesus operava. E não somente por isso, porque ela tinha muitas orações. As orações realmente moviam a mão de Deus. E como a igreja começou a crescer com as operações que o Senhor fazia, de pessoas sendo curadas do câncer, pessoas curadas da paralisia, e isso era mostrado. Quando eu era pequena, eu via as muletas penduradas na parede da igreja. Isso foi chamando a atenção. Então, minha mãe e meu pai resolveram entrevistar as pessoas que estavam sendo curadas para passar no rádio. Aí que começou o Conte a Bênção. E outras igrejas acharam interessante e começaram a fazer o mesmo. E a Igreja Deus de Amor começou a imitar aquilo que Jesus fazia. Ele usava os milagres e maravilhas, atraía as pessoas como se fosse uma isca ao peixe e ali levava o evangelho. Foi algo maravilhoso. A Igreja Deus de Amor imitou exatamente o modelo que Jesus fez, trazendo as pessoas pelos milagres e maravilhas que ele fazia.
2: A Igreja Deus de Amor começou em muitos países, em pequenos salões. Hoje, graças a Deus, são megas igrejas. Por quê? Porque o ídolo do Senhor Jesus foi obedecido e chegamos lá, vencemos todos os grandes desafios terríveis. Eu me recordo muito bem que eu era pastor em Maracaibo, no país de Venezuela, onde a Igreja Pentecostal Deus de Amor sofreu uma das maiores divisões da história, que o nosso procurador quis ficar com toda a igreja do país de Venezuela para ele, o qual eu respondi: eu somente entregarei a igreja para você com a ordem do nosso presidente mundial, que naquela época era o missionário Davi Miranda. E aquela pessoa ficou muito brava e foi me denunciar às autoridades para que eu fosse expulso do país da Venezuela. E a graça de Deus foi tão maravilhosa que a maioria dos membros ficou com a Igreja Deus de Amor e todas as pessoas me apoiaram de tal maneira que as autoridades venezuelanas não conseguia ter acesso a mim para supostamente me tirar do país. Sempre quando nós encontrava desafio no nosso coração, a gente tinha uma convicção que no Brasil havia milhares de pessoas que estavam de joelhos dobrados, clamando a Deus por nós. E ali vencemos, inauguramos muitas igrejas Deus e Amor, de tal maneira que hoje já estamos nos 5 continente com a Igreja Pentecostal Deus e Amor.
3: No falecimento do missionário Miranda, meu sogro, é claro que eu tive temor, como a maioria das pessoas teve o temor de que a Igreja Pentecostal Deus e Amor não pudesse sobreviver a semelhante desastre. Foi um desastre, meus irmãos. Foi um desastre mesmo. Mas ele foi, deixou um legado que foi agarrado por muitos, incluindo eu, meu filho. E a igreja prossegue.
1: Foi muito difícil a partida do meu pai, mas estou muito feliz porque a igreja permaneceu de pé. É uma prova de que esta igreja não era dele. Esta igreja é do Senhor.
4: Olha, falando em proporção, o batismo nos anos 80 era realizado praticamente em todo o estado de São Paulo. Vinham para a sede, para a represa do Guarapiranga, fazer o batismo. E nesse dia, principalmente no meu batismo, foram batizados mais de 4 mil pessoas. Então isso marcou, impactou muito.
5: Nos anos 2000, o missionário Davi Miranda teve essa revelação que Deus estaria levantando uma nova safra de obreiros. E a partir desse momento, dessa revelação, eu pude observar no ministério um movimento jovem começando. Eu pude ver os jovens indo evangelizar, assumindo igrejas, capitais. Eu pude ver, inclusive eu fui um desses jovens também que começou a fazer a obra, comecei a evangelizar, dirigir igreja. Então foi muito grande o mover depois que o missionário Davi Miranda teve essa revelação. Começou o projeto Expansão Jovem. O projeto Expansão Jovem começou aqui na sede mundial e se espalhou. E você vê esse grande projeto hoje aí no Brasil e no exterior também. Hoje nós vemos aqui o Ministério Regenere também. Estão cumprindo a revelação que Deus deu para o saudoso missionário Davi Miranda, que levantaria uma nova safra de obreiros. Nós vemos isso hoje aqui na nossa Igreja Pentecostal Deus é Amor.
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9: Vamos refletir na palavra de Deus. Vamos falar um pouquinho sobre um versículo já tão conhecido, não é? Mas que não sei se tornou impopular, mas a verdade é que eu não ouço, eu particularmente não ouço muito se falar sobre isso. Entrai pela porta estreita, porque larga é a porta e espaçoso o caminho que conduz à perdição. E são muitos os que entram por ela, pois a porta é estreita e o caminho que conduz à vida apertado, e são poucos os que a encontram. Estamos falando da porta, né? Nós vemos aqui uma verdadeira ordem, né? Entrai pela porta estreita. Não é assim tipo, ó, gente, se vocês quiserem, né? Não. O que o Senhor está dizendo aqui é o seguinte, é para entrar pela porta estreita. A porta larga, o caminho espaçoso, perdição completa, é morte. E entram por ela muitos. Quando falamos muitos, nós entendemos que é muito mais do que a metade, né? Agora, a porta estreita é o caminho que conduz à vida. E são poucas pessoas que encontram essa porta. Bom, os hebreus caracterizavam a vida como sendo uma caminhada. Para eles, viver era caminhar nesse mundo. Aliás, o nome hebreu tem essa ideia de caminhante, né? E o primeiro homem chamado hebreu foi Abraão, em Gênesis 14, versículo 13, porque era peregrino, era um caminhante. O Salmo 1 trata disso, viver é escolher um caminho, sendo que apesar de parecer serem vários, só existem dois caminhos. Existem várias frases de efeito, jargões, né? Ah, todos os caminhos, não sei o que lá, ah, caminhos e... Bom, enfim, a verdade é que caminhos só existem dois. Ou nós estamos com Deus ou nós estamos sem Deus. Esses dois caminhos têm características inteiramente diferentes. E as pessoas que escolhem um desses caminhos, é evidente, elas vão terminar em destinos, mas muitíssimo, muitíssimo diferentes. Os caminhos são escolhidos pela visão espiritual das pessoas. Os caminhos escolhidos acabam formatando o caminhante dentro de um estilo de vida. Ou seja, os caminhos são escolhidos pelos caminhantes como uma opção de vida. E isso lhes confere certos traços de caráter. Viver é escolher um caminho por onde andar. E esse caminho escolhido, seja com Deus ou sem Deus, vai deixar marcas em nossa vida e nos levará a destinos diferentes. O caminho define o nosso destino final, mas antes disso, define também o nosso caráter. Isso é importante. Nós vamos escolher um caminho dentro daquilo que nós achamos que é a nossa cara, né? Dentro daquilo que nós entendemos que é o nosso caráter. E certamente, antes de definir o nosso destino, o caminho que nós escolhemos vai definir quem nós realmente somos. Sem hipocrisias. Não, o que somos é o caminho que nós escolhemos e que vai definir o nosso destino. Jesus usou essa figura de caminho no seu ensino, quando aplicou a si, dizendo que ele era o caminho, em João 14, 6. E também aplicou a si a figura da porta. Eu sou a porta. Isso significa que seguir o Senhor Jesus é fazer uma escolha correta na vida. É como se ele estivesse dizendo dessa forma: vocês querem viver bem? Então eu sou a escolha correta que vocês devem fazer. Vocês têm que escolher a mim. Eu sou o caminho. Eu sou a verdade. Eu sou a porta. Ou vocês escolhem eu como caminho, ou vocês entram pelo caminho passando por mim, que sou a porta, ou vocês estarão escolhendo o caminho da morte, o caminho da perdição. Olha, ouvinte amado, a Bíblia está falando no versículo que nós lemos que existe um caminho espaçoso, de uma porta larga. É o próprio Senhor quem está falando. Há um caminho. Há um caminho que realmente parece ser bastante atraente. Parece que é realmente a melhor escolha. Para muita gente, essa folga, essa, eu vou dizer, pseudo-liberdade, esse sentimento de liberdade e libertação, na verdade, é a escravidão. Para muita gente, o caminho onde tem muita gente, o caminho da quantidade, é o sinal da verdade. É assim que tantos dão crédito a pesquisas de opinião para tomarem suas decisões. Não é? Olha, infelizmente, muitas pessoas tomam as suas decisões, as suas opções. Muitas pessoas entram pelo caminho das multidões por acharem que esse é o caminho do divertimento, é o caminho da liberdade, é o caminho da movimentação, é o caminho da... Isso aqui é vida, não é? E, na realidade, é o caminho que Jesus está dizendo que conduz à perdição. Quantas pessoas estão fazendo a escolha errada? Quantas pessoas estão se apoiando na movimentação? Quantas pessoas, infelizmente, estão buscando o caminho da autossatisfação? Porque vêm outras pessoas que aparentemente estão satisfeitas nesse caminho. Quero dizer a vocês, ouvintes, que a Bíblia Sagrada fala nesse versículo tão simples que a porta estreita é o caminho. A porta larga, o caminho espaçoso, ele vai levar à perdição, vai levar à morte. Qual o caminho que você está escolhendo? Olha, é tanta gente, a gente vê hoje, não é, que perdeu completamente, eu diria, aquele sentimento, a essência do verdadeiro cristianismo, aquele sentimento de santificação de verdade, aquele sentimento de que realmente não é a quantidade, mas sim é o caminho certo, é a vida certa, é passar pela porta e andar pelo caminho chamado Senhor Jesus. Quantas pessoas têm feito opções tão erradas na vida, vivendo uma vida tão equivocada, mesmo com a Bíblia na mão, mesmo participando de atividades dentro da igreja, pessoas que estão, infelizmente, trilhando o caminho da perdição. Olha, dá para mudar. Dá para mudar. Nós sabemos que nós podemos tomar uma atitude que pode mudar o nosso destino. Nós podemos aprender do Senhor Jesus, e Ele quer e pode nos ensinar a vivermos uma vida agradável. Temos a nossa vida transformada, o nosso caráter modificado, não é? Nós vemos essa citação de duas figuras em conjunto, porta e caminho. Portas guardam semelhança com caminhos. São lugares onde as pessoas passam e são opções que as pessoas têm que fazer. Há um caminho espaçoso, há uma porta larga. Seria essa a melhor opção de vida? Serão as melhores escolhas? Para muita gente, sim. Para muitas pessoas, sim. Um determinado pastor contou que ele foi empossado numa igreja, isso há tempos atrás, longe aqui do Brasil. Ele foi empossado numa igreja aos 23 anos para ser o pastor ali, num tempo de grande dificuldade. E quando ele foi empossado na igreja, tinha 5 pessoas apenas, todas idosas, sendo que uma dormia o culto todo. E do lado de fora, Hitler fazia uma passeata e arrastava só jovens, aproximadamente 100 mil, né, jovens alemães, encantados com seu discurso político. E ele se perguntou: Senhor, será que vale a pena o que eu estou fazendo? Aquele jovem se tornou um grande pregador, talvez um dos maiores da Alemanha. A sua igreja veio a ser uma das maiores do país. E os seguidores de Hitler e o próprio Hitler arruinaram a nação. Olha, quero que você guarde isso, prezado ouvinte. Maioria não é sinal de verdade. Pressão de um grupo não torna algo lícito ou correto. Uma multidão a favor de tantas causas nós temos visto caminhar nas suas passeatas. Nós temos visto grandes movimentos que rasgam a nação, o planeta, em favor de tantas questões que são questões totalmente rejeitadas pela própria Bíblia Sagrada, E não quer dizer que esses movimentos com tanta gente são movimentos corretos. São movimentos lícitos. Não, nós vemos pessoas marchando em favor de causas. E tantas causas que são rejeitadas pelo próprio Senhor, pelo próprio Deus. Então, só para você entender, ouvinte, não é verdade que a voz do povo é a voz de Deus. Não, nunca foi. Se fosse assim, esses linchamentos, eu diria, seriam moralmente corretos. E seria então desnecessária a lei. A verdadeira voz de Deus está na Bíblia Sagrada, que é a palavra de Deus. A voz de uma multidão não é a verdade. É só nós voltarmos tempos atrás, quando aquela multidão gritava freneticamente na cidade de Jerusalém, crucificai-o, crucificai-o, crucificai-o. E aquela multidão não estava correta. A verdadeira voz de Deus é a palavra de Deus. A verdadeira porta é Jesus Cristo. E o verdadeiro caminho que conduz à vida eterna também é o nosso Senhor Jesus Cristo. Como estava dizendo a vocês, quantas pessoas estão andando pelo caminho da comodidade, caminhos largos e espaçosos, portas largas e espaçosas. Até parece mais agradável, não é? Mas conduzem à ruína da alma, à ruína da vida. Caminhos apertados e portas estreitas podem até parecer trazer desconforto. Ora, servir a Deus não é qualquer coisa, não. Servir a Deus é renúncia. Andar pelo caminho correto é deixar o mundo e a sua concupiscência para lá. É não aceitar o projeto maligno e diabólico. É vencer todo tipo de mal. É deixar a vida de adultério, de prostituição, a vida de sensualidade, a vida de mentira, a vida das maracutaias e das tramóias. É viver uma vida honesta. Não é? É viver uma vida na presença de Deus, do jeito que Deus tem nos instruído pela sua palavra. Isso traz desconforto. Eu digo, às vezes, muitos ouvintes talvez até levem para o lado errado, mas a verdade é que o pecado, se não fosse atraente, não fosse, entre aspas, gostoso e bom, ninguém pecaria, não é verdade? Ninguém andaria no caminho largo, no caminho da ruína, porque esse é o caminho que leva a pessoa a se achar liberta e livre, para viver uma vida libertina, mas que leva, sim, à condenação, que leva ao inferno. É desconfortável andar no caminho apertado. É desconfortável, mas é a opção correta. O ensino de Jesus nunca contará mais com os seguidores que o caminho do erro, porque Jesus oferece mais, mas faz exigências também morais. Não é questão de estarmos tentando ser moralistas, sermos religiosos, não é essa questão, não. Mas o Senhor Jesus, ele nos fala, sim, desse caminho apertado, que faz, sim, exigências morais às pessoas. As pessoas querem o mais, mas não querem freios. Querem um Jesus que as abençoe e as conduza, mesmo com elas vivendo em pecado. Esse Jesus não existe. Esse Jesus só existe na imaginação dessas pessoas. O Cristo real, revelado pela Bíblia no Novo Testamento e também iluminado pelas profecias, não é? É o Salvador. É aquele que pode abençoar grandemente uma vida, mas não deve ser confundido com um Papai Noel bonachão. É o Senhor que nos chama a viver a vida de acordo com o seu caminho e não de acordo com os nossos caminhos, porque hoje está assim. Como as pessoas hoje, né, têm aquela coisa de, não, eu não acho que isso aqui ofende o Senhor. Eu não acho que isso aqui é errado. Eu não acho que isso aqui é certo. As pessoas estão vivendo um achismo. As pessoas agora é que estão determinando o que acham bom perante o Senhor e o que acham que não. Muitas, infelizmente, vão despertar na eternidade tarde demais. Muitas vão ser como aquele rico da história do rico Lázaro, não é? Quando abrirem os olhos, já estarão em tormentos e então será tarde demais. Eu tenho certeza absoluta que existe uma pressão, sim, para que as pessoas abandonem os padrões cristãos, para que as pessoas abandonem, eu diria até mesmo serem chamadas de salgadas, não é? Não que ser salgado seja certo, porque também não é. Agora, quando você for, ouvinte, pressionado a imitar colegas de trabalho, de faculdade, quando você for pressionado a abandonar os seus padrões cristãos para não ser chamado de fundamentalista, para não ser chamado de, ah, esse aí é o xiita cristão, seja lá o que for. Lembre-se que o caminho da multidão não é o caminho de Jesus, que é o caminho certo. A porta larga, por onde muitas pessoas entram, não é o caminho do Senhor, não é a porta do Senhor. É a porta que entra todo mundo, e do jeito que quer. Não é o caminho da vida, mas é o caminho da morte. Não se encante com tantas bandeiras que estão se arvorando em nossos dias, e você fatalmente vai encontrar uma na sua vida, sob a alegação de serem bandeiras justas. A palavra até chata para eu colocar dentro do cristianismo, mas bandeira democrática ou libertária. Muitas dessas bandeiras, na realidade, são verdadeiras mortalhas. O caminho da verdade é o caminho da retidão. O caminho de Jesus é o caminho estreito, porque pede abandono do pecado, da mentira, do erro. As pessoas querem seguir o outro caminho e preferem a outra porta, porque não querem abandonar, não querem deixar os seus pecados, não querem deixar as suas diversões, que é o divertido do pecado, né? Mas não siga essas pessoas. Vá pelo caminho estreito, entre pela porta estreita, o caminho e a porta da minoria que quer Jesus e não aceita ser formatada pelo mundo. O mundo está no maligno e tem formatado tantas pessoas. Quero dizer a você, ouvinte, para servir, lembre-se disso, hein? E para seguir a Jesus Cristo, é preciso ter coragem. A coragem de dizer não à voz da maioria. A coragem de querer a porta que parece insignificante. A coragem de dizer não ao ganho fácil. A coragem de dizer não à falsidade. A coragem de dizer eu não vou ser mais dissimulado. É a coragem de, para muitos, não é? Parecer até mesmo ser fraco. Agora, seguir Jesus Cristo não é para fraco, não. Tipo, Maria vai com as outras, não. Seguir o Senhor Jesus Cristo, entrar pela porta e pelo caminho que conduz à vida eterna, é não ceder ao pecado. É não ceder ao poder que mata. É não seguir aquilo que a mídia mostra como normal. É não andar pelo caminho dos pecadores. Sim, seguir o Senhor Jesus não é para fraco, não é para forte. É para aquele que não concorda de forma alguma com o assassinato espiritual de tantas outras pessoas para tirar o seu próprio proveito em nome de leis que não são leis, em nome de palavras que não configuram a palavra de Deus. Olha, não ceda àquilo que se mostra tão normal, viu? E você que não concorda comigo, você que não concorda com aquilo que parece ser normal, aquilo que a mídia preconiza, você que não concorda com o erro, você pode até ser chamado de fanático, você pode até ser chamado de tantos nomes, Zé Salzão, o Bíblia, o Chama, você pode até ser chamado de tantos nomes, mas eu digo a você, você não vai se arrepender e andar pelo caminho estreito. Entre por essa porta, ande por esse caminho, você será uma pessoa de bom caráter e você será uma pessoa que terá um futuro na glória de Deus. Nada de se deixar vencer pelo caminho largo, o caminho da vaidade, do pecado, o caminho da mentira. E quando eu falo vaidade, eu estou falando do seu sentido geral. Quando eu falo de vaidade, eu não estou falando do que muitas pessoas pensam, não. Eu estou falando do transitório, do efêmero. E, claro, estamos falando aqui de tantas outras coisas que configuram esse caminho largo, o caminho do adultério, o caminho da mentira, o caminho, eu diria, do roubo, do furto, o caminho daquelas pessoas que não pensam duas vezes em furtar viúvas, crianças, enfim, é o caminho que o mundo oferece aí, que parece ser tão bom, tão lucrativo, mas é o caminho da morte. Um pouquinho hoje sobre porta estreita e porta larga. Ande pelo caminho estreito, passe pela porta estreita, e o seu futuro será na glória com o Senhor.
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2: Deus é amor com você, a gente segue com a programação aqui, agora 5h31, é sempre muito bom ter você com a gente, e você vai ficar sabendo o que acontece. A gente estava preparando, até vou contar para você aqui, a gente estava preparando uma matéria toda especial para hoje na live que acontece do Espaço Reviver, né? Da Fundação Reviver. Você não vai, quer dizer, você vai acreditar, claro, foi feito para você, né? A gente caprichou, fez com muito carinho, e a gente segue aqui com uma programação toda especial, e a gente abre com Wellington Alves. Daqui a pouquinho, o que acontece na IPDA Sede Mundial e na IPDA mais próxima de você. Segura aí que a gente já bate papo. 5h32.

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1: 5h35 e Wellington Alves, se não fosse o Senhor, se não fosse o Senhor na nossa vida, né? Agora, 5h35, logo mais tem a oração do entardecer aqui na programação. Eu quero falar com você sobre o 64º aniversário da IPDA. Você é o nosso convidado mais que especial. Ó, a gente está aqui já no final do mês de maio. Então a gente coloca aí, ó, grosseiramente 17 dias. É isso, dia 14 de junho, às 14h, culto especial em comemoração aos 64 anos da IPDA. É uma igreja firmada na rocha, será aqui na sede mundial. Se de repente passou pela cabeça e falou, eu quero ir. Você está numa cidade espalhada no estado, no Brasil, porque são caravanas que virão de todos os lugares do país. Sedes estaduais, setoriais, de todo o Brasil. Se você quer participar, ó, já aproveita a antecedência. Vai lá até a igreja mais próxima de você, até a IPDA mais próxima de você. Converse lá com o pastor, com o líder da igreja, com o irmão. Falou, olha, eu quero saber sobre a caravana. Eu gostaria de participar, eu gostaria de ir com vocês, né? Você que já faz parte da igreja já vai tendo mais informações, sabe até quem procurar, mas procure com antecedência, isso que é essencial, para deixar o nominho, horário de saída, local de saída, como vai ser, pegar o máximo de informação possível para vir de forma confortável. E você, nosso convidado, vai ser muito bem-vinda. É um momento muito especial, gente. São 64 anos de história. 64 anos mudando vida, salvando vidas. 64 anos da IPDA Sede Mundial. Ficaremos muito felizes com a sua presença. E agora tem ela que vai estar nesse dia também, com a diretoria, com os pastores, Débora Miranda. Agora 5h38, Espírito Santo.

louvor maravilhoso. Espírito Santo, 5:42. E ó, vou falar agora da Garagem Cristã. Aliás, chamar a sua atenção porque está chegando o final. É a grande final da terceira temporada do Garagem Cristã. Depois de uma temporada marcada por louvor, testemunhos, evolução, muita presença de Deus, chegou a hora da decisão. É um momento tão especial, né, numa programação. Grande final da terceira temporada do Garagem Cristã, no endereço da sede estadual, em Brasília. Sim, transmissão ao vivo para você que segue pela rede social, para você que quer seguir pela rede social, transmissão vai ser ao vivo no YouTube. Aliás, ela sempre acontece ao vivo, né? Igreja Deus é Amor e Oficial. Ou você que tem acesso, você que já assinou a IPDA Play. Será a grande voz da terceira temporada, hein? Bom, a sede do endereço estadual é em Brasília, né? Fica no na quadra... É quadra 1 ou quadra L? Quadra L? É, ó, quadra L, número 13, lote 1622, Taguatinga Norte. Então você é nosso convidado, nossa convidada. Bom, quem conhece Brasília já sabe que a gente acertou, né? Falou, ó, quadra L, número 13, lote 1622 em Taguatinga Norte. Um abraço para todo o pessoal de Brasília, PDA de Brasília aí, pessoal que ouve a programação. Então se prepare, a grande final da terceira temporada do Garagem Cristã. Aliás, uma temporada marcada com muitas coisas boas, né? E pessoal já disputando um momento especial e despertando um talento. Então acompanhe, @ Igreja Deus é Amor Oficial e no IPDA Play. Agora 5:44.

Deus é amor com você, agora 5h48, Nery Santos, homem de Deus. E olha, você que de repente teve um dia exaustivo, um dia difícil, né? Porque às vezes a pessoa, a gente acorda, né? Com um objetivo, com um plano, aí vai trabalhar, no caminho as coisas ficam difíceis, encontra pessoas mal-humoradas, ou a situação da família, né? Acaba te comprometendo, deixando o seu dia difícil. É, muitas vezes, eu posso buscar aqui inúmeros motivos, inúmeras situações que podem deixar você para baixo, um dia difícil. Mas olha, o dia já está caminhando para o final. Estamos chegando no final da tarde. E o final da tarde tem uma oração toda especial aqui, que é a oração do entardecer. De repente você está com o coração apertado. Ó, chega agora, conversa com Deus. Fala, Senhor, a situação é essa. Eu não quero... terminar o dia com o coração apertado, com falta de perdão, magoado. Então, o momento de oração é um momento leve, específico para isso. Também pode ser para você agradecer, glorificar, adorar a Deus. Porque a gente fala assim muito, quando coloca situações da igreja, Deus, como você está numa situação difícil, né? Mas e para a gente que está numa situação tranquila? Já tivemos um dia maravilhoso, continuaremos assim maravilhoso e teremos uma noite perfeita. Agradecer a Deus por isso, glorificar a Deus por isso, adorar a Deus por isso. Oração do entardecer, logo mais às 18 horas aqui. E agora tem Pedro Magalhães, Soberano Deus.

9h54. Esse é o Pedro Magalhães, Soberano Deus. É sempre muito, mas muito bom ter você com a gente. Esse é o Deus é Amor com você. 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É, sábado, dia 13 de junho, um dia antes da grande comemoração de 64 anos da IPDA, a sede mundial, às 10 horas da manhã, Débora Miranda pregará a palavra de Deus. Esse é o convite especial que a gente tem para você agora. É, um momento de cura, de fortalecimento, de comunhão. Será uma manhã de consagração, de jejum, palavra, busca pela presença de Deus, busca pela presença do Senhor. É bom, né? Ó, é dia 13 de junho, um dia antes da comemoração dos 64 anos, às 10 horas da manhã. Você, mulher de fé, em um só propósito, agradecimento, entrega, adoração. Não há espaço para dúvidas ou um coração dividido para quem deseja servir a Deus de verdade. Então, esse é o nosso convite todo especial que fazemos agora para você. Já vai se preparando, já está com muita antecedência, né? Próximo sábado, dia 13 de junho, esse momento especial, Raízes na Rocha. Venha conviver, venha viver conosco essa manhã de propósito e transformação. Então, já coloca na sua agenda, fala, olha, explica você que já tem não tem um compromisso, já coloca assim, ou de repente muda o compromisso, porque é um momento muito especial. Você é nossa convidada aqui para esse culto tão especial que acontecerá no sábado às 10 horas.

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1: Cumprimentamos a todos com a doce paz de Jesus Cristo, nosso Senhor. Hoje é quinta-feira, hoje é dia 29 de maio. Estamos no outono brasileiro. Paulista é a oração do entardecer. Convido a todos para, juntamente comigo, nós orarmos ao Senhor nosso Deus. Maravilhoso Deus e bendito Pai, no nome de Jesus Cristo, nosso Senhor, venha derramar sobre nós o Teu glorioso Espírito Santo. Nesse momento de oração, nós suplicamos a Tua ajuda, o Teu auxílio, o Teu socorro, o Teu livramento. O Senhor é o Deus que nunca chega tarde e não desampara aqueles que Te buscam. Meu Pai, nesse momento de oração nós imploramos, venha perdoar os nossos pecados, para que as nossas orações não sejam impedidas. O sangue de Jesus Cristo nos purifica de todo pecado. Meu Pai, se Tu observares a iniquidade, quem subsistirá? Mas contigo está o perdão, para que sejas temido. Por isso, meu Deus, temos certeza que agora todos os nossos amados ouvintes estão orando, estão clamando, estão pedindo, estão suplicando juntamente conosco. E as nossas orações vão chegar até os céus. E haverá uma resposta de Deus. Porque de nada adianta nós orarmos se o Senhor não responder. De nada adianta nós pedirmos se o Senhor não atender. De nada adianta nós clamarmos se o Senhor não nos ouvir. De nada adianta nós suplicarmos se não houver uma resposta dos céus. Por isso, meu Deus, purifica o nosso corpo, a nossa alma, o nosso espírito, através do sangue do Cordeiro, para que assim as nossas orações possam ser respondidas. E todos os nossos amados ouvintes, que agora estão orando ao Pai, em nome de Jesus Cristo, como está escrito na Tua Palavra, tudo o que pedires ao Pai em meu nome, eu farei, para que o Pai seja glorificado no Filho. Por isso, ó Deus, é no nome de Jesus Cristo que nós te pedimos. Venha realizar uma grande obra na vida de todos os nossos amados ouvintes que estão orando. Venha, meu Deus, dar alegria ao triste, paz ao atribulado. Venha dar ânimo ao desanimado, força ao cansado. Venha dar alento ao desalentado, esperança ao desesperançado. Venha levantar todos os caídos. Venha abrir a porta do emprego ao desempregado. Venha resolver os problemas de todos os problemáticos. Essa pessoa que tem um problema insolúvel em sua vida, pode ser na sua vida conjugal, na sua vida familiar, com a sua família, com seus familiares, pode ser um problema no seu local de trabalho, na faculdade, no local onde mora. Meu Deus, emocional, sentimental, profissional. Sim, meu Deus, o Senhor é aquele que tem poder para resolver qualquer problema. A palavra impossível não existe no seu vocabulário. O Senhor é especialista em realizar o impossível, em realizar o maravilhoso. Meu Deus, está escrito que o profeta Isaías, quando viu a sua glória, ele disse: o menino nos nasceu, um filho se nos deu, e o principado está sobre os seus ombros, e o seu nome será maravilhoso, conselheiro, Deus forte, Pai da eternidade, Príncipe da paz. Entre os muitos atributos que o profeta Isaías viu na pessoa bendita de Jesus, ele viu que o Senhor é maravilhoso. E verdadeiramente o Senhor é maravilhoso, porque o Senhor tem feito maravilhas em nosso lar, em nossa casa, em nossa família, em nossa vida. Por isso nós dizemos: bem-aventurado é o homem que não anda segundo o conselho dos ímpios, nem se detém no caminho dos pecadores, nem se assenta na roda dos escarnecedores. Antes o seu prazer é na lei do Senhor, e na sua lei medita de dia e de noite. Essa pessoa será como a árvore plantada junto a ribeiro de águas, que dá o seu fruto na estação própria, e cujas folhas não caem, e tudo quanto fizer prosperará. Não são assim os ímpios, mas são como a moinha que o vento espalha, pelo que os ímpios não subsistirão no juízo, nem os pecadores na congregação dos justos, porque o Senhor conhece o caminho dos justos, mas o caminho dos ímpios perecerá. Ah, meu Deus e meu Pai, o Senhor é aquele que conhece o nosso assentar, o nosso levantar, o nosso falar, o nosso ouvir. E sem que haja uma palavra em nossa boca, o Senhor tudo conheces. Meu Deus, o Senhor sabe quantos fios de cabelo nós temos em nossa cabeça. O Senhor conhece a nossa vida melhor do que nós mesmos. Por isso, meu Deus, em usar de misericórdia para com o teu povo, lavando, purificando, santificando, enchendo da tua graça, enchendo do teu poder. O Senhor está prometendo em sua palavra que aquele que tiver prazer na lei do Senhor e na sua lei meditar de dia e de noite, ele será como a árvore plantada junto a ribeiro de águas, e cujas folhas não caem, e qual dá o seu fruto na estação própria. E o mais importante, a promessa do Senhor diz: e tudo quanto fizer, prosperará. Verdadeiramente assim é, meu Pai. O homem e a mulher que anda na presença de Deus, que anda com Deus, tudo que ele faz, Deus prospera. Aonde ele põe a mão, Deus abençoa. Aonde ela coloca as tuas mãos, a vitória chega. Está escrito, meu Deus, que andou Enoque com Deus e Deus o tomou para si. Enoque andou 365 anos com Deus e não viu a morte. Foi levado vivo para o céu. O profeta Elias também andou com Deus e foi levado vivo para o céu. Não viu a morte. Durante 365 anos, Enoque andou com Deus e Deus o tomou para si. Ah, meu Deus e meu Pai, venha ser conosco, venha ser com o seu povo, com a sua igreja. Ensina-nos, ó Deus, nós andarmos contigo, andarmos na tua presença, fazermos a sua vontade, meditar na sua lei de dia e de noite, para que tudo o que fizermos, o Senhor possa prosperar. O Senhor é o Deus da prosperidade. O Senhor prospera a nossa vida física, financeira, espiritual, ministerial, conjugal, emocional, sentimental, profissional, acadêmica. Toda a nossa vida será prosperada se o Senhor colocar as suas mãos. Como está escrito, que a presença do Senhor, a Arca da Aliança, entrou na casa de Obed-Edom durante 90 dias, e tudo que tinha na casa de Obed-Edom foi abençoado. Ah, meu Deus, a bênção de Deus chegou naquela casa. O Senhor abençoou muitíssimamente a casa de Obed-Edom, porque ali estava a Arca da Aliança, ali estava a presença do Senhor, e Obed-Edom valorizou a presença de Deus, valorizou a Arca da Aliança, valorizou a presença do Deus Todo-Poderoso em sua casa. Pelo contrário, Abinadab esteve com a Arca da Aliança durante 20 anos em sua casa. Mas como Abinadab não valorizava a presença de Deus, não meditava nas coisas de Deus de dia e de noite, nenhum bem aconteceu na casa de Obed-Edom. Não houve nenhuma bênção, mas na casa de Obed-Edom houve multiplicação, e na casa de Abinadab, que durante 20 anos a Arca da Aliança ali esteve, 20 anos a presença de Deus esteve na casa de Abinadab, e nenhuma bênção aconteceu, nenhum milagre aconteceu na casa de Abinadab. Mas a casa de Obed-Edom, que valorizou as coisas de Deus, que valorizou a presença de Deus, valorizou a Arca da Aliança, bastou 90 dias para que a sua casa fosse abençoada. Ah, meu Deus e meu Pai, abre os olhos desse irmão, dessa irmã, para que ele possa valorizar a presença de Deus, valorizar as coisas de Deus, valorizar a palavra do Senhor, e assim a sua casa será abençoada. Tudo da sua casa será abençoado. É promessa do Senhor. Eis que estou convosco todos os dias, até a consumação do século. Não deixarei, não desampararei. Aonde colocar as plantas dos seus pés, ali estarei contigo. E enviarei o meu anjo diante de ti para te guardar desse caminho. Porque o anjo do Senhor acampa ao seu redor dos que teme, e os livra e os guarda. Meu Deus e meu Pai, nesse momento de oração, que a presença gloriosa de Deus possa entrar nessa casa, nessa família, e que essa família seja abençoada, que todos os mares que estão nessa casa sejam dissipados e queimados, toda nuvem negra, toda obra contrária, toda obra do Satanás seja destruída, as portas do inferno não prevalecerão contra a sua igreja, as muralhas do inferno cairão, as muralhas do diabo irão ruir. Sim, meu Deus, nós cremos que o mar vai se abrir, a porta vai se abrir e a vitória vai chegar. O livramento de Deus está chegando, o milagre dos céus está acontecendo, a boa mão de Deus está alcançando essa pessoa agora. Como está escrito, nós oramos, nós jejuamos, nós pedimos isso ao nosso Deus, e Ele se moveu pelas nossas orações. Que o Senhor venha se mover agora em favor dessa pessoa, porque Deus é o nosso refúgio e fortaleza, socorro bem presente na hora da angústia. Pelo que não temeremos, ainda que a terra se mude, ainda que os montes se transportem para os meios dos mares, ao rio que alegra a cidade de Deus, o santuário das moradas do Altíssimo, Deus está no meio dela. E ele se levantará ao romper da manhã. Ainda que um exército me cercasse, o meu coração não temeria. Ainda que a guerra se levantasse contra mim, no Senhor confiaria. No nome do meu Deus eu saltarei uma muralha. No nome do meu Deus eu vencerei um esquadrão. No nome do meu Deus eu chegarei ao porto desejado, ao destino almejado, ao local pretendido. Meu Deus e meu Pai, entra com providência agora e repreende toda doença patológica, congênita, hereditária, doença espiritual, emocional, sentimental. Ah, meu Deus, síndrome do pânico, esquizofrenia, surto psicótico, ânsia, desespero, aflição, angústia, medo, depressão, insônia, pesadelo. Toda obra contrária, toda obra do mal, seja banida e queimada pelo sangue do Cordeiro. Que o teu Espírito Santo seja derramada nessa vida agora. Que o teu Espírito Santo seja manifesto. Ah, o Senhor diz em sua palavra, aquele que crê em mim, como diz as Escrituras, rios de água viva fluirão do seu ventre. E eis que envio a promessa do meu Pai. Enviarei sobre vós o Consolador, o Espírito Santo da verdade, que o mundo não vê, nem o conhece, nem o pode receber, mas vós o recebereis, porque ele estará convosco. Ó Espírito Santo da verdade, vem se apoderar das nossas vidas, vem inundar o nosso ser e a nossa alma. Nós queremos, meu Deus, que nesse momento de oração, as águas profundas do Espírito possam, meu Pai, ser manifestas em nossas vidas e que nós possamos mergulhar nessas águas tão gloriosas, água viva, água do Espírito Santo. Que nós possamos, meu Deus, ah, Senhor, falar em línguas estranhas, profetizar, que o Espírito de Deus possa se apoderar de nós. Está escrito, meu Pai, que quando o Espírito Santo se apodera de uma pessoa, a vida dessa pessoa é transformada, é regenerada. Por isso, meu Pai, Espírito de Deus, vem se apoderar de nós, vem inundar o nosso ser e os nossos corações. Meu Deus e meu Pai, toda doença espiritual, obra maligna, obra satânica, seja queimada, destruída e desfeita agora pelo sangue do Cordeiro. Doença patológica também, nós repreendemos. Ah, doença no cérebro, nos ouvidos, na garganta, na boca, nos olhos. doença, meu Deus, no pescoço, no couro cabeludo, doença, meu Pai, nos ombros, doença nas mãos, nos cotovelos, nos dedos, doença na coluna lombar, na coluna cervical, doença, meu Deus, nos quadris, nas pernas, nos joelhos, ah, meu Pai, doença nos pés, nas mãos, nos dedos, nos artelhos, ah, meu Pai, tenha misericórdia, nos ossos, nos nervos, toda a enfermidade, seja patológica ou espiritual, agora seja banida e queimada pelo sangue do Cordeiro. Doença no aparelho digestivo, no aparelho respiratório, doença nos pulmões, água no pulmão, fraqueza no pulmão, infecção no pulmão, seja o mal que for, água no pulmão, meu Deus, pode ser a Covid-19, a coronavírus, pode ser, meu Deus, a tifo, pode ser uma febre, meu Pai, essa pessoa que está com a saturação baixa, que a saturação suba agora em nome de Jesus Cristo, essa pessoa que tem infecção nos pulmões, repreende esse mal, essa infecção, doença no coração, nas artérias, nas coronárias, nas aortas, na safena, doença, meu Deus, nas veias, essa pessoa que fez cateterismo, que tem as veias obstruídas, que todas as artérias, as carótidas sejam desobstruídas agora e que o sangue possa correr livremente nesse corpo, pressão alta, pressão baixa, diabetes, colesterol, ácido úrico, anemia, leucemia, seja o mal que for, seja a doença que for. Nós sabemos, ó Deus, que existem centenas e até milhares de doenças no sangue, seja a doença que for agora, nesse sangue, seja curada milagrosamente, que essa pessoa receba o milagre, que esse coração possa bater forte agora, compassado, meu Deus, e que não haja pressão alta, nem pressão baixa, mas uma pressão normal. Sim, meu Deus, o Senhor é poderoso para fazer isso. Essa pessoa que tem enfermidade no estômago, no intestino, no fígado, na vesícula, na tireoide, no baço, na bexiga, no pâncreas. Ah, meu Pai, tenha misericórdia. Ah, no útero, no ovário, na próstata. Ah, meu Deus, na uretra, seja uma doença interna, externa, no duodeno, não importa onde está essa doença, pessoa que tem nódulos em seu corpo, caroços, essa irmã que tem nódulos na mama, essa pessoa que tem uma hérnia na virilha, uma hérnia umbilical, uma hérnia interna, externa, um nódulo no útero, no ovário, seja onde for agora, meu Deus, essa enfermidade vai desaparecer, porque a boa mão de Deus está curando essa pessoa. Está escrito na tua palavra que verdadeiramente Jesus tomou sobre si todas as nossas dores, todas as nossas doenças, todas as nossas enfermidades, Ele levou sobre si na cruz do Calvário, e pelas suas pisaduras, pelas suas feridas, nós fomos sarados. Aquelas feridas que foram feitas nas mãos de Jesus, nos pés de Jesus, em sua cabeça, a coroa de espinho, aquela lança que transpassou o seu peito, aquelas chicotadas que Ele levou em seu corpo, aquelas feridas, aqueles vergões, fizeram com que as nossas enfermidades fossem curadas. Cura agora essa pessoa, pelo poder do sangue do Cordeiro, pelo sacrifício perfeito de Cristo no Calvário, que garantiu uma salvação eterna. Nós somos salvos pelo sangue do Cordeiro. Aquele que crê em mim, ah, meu Deus, será salvo, diz o Senhor Jesus. Eu sou o caminho, a verdade e a vida. Ninguém vem ao Pai senão por mim. Jesus é o único caminho que leva o homem à salvação, que leva o homem a Deus. E nós somos salvos, não por nossas obras, por nossos feitos, mas pelo sangue do Cordeiro. Nós cremos, meu Pai, na salvação perfeita feita de Cristo no Calvário. O véu do templo se rasgou, a terra escureceu, a noite chegou. Sim, meu Pai, o caminho do céu está aberto, o caminho da salvação está aberta através da pessoa bendita de Jesus Cristo, nosso Senhor. Ah, meu Deus, e eu creio também que agora as enfermidades estão sendo curadas milagrosamente, porque Jesus está manifestando os dons gloriosos do teu Espírito Santo. Sim, meu Deus, através dos dons do Espírito Santo, toda doença é curada milagrosamente na vida dessa pessoa, e essa pessoa que não conseguia falar, fala fale agora, que não conseguiu ouvir, escute agora, que não enxergava, veja agora em nome de Jesus Cristo. Paralítico, ande, pessoa que estava em estado terminal, ah, meu Deus, em metástase, deitada em uma cama, esperando a morte, os médicos já haviam dito, você tem poucos dias de vida, mas agora o Senhor é o Deus da vida, e aquele que crê em ti, ainda que esteja morto, viverá. Toca nesse corpo agora, toca nessa vida agora. Assim como Lázaro, que estava morto há 4 dias, ouviu a sua voz e ressuscitou. Assim como o filho da viúva de Naim, o Senhor tocou naquele corpo e ele ressuscitou. Assim como a filha de Jairo, o Senhor pegou na mão dela e ela ressuscitou. Pega na mão dessa pessoa que está à beira da morte, meu Pai, ressuscita ele. Ah, se for necessário, cria um novo órgão nesse corpo. O Senhor é o Deus da vida, o autor da vida, e aquele que crê em ti, ainda que esteja morto, viverá. Nós cremos na veracidade, na autenticidade da sua palavra. O Senhor é o Deus que tudo pode fazer. Realiza uma obra gloriosa, visita os hospitais agora, as maternidades, os hospitais infantis, os leprosários, os sanatórios. Visita, meu Deus, aquelas pessoas que estão na UTI, na CTI, desacordada, entubada, sedada, no centro cirúrgico, esperando o momento por passar por um procedimento. Meu Pai, tenha misericórdia, se for necessário, usa a mão desse cirurgião para que essa operação corra mil maravilhas, mas o Senhor pode, meu Deus, operar esse milagre, fazer uma operação espiritual, e quando os médicos tirarem novas radiografias, vão haver apenas a cicatriz da operação, porque o Senhor é o Deus que realiza o impossível. Meu Pai, meu Pai, essa pessoa que sofreu um acidente doméstico, automobilístico, um acidente de trabalho, uma queda, essa pessoa que foi ferida por uma arma branca, por uma arma de fogo, agora, meu Deus, está num pronto-socorro. O Senhor é poderoso para dar vida a essa pessoa. Sim, meu Deus, tenha misericórdia, dê saúde a todos os doentes, a todos os feridos, não importa a origem do ferimento, aquelas pessoas que sofreram acidente, não importa o tipo do acidente, pode ser atropelamento. Ah, meu Deus, tenha misericórdia. Misericórdia, pessoas que têm queimadura de terceiro grau, realiza o milagre da vida dessa pessoa, toca nesse corpo agora. O Senhor é o Deus que tudo pode fazer. Ah, doença patológica, congênita, hereditária, doença espiritual, desapareça agora em nome de Jesus Cristo. É no nome de Jesus que estamos orando, é no nome de Jesus que estamos clamando, é no nome de Jesus que estamos pedindo, e nós temos certeza que agora o milagre está acontecendo, a vitória está chegando, a boa mão de Deus está tocando nesse corpo enfermo, abatido, inerte em uma cama, mas agora vai se levantar, porque o milagre vai acontecer, a vitória vai chegar. O Senhor diz em sua palavra, eu irei e lhe darei saúde, que o Senhor possa dar saúde a essa pessoa, e o grande milagre aconteça, a maravilha do céu aconteça na vida e no corpo dessa pessoa. Temos certeza, meu Pai, que o Senhor está ouvindo a nossa oração, o nosso clamor, não porque merecemos, porque somos dignos, porque nós oramos a ti fiados, não nas nossas obras de justiça, mas na tua misericórdia. Oramos a ti confiados unicamente no nome de Jesus Cristo, esse nome que está acima de todos os nomes. E é nesse nome que nós oramos e expulsamos todo mal, toda doença, toda opressão, depressão, desapareça agora, que a paz de Deus, que excede em todo entendimento, que a alegria dos céus, que a alegria do alto, que o gozo do Espírito Santo entre nesse coração. Quando o milagre acontece, meu Deus, a tristeza vai embora. Quando Ana orou e o Senhor ouviu a oração dela, a tua palavra nos diz que o rosto dela não era mais triste, ela se alegrou, porque a sua oração chegou até os céus, chegou até a presença de Deus, e temos certeza que a oração desse povo que está orando comigo em todo o Brasil, em todo o mundo, está chegando até os céus, até a tua presença. Olha para essas pessoas que oram nas cidades, nos campos, nas regiões ribeirinhas, no sítio, nas fazendas, nas matas, ah, meu Pai, nos grandes centros, aqueles que estão orando conosco no seu veículo, no seu automóvel, no ônibus, em uma rodovia, ah, no seu trabalho, um fone de ouvido, meu Pai, no seu celular, tenha misericórdia, respondei o nosso clamor, aqueles que oram conosco em todo o Brasil, em todo o mundo, América do Sul, América Central, América do Norte, na Ásia, na África, na Oceania, nos países bálticos, escandinavos, ouve o nosso clamor, ouve a nossa oração e dai a vitória a todos, ó Pai, em nome de Jesus Cristo. Nós queremos orar também, ó Deus, em favor da diretoria da Igreja Deus de Amor, diretoria deliberativa, a nossa irmã Irene Miranda, nossa irmã Débora, nosso pastor Lourival de Almeida, presbítero Davi Miranda Neto, toda a diretoria executiva da Igreja Deus de Amor, diretoria da Fundação Reviver, da Associação Reviver Help, todos os trabalhadores da tua obra, obreiros, pastores, presbíteros, diáconos, cooperadoras, membros, frequentadores, controladores de acessos, financeiras, auxiliares, comissão de visita, Ministério dos Louvores, enfim, meu Pai, todos que exercem qualquer atividade na tua obra, recebam agora a vitória, o milagre, o livramento, a bênção do Pai, a bênção do Filho, a bênção do Espírito Santo, alcance a todos, que o toque de Deus toque nessa vida agora, e essa pessoa receba o milagre, a vitória, em nome de Jesus Cristo, o nosso Salvador. Amém e amém, Senhor Jesus. E nós queríamos, neste momento, fazer um convite às pessoas que ainda não tomaram a decisão, a melhor decisão da sua vida, que é entregar a sua vida a Jesus. Olhe comigo agora. Lembre-se, Jesus disse, eu sou o caminho, a verdade e a vida, e ninguém vem ao Pai senão por mim. Jesus é o único caminho, é a única maneira do homem chegar até Deus. Ore comigo assim. Senhor Jesus, eu creio que o Senhor é o único mediador entre Deus e os homens. O Senhor é o único Salvador. E eu te aceito como meu Salvador. Escreve o meu nome lá no céu, no livro da vida. Sela com teu sangue e eu prometo ser fiel a ti. Até a morte. Você que está afastado da presença de Deus, ore comigo assim, Senhor, eu quero reconciliar, eu quero voltar para os teus braços, voltar para a tua presença. Torna a escrever o meu nome lá no céu, no livro da vida, sela com teu sangue, e eu prometo ser fiel enquanto eu viver aqui neste mundo. Você que aceitou Jesus, o reconciliou, compareça na Igreja Deus de Amor mais próxima na sua casa e diga ao pastor que você aceitou a Cristo, ou entre em contato conosco através do e-mail queroaceitarjesus@ipda.com.br ou do WhatsApp 950-944-645. 24 horas por dia você vai encontrar lá uma pessoa pronta para atender você. E assim, ouvintes, estamos chegando ao final de mais essa oração do entardecer. Hoje é quinta-feira, dia 28, não é dia 29 não, é dia 28 de maio. Estamos no outono brasileiro, 17 graus na capital paulista. Esse programa tem a direção geral e a supervisão da nossa irmã Ereni Miranda. Quem teve o prazer de orar com todos vocês foi o sermão em Cristo, pastor Luiz Rubio. Dizemos a todos que o Senhor te abençoe e te guarde, que o Senhor faça resplandecer o seu rosto sobre ti, que Que o Senhor tenha misericórdia de ti. Que o Senhor sobre ti levante seu rosto e te dê a paz.
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5: A paz do Senhor Jesus, família Reviver, que alegria imensa mais uma vez estarmos aqui juntinhos nesse dia de hoje, dia que o Senhor nos abençoou para vivermos as suas promessas. E esse é o nosso informativo Reviver, esse programa de todos os dias. Muitíssimo obrigado. Que Deus abençoe a sua vida por me receber na sua casa, por me deixar entrar, fazer companhia, ficar aí pertinho da sua família, dos seus entes queridos, das pessoas que você ama. Eu sei que tem gente que coloca, inclusive, pro bairro todo ouvindo, não é? Então, muito obrigado por esse carinho todo e vamos seguindo junto no nosso programa de todos os dias.
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5: Você já parou para pensar no quanto Deus tem sido bom para você? O quanto Ele tem cuidado da sua vida, da sua família? E quantas vezes, até sem você saber, Ele deu livramento? Quantas vezes Ele guardou de situações em que você nem esperava? E às vezes as coisas parecem no acaso, não é? Às vezes parece coincidência, como dizem por aí. Mas para aquele que vive o amor de Jesus Cristo na sua vida, com a sua vida na presença de Deus, não existe acaso. Não existe. A nossa vida, ela é projetada por Deus. Ele planeja para nós uma vida diferenciada. E nós procuramos entender essa vida que Ele nos planejou, já desde antes de existirmos, de nascermos, né? Aí, através das Escrituras, através da Palavra de Deus, Ele vai definindo ali, de acordo com as instruções que Ele vai dando para os profetas, para os sacerdotes, não é? Para os libertadores que vieram, né? Até em Jesus Cristo, Ele vai dando orientações de qual é o desejo dEle para nós, qual é a estratégia de vida dEle para nós. Cabe a nós, é claro, decidir se queremos viver a vontade de Deus ou não. Eu sei que tem muita gente que diz assim: as coisas são do jeito que são porque era a vontade de Deus. Já ouvi isso, inclusive de crentes, tá? Na verdade, assim, a palavra de Deus, ela nos ensina que os planos são nossos, mas a aprovação ou não é de Deus. Então, não é porque você está vivendo no errado, estou vivendo no errado porque esse era o plano de Deus para a minha vida. Estou vivendo o pecado porque esse era o plano de Deus para a minha vida. Não, o plano de Deus nunca foi o pecado. O plano de Deus nunca foi o erro. O plano de Deus nunca foi dor, nunca foi sofrimento. Tanto que a Bíblia nos fala que Ele fez um jardim. E nesse jardim, reinava paz de tal forma que a presença do Senhor estava ali constantemente. Mas os atos errados do homem, né, a falta de obediência do homem, fez com que tudo viesse a ruínas, de tal forma que chegou até nós a morte. Não tínhamos a morte antes, ela veio com o pecado. E o Senhor, ele nos ensina que obedecer a Deus não é uma opção. Tem que ser pontual, obedecer a Deus, fazer a vontade de Deus. Uma vez uma pessoa falou assim para mim: eu ainda não sei qual a vontade de Deus para minha vida. Deus ainda não falou para mim qual a vontade dele para minha vida. Falei: como assim? A vontade de Deus para a nossa vida, ela é traçada para nós, né? Desde que nós nascemos. E a vontade de Deus, ela é perfeita. A vontade de Deus é que sejamos obedientes, que vivamos aquilo que Ele traçou para nós. E o viver aquilo que Ele traçou para nós é construir em nós um caráter diferenciado, um caráter grato, um caráter que sabe dividir o que tem, que não se torna uma pessoa usurpadora, né? Que vai usurpar por causa de um cargo, por causa de um nível social, por causa de uma classe social, usurpar de ser melhor do que os outros, não é? A vontade deles é que vivamos como pessoas que têm humildade, que foi criado por um Criador que vive o bem. Então, a vontade dele é que nós vivamos o bem. Sempre foi essa a vontade de Deus. Então, nunca se questione qual a vontade de Deus. A vontade dele é que você seja obediente, que você aprenda a viver uma vida diferenciada, mesmo com tantas atrocidades que acontecem nesse mundo. E é por isso que nós, das instituições Reviver, diariamente procuramos, né, inclusive através deste programa, trazer esta consciência para as pessoas. Viver a vontade de Deus não é só mudar as suas vestes, né, o seu corte de cabelo, né, sua maneira de se vestir, a sua maneira de se portar. É uma mudança que ela acontece de dentro para fora. É trazer para fora, é externar aquilo que o seu interior sente. E o seu interior, ele tem que ser um interior grato. Então, Jesus morreu na cruz do Calvário por mim. Como eu posso ser grato? Você pode ser grato amando a Deus sobre todas as coisas e ajudando a quem precisa. Você pode ser grato a Deus dizendo para Ele: muito obrigado pelo pão que o Senhor me dá diariamente, né? Existe aí uma oração de gratidão, que é a oração do Pai Nosso, que o Senhor nos ensinou. E o Senhor nos ensina a sermos gratos em palavras e em atitudes. Atitudes. Então, não adianta nada eu vir aqui e dizer: Senhor, eu amo meu irmão, eu amo a minha irmã como a mim mesmo. Mas está sabendo que ele está passando fome lá e não fazer nada por ele. Está sabendo que a situação dele está precária, está enfermo, não tem dinheiro para comprar o remédio, não tem nada que... A situação está cada vez pior e ninguém se move em favor daquela pessoa. Então, como que eu vou ser uma pessoa grata se eu só de lábios digo: ah, obrigado pelo meu pão de cada dia, obrigado pela providência do Senhor, eu estou grata ao Senhor, mas eu não tomo uma atitude. Então, é uma gratidão de palavras. E muitas vezes, preste bem atenção, na nossa casa, inclusive com quem é pai sabe muito bem, que as nossas atitudes falam muito mais do que as nossas palavras. Às vezes nós falamos, não é por muito falar, diz a palavra de Deus, que nós seremos ouvidos, não é? Não é por muito falar, mas se nós temos a atitude certa, que se encaixa com aquilo que nós queremos, o objetivo que nós queremos alcançar, pode ter certeza, nós podemos mudar uma sociedade, nós podemos mudar uma família, nós podemos mudar uma igreja, nós podemos mudar qualquer situação, desde que alguém tenha aí esta atitude diferenciada que faça com que aconteça ali uma revolução, né? Eu tenho um exemplo tremendo, maravilhoso, que eu gosto muito de usar, que é o exemplo do rei Davi. Então, estava ali de um lado, né, num morro, num monte, o exército inimigo, no outro monte, o exército de Israel. Os soldados todos, no meio tinha um vale. Os soldados todos acamparam daquele lado e ninguém viu de longe, né? Os gigantes, né? Que não era um gigante, haviam gigantes, havia mais gigantes ali. Dizem, não tem comprovação histórica, mas existem aí alguns traços arqueológicos que hoje já estão surgindo que afirmam que na época eram 4 gigantes, né? O maior de todos foi o que afrontou Davi, mas haviam outros ali no meio. E o gigante está lá afrontando. E ali, então, um exército de homens, e homens de porte mesmo, de guerra, e aquele exército, ninguém tem ali uma atitude de ir. Mas Davi vem lá, que é menininho, né? Cheio de coragem, cheio de fé, porque ele tinha mais fé do que qualquer coisa. A palavra de Deus diz que, de acordo que ele ia ali andando, ele foi tirando a armadura que ele estava, porque era grande demais para ele. E ele estava no alto, ele foi encontrar seus irmãos no alto, e ele tinha que, para encontrar o gigante, ele tinha que descer. Então, eu até imagino a cena, ele descendo e soltando aquelas armaduras. Mas a arma que ele precisava, ele não deixou vacilar. Aquela crença, confiando em Deus. E aí, resultado final, bastou um homem de coragem para mudar a história de Israel. Tanto que a palavra de Deus deu tanta honra a ele ali, que o próprio Deus disse, o próprio Deus deu tanta honra pela sua atitude de coragem, que ele diz: esta guerra não será de Israel, mas será tua. E ali foi quando, então, Davi foi aclamado ali pelos seus, porque existe até um salmo que diz o seguinte, que Saul conquistou batalhas, mas que Davi conquistou milhares e outras tantas coisas. Por quê? Porque a honra foi dada a Davi. Então, é a mesma coisa, basta uma pessoa de atitude para poder mudar a história de uma comunidade, de uma família, uma história diferenciada. Esta pessoa pode ser você. Você pode hoje começar a mudar a história de vida de alguém que precisa da sua ajuda. Você pode começar a mudar a história de vida de uma criança. Você pode começar a mudar a história de vida de um idoso. Você pode começar a mudar a história de vida de uma comunidade, porque nós estamos lá no sertão do Nordeste, furando poços e levando água para esta comunidade. Nós estamos lá levando kits escolares para estas crianças serem alfabetizadas, levando dignidade para aquele povo. E você pode hoje, aí, da sua casa mesmo, começar a mudar a sua história e a história de alguém. Preste atenção como você faz.
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5: E como este programa é um programa que espalha amor, espalha alegria, não é? Espalha paz, felicidade. Eu convido vocês mesmos, venham juntar-se a nós, venham fazer parte desse povo feliz. Mas que povo feliz é esse, irmã Eliana? É um povo que tem um coração solidário, que aprendeu que dividir o que tem é prazeroso. Olha, isso não fica só em palavras, não. É comprovado cientificamente que ajudar ao próximo libera os hormônios da felicidade. Endorfina, dopamina. E esses hormônios da felicidade vão te dar uma satisfação. Outro dia, inclusive, vendo lá uns vídeos na internet, eu vi um comentário que achei interessante de certa forma, que foi aí, né, da crença espírita, uma líder falando o seguinte, apareceu esse vídeo para mim e ela falava o seguinte, que não tem nada, ela dizia isso, não tem nada que eles trabalhem mais do que a beneficência, tá? Não tem nada que eles trabalhem mais do que a beneficência. Porque a beneficência que eles trabalham ali é uma forma, inclusive, de uni-los. E eu pensando justamente isso, porque o nosso povo da Igreja Pentecostal Deus e Amor se tornou mais unido com as instituições Reviver. Se tornou um povo mais de uma linguagem única, posso assim dizer. Porque quando nós chegamos nas nossas igrejas, né, e vemos lá os cartazes, as irmãs de verde, tem criança e tem adulto, ou com a camiseta da fundação, e tem. Eu já vi até lá na África, tem pessoas que os filhos vêm fazer o seminário aqui, compra as camisetas e leva lá para os seus familiares lá na África. Então é uma linguagem de amor. E é isso, as instituições Reviver se tornaram essa linguagem de amor do nosso povo. Então, é aquela coisa, sabe? Não preciso sequer, né, conversar com aquela pessoa para saber que aquela pessoa é uma pessoa beneficente. Basta eu ver ela com uma camiseta. Não preciso conversar com o pastor para saber que ele é um pastor que realmente abraça a beneficência. Eu chego na igreja dele, já tem lá, se tem lá uma faixa, um cartazinho, alguma coisa lá, eu já sei que ele é um pastor que realmente abraça a causa. E a linguagem muda. A linguagem muda, porque aí eu já começo a conversar sobre a beneficência, eles querem mostrar o que eles estão fazendo, o que eles têm lá, né, para poder preparar cestas básicas, e aquilo se torna um ambiente tão gostoso. É um ambiente onde nós começamos a dar risada. Existe ali um algo espiritual muito forte que move essa área da beneficência juntamente com a igreja. É muito forte mesmo. Por isso que eu entendo vários livros da Bíblia aqui em que realmente essa parte é tão importante. Inclusive, né, nós temos aqui, né, o Velho Testamento, um exemplo total aqui dos judeus. Os judeus têm isso muito forte entre eles, né, de ajudar uns aos outros. Então, isso faz com que nós tenhamos aí esta visão realmente de que realmente compartilhar, né, dividir o que nós temos traz alegria para o nosso coração, com toda certeza. Se você ainda não está fazendo isso, ó, está perdendo de ser uma pessoa feliz. Está perdendo de sentir essa alegria do Espírito, de sentir essa alegria de saber que você fez alguém feliz hoje no seu dia. Então venha juntar-se a nós, venha fazer parte, se ofereça na sua igreja, em todas as cidades que tem Igreja Pentecostal Deus e Amor, tem trabalho também das instituições Reviver. Faça a sua parte, porque as demais coisas o Senhor fará por você. Vamos seguindo? E agora é hora de lermos a palavra. Palavra de sabedoria, naquele nosso momentinho aqui em que usamos a palavra de Deus. Estamos num período de salmos aqui, de meditarmos nos salmos. Usamos para que essas palavras sejam reflexivas na nossa vida. Eu já comuniquei, então, até inclusive aqui, que os salmos acontece o seguinte, os judeus eles têm a prática de orar os salmos, eles veem os salmos como oração. E quando nós também criamos esse hábito, né, nós temos inclusive Salmo 91, alguns salmos que, Salmo 23, né, isso nós trazemos dessa tradição judaica, porque são orações realmente. Então vamos lá? E hoje vamos ler o Salmo 1, que diz o seguinte... Bem-aventurado o homem que não anda segundo o conselho dos ímpios, nem se detém no caminho dos pecadores, nem se assenta na roda dos escarnecedores. Antes tem o seu prazer na lei do Senhor, e a sua lei medita de dia e de noite. Pois será como árvore plantada junto a ribeiros de água, a qual dá o seu fruto no seu tempo. As suas folhas não cairão, e tudo quanto fizer prosperará. Não são assim os ímpios, mas são como a moinha que o vento espalha. Por isso, os ímpios não subsistirão no juízo, nem os pecadores na congregação dos justos, porque o Senhor conhece o caminho dos justos. Porém, o caminho dos ímpios perecerá. Esse salmo é um salmo muito belo, porque ele fala sobre a vida daquele que tem a sua confiança no Senhor, né? Os salmos geralmente falam sobre isso, sobre confiar no Senhor, sobre entregar os seus caminhos no Senhor, sobre o prazer de servir a Deus. Isso para mim é muito forte. Isso eu consigo ver em cada salmo que eu leio, o prazer de servir a Deus, mesmo em momentos difíceis, mesmo em momentos adversos, mas esse prazer de estar na presença do Senhor e saber que o Senhor é aquele que cuida, é aquele que vai nos valer, isso não tem, às vezes me falta até palavra para conseguir, né, explicar, porque não tem preço, não tem preço. Quando nós, em alguns momentos, estamos, né, passando aí por situações que são muito difíceis para nós, e preste bem atenção aqui no versículo 4, por exemplo, ó. Não são assim os ímpios, mas são como a moinha que o vento espalha. Ou seja, os ímpios, no momento da adversidade, no momento da dor, do aborrecimento, eles não conseguem sentir paz, eles não conseguem sentir o cuidado de Deus, eles não conseguem manter a sua confiança, eles se perdem, são como a moinha que o vento espalha, exatamente por isso, porque eles não conseguem manter aquele propósito, eles não conseguem manter os seus objetivos, eles se perdem nas suas dores, nos seus medos, eles se perdem nas suas angústias e não olha para o alto. Então, tudo se torna o quê? Vento, né? E aqui já vem seguido aqui no versículo 5, que diz o seguinte: por isso os ímpios não subsistirão no juízo, nem os pecadores na congregação dos justos. Por quê? Porque aquele que não tem a sua confiança no Senhor não consegue permanecer. Quando vem a aflição, quando vem a luta, ele se desespera e ele se perde no meio do caminho. Mas aquele que confia no Senhor, ele permanece fiel, ele permanece na posição em que Deus lhe escolheu para ficar. E ele vai cumprindo o desígnio de Deus para a sua vida, até que venha o juízo de Deus e seja

0: caminharemos da nossa bênção nas mãos do Senhor. Este é mais um finalzinho do nosso informativo Reviver. Muitíssimo obrigado mais uma vez. Que a bênção do Senhor esteja sobre a tua vida e a tua casa esteja guardada nas mãos do Senhor. E os filhos dos teus filhos colherão os frutos da bênção de Deus que você está plantando hoje. Até a próxima, se Deus quiser, em nome do Senhor Jesus.
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1: Boa noite.
2: Boa noite para você que nos acompanha em todo o país.
1: Quinta-feira, 28 de maio de 2026.
2: Vamos ao destaque do dia. Emprego.
1: Brasil tem o menor desemprego para o trimestre encerrado em abril desde 2012.
2: Em abril foram geradas mais de 85 mil novas vagas de trabalho formais. Luana Karen.
3: O Brasil encerrou abril com mais de 47 milhões e 800 mil empregos com carteira assinada.
1: E ainda, presidente Lula sanciona projeto que cria a Universidade Federal Indígena.
2: Será a primeira instituição de ensino superior do país voltada aos povos originários.
4: Aos poucos a gente vai ensinando o mundo a compreender que é possível, de forma civilizada, a gente garantindo a todos aqueles que habitam o planeta a ter os seus direitos.
1: Você vai ouvir também combate ao crime organizado.
2: Nova operação avança na asfixia financeira e no fim das fraudes no setor de combustíveis.
1: Ação também impede que gasolina adulterada seja repassada aos consumidores.
2: Na apresentação da Voz do Brasil, hoje, Mariana Jungmann e Luciano Seixas.
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2: O emprego no Brasil continua em crescimento.
1: No mês de abril, foram criados quase 86 mil postos de trabalho com carteira assinada.
2: E a taxa de desocupação no país é a menor desde 2012.
3: Em abril, a atendente Willy da Silva conseguiu uma posição em um restaurante no centro de Brasília. Ela estava desempregada há 6 meses e buscava uma oportunidade de trabalho que permitisse que ela tivesse mais tempo com os filhos.
5: Porque eu curto muito as crianças agora, né? Final de semana eu estou em casa com eles, é feriado, eu não trabalho. É uma coisa garantida, né? Ter um emprego fechado. Com a carteira assinada e tudo, eu vou ter todos os meus direitos, um dia eu sair e tudo mais.
3: Assim como Willy, milhares de brasileiros conseguiram um emprego no país este ano. Cenário captado pela Pesquisa Nacional por Amostra de Domicílios. De acordo com a PNAD Contínua, a taxa de desocupação no trimestre encerrado em abril foi de 5,8%, o menor nível da série histórica iniciada em 2012 para o período. No mesmo trimestre do ano passado, o percentual de pessoas procurando emprego no Brasil estava em 6,6%. A taxa de desocupação calculada pelo IBGE, inclui apenas pessoas desempregadas que estão disponíveis para trabalhar e tentando encontrar uma posição. A coordenadora de pesquisa por amostra de domicílios do IBGE, Adriana Beringui, comentou o resultado.
6: O nível da ocupação segue em patamares elevados, né, mostrando que a capacidade de geração de trabalho e renda no mercado brasileiro segue de forma sustentada.
3: Outro dado que mostra o bom momento por que passa o mercado de trabalho no Brasil. O Cadastro Geral de Empregados e Desempregados, o CAGED, que mede a quantidade de trabalhadores com carteira assinada. Segundo o CAGED, em abril, foram criados no país 85.888 empregos formais. 3 dos 5 grupos da atividade econômica monitorados tiveram saldo positivo: serviços, construção e indústria. Já entre as unidades da federação, 24 das 27 criaram empregos em abril, com destaque para São Paulo, Rio de Janeiro e Minas Gerais. O ministro do Trabalho e Emprego, Luiz Marinho, destacou que o país deve continuar gerando empregos formais.
7: O potencial da economia brasileira é de crescimento. Ele vai continuar crescendo, portanto, creio que nós teremos mais de 1 milhão de empregos gerados como positivo esse ano.
3: De acordo com o CAGED, o Brasil encerrou abril com mais de 47 milhões e 800 mil empregos com carteira assinada. O salário médio de admissão em abril foi de R$ 2.386,56. Reportagem Luana Karen.
1: Em suas redes sociais, o presidente Lula destacou a aprovação na Câmara dos Deputados do fim da escala de trabalho 6x1, sem redução de salário.
2: Segundo ele, as 2 folgas semanais significam mais tempo para estudar, se divertir, cuidar da saúde e ver os filhos crescerem.
1: Hoje, o presidente comemorou a aprovação durante encontro com a presidente do Suriname e disse que é uma conquista da sociedade brasileira.
8: Quem sabe um dia a gente consiga fazer com que as pessoas trabalhem o suficiente para sobreviver, o suficiente para enriquecer a economia brasileira, mas o suficiente para que eles possam ser felizes no mundo do trabalho.
2: Durante o programa Bom Dia Ministro, produzido pela Empresa Brasil de Comunicação, Paulo Pereira, do empreendedorismo, da microempresa e da empresa de pequeno porte, comentou um impacto sobre as mulheres.
9: Vou pegar um exemplo, as trabalhadoras domésticas, né, que vão ser muito afetadas pela escala 6x1. Nós temos 1,5 milhão de trabalhadoras domésticas. A mulher trabalha 6 dias, chega em casa, vai fazer o quê? Trabalhar, cuidar dos filhos, cuidar da família. Então, o impacto sobre as mulheres, sobre os setores menos escolarizados, sobre os setores de menor renda é muito grande para que essas pessoas possam ter uma vida melhor, cuidar melhor das suas famílias e, como eu estava dizendo, estudar mais, empreender mais. É importante ressaltar isso, o impacto econômico vai ser bom para muitos segmentos. E aqueles segmentos que podem ter um impacto diferente, nós vamos cuidar, nós vamos achar soluções.
1: A proposta do fim da escala 6x1 segue agora para avaliação do Senado Federal.
2: Um passo inédito para o futuro dos povos indígenas no Brasil.
1: O presidente Lula sancionou agora há pouco a lei que cria a Universidade Federal Indígena, a primeira do país.
2: Com sede em Brasília, a nova universidade terá camping em diferentes regiões e vai oferecer cursos de graduação e pós-graduação.
10: Prevista para entrar em atividade no próximo ano, a UNINDI, Universidade Federal Indígena, será destinada a valorizar os saberes dos povos originários e práticas ancestrais. O ministro dos Povos Indígenas, Eloy Terena, é formado em Direito e diz que a Universidade Federal é um sonho de lideranças indígenas visionárias. Ele relata que a iniciativa será o maior investimento na escolarização dos povos indígenas.
11: A universidade será composta por indígenas em seus quadros e irá retratar essa pluridiversidade étnica que é o nosso país.
10: A Universidade Federal Indígena atenderá inicialmente 2.800 estudantes. A sede será em Brasília, mas unidades descentralizadas serão construídas em outras regiões do Brasil de acordo com a demanda e concentração dos povos indígenas. O ensino será voltado para a formação nos níveis de graduação e pós-graduação. Os cursos terão ênfase em gestão ambiental e territorial, políticas públicas, sustentabilidade socioambiental, línguas indígenas, saúde, direito, agroecologia, engenharias e tecnologias e formação de professores. Para o presidente Lula, o Brasil não pode abrir mão dos saberes milenares dos indígenas.
4: Aos poucos a gente vai ensinando o mundo a compreender que é possível, de forma civilizada, a gente garantindo a todos aqueles que habitam o planeta a ter os seus direitos. E a gente não pode prescindir do conhecimento milenar que os povos indígenas acumularam ao longo de tanto tempo nesse país e no mundo. Cabe agora ao Estado brasileiro pegar o prédio, prepará-lo para que a gente possa, no menor prazo de tempo, fazer uma festa com os novos alunos que vão entrar.
10: A UNINDI vai contribuir para a formação de profissionais especializados em educação intercultural e garantir a preservação das 274 línguas faladas pelos 305 povos indígenas do Brasil. Reportagem Graziele Bezerra.
2: O presidente Lula recebeu hoje a presidente do Suriname, Jennifer Gerling Simons.
1: No encontro, os dois líderes assinaram acordos de cooperação e se comprometeram a estreitar laços entre os países.
12: Durante visita oficial, a presidente do Suriname, Jennifer Gerling Simons, chegou ao Brasil acompanhada de mais 5 ministros. Durante encontro com o presidente Lula, os líderes assinaram 13 acordos de cooperação em áreas como defesa, segurança pública, comércio, energia e proteção da Amazônia. O Suriname vive um momento de crescimento econômico após a descoberta de grandes reservas de petróleo e gás natural. Lula afirmou que o Brasil quer ampliar ainda mais o comércio bilateral. Mesmo com um crescimento de 25% desde 2023, o presidente afirmou que ainda existe potencial para esse aumento.
4: Como vocês agora vão se transformar em grandes produtores de petróleo, a Petrobras pode trabalhar com vocês, aí a gente vai poder equilibrar a balança comercial, porque nós vamos importar um pouco de petróleo de vocês para compensar
8: fechar a nossa colaboração com o Suriname.
12: Na área ambiental, os dois países pretendem ampliar ações conjuntas de combate ao desmatamento e ao crime organizado na Amazônia, como afirmou o presidente Lula.
8: Estamos unindo esforços regionais no enfrentamento ao narcotráfico, ao tráfico de drogas, pessoas e armas de fogo. O novo acordo com a Polícia Federal vai ampliar nossa cooperação no combate a ilícitos transnacionais, com destaque aos crimes ambientais e de mineração.
12: Os governos também assinaram acordos para ampliar as conexões aéreas e marítimas entre os dois países e avançar no chamado Anel das Guianas, projeto de integração regional que liga o norte do Brasil aos países vizinhos da região amazônica. Reportagem Raquel Mariano.
2: Quase 60 mandados de busca e apreensão foram cumpridos hoje na Operação Fluxo Oculto.
1: A ação conjunta entre o governo do Brasil e estados tem como objetivo desmantelar fraudes e lavagem de dinheiro no setor de combustíveis.
13: Nesta nova fase da Operação Carbono Oculto, foram cumpridos 59 mandados de busca e apreensão em 5 estados: São Paulo, Paraná, Mato Grosso do Sul, Minas Gerais e Rio de Janeiro. A ação, batizada de Fluxo Oculto, contou com a participação de órgãos federais e estaduais. O alvo é um esquema criminoso no setor de combustíveis, envolvendo fraudes, sonegação e lavagem de dinheiro. As investigações identificaram 6 novas fintechs, empresas voltadas para serviços financeiros digitais, que, na verdade, operavam como bancos paralelos das organizações criminosas. O ministro da Fazenda, Dario Durigan, destacou a grande movimentação financeira das fintechs no esquema.
14: Uma movimentação total de 26 bilhões de reais em 6 fintechs nos últimos anos, o que acende o sinal de alerta para os órgãos de inteligência, que a gente espera avançar no combate ao crime organizado, da maneira que encorta e da maneira inteligente, que é fazendo asfixia financeira.
13: Em outra frente de atuação, os agentes cumpriram mandados contra empresas e pessoas que atuavam na adulteração de combustíveis. Somente com um esquema que utilizava nafta petroquímica, os prejuízos aos cofres públicos atingem a marca de 200 milhões de reais em 2 anos. De acordo com o diretor da Agência Nacional do Petróleo, Gás Natural e Biocombustíveis, Júlio Nishida, a operação vai impedir que milhões de litros de gasolina adulterada sejam repassados aos consumidores.
15: A Agência Nacional do Petróleo, em etapas anteriores, interditou e apreendeu pouco mais de 2 milhões e meio de litros de gasolina adulterada com essa nafta, e com o trabalho de hoje a gente impede de outro quantitativo igualmente danoso chegar ao consumidor, chegar à sociedade, em fraudes que envolvem qualidade, dano ao consumidor, dano ao erário, lavagem de dinheiro e vários outros danos à sociedade.
13: Participam da Operação Fluxo Oculto 135 servidores da Receita Federal, além de dezenas de servidores dos órgãos parceiros. Com locução de Graziela Mendonça, reportagem Gabriela Noronha.
2: Em 2015, com o rompimento da barragem do Fundão em Mariana, Minas Gerais, tóxicos e lama no Rio Doce, contaminando a água em Minas Gerais e no Espírito Santo.
1: Desde então, a água do rio vem sendo monitorada. Inicialmente, esse trabalho era feito pela Fundação Renova, que foi extinta em 2024.
2: Agora, com o novo acordo do Rio Doce, o monitoramento passa a ser feito pela FUNASA, a Fundação Nacional de Saúde, ligada ao Ministério da Saúde.
1: Esse mês, a FUNASA começou a segunda etapa de verificação e testagem da qualidade da água em 173 pontos dos dois estados.
2: Mais cedo, nós conversamos com Lenildo Moraes, presidente da Fundação, sobre esse trabalho e também sobre a segurança hídrica proporcionada pelo programa Cisternas, na região do semiárido brasileiro. Acompanhe.
1: Presidente Lenildo Moraes, um prazer ter o senhor com a gente aqui na Voz do Brasil. Vamos começar falando do trabalho que a FUNASA vem desempenhando no monitoramento da qualidade da água do Rio Doce. Isso é necessário ainda por causa das consequências do rompimento da barragem do Fundão em Minas Gerais em 2015. Como é que é feito e onde é feito esse monitoramento?
16: Boa noite a todos os ouvintes da Voz do Brasil, boa noite Mariana, boa noite Luciano Seixas. Olha, a Operação FUNASA presente no Rio Doce começou com três frentes simultâneas, né? De monitoramento da qualidade da água em 32 municípios de Minas Gerais e do Espírito Santo. A operação começou com 173 pontos de monitoramento ao longo da bacia do Rio Doce. É importante dizer que a primeira frente foi no município de Mariana e no Vale do Aço. A segunda percorreu cidades do médio Rio Doce e da divisa entre Minas Gerais e Espírito Santo, incluindo Governador Valadares, Conselheiro Pena, Resplendor e Aimorés. E a terceira e última frente foi nos municípios capixabas, lá no Espírito Santo, com coletas em Aracruz, Linhares, Colatina, São Mateus, Conceição da Barra e Marilândia. A FUNASA disponibilizou a nossa equipe, né, três unidades móveis, junto com as equipes, para coleta da qualidade, né, identificar a qualidade da água, além de carros, apoio de equipes técnicas especializadas. Os laboratórios móveis permitiram a realização de análises físicas e químicas e microbiológicas, né? Isso foi importante, porque a partir daí nós podemos identificar a real qualidade, né, e necessidade de futuras ações que a gente precisa fazer a partir dessas análises.
2: Presidente, quando é que os resultados desse monitoramento serão divulgados, especialmente para as comunidades atingidas pela contaminação lá de 2015?
16: As análises já estão em fase final de análise, né? Devemos entregar nos próximos dias. Mais tardar a próxima semana, nós já estaremos com todos esses dados monitorados para que a gente possa apresentar para toda a sociedade.
1: E esse monitoramento, ele vai ser permanente, presidente? Como é que vai ser a periodicidade desse acompanhamento?
16: Vai ser permanente. Nós já temos um acordo de cooperação técnica assinado com a AGESUS, que é a Agência Brasileira de Apoio à Gestão do SUS, e ele vai permitir que o governo, através da FUNASA, Fundação Nacional de Saúde, através de seus técnicos, possa fazer esse monitoramento de forma permanente.
2: E existe um outro trabalho desempenhado também pela FUNASA em relação à segurança hídrica, que é o programa Cisternas. Como é que ele atua para garantir água para as famílias de regiões secas ou semiáridas?
16: A iniciativa permite acesso regular à água potável para consumo humano por meio da captação e armazenamento da água da chuva. É importante que as populações do semiárido que estão nos escutando já sabem como funciona. Então, na realidade, nós, na prática, o programa ele funciona como uma instalação de reservatórios, né? Os reservatórios têm capacidade de 16 mil litros conectados aos telhados das residências, né? Então, nos períodos das chuvas, a água é captada, filtrada e armazenada para ser utilizada nos meses de estiagem.
1: O presidente, quantas famílias já são atendidas pelo programa atualmente? Há previsão dele ser ampliado?
16: Olha, nós estamos atendendo agora 20.976 famílias, quase 21 mil famílias. E a ideia é que a gente faça essa ampliação ainda, tá certo? Os estados beneficiados nessa primeira etapa são Bahia, Ceará, Minas Gerais, Paraíba, Pernambuco, Piauí, Rio Grande do Norte e Sergipe, né? Os investimentos chegam a 250 milhões de reais.
2: E quais são os critérios de seleção das famílias atendidas pelo programa de cisternas?
16: Olha, boa pergunta, Luciano. Olha, o edital estabelece alguns critérios obrigatórios para participação. Por exemplo, as famílias precisam viver em comunidades rurais do semiárido, não ter acesso regular à água potável por rede de abastecimento e não ter sido atendido por programas de cisternas. Além, é claro, das residências ter as condições mínimas para instalação do equipamento. Telhado adequado, a captação da água e da chuva, é importante que se tenha espaço suficiente no meio do terreno, né, para poder ter essas condições técnicas necessárias. Outro dado importante é que os critérios são situação de vulnerabilidade social, a pessoa tem que estar inscrita no CadÚnico único. As famílias chefiadas por mulheres têm prioridades. A presença de pessoas com deficiência também. Se é um deficiente na família, um deficiente físico, no núcleo familiar, tem prioridade também. E, obviamente, e um dado muito importante, que está se dando como prioridade também as populações de comunidades quilombolas.
1: Agora, presidente, as famílias que tiverem interesse em receber esses equipamentos, elas devem fazer o quê? Procurar a prefeitura, a FUNASA diretamente, preencher um cadastro? Como é que funciona?
16: Olha, essas 20.976 cisternas já foram feitas a partir de um critério já estabelecido pela FUNASA. A prefeitura fez o levantamento inicial e encaminhou a superintendência, né, da FUNASA, e as pessoas agora devem procurar a prefeitura para poder saber quais os locais. A prefeitura previamente já tem todas as comunidades que vão ser beneficiadas. E nós da FUNASA também. Nós vamos divulgar todas as comunidades que foram pré-selecionadas pelas prefeituras.
2: Muito bem, nós conversamos com o presidente da FUNASA, a Fundação Nacional de Saúde, Lenildo Moraes. Muito obrigado por sua entrevista aqui, a Voz do Brasil.
16: Obrigado, Mariana. Obrigado, Luciano. Boa noite a todos os ouvintes da Voz do Brasil.
1: O Ministério da Previdência Social e o INSS realizam nesse fim de semana um grande mutirão para atendimentos em diversas regiões do país.
2: São mais de 59 mil vagas destinadas a perícias médicas e avaliações sociais do INSS. As etapas obrigatórias para concessão de benefícios previdenciários e assistenciais.
1: O secretário de Regime Geral de Previdência Social, Benedito Brunca, disse que o tempo de espera vem caindo e destacou a importância do agendamento.
17: No Brasil, o tempo médio de espera no mês de abril estava em 40 dias. Na parcial que tiramos esta semana, esse tempo médio já caiu para 30 dias, o que é uma evolução de 10 dias. É importante que as pessoas que estão aguardando os atendimentos possam entrar em contato ou com o 135 ou no próprio aplicativo do meu INSS para poder fazer a confirmação e antecipar seu atendimento, porque isso vai abreviar o tempo da decisão do seu benefício.
2: Hoje, dia 28 de maio, é comemorado o Dia Internacional da Dignidade Menstrual.
1: No Brasil, dados do IBGE indicam que 15% das adolescentes deixaram de ir ao menos um dia na escola por falta de absorvente.
2: Para tentar mudar essa realidade, o governo do Brasil promove o Programa de Proteção e Promoção da Saúde Menstrual.
1: Em 2 anos, mais de 3 milhões de pessoas foram beneficiadas com itens de higiene e ações educativas.
18: A mineira Mariana Soares conta que menstruou pela primeira vez aos 13 anos de idade e desde então sintomas como fortes dores e enjoo são comuns para ela. Hoje, aos 22 anos, ela luta para que mais mulheres possam falar sobre saúde menstrual.
19: Eu sei que tem muitas vozes de meninas que sofrem como eu, mas não têm a oportunidade de, às vezes, saber que ela pode viver melhor. Isso é um direito nosso.
18: Combater preconceitos e tabus é um dos objetivos do festival Alana Ideia Fest 2026 para tratar sobre dignidade menstrual e proteção de meninas e adolescentes, como explica a diretora executiva do Alana, Flávia Dória.
20: 6 entre cada 10 meninas têm a rotina escolar abalada por essas dores menstruais e 4 em cada 10 meninas chegam a faltar na escola pelo menos uma vez por mês por causa dessas dores, que muitas vezes são incapacitantes. A gente precisa falar sobre isso.
18: A programação faz parte das ações do Dia Internacional da Dignidade Menstrual, comemorado nesta quinta-feira. Desde 2023, o governo do Brasil distribui de forma gratuita absorventes por meio do Programa de Proteção e Promoção da Saúde Menstrual. Em 2 anos, mais de 500 milhões de unidades já foram distribuídas, de acordo com a Coordenadora Geral de Atenção à Saúde das Mulheres do Ministério da Saúde, Mariana Seabra, além do fornecimento de produtos, ações educativas.
21: O programa tem um eixo de dispensação desses absorventes, né, através do celular. E hoje é possível retirar essas autorizações para as beneficiárias que são inscritas no Cade Único através do aplicativo Meu SUS Digital. A segunda forma é através do programa Pé de Meia. E a terceira forma é justamente na Unidade Básica de Saúde, onde além da autorização, ela vai poder também ter todo o leque de informações.
18: Lembrando que o absorvente é distribuído de forma gratuita e o benefício é destinado a pessoas com idade entre 10 e 49 anos inscritas no Cade Único e com renda mensal de até R$ 218,00, estudantes da rede pública de baixa renda e pessoas em situação de rua. Reportagem Gabriela Noronha.
2: Amanhã é o último dia para fazer a declaração do imposto de renda.
1: A Receita Federal já recebeu mais de 37 milhões de declarações e a expectativa é chegar a 44 milhões de documentos.
2: Quem entregar fora do prazo estará sujeito à multa.
1: E essas foram as notícias do Governo do Brasil.
2: Uma realização da Secretaria de Comunicação Social da Presidência da República.
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2: Fique agora com as notícias do Poder Judiciário e do Congresso Nacional. Boa noite.
1: Boa noite para você e até amanhã.
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22: STF homologa acordo para viabilizar operação de crédito ao BRB.
23: STJ define que qualificadora de violência de gênero também se aplica a agressões contra a mulher em relação homoafetiva.
22: Semana na conciliação. Trabalhadores de empresa de tratamento de água e saneamento de Campinas fecham um acordo de mais de 7 milhões de reais.
23: Boa noite, eu sou Marcela Luiza.
22: E eu sou Walter Lima.
23: O Supremo Tribunal Federal homologou nesta quinta-feira um acordo entre a União, o Governo do Distrito Federal, o Banco Central e o Banco de Brasília para viabilizar uma operação de crédito destinada ao reforço financeiro do BRB.
22: A decisão foi tomada durante a audiência de conciliação conduzida pelo ministro Luiz Fux, Marcelo Della Libera.
24: O acordo permite que o Distrito Federal contrate um empréstimo junto ao Fundo Garantidor de Crédito para capitalizar o banco. A operação terá garantia de um sindicato de bancos e contra-garantia vinculada às verbas do Fundo de Participação dos Estados e do Distrito Federal e do Fundo de Participação dos Municípios.
23: O Comitê Nacional de Inteligência Artificial no Judiciário aprovou duas medidas para ampliar a segurança da inteligência artificial usada pela Justiça.
22: Coordenada pelo Conselho Nacional de Justiça, a manifestação técnica validou os riscos de inserção de comandos escondidos em documentos processuais e instituiu um Programa Nacional de Segurança para capacitação e com suporte e prevenção de riscos.
23: A manifestação técnica é a primeira medida nacional de orientação sobre o tema e deve ser submetida ao plenário do Conselho.
22: As medidas fazem parte das prioridades definidas pela gestão 2025-2027, coordenada pelo presidente do CNJ e do STF, ministro Edson Fachin.
23: Qualificadora de lesão corporal praticada contra a mulher pela condição do sexo feminino também se aplica em relação homoafetiva entre mulheres.
22: Essa é a conclusão do STJ. Fátima Uchoa.
25: Uma mulher foi acusada de insultar e agredir fisicamente a ex-companheira por ciúmes. O Ministério Público ofereceu denúncia por lesão corporal qualificada, considerando que a agressão foi cometida contra a mulher pela condição do sexo feminino e no âmbito doméstico. A Justiça de Santa Catarina condenou a acusada só pelo crime de lesão corporal em contexto doméstico. Já a sexta turma do STJ deu provimento ao recurso especial do MP. Segundo o ministro relator Rogério Schietti Cruz, basta o vínculo doméstico familiar ou de afetividade e a condição de mulher da vítima para aplicação do sistema protetivo, sendo presumidas a vulnerabilidade e, consequentemente, a motivação de gênero.
23: Trabalhadores de empresa de tratamento de água e saneamento de Campinas fecham acordo de mais de 7 milhões de reais.
22: A conciliação foi fechada durante a Semana Nacional da Conciliação Trabalhista. Rafael Oliveira.
26: O acordo encerra uma ação coletiva de 2018 sobre gratificação paga a motoristas da Sanasa, empresa de economia mista de tratamento de água e saneamento de Campinas. 54 trabalhadores vão receber mais de 7 milhões de reais em valores líquidos. O acordo também prevê o recolhimento de 600 mil reais em FGTS e 2 milhões de reais em encargos previdenciários para a União. As negociações vinham sendo realizadas desde o início do ano.
23: Justiça recebe denúncia contra organização criminosa internacional por garimpo ilegal em Roraima.
3: Na ação, o MPF pede a condenação dos 6 integrantes do grupo e fixação de, no mínimo, R$ 200 mil em multa por danos morais coletivos. Vanessa Pereira.
4: Segundo a denúncia, o grupo negociava ouro e diamantes extraídos ilegalmente no Brasil e no exterior, usando contatos e negociações no Peru para comercializar os minerais sem autorização. As investigações apontam investimento de R$ 350 mil na compra de ouro e negociações de pedras avaliadas em mais de US$ 100 mil. O MPF pede a condenação dos 6 acusados por exploração ilegal de recursos minerais da União, organização criminosa transnacional, contrabando e lavagem de dinheiro, além de multa mínima de R$ 200 mil por danos coletivos e sociais.
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23: Uma boa noite.
3: E até amanhã.
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7: Eu sou Paula Groba.
9: E eu sou Ricardo Nakaoka.
7: E estes são os destaques de hoje do Jornal do Senado, que começa agora.
9: Senado aprova retomada de benefícios fiscais para o terceiro setor e isenção de IPI para pessoas com deficiência.
7: Escala 6x1, Senado vai analisar proposta aprovada pela Câmara.
9: Segue para sanção presidencial política nacional para estudantes com superdotação.
7: Boa noite.
9: Boa noite.
7: Hospitais filantrópicos, entidades assistenciais e organizações sociais podem voltar a ter acesso a benefícios tributários suspensos nos últimos anos. O Senado aprovou um projeto que retoma incentivos fiscais para instituições do terceiro setor e também garante a isenção do IPI na compra de veículos por pessoas com deficiência.
9: A proposta segue agora para análise da Câmara dos Deputados. Mais informações com o repórter Alexandre Campos.
10: Os benefícios referentes ao imposto sobre a renda das pessoas jurídicas, contribuição social sobre o lucro líquido e COFINS, atualmente assegurados por uma lei complementar apenas às organizações da sociedade civil de interesse público e organizações sociais, vão se estender também a todas as entidades do terceiro setor, como afirmou a relatora do projeto, senadora professora Dorinha Seabra, do União do Tocantins.
11: Infelizmente, no formato que está hoje, a Paz e outras instituições já consolidadas na área social perderiam esse benefício.
10: O texto aprovado ainda reverteu outras reduções de benefícios. Um incentivo que passará a valer se a proposta virar lei será o referente à doação ou destinação para patrocínio de parte do imposto de renda devido por empresas para projetos esportivos, culturais e sociais, como os voltados para crianças, adolescentes e idosos. Também foi retomada a isenção total de IPI na compra de veículos por pessoas com deficiência.
7: E os municípios com pendência fiscal já estão autorizados a receber recursos de emendas parlamentares. A publicação que garante essa mudança já saiu no Diário Oficial.
9: Esse e outros dispositivos tinham sido vetados pelo presidente Lula, mas o veto foi derrubado pelo Congresso. Repórter Marcela Diniz.
7: Com a promulgação de 4 dispositivos da Lei de Diretrizes Orçamentárias de 2026, que tiveram veto presidencial derrubado pelo Congresso, ficam permitidas doações de bens e valores no chamado defesa eleitoral, que começa 3 meses antes e vai até o final das eleições. Outro dispositivo autoriza municípios de até 65 mil habitantes que tenham pendências fiscais a celebrar convênios com o governo federal, receber recursos de e ter acesso a emendas parlamentares. Na sessão que derrubou o veto, o presidente do Congresso, senador Davi Alcolumbre, assinalou que essas demandas fizeram parte da marcha dos prefeitos à Brasília.
27: São estradas, são rodovias, são escolas, são unidades de saúde, são creches, são praças, enfim, são obras muito relevantes para os municípios brasileiros.
7: As outras duas regras reinseridas na LDO autorizam o uso de recursos da Lei Orçamentária Anual em despesas que estão fora da competência da União e são relativas à malha hidroviária brasileira e à construção e manutenção de rodovias estaduais e municipais destinadas à integração de modais de transporte ou ao escoamento produtivo.
8: Você sabe o que é ludopatia?
12: Ludopatia é o vício em jogos de azar. Essa compulsão provoca perda de controle, endividamento e impactos graves na vida familiar e emocional dos apostadores.
8: Muita gente vem se conscientizando de que essa atividade pode ser destruidora. Em meio ao avanço das bets no país, mais de 570 mil brasileiros já recorreram à plataforma de autoexclusão criada pelo Ministério da Fazenda para bloquear voluntariamente o próprio CPF em sites regularizados.
12: O crescimento do endividamento de famílias por conta do vício em jogos acendeu o alerta no Senado. Os detalhes com o repórter Rodrigo Rezende.
13: Pelo menos 570 mil pessoas já fizeram cadastro na plataforma de autoexclusão para acesso a sites de apostas. O sistema do Ministério da Fazenda traz a possibilidade do bloqueio voluntário em todas as bets legalizadas no Brasil. De acordo com o Ministério, do total de cadastrados, 207 mil usuários apontaram a perda de controle sobre o jogo e os impactos na saúde mental como principais motivos para a autoexclusão. O vício em jogos de azar, conhecido como ludopatia, atinge milhares de brasileiros, como alerta o senador Humberto Costa, do PT de Pernambuco.
14: Dados da Organização Mundial da Saúde apontam que a taxa de dependência em jogos de azar pode variar de 1 a 3% da população adulta. Se aplicarmos essa proporção ao Brasil, estamos falando de até 4 milhões de brasileiros já em situação clínica de vício.
13: Caso você deseje bloquear o seu próprio acesso aos sites e sistemas regularizados de apostas no Brasil, basta acessar autoexclusãoapostas.fazenda.gov.br. Lembrando que o exclusão é sem o tio. Você deve ter uma conta gov.br para fazer a solicitação e seu CPF será bloqueado em todas as casas de apostas.
8: Secas mais severas, chuvas intensas e eventos climáticos extremos podem marcar os próximos meses no Brasil com o fortalecimento do fenômeno El Niño.
12: Diante do risco de impactos na agricultura, no abastecimento de água e até no aumento de desastres naturais, o Senado reuniu hoje no plenário autoridades e especialistas para discutir medidas de prevenção e preparação. Os detalhes com o repórter Márcio Maturana.
15: O climatologista Carlos Nobre alertou que para este ano se espera uma intensidade maior.
16: Agora, maio, junho, julho, já temos 92% de probabilidade de começar um El Niño e outubro, novembro e dezembro desse ano, a probabilidade é 98% desse El Niño ser forte ou muito forte. Então, nós temos que nos preparar muito.
15: O senador Hamilton Mourão, do Republicanos do Rio Grande do Sul, disse que é preciso aprimorar o Plano Nacional de Proteção e Defesa Civil de 2012, tornando obrigatórias simulações anuais nos municípios.
17: Se não treinar, nós não vamos conseguir executar na hora que a catástrofe acontecer.
15: O senador Hermes Klan, do PL de Santa Catarina, acredita que o trabalho do Senado para fortalecer o planejamento dos municípios em áreas de risco é fundamental, mas não é suficiente.
19: Muitos municípios brasileiros, especialmente os menores, não têm estrutura técnica, equipe permanente ou capacidade de acessar recursos federais com rapidez. O município sofre a tragédia, mas o sistema público só chega depois da água baixar. Enquanto isso, seguimos repetindo o ciclo. Desastre, reconstrução, novo desastre.
15: A sessão de debates foi pedida por todos os líderes partidários, com primeira assinatura de Esperidião Amin, do PP de Santa Catarina.
8: E a proposta que acaba com a escala 6-1 foi aprovada na Câmara dos Deputados na noite de ontem. O próximo passo agora é a análise dessa PEC pelo Senado.
12: Senadores, no entanto, divergem sobre a PEC, que garante aos trabalhadores 2 dias de
9: descanso semanal remunerado. A proposta divide opiniões entre parlamentares e setores da economia. O repórter Douglas Castilho tem mais informações.
0: Uma das vozes contrárias à redução da escala 6x1 para de 5x2 foi o senador Oriovisto Guimarães, do PSDB do Paraná. Segundo ele, trata-se de uma medida demagógica.
1: O Brasil já tem o maior Bolsa Família de toda a história. Já tem auxílio gás, já tem benefício de prestação continuada. Não tem cabimento. Não houve aumento de produtividade. Não houve investimento em máquinas.
0: Mas o senador Irajá, do PSD do Tocantins, destacou que a nova jornada é uma tendência internacional fruto justamente da modernização tecnológica.
2: Se a tecnologia já flexibilizou a jornada de 40 horas para os setores corporativos de tecnologia, é um contrassenso condenar o trabalho do comércio a um modelo rígido de aprisionamento de 6 dias por semana.
0: O senador Hamilton Mourão, do Republicanos do Rio Grande do Sul, considera a medida uma intervenção indevida do Estado.
18: Então, se eu vou trabalhar 1 dia, 2 dias, 3 dias, 4 dias, 5 dias, 6 dias, 7 dias, é uma decisão minha numa negociação com aquele que está me contratando.
0: O senador Rogério Marinho, do PL do Rio Grande do Norte, concorda com a livre escolha e apresentou uma nova PEC que será analisada pelo Senado em conjunto com o fim da escala 6x1. A proposta prevê a negociação entre trabalhador e patrão quanto à quantidade de horas trabalhadas e o pagamento proporcional às horas efetivamente cumpridas.
9: Com edição de Paula Groba e trabalhos técnicos de João Lira, o Jornal do Senado fica por aqui. Acompanhe agora as notícias da Câmara dos Deputados. Boa noite.
20: Boa noite e até amanhã.
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24: Parlamentares reduzem a jornada de trabalho semanal para 40 horas.
25: Proposta votada estende imunidade tributária de entidades religiosas.
24: Plenário amplia incentivos para a indústria brasileira de fertilizantes.
25: Cobertura de mais doenças com teste do pezinho avança na Câmara.
24: Boa noite. A Câmara examina projeto que organiza a ampliação do número de doenças que poderão ser detectadas pelo teste do pezinho. Vamos ouvir a reportagem de Maria Neves.
28: A Comissão de Saúde da Câmara dos Deputados aprovou o projeto que estabelece os prazos para ampliação dos problemas de saúde incluídos no teste do pezinho. Uma lei de 2021 lista 13 doenças a serem detectadas no exame. A legislação determina ainda que o Programa Nacional de Triagem deve ampliar a testagem em 5 etapas, mas não estabelece a data para início de cada fase. Hoje, o Sistema Único de Saúde testa os recém-nascidos apenas para 7 condições previstas na primeira fase, que inclui hipotireoidismo, toxoplasmose e hiperplasia adrenal. Pelo texto aprovado, a segunda etapa de ampliação do teste do pezinho, que inclui a detecção de doenças raras genéticas e metabólicas, deverá estar em vigor até 2027. As demais etapas deverão ser implantadas a cada 2 anos depois de concluída a segunda fase. A relatora, a deputada Rosângela Moro, de São Paulo, ressalta que a triagem neonatal é uma das formas mais eficazes de prevenção em saúde infantil. Ela lembra que a detecção precoce de enfermidades permite intervenções terapêuticas antes da manifestação de sintomas.
29: A triagem, ela faz o diagnóstico de doenças antes mesmo delas se manifestarem. É extremamente importante que as mães exijam, levem os seus neonatos para fazer a triagem neonatal. Quanto antes diagnosticado, você trata, até impede o desenvolvimento da doença. Um dos exames, por exemplo, ele impede o retardo mental das crianças, se for diagnosticado e tratado dentro do devido prazo.
28: Ao apresentar o projeto, o deputado Eduardo da Fonte, do PP de Pernambuco, afirmou que as doenças raras atingem cerca de 13 milhões de pessoas no Brasil. Segundo o parlamentar, 75% dos acometidos por essas enfermidades são crianças e 30% delas morrem antes dos 5 anos de idade. Na opinião do deputado, ainda que as doenças raras não tenham cura, a detecção precoce é importante porque permite o tratamento adequado que reduz as complicações e o risco de morte. A proposta que estabelece... do teste do pezinho ainda será analisada pelas comissões de Finanças e Tributação e de Constituição e Justiça. Da Rádio Câmara de Brasília, Maria Neves.
3: Saúde.
4: Hugo Leal, do PSD do Rio de Janeiro, critica o entendimento da Justiça Federal, que, segundo ele, pode dificultar a avaliação de pessoas com autismo leve e restringir o reconhecimento de direitos. Para ele, a medida contraria avanços aprovados na proteção às pessoas com deficiência.
5: O deputado também manifesta preocupação com possíveis impactos no acesso a benefícios sociais por famílias atípicas. Hugo Leal informa ainda que solicitou audiência pública para discutir os efeitos da medida e cobrar esclarecimentos sobre o tema.
3: Direitos Humanos.
4: Em defesa do Bolsa Família, Benedita da Silva, do PT do Rio de Janeiro, afirma que o programa é um instrumento de dignidade e combate à fome. Segundo a deputada, a maioria dos beneficiários conseguiu deixar o auxílio ao longo dos anos por meio da inserção no mercado de trabalho.
5: Benedita da Silva também aponta contradição em setores da elite que criticam investimentos sociais à população mais pobre, mas silenciam diante de subsídios e isenções concedidos a grandes empresas. Ela ressalta que as políticas de transferência de renda foram fundamentais para retirar o Brasil do mapa da fome.
3: Economia.
4: Câmara estende imunidade tributária das igrejas para a compra de bens e serviços destinados ao funcionamento das entidades. O repórter Marcelo Larcher tem as informações.
6: O plenário da Câmara aprovou proposta de emenda à Constituição que amplia a imunidade tributária das igrejas de qualquer culto para alcançar também a compra de bens e serviços necessários ao funcionamento das entidades religiosas. Imunidade tributária é quando o governo fica proibido de cobrar um imposto. A imunidade sobre patrimônio e renda já está assegurada às igrejas por diversas leis. A proposta aprovada deixa claro na Constituição que a imunidade tributária vai valer também para a aquisição de bens ou serviços necessários para a implantação, manutenção e funcionamento das entidades religiosas e templos de qualquer culto. A imunidade é estendida ainda para as creches, comunidades terapêuticas, mosteiros, seminários, conventos, serviços de acolhimento institucional, atividades sociais e assistenciais e demais atividades sem fins lucrativos. As condições e critérios de habilitação terão de ser definidas por lei complementar que ainda vai ser aprovada. Relator da proposta, o deputado doutor Fernando Máximo, do PL de Rondônia, diz que a proposta dá mais segurança jurídica para a imunidade já prevista na Constituição. Deputados da base do governo disseram que a proposta amplia um privilégio e permite que entidades ligadas à igreja sejam também beneficiadas por uma renúncia fiscal que será paga pelos demais contribuintes. Foi o que disse o deputado Pedro Czai, de Santa Catarina, líder do PT.
10: Três leis e a Constituição deixa claro o apoio, a isenção tributária, a imunidade. Agora, o que se quer é extrapolar por várias modalidades de imunidade tributária, como alguém dá uma palestra, ganha 200 mil, alguém compra um avião de 20 milhões, porque vai ser para atividade religiosa.
6: O autor da proposta, deputado Marcelo Crivella, do Republicanos do Rio de Janeiro, diz que a imunidade prevista na Constituição para as igrejas não existe na prática.
11: É só isso que nós queremos, que a imunidade prevista na Constituição aconteça na prática. Eu já paguei imposto sobre tudo. O dinheiro que eu dou para a igreja não é para pagar imposto de novo. E outra coisa, se comprar um avião, um helicóptero, o senhor acha que a Receita Federal vai devolver isso?
6: A proposta de emenda à Constituição que amplia a imunidade tributária das igrejas de qualquer culto seguiu para análise do Senado. Da Rádio Câmara de Brasília, com informações de Daniela Lessa e Antônio Vital, Marcelo Larcher.
3: Justiça.
5: Para Rogério Correia, do PT de Minas Gerais, o suposto uso de fundos de previdência estaduais como Rio Previdência em instituições privadas levanta suspeitas de favorecimento político. Ele alega que as denúncias sobre o Banco Master revelam uma relação que envolve integrantes da oposição.
4: Rogério Correia cobra a responsabilização de todos os envolvidos no caso e exalta a atuação das instituições de controle e do judiciário. O deputado espera que as investigações alcancem todos que desviaram os recursos de aposentadoria.
5: Marcon, do PT Gaúcho, denunciou supostos esquemas ligados ao Banco Master. Ele alega que o senador Flávio Bolsonaro teria visitado o banqueiro Daniel Vorcaro em busca de repasses para despesas do ex-deputado Eduardo Bolsonaro nos Estados Unidos e formação de Caixa 2 para campanhas eleitorais.
4: Marcon exigiu também explicações do presidente nacional do PL, Valdemar da Costa Neto, e da liderança da legenda no Rio Grande do Sul sobre as graves acusações de desvios e benefícios
7: financeiros ilícitos.
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14: Votação.
24: A Câmara aprovou um projeto que cria incentivos para a indústria nacional de fertilizantes. A repórter Daniela Lessa explica que a intenção é tornar o Brasil menos dependente do mercado externo.
16: O plenário da Câmara aprovou o projeto que prevê diversos benefícios tributários, ou seja, descontos no pagamento de impostos para estimular a produção de fertilizantes no Brasil. O projeto cria o Programa de Desenvolvimento da Indústria de Fertilizantes, o Profert, que concede até 10 bilhões de reais em subsídios em 5 anos para fábricas de fertilizantes. Hoje o Brasil importa mais da metade dos fertilizantes e fosfatos utilizados na agricultura, principalmente de países como a Rússia, a China e os Estados Unidos. A proposta, já aprovada pelo Senado, está baseada em renúncia de receitas, ou seja, o governo deixa de cobrar impostos para estimular o setor. O texto final, apresentado pelo relator, deputado Júnior Ferrari, do PSD do Pará, limita essas desonerações em 2 bilhões de reais por ano e fixa prazo máximo de 5 anos para os benefícios. O projeto beneficia empresas com projetos aprovados pelo Ministério da Agricultura. Além disso, obriga a mistura obrigatória de fertilizantes nacionais no produto consumido e comercializado no país, começando com 2% ano que vem e chegando a 30% em 10 anos. O argumento é que o Brasil precisa ficar menos dependente do mercado externo. As medidas foram criticadas pelo deputado Gilson Marques, do Novo, de Santa Catarina.
17: Ele trocou a antiga forma de lidar com o problema, que era a desoneração tributária de IPI, COFINS, e ele abandonou essa forma de incentivo para ter uma outra forma de incentivo, que na verdade é uma reserva de mercado, ou seja, beneficiar poucos indicados. E, além disso, ele se apoia em pilares que nós não concordamos. Por exemplo, a mistura obrigatória de fertilizantes nacionais. Isso não faz sentido nenhum.
16: A proposta também permite que o governo federal crie linhas de financiamento a projetos de produção, pesquisa e infraestrutura, o que ficará a cargo do BNDES. De acordo com o relator, Júnior Ferrari, a dependência de fertilizantes de outros países deixa o país vulnerável.
19: Esse projeto, ele é de suma importância, porque o Brasil, ele é um dos maiores produtores de alimentos do mundo.

0: Informações de Antônio Vital, Daniele Lessa.
1: Agricultura.
2: Emidinho Madeira, do PL de Minas Gerais, denunciou o desvio de 850 milhões do Fundo de Defesa da Economia Cafeeira, principal aporte do governo federal ao setor. O parlamentar afirma que os recursos devem ser utilizados exclusivamente no fortalecimento da produção.
3: Emidinho Madeira cobrou ainda a redução imediata das taxas de juros do Funcafé para aliviar os custos dos produtores que enfrentam instabilidade de preços e sequelas de anos de seca, especialmente no estado mineiro.
1: Turismo.
2: Bacelar do PV celebra o desempenho da Bahia na atração de turistas internacionais e atribui o avanço do setor, entre outras coisas, à ampliação da conectividade aérea. O deputado também faz críticas à condução da política de turismo durante a gestão anterior.
3: Bacelar lembra ainda que o aumento da chegada de visitantes estrangeiros e a relevância econômica da atividade têm impulsionado a expansão do setor. Segundo ele, tudo isso reflete políticas públicas de incentivo ao turismo nacional.
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1: Trabalho.
2: Câmara aprova a redução da jornada semanal para 40 horas e 2 dias de descanso remunerado. O repórter Antônio Vital acompanhou a votação.
5: A Câmara dos Deputados aprovou por 472 votos a favor e apenas 22 contrários a proposta de emenda à Constituição que reduz a jornada normal de trabalho para até 40 horas semanais e garante 2 dias de repouso semanal remunerado aos trabalhadores. Horas antes, o texto apresentado pelo relator, deputado Léo Prates, do Republicanos da Bahia, foi aprovado em uma comissão especial por 34 votos. A 4. No plenário, o texto aprovado foi uma emenda apresentada pelo líder do PT, Paulo Pimenta, do PT do Rio Grande do Sul, praticamente idêntica ao aprovado na comissão e resultado de um acordo entre a maioria dos partidos. A aprovação desse texto alternativo impediu que fosse votada, a pedido do PL, outra proposta de emenda à Constituição, apresentada pela deputada Érica Hilton, do PSOL de São Paulo, que reduzia a jornada de trabalho para 4 dias por semana e foi analisada junto com o texto aprovado. Além da jornada de 40 horas semanais, o texto aprovado, conhecido como PEC do fim da escala 6x1, prevê que um dos 2 dias de descanso deverá ser preferencialmente aos domingos. A redução da jornada e a ampliação do descanso devem acontecer sem qualquer tipo de redução nos salários. Essa garantia também vale para os pisos salariais. A adoção da medida será gradual. 60 dias depois da publicação da emenda, a jornada normal não poderá passar de 42 horas semanais. Depois de 1 ano, deverá cair para 40 horas. A proposta foi criticada por deputados da oposição, inclusive do PL, que tentou aprovar proposta que não tinha sido objeto de acordo no plenário. Para o deputado Bibo Nunes, do PL do Rio Grande do Sul, a medida proíbe as pessoas de trabalharem.
6: Estão querendo proibir de trabalhar nesse país. Não tem lugar do mundo que proíba de trabalhar. A esquerda só sabe viver de bocas e tetas. É com o trabalho que se vive. Trabalho honra, dignifica.
5: O deputado Carlos Aratini, do PT de São Paulo, criticou a tentativa de aprovação de texto que não tinha sido objeto de acordo.
7: Um destaque fake. Por que fake? Porque a maioria do PL atuou o tempo todo contra a PEC que acaba com a escala 6x1 e coloca a jornada de 40 horas. Chegaram a apresentar aqui uma emenda onde teria um prazo de implantação dessa modificação de 10 anos. Mas agora eles dão uma de radical.
5: A proposta foi criticada por outros deputados da oposição. O deputado Kim Kataguiri, do Missão de São Paulo, considerou a aprovação da proposta uma medida eleitoreira que não trará benefícios reais ao trabalhador.
8: Aliás, o melhor cenário para mim era nem ter transição, era começar agora. Quanto antes começar, antes as pessoas vão saber que é uma farsa, que a vida delas não mudou, não melhorou, que elas não vão estar trabalhando menos.
5: O texto permite que convenções ou acordos coletivos estabeleçam regime de compensação, inclusive para categorias com jornadas diferenciadas. Outro trecho prevê que lei complementar estabeleça medidas de transição para microempreendedores individuais, microempresas e empresas de pequeno porte. A proposta também permite que empresas que prestam serviço de mão de obra terceirizada para o serviço público, por meio de licitação,

0: Então, reduzam a carga horária dos funcionários após a alteração do contrato. Ao defender a importância de mais tempo livre para os trabalhadores, o autor de uma das propostas que deu origem à mudança, deputado Reginaldo Lopes, do PT de Minas Gerais, destacou as consequências de jornadas extensas para a saúde mental do trabalhador.
1: Nenhum setor econômico perde, muito pelo contrário. O que prejudica uma economia, uma empresa, é o seu trabalhador, seu colaborador adoecido. E hoje nós temos uma pandemia de doença mental no país.
0: O presidente da Câmara, Hugo Mota, classificou a aprovação como histórica. Depois de aprovada em 2 turnos de votação, a PEC do fim da escala 6x1 seguiu para análise do Senado. Da Rádio Câmara de Brasília, com informações de Daniele Lessa, Antônio Vital.
2: Padre João, do PT de Minas Gerais, afirma que o fim da escala 6x1 restringe acordos trabalhistas que desrespeitem o novo limite de horas. Ele também relaciona a alteração constitucional ao combate à exploração do trabalho e à sobrecarga enfrentada principalmente por mulheres.
3: Heloísa Helena, da Rede do Rio de Janeiro, afirma que o debate sobre o fim da escala 6x1 representa uma reivindicação histórica dos trabalhadores. Para ela, a mudança pode melhorar a qualidade de vida e reduzir a sobrecarga enfrentada por diferentes categorias profissionais.
2: Segundo Alexandre Lindemeyer, do PT do Rio Grande do Sul, a redução da jornada de trabalho é uma pauta histórica para o parlamento brasileiro. Ele observa que, com o avanço da tecnologia, não há mais justificativa para manter uma jornada que adoece os trabalhadores.
3: Bebeto, do PP do Rio de Janeiro, declara posicionamento favorável ao projeto que acaba com a escala de trabalho 6x1. O parlamentar relembra sua trajetória profissional como servente de pedreiro, camelô e feirante para reforçar seu compromisso com a defesa dos direitos dos trabalhadores.
2: Welter, do PT do Paraná, celebrou o avanço da votação para o fim da escala 6x1, destacando o impacto positivo da medida para mulheres, jovens e trabalhadores rurais. Segundo ele, a mudança promove uma rotina mais humana, além de alinhar o Brasil aos padrões de países desenvolvidos.
3: Pedro Paulo, do PSD do Rio de Janeiro, defendeu o fim da escala 6x1, destacando que a medida vai beneficiar milhões de trabalhadores ao reduzir o desgaste físico e mental. Ele afirmou ainda que o descanso adequado eleva a produtividade e saúde mental do trabalhador.
2: Ana Pimentel, do PT de Minas Gerais, afirma que a redução da jornada de trabalho sem redução salarial será uma conquista histórica dos trabalhadores brasileiros. A deputada afirma que o fim da escala 6x1 representa uma medida de justiça para quem enfrenta sobrecarga laboral.
3: Termina agora o Jornal Câmara dos Deputados, produzido pela Rádio Câmara. O programa teve trabalhos técnicos de Everson Urani e apresentação de José Carlos Andrade e Márcio Aquilissardi. Uma boa noite para você.
2: Uma ótima noite. A Voz do Brasil volta amanhã.
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Culto de ensinamento, venha participar conosco. 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Também temos culto na nossa igreja, fica localizada na Avenida Ângelo Del Grossi, aqui na cidade de Fernandópolis. Sexta-feira, culto de libertação, guerra contra o mal, aonde há o homem de Deus, uma mulher de Deus trazendo a palavra do Senhor. Eu estarei com vocês todas as sextas-feiras à tarde e também período da noite a partir das 19h30. 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
2: Confira a hora certa.
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0: Eu moro em Capão da Canoa, no Rio Grande do Sul. Gosto muito do programa da Voz da Libertação.
1: E Salvador Jesus Cristo é teu irmão em Cristo, pastor Silvio
0: Moraes. Capão da Canoa, no Rio Grande do Sul. Gosto muito do programa da Voz da Libertação.
1: E Salvador Jesus Cristo é teu irmão em Cristo, pastor Silvio Moraes do Mundo. Trabalhos técnicos fica por conta do Diego Calmon e a supervisão geral da nossa querida irmã Eleni Miranda. Vamos agora então com a participação dos ouvintes no programa Voz da Libertação.
0: Boa noite a todos da Igreja Pentecostal Deus e Amor. Meu nome é Clarete de Deus, moro em Capão da Canoa, no Rio Grande do Sul. Gosto muito do programa da Voz da Libertação.
1: Bom, e a supervisão geral da nossa querida irmã Eleni Miranda. Vamos agora então com a participação dos ouvintes no programa Voz da Libertação.
0: Boa noite a todos da Igreja Pentecostal Deus e Amor. Meu nome é Clarete de Deus, moro em Capão da Canoa, no Rio Grande do Sul. Gosto muito do programa da Voz da Libertação. Moro em Capão da Canoa, no Rio Grande do Sul. Gosto muito do programa
2: Voz da Libertação. Meu nome é Isabel Cristina, moro na cidade de Carnaubais, no estado do Rio Grande do Norte. Que Deus abençoe a todos os amados ouvintes. Maravilhosa programação, a Voz da Libertação.
3: Deus fica na paz do Senhor Jesus.
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1: Muito bem, amados ouvintes, em São Paulo, 20 horas com mais 16 minutos. Seja muito bem-vindo aqui à nossa programação. O nosso WhatsApp já está à sua disposição, é o 11 982 92 33 92. Você pode mandar aquele alô todo especial e também deixar aqui conosco o seu pedido de oração, porque estaremos orando, pedindo a Deus a graça, a misericórdia em favor da sua vida, da sua querida família e também em favor do teu propósito nesta noite de quinta-feira. Hoje é dia 28 de abril. Abril, meu Deus, 28 de maio de 2026. Estamos ao vivo aqui da Central de Produção Internacional da Igreja Pentecostal Deus é Amor. Nesse momento, vamos então acompanhar o quadro Minuto com Deus. O pastor Natanael Silva, ele vem com o tema, o verdadeiro arrependimento.
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3: A paz do Senhor, ouvintes do programa Voz da Libertação, aqui é o pastor Natanael da Silva, da Setorial de Curvelo, Minas Gerais. Eu estou aqui para falar com vocês a respeito do verdadeiro arrependimento. No início do Evangelho de Mateus, no capítulo 4, nós vemos a mensagem de João Batista, assim também como a mensagem do nosso Senhor Jesus Cristo, que era: arrependei-vos, porque é chegado o reino dos céus. A palavra do Senhor nos diz, na carta aos Romanos, no capítulo 2 e no versículo 4, que é a bondade de Deus que nos leva ao arrependimento. Este arrependimento que é manifestado em nós pelo próprio Deus, pelo seu Espírito, ele tem, acredito eu, três etapas em nossa vida. A primeira etapa é a etapa do pensamento, quando nós temos aí a noção de que aquilo que nós estamos fazendo não é do agrado de Deus, não é conforme a vontade do nosso Deus. Então, este pensamento, ele sobrevém na nossa mente, no nosso intelecto, geralmente quando nós temos um encontro com a verdade da palavra do Senhor. Quando a verdade da palavra nos confronta e nós percebemos o nosso estado de pecaminosidade. Passamos então para a segunda etapa, que é a etapa da tristeza. Essa tristeza que a palavra do Senhor nos afirma, que opera em nós o arrependimento para a salvação. Esse texto está lá em 2 Coríntios capítulo 7, versículo 10, que a tristeza, segundo Deus, opera em nós a salvação. Essa tristeza, ela nos faz entender o quanto estamos distante do Senhor, o quanto o nosso erro nos afastou do ideal que é a palavra do Senhor. E por último, vem a mudança de direção. O terceiro aspecto do arrependimento é a mudança de atitude. Quando nós percebemos que estamos indo na direção errada e nós temos uma mudança no nosso caminho. O verdadeiro arrependimento, ele produz mudança. Não é possível uma pessoa dizer que está arrependido dos seus atos e continuar praticando as mesmas más obras. Uma vez que nós temos um encontro com a palavra, percebemos o nosso estado de pecaminosidade e resolvemos olhar para a verdade e ser transformados por ela, nós imediatamente teremos uma mudança em nossa atitude. Essa mudança, ela deve ser visível a todos, porque aquele que está em Cristo, que se arrependeu das suas velhas obras, ele produz frutos dignos de arrependimento. Que Deus abençoe vocês em Cristo Jesus.
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0: 20 horas com 24 minutos, programa Voz da Libertação. Temperatura na casa dos 16 graus na capital paulista. Vamos agora com testemunhos, aquilo que marca esta programação, que são os testemunhos de curas, milagres e libertações.
1: A paz do Senhor, irmãos, é o meu testemunho que eu tenho para dar, porque sei que a gente não pode ficar só com a bênção para a gente tem que dizer para as pessoas o que Deus tem feito. Certo dia foi eu e meu esposo e o meu filho na casa de um irmão da Deus de Amor. Ele falou, vamos orar então, irmãos, vamos orar para Jesus operar, fazer milagres. E nessa casa de oração, o irmão chegou a falar, tem uma pessoa que tem uma úlcera na boca do estômago e sente muita queimação. Jesus está me revelando aqui. E daí o meu esposo, ele sempre tem muita dor de... Tinha, graças a Deus, agora não tem mais. Muita dor na boca do estômago, queimação. E daí ele recebeu a cura dele. E daí, certa vez, há muito tempo atrás, tem uns 2, 3 anos, saiu um caroço no meu peito do lado esquerdo. Só como eu não sentia dor, então, não tá doendo, não vou procurar a igreja, o médico, né? Não vou procurar o médico, não tá doendo. E daí eu fui nessa casa, nesse mesmo dia... O irmão falou, Jesus me revela que tem uma pessoa que está com caroço do lado esquerdo. É um câncer de mama, irmãos. É um câncer e Jesus está me revelando aqui já tem algum tempo. E eu procurei depois da oração. Não digo que eu não estava acreditando, mas eu procurei o caroço. E não tenho caroço. Não tenho nada. E eu tinha, irmãos, eu tinha um caroço. Até tinha falado para meu esposo, falei, não está doendo, então eu não vou procurar o médico. Deve ser nada. E nesse dia, nesse mesmo dia que ele revelou, meu esposo me revelou também, caroço no peito. E graças a Deus eu saí de lá, eu procurei, eu não tinha nada. Nada, nada, nada. Não sei para onde foi, mas no meu corpo não tá mais. E o meu filho, ele uns 15 dias atrás, ele tava com dor de estômago muito forte. Ia no médico, tomava uns remédios fortes, nada. E nesse mesmo dia, o irmão também revelou que Deus estava revelando o problema dele. Você vê, irmãos, a gente não merece. Eu sei, eu não mereço. Mas ainda assim, o Senhor ainda tem cuidado dos meus. Esse é meu testemunho, para edificar a fé de alguém. Se estiver na casa, estiver pensando, Deus ainda faz milagre. Não desista, porque Ele jamais vai desistir da gente. Jamais.

0: Ouvintes, 20 horas com 27 minutos. Testemunho da nossa irmã Patrícia, ela que foi curada de um câncer, né, na mama. Ela foi revelada através da revelação do Espírito Santo. Ela estando então ali em um culto de oração em um lar. Primeiramente foi o esposo dela, né? O esposo dela tinha fortes dores no estômago. Ele foi revelado que tinha uma úlcera. E o Senhor o curou milagrosamente através do poder de Deus. Depois de um tempo apareceu um caroço na mama. E ela também foi revelada pelo Espírito Santo de Deus e foi curada também pelo Senhor Jesus. Ela conta que, inclusive, na hora da revelação, ela procurou o caroço e o caroço verdadeiramente havia desaparecido. Depois de um tempo, ela conta também que o filho dela começou a ter problemas com muitas dores no estômago. Ele usava medicamento muito forte, mas nada de resolver aí o problema, nada de receber a cura, receber a libertação, mas foi quando ela esteve também num culto de oração, o Senhor operou milagrosamente na vida do filho dela. Ele foi curado por Jesus e agora ela está aqui contando a bênção, contando um pouquinho da sua história, contando o seu testemunho. E ela frisa, inclusive, bem no início do testemunho, dizendo que ela tem que testemunhar. As pessoas que recebem a bênção na Igreja Pentecostal Deus Amor devem testemunhar da vitória recebida para glorificar e exaltar o nome do Senhor e Salvador Jesus Cristo. Então a nossa irmã Patrícia, feliz da vida pelo milagre recebido através da fé e também da divina revelação do Espírito Santo, onde os dons de Deus, eles são manifestos na nossa igreja. E as pessoas verdadeiramente, quando participam de um culto, quando participam de uma campanha, são abençoadas, são tocadas pelo Espírito Santo, são curadas, libertas, transformadas através do poder de Deus. Você que ouviu esse testemunho, de repente se identificou com ele, precisa também de uma bênção, precisa de um milagre, precisa de uma bênção lá na tua casa, no teu casamento. Então venha estar conosco. Nós estamos aqui no centro da capital paulista, aqui na Avenida do Estado, 4568, aqui no bairro da Liberdade. Venha estar conosco. Jesus garante a bênção e a grande vitória para a sua vida.
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0: 20 horas com mais 30 minutos, programa Voz da Libertação. Nós vamos agora com mais informações, chegando para você mais um bloco de notícias.
2: 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A alimentação e a saúde cardiovascular. Entenda por que existem alimentos que devem ser evitados por pessoas 60 a mais, segundo especialistas. Pode estar aí na sua dispensa e até na sua rotina matinal alimentos que podem estar sabotando a sua saúde cardiovascular. Após os 60 anos, certos alimentos que antes eram considerados saudáveis podem se tornar verdadeiros vilões para o coração. E descubra agora quais são e como substituí-los de maneira inteligente. Carnes processadas como bacon de peru e frios são perigosos após os 60, mesmo as versões naturais, maneira inteligente. Carnes processadas como bacon de peru e frios são perigosos após os 60, mesmo as versões naturais.

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2: Confira a hora certa.

Você que está conosco, acompanhando a nossa programação, para um pouquinho daquilo que talvez você esteja fazendo neste momento, para que a gente possa... Você que está conosco, acompanhando a nossa programação, para um pouquinho daquilo que talvez você esteja fazendo neste momento, para que a gente possa... Em favor de vidas, em favor de pessoas, vidas que estão até mesmo já sem esperança, né? Pessoas que precisam do socorro de Deus, precisam da vitória neste momento. Então se prepare agora, vamos orar a Deus, vamos buscar a presença do Pai Todo-Poderoso. Vamos buscar a presença do Pai Todo-Poderoso. Para pedir perdão, ó Pai, por todos os nossos pecados. Para pedir a Ti, Senhor, a Sua graça, a Sua misericórdia, a Sua bênção. Para que o Senhor venha, meu Deus, em nome de Jesus Cristo, abençoar a vida de cada ouvinte, de cada pessoa, Senhor, que acompanha agora o programa Voz da Libertação. Eu quero aqui, Senhor, orar por este lar, por esta casa, por esta família. Quero orar, meu Deus, em favor desse matrimônio, desta família que pede pela união, pede, meu Deus, pela prosperidade financeira. Quantas vidas, meu Deus e meu Pai, passando luta, passando, Senhor, até mesmo por problemas financeiros, mas eu creio. As vidas, meu Deus e meu Pai, passando luta, passando, Senhor, até mesmo por problemas financeiros, mas eu creio. Abençoa cada pedido de oração, cada pessoa que agora, Senhor, está manifestando a sua fé diante da Tua presença. Eu quero orar, meu Pai, por todos os irmãos e irmãs internautas, por todos os ouvintes, por cada pedido de oração que está chegando agora via o WhatsApp da rádio. Responde, meu Pai, responde esse clamor, responde a nossa oração, as nossas súplicas. Meu Deus, vem socorrer o necessitado, o aflito, aquele que se encontra, meu Deus, prostrado, triste, abatido por algum problema. Meu Deus, tente misericórdia, vá de encontro, meu Deus e meu Pai, com aquela pessoa triste, abatido por algum problema. Meu Deus, tente misericórdia.

do programa Voz da Libertação. Eu quero aqui apresentar, Senhor, cada pessoa agora, cada vida, Senhor, que está escrevendo, que está enviando o seu pedido de oração. Nós temos aqui, Senhor, uma lista imensa de nome de pessoas que estão participando. Abençoa o Hélio, então, o Hélio, a Eunice, a Eliane, a Neide Marçal, o Antônio, nosso irmão Tiago, nosso irmão Calito, o Rodrigo, a Fábia, a Casilda, o Marcondes, o Tiago, o José da Anunciação, meu Deus, o Adão Abreu, a Laurito, o Renato, a Maria Tavares, o Jó, o Josevaldo, a Edinalva, a Rosano, o Caíca, a Mirella, enfim, Senhor, a nossa irmã Silvanilha, toma em tuas mãos, Senhor, cada ouvinte, cada pessoa agora, e confirma, Pai, o milagre, em nome do Pai, em nome do Filho, em nome do Espírito Santo de Deus, amém e amém, Senhor Jesus.

0: 20 horas com 46 minutos, programa Voz da Libertação. Vamos nesse momento com o quadro Família em Foco. Gessé Ávila vem com o tema Poder das Palavras Dentro de Casa.
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3: Olá, seja muito bem-vindo a mais um episódio do Família em Foco, um espaço dedicado a reflexões sobre relacionamentos, convivência e bem-estar familiar. Aqui falamos de temas que podem transformar o dia a dia da sua casa, sempre com base em estudos, mas de um jeito simples e prático.

Você sabia que o cérebro humano reage a palavras negativas de forma semelhante a ameaças reais, ativando áreas ligadas ao estresse? Por essas razões, hoje nós vamos falar sobre o poder das palavras dentro de casa e como aquilo que dizemos pode marcar profundamente quem está ao nosso lado. Estudos em neurociência mostram que palavras têm impacto direto no sistema emocional. Críticas constantes, gritos e desvalorização podem gerar insegurança, ansiedade e baixa autoestima. Por outro lado, palavras de incentivo fortalecem conexões neurais relacionadas à segurança emocional e ao desenvolvimento saudável. Por exemplo, uma criança que ouve frequentemente: "É, você não faz nada direito", sabe? Palavras depreciativas. Isso pode fazer com que a criança, ela cresça acreditando que ela é um fracasso, mesmo tendo algum tipo de potencial. Já a outra, incentivada com um exemplo: "Você consegue, você é inteligente", palavras positivas podem fazer com que essa criança desenvolva muito mais confiança para tentar e aprender. Então, palavras não desaparecem depois que são ditas, elas permanecem na memória emocional. Dentro de casa, a forma como falamos pode ser fonte de cura ou de ferida. E por isso que eu trago aqui 5 dicas práticas que pode lhe ajudar com relação a esse tema. Número 1, pense antes de reagir no impulso. Em momentos de irritação, é comum falar de forma agressiva. Por exemplo, trocar a expressão "você é impossível" por "olha, eu não gostei desse comportamento". Isso evita atacar a identidade da pessoa. Número 2, substitua críticas destrutivas por orientações claras. Em vez de apenas apontar o erro, ensine o caminho. Dizer assim: "Organize seus brinquedos depois de usar", é muito mais eficaz do que dizer: "Você é uma criança bagunceira". Número 3. Use palavras de encorajamento diariamente, reconhecendo as atitudes positivas como esforço e dedicação. Um simples: "Olha, eu observei que você tentou. Parabéns. Isso é importante". Isso fortalece a autoestima e motivação. Penúltimo, evite rótulos negativos. Termos como "preguiçoso", "difícil", "impossível" ou "problemático" tendem a ser internalizados, principalmente por crianças, moldando o comportamento. E por último, crie uma cultura de respeito na comunicação. Dentro de casa, estabeleça que todos devem ser ouvidos sem gritos ou ofensas. Isso constrói um ambiente emocionalmente seguro. Como disse Marshall Rosenberg, as palavras são janelas ou muros. E aí, você gostou desse conteúdo? Então compartilhe a nossa programação com amigos e familiares e continue nos acompanhando. Fique atento porque a qualquer momento estaremos de volta com mais reflexões que podem transformar a sua vida.

20 horas com mais 55 minutos, programa Voz da Libertação. Querido e amados ouvintes, amanhã, sexta-feira, prosseguimento então da grande campanha Guerra contra o Mal, sexta-feira da Libertação. Às 9 horas em ponto, presença do homem de Deus, presbítero Rivail Silva, pregando então a poderosa palavra e orando também através dos dons do Espírito Santo. Então você tem um encontro marcado com o Senhor Jesus na manhã dessa sexta-feira, através dessa grande e poderosa campanha de libertação. Você da Grande São Paulo, Zona Sul, Leste, Oeste, Grande ABCD, MR, você não pode ficar de fora, porque Deus verdadeiramente tem uma palavra poderosa para o teu coração. E às 3 horas em ponto, presbítero Kleber de Oliveira Costes vai pregar a palavra, vai orar também pelos dons do Espírito Santo e fazer a oração de explosão de milagres. Você enfermo, doente, problemático, desenganado pelos recursos humanos, é o nosso convidado todo especial. Então venha com a fé já avivada, a fé viva diante de Deus, porque o Senhor se fará presente para operar sinais, prodígios e maravilhas sobre a sua vida. Nós estaremos aqui na manhã e na tarde dessa sexta-feira, nesse propósito de ver a sua vida, a sua família sendo alcançada e abençoada através do poder de Deus. Então não perca essa grande oportunidade de ser abençoado e levar para casa a sua cura, o teu milagre e a sua libertação. O endereço é fácil.

0: Nós estamos aqui na Avenida do Estado, 4568, aqui no bairro da Liberdade. Próximo à Praça da Sé e também a alguns minutos aqui do Terminal Dom Pedro, aqui no centro da capital paulista. Nós temos aqui uma equipe de obreiros preparada para receber o senhor e a senhora na manhã e tarde desta sexta-feira. Então venha, com certeza Deus operará milagres, maravilhas sobre a sua vida através desta grande campanha de libertação com o tema Guerra contra o Mal, Sexta-feira da Libertação. Venha, Jesus garante a bênção, Jesus garante a grande vitória. 20 horas com 57 minutos, nosso WhatsApp está à sua disposição, é o 11982923392. A nossa irmã Almeirinda, lá de São José dos Campos, a nossa irmã também Sebastiana Cabral, que Deus abençoe, a nossa irmã Darcy de Laranjeiras, aqui em Caieiras, São Paulo, povo de Deus, ligado aqui na nossa programação, 20 horas 58 minutos, lá em Perus, a nossa irmã Vânia, o esposo Leonardo, todo o povo de Perus também sintonizado aqui através do programa Voz da Libertação. Vai deixando aqui o seu alô especial e também o seu pedido de oração, porque daqui a pouquinho a gente vai estar fazendo mais um clamor, mais uma oração dentro da programação, pedindo a Deus aí para que o Senhor venha abençoar a sua vida, a tua casa, a sua querida família, e você possa ser a próxima pessoa a testemunhar da bênção e da grande vitória recebida, né? Através da fé e da oração da Igreja Pentecostal Deus e Amor. Essa igreja que no dia 14 de junho estará então comemorando aí os seus 64 anos, né, de sua fundação aqui em nossa sede mundial em São Paulo. O tema, uma igreja firmada na rocha. E nós teremos aqui a participação dos obreiros, dos pastores, da nossa diretoria executiva, deliberativa, enfim, todo o povo de Deus que está junto com esta obra, né? São 64 anos de grandes milagres, de grandes maravilhas. Essa igreja que começou pequenininha, com apenas 3 pessoas, e agora se estendeu aí a muitos continentes da terra também, levando o evangelho genuíno, a verdadeira palavra de Deus, e vidas estão sendo salvas, libertas através desta grande obra. Então marque na sua agenda, é dia 14 de junho, às 14 horas em ponto. Nós teremos então esse culto especial em comemoração dos 64 anos da Igreja Pentecostal Deus e Amor. Avenida do Estado, 4568, é o endereço certo da sua bênção e da sua vitória.
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